com os acordes do hino Galileu, vai iniciando mais uma edição do programa de rádio A Voz da Libertação. O programa Voz da Libertação é um órgão oficial de comunicação da nossa Igreja Pentecostal Deus e Amor, tendo como sede a nossa sede mundial localizada em São Paulo, Avenida do Estado, número 4568, Baixada do Glicério, São Paulo, capital, Brasil. E aqui em Ponta Grossa, nós temos a nossa sede estadual, localizada no bairro Nova Rússia, número 100, em Ponta Grossa. Da responsabilidade deste mesmo quem vos fala, seu irmão em Cristo, pastor Amadir Lemos. Hoje, segunda-feira, estamos ao vivo com você, através das ondas amigas do programa de rádio A Voz da Libertação. Seja bem-vindo, uma ótima noite, que Deus em Cristo te abençoe. E eu já quero lembrar que amanhã, terça-feira, teremos o nosso culto especial de Santa Ceia, onde celebraremos o sacrifício de Jesus, onde nós fazemos memória do que o nosso Senhor Jesus fez na cruz do Calvário, o seu sacrifício salvífico, redentor e expiatório por nós. Então, amanhã, terça-feira, em 3 horários, teremos a Santa Ceia do Senhor, 9 horas da manhã, às 14 horas e às 19 horas. E para abrir a programação abençoada, nós vamos ouvir uma bela canção e logo retornamos com vocês com testemunhos e milagres.

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1: A paz do Senhor Jesus, queridos ouvintes, estou aqui com mais um irmão que recebeu o milagre de Deus através das divinas revelações do Espírito Santo. Meu irmão, seu nome, conte a sua bênção.
2: Meu nome é Rodrigo e a bênção que eu recebi através do servo de Deus foi que no meu trabalho eu me machuquei e vim no culto com grande dor. Já na segunda revelação, Deus usava o irmão contando detalhado o que estava se passando comigo. E a partir da hora que eu fui revelado, para a honra e glória do Senhor, eu fui curado. Para a glória do Senhor.
1: Louvado seja Deus, aconteceu aqui na Igreja Pentecostal, Deus e Amor, ouvintes. Irmão Rodrigo, não sente mais nada.
2: Para a honra e glória do Senhor, irmãos. Cheguei aqui, tinha uma rasgadura por dentro. Doía. E o irmão não sabia nada, mas o Espírito Santo de Deus revelou que foi no trabalho mesmo, no serviço pesado, que a partir daquela hora começou a me doer. E graças a Deus, a partir da hora da revelação, eu fui curado. Para a honra e glória do Senhor, não sinto mais nada.
1: Que tremendo, irmão Rodrigo. Deus abençoe seu lindo testemunho. Confirma o seu nome e o seu endereço. Queridos ouvintes, tudo isso está acontecendo aqui na Igreja Pentecostal Deus e Amor.
2: Meu nome é Rodrigo, moro na Garça Branca, Atlanta, Ponta Grossa.
1: Que Deus abençoe, irmão Rodrigo.
3: Paz do Senhor Jesus, queridos ouvintes do programa de rádio A Voz da Libertação, da Igreja Pentecostal Deus e Amor. Estamos aqui com mais uma irmã que recebeu o milagre de Deus na grande campanha de quarta-feira, semeando fé e colhendo milagre. A paz do Senhor, irmã Lúcia, conte o seu milagre.
4: Paz do Senhor, pastor Amadir, paz do Senhor, amados ouvintes. O meu milagre foi que na noite de ontem, eu senti, a hora que eu ouvi o convite do irmão para vir à igreja, eu senti que eu deveria vir participar do culto. E ao chegar no culto, eu já estava há mais de uma semana com o meu pescoço. Ele estava doendo demais, o nervo do pescoço estava doendo. Eu até tinha comentado que talvez eu fosse no massagista para ver. E depois da palavra, Deus usou o irmão para entregar a revelação que Deus estava me dando livramento de um AVC ao qual eu ficaria paralisada. Nesse instante que eu estava ouvindo a mensagem ali da revelação, eu já senti que meu pescoço foi movendo, foi aliviando. E para a honra e para a glória do Senhor, eu não tenho mais nada no pescoço, soltou e está perfeito o meu pescoço, sem dor nenhuma ali onde estava me doendo. Essa bênção foi alcançada ontem no culto de quarta-feira, ao qual está sendo feita essa campanha, né? Foi o início dessa campanha, semeando fé e colhendo milagres.
1: Tudo isso, ouvintes, acontece aqui na nossa Igreja Pentecostal Deus e Amor, sede estadual, aqui na rua Anita Garibaldi, número 100. Irmã Lúcia, seu convite para essas pessoas que estão enfermas, estão sofrendo, estão passando por um problema,

0: eu tenho certeza que Jesus garante a vitória na vida dessas pessoas.
1: Sim, irmão, garante a vitória. Você que ouve até mesmo os programas de rádio ou irmãos que convido você para vir participar, é o Espírito Santo de Deus que tem tocado no seu coração para você vir. Não endureça seu coração, venha, aceite o convite, venha buscar a presença do Senhor, porque Deus tem grandes bênçãos, não só para mim, mas para você também, amados ouvintes. Venham participar dessa campanha, venha que o milagre é certo.
0: Está aí, ouvintes, o grande testemunho, receba a vitória também, você é o nosso convidado para participar das nossas campanhas. Que Deus em Cristo te abençoe, confirma o seu nome, o seu endereço, irmã Lúcia.
1: Meu nome é Lúcia de Fátima Batista, eu moro na rua Raposo Tavares, bairro Francilina, em Uvaranas, Ponta Grossa.
0: Que Deus abençoe, ouvintes, tudo isso está acontecendo aqui na Igreja Pentecostal Deus e Amor, na sede estadual de Ponta Grossa. Que Deus em Cristo vos abençoe.
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3: A paz do Senhor, ouvintes do programa Voz da Libertação. Estamos com uma irmã que recebeu uma bênção na Igreja Pentecostal Deus e Amor. A paz do Senhor, minha irmã, qual o seu nome?
4: Marlene.
3: Irmã Marlene, conte a bênção que a irmã recebeu das mãos do Senhor Jesus.
4: Então, eu faz uns par de tempo já que o médico tinha constatado para mim que eu estava com uma gordura no fígado. Se eu não me tratasse, isso poderia até mesmo causar um câncer. Mas eu fui deixando e eu não percebi que estava aquilo, tudo que eu comia me fazia mal. Tudo que eu bebia, a água me fazia mal, me dava ânsia, me dava aquela vontade só de jogar para fora, que estava no estômago, porque doía muito também. E para a honra agora do Senhor Jesus, nesse domingo de Páscoa, qual eu estou aqui nessa tarde maravilhosa, onde o Senhor se fez presente, se faz presente ainda aqui, Ele me alcançou com a cura. Glória a Deus, eu sou muito grata ao Senhor pelo que Ele fez nessa tarde. E eu fui curada, não estou sentindo mais dor. Deus usou o servo dele na revelação e eu fui curada nessa tarde. Tudo para a honra agora do nome do Senhor. E eu não tenho mais dor nenhuma, sumiu a dor, sumiu a ânsia, sumiu tudo. Porque eu estava vindo no caminho, eu não estava me sentindo bem. Cheguei aqui muito mal, mas agora estou saindo aqui curada. Para a honra agora do Senhor Jesus.
3: Amém! Deus abençoe minha mãe. Milagres como esse, maiores do que esse, Jesus tem operado na Igreja Pentecostal, Deus e Amor.
5: O Espírito Santo de Deus, ele me mostra que uma pessoa, da revelação do céu, o Senhor me mostra que o diabo te toma com uma ansiedade e chega até te faltar o ar. O inimigo lança essa ansiedade em você, parece que você vai morrer. Aonde está essa pessoa? Vem aqui na frente. Aleluia. Faz tempo que a senhora sente isso? Faz tempo que a senhora sente isso? 8 anos? A senhora crê no milagre?
6: Sim.
5: Feche os seus olhos. Espírito de Deus toca sobre a vida dela. Ela nunca mais vai sentir isso. O Senhor vai tocar sobre a vida dela, ela vai ser livre disso. Toca do alto da cabeça até as pontas dos pés. E que essa ferramenta de Satanás venha a ser destruída e o teu nome venha a ser glorificado aqui agora. Em nome de Jesus. Amém. Recebe o milagre de Deus.
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8: Senhor, irmãos e irmãs da Rádio Pentecostal Deus Amor, me chamo Talita, moro aqui em Oficinas, Ponta Grossa. Tenho a relatar um testemunho que Deus fez na vida do meu filho, João Gabriel, de 13 anos. Tinha caído, chegou a bater as costelas, né? No entanto, levando ele no médico, né, fizemos todos os exames. O médico especialista, né, ortopedista, relatou que ele tinha quebrado uma costela. Isso foi no domingo. Daí era só para fazer repouso, mas a gente crendo na vitória que Deus é maior em nossa vida, né? E a gente tendo fé em Deus, fomos na igreja na terça-feira, no culto de doutrina, onde o pastor Carlinhos estava ministrando a palavra de Deus, né? E eu falei para o meu filho: coloca a mão na sua costela e ora, porque a gente tem que ensinar eles, irmãos, usar a fé, né? Porque a gente cria.

0: nossos filhos no caminho do Senhor, né, sabendo que qualquer coisa que eles precisam, eles têm que recorrer a Jesus. E nisso, meus amados irmãos, ele orou ali no culto, né, ele fez a oração dele para Deus, e eu falei para meu esposo, eu falei, eu vou levar ele em outro médico, porque, né, para ter acompanhamento, porque a costela dele está quebrada. Marquei um médico na quinta-feira, levei ele na clínica, né, de especialista, ortopedista. Chegamos lá, o doutor fez novos raio-x e para honra e glória do nome do Senhor Jesus, irmãos e irmãs que estão nos ouvindo, ele não tinha nenhuma costela quebrada. Até o médico falou, mãe, onde que a costela está quebrada? Não estou vendo costela quebrada em nenhum ângulo. Daí, glorifiquei a Deus, porque eu sei que naquele momento, na terça-feira à noite, quando meu filho colocou a mão na costela dele, que ele mesmo pediu a cura para Deus, Deus restaurou a costela dele, né? E ele foi curado. Eu só levei no médico para confirmação no milagre que Deus fez na vida dele. E não precisa ser acompanhado por mais nenhum médico, porque naquele dia Deus deu dado a cura e restaurou a costela dele. Esse é o grande testemunho que eu tenho a testificar aos irmãos.
1: Aleluia. Louvado seja Deus, a paz do Senhor, irmã. Conta o milagre que Deus fez na sua vida. Pode contar.
2: O milagre, irmão, é que já tinha uns 8 anos, irmão, que, olha, eu tenho 5 pastas, irmão, lá na minha casa, eu não trouxe porque eu esqueci. E tanto exame, mais de 20 exames, irmão. E o médico me tratava, eu, mas nem ele sabia, eu acho, que do que ele estava me tratando, porque até hoje eu também não sei do que ele me tratava. Era assim uma doença, irmão, que era instantâneo. Eu tava bem, de repente eu já ficava mal, assim, irmão, e me inchava instantâneo o olho e tudo, e eu tinha que tomar medicamento. Eu medicava, só dava aquela passadinha e de repente voltava. E ultimamente, irmão, era quase todo dia dava isso e eu passava mal. Meus filhos corriam comigo, irmão, pro médico. Teve uma vez que eles me levou eu muito mal, 3 vezes no dia, irmão. 3 vezes no dia. E agora eu não lembro o nome da campanha, que foi o último dia da campanha que eu tive aqui, que estava sendo feita na. Isso. Então eu entrei aqui, irmão, só Deus sabia como que eu tinha entrado. Até que vim meio assim, com medo de passar mal. E quando eu cheguei aqui, o Senhor usou, irmão. E eu fui revelado que ali eu tinha uma doença, né, que me atacava e eu passava muito mal, mas não disse também que doença que era, irmão. E tá, irmão. Aí quando foi na hora que nós veio aqui na frente, que o irmão veio orar, irmão, eu senti assim, como se um gelo. Gelou, gelou, gelou assim, o meu corpo todo, minhas pernas, tudo, irmão. E ali eu fiquei preocupado, meu Deus, o que será que tá acontecendo? Dali um pouco, começou a esquentar a sola do meu pé, foi subindo, subindo. Nunca mais, nem remédio eu não tomei.
1: Glória a Deus.
2: Eu recebi o milagre, tô curada em nome de Jesus.
1: Glória a Deus. Quem curou a irmã?
2: Jesus Cristo, nosso Deus.
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Senhor a todos os nossos queridos irmãos, ouvintes e internautas que estão nos acompanhando. Este quem vos fala, seu irmão em Cristo, pastor Amadir Lemos. É uma grande satisfação estar com você através das ondas amigas da Rádio Antena Sul FM. E olha, estou passando por aqui para lembrar a todos os nossos irmãos que amanhã, terça-feira, nós teremos o nosso culto especial de Santa Ceia, aonde nós celebraremos o sacrifício do nosso Senhor Jesus, do que ele fez por nós na cruz do Calvário. Porque a palavra diz, o apóstolo Paulo chegou a dizer: porque o que eu recebi do Senhor, também vos ensinei, que o Senhor Jesus, na noite que foi traído, tomou o pão e, tendo dado graça, partiu e disse: tomai e comei, isto é o meu corpo que é partido por vós, fazei isto em memória de mim. E em memória do sacrifício salvífico do nosso Senhor e Salvador Jesus Cristo, amanhã, terça-feira, nós celebraremos nos três horários o nosso culto de Santa Ceia. E eu quero convidar a todos os nossos membros, ouvintes que estão nos acompanhando, os obreiros, diáconos, presbíteros, pastores, enfim, aqueles que fazem parte do corpo de Cristo, para juntos nós se unirmos e celebrar um culto ao nosso Deus Pai, ao nosso Deus Filho e ao nosso Deus Espírito Santo. Então lhe convido, terça-feira, na Igreja Pentecostal Deus e Amor, nós teremos a Santa Ceia, 9 horas da manhã, primeira Santa Ceia, pastor Cornélio, às 14 horas, segunda Santa Ceia, e às 19 horas também nós teremos a terceira Santa Ceia. 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

Deus sabe o que faz. Certa vez, depois de trabalhar muito durante o ano todo, um homem temente a Deus conseguiu enfim tirar um mês de férias. Ele decidiu que pegaria um avião e viajaria para um continente distante. Durante a viagem, quando seu avião sobrevoava o Oceano Índico, o pior aconteceu. Um dos motores da aeronave teve um pane e o piloto foi obrigado a fazer um pouso forçado em alto mar. Quase todas as pessoas daquele voo morreram, mas o homem cristão conseguiu se agarrar a um objeto que permitiu que ele não se afogasse. Ele ficou boiando por dias, até que avistou uma ilha deserta. Feliz com aquele milagre, o homem nadou até a praia e, mesmo cansado, com fome e sede, agradeceu a Deus por aquele livramento de morte. Na ilha, ele se alimentou de peixes, frutas e ervas. Mais forte, ele derrubou alguns coqueiros e, com muito esforço, conseguiu construir uma cabana. A cabana não era necessariamente uma casa, mas servia muito bem para protegê-lo do frio da noite e das constantes chuvas que caíam naquela região. Mais uma vez, aquele náufrago se sentiu grato pela misericórdia de Deus com a sua vida e, na mesma noite, preparou um jantar de ação de graças ao Senhor. A partir daquele momento, ele estaria protegido, inclusive, de animais selvagens que poderiam viver naquela ilha. Certo dia, o homem foi ao mar para pescar suas próximas refeições e o resultado não poderia ter sido melhor. O almoço e o jantar daquele dia estavam garantidos. Mais uma vez, ele dobrou os joelhos e agradeceu a Deus. Porém, ao voltar para sua cabana, ele se decepcionou profundamente ao ver que a sua cabana havia sido destruída por um incêndio inexplicável. A cabana foi totalmente queimada e a fumaça do incêndio podia ser visto de muito longe. Muito triste, ele sentou-se na areia e, chorando, começou a falar: Deus, como o Senhor pode permitir que isso acontecesse? O Senhor sabe como foi difícil construir essa cabana e como ela era importante para me abrigar. Mas, mesmo assim, o Senhor deixou que ela se queimasse. O Senhor não tem compaixão de mim? Mal tinha acabado de se lamentar, aquele homem sentiu uma mão tocar em seu ombro e uma voz lhe disse: Vamos, Senhor. Assustado, imediatamente ele se virou para ver quem havia falado com ele e ficou surpreso ao ver que era um marinheiro fardado que lhe disse: Vamos, Senhor, viemos te buscar. Mas o homem respondeu: Mas como isso é possível? Como isso pode ter acontecido? Como souberam que eu estava perdido aqui na ilha? E a resposta do marinheiro foi surpreendente.

A nossa tripulação viu os sinais de fumaça que o Senhor fez pedindo socorro. O nosso capitão então ordenou que o navio parasse e que eu viesse te buscar com aquele bote que está logo ali na praia. Aquele homem que há pouco tempo estava desiludido, achando que Deus não se importava com ele, foi levado ao navio, de volta para casa, emocionado com o que aconteceu. Muitas vezes, Deus queima a nossa cabana para nos levar de volta ao lugar que Ele deseja. Deus tira de perto de nós tudo aquilo que nos oferece uma falsa segurança para nos mostrar que só Ele sabe o que é maior e melhor para nós. Então peça ao Senhor que cumpra sempre a vontade dEle em sua vida, pois ela é boa, perfeita e agradável. Romanos 12, verso 2.

A paz do Senhor a todos os nossos queridos irmãos, ouvintes e internautas que estão nos acompanhando. Este quem vos fala, seu irmão em Cristo, pastor Amadir Lemos. É uma grande satisfação estar com você através das ondas amigas da Rádio Antena Sul FM. E olha, estou passando por aqui para lembrar a todos os nossos irmãos que amanhã, terça-feira, nós teremos o nosso culto especial de Santa Ceia, aonde nós celebraremos o sacrifício do nosso Senhor Jesus, do que ele fez por nós na cruz do Calvário. Porque a palavra diz, o apóstolo Paulo chegou a dizer: porque o que eu recebi do Senhor, também vos ensinei, que o Senhor Jesus, na noite que foi traído, tomou o pão e, tendo dado graça, partiu e disse: tomai e comei, isto é o meu corpo que é partido por vós, fazei isto em memória de mim. E em memória do sacrifício salvífico do nosso Senhor e Salvador Jesus Cristo, amanhã, terça-feira, nós celebraremos nos três horários o nosso culto de Santa Ceia. E eu quero convidar a todos os nossos membros, ouvintes que estão nos acompanhando, os obreiros, diáconos, presbíteros, pastores, enfim, aqueles que fazem parte do corpo de Cristo, para juntos nós se unirmos e celebrar um culto ao nosso Deus Pai, ao nosso Deus Filho e ao nosso Deus Espírito Santo. Então lhe convido, terça-feira, na Igreja Pentecostal Deus e Amor, nós teremos a Santa Ceia, 9 horas da manhã, primeira Santa Ceia, pastor Cornélio, às 14 horas, segunda Santa Ceia, e às 19 horas também nós teremos a terceira Santa Ceia. Você é o nosso convidado especial, Juanita Garibaldi, número 100, ali no bairro Nova Rússia. 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

partir deste momento, passamos a apresentar o programa Despertai, programa este, que é um órgão de divulgação das igrejas Pentecostal de Jesus Cristo, com a sede nacional na Avenida Djalma da Rocha Lima, número 70, ao lado do terminal do Boqueirão, em Curitiba, Paraná. Sobre a responsabilidade do pastor Ademar Alves Lacerda, o qual prega todas as quartas, sextas e aos domingos, às 14 e também 19 horas. Amados ouvintes, aqui na cidade de Ponta Grossa, a nossa sede regional está na General Carlos Cavalcante, número

1845, no bairro de Uvaranas, bem próximo ali ao quartel 13 Bibli, sobre a responsabilidade do pastor Claudenir Almeida. E nesta noite, com muita alegria, quem saúda a todos na apresentação desse programa Despertai é o teu irmão em Cristo, cooperador Vilmar. Também aqui na mesa de áudio, o nosso amigo Edson, fazendo sempre o melhor para que a palavra de Deus chegue no teu lar, na tua casa, no teu trabalho, no teu carro, no aplicativo, onde quer que vocês estejam. Amados ouvintes, continua conosco até as 23 horas. Continue conosco até as 23 horas, que no decorrer do mesmo estaremos fazendo, passando os importantes avisos da obra de Deus. Também estaremos ouvindo belíssimos hinos de louvores ao nosso Deus. E ao final do mesmo, como sempre, fazendo aquela corrente de fé, corrente de oração, onde estaremos clamando ao nosso Deus pela sua misericórdia, para que ele venha assim repreender todas as forças negativas do mal que tem lutado contra nossas vidas, contra nossa família, e com certeza Deus estará respondendo sempre, nos fortalecendo dia após dia, para que o nome dele seja glorificado. Lembrando os amados ouvintes que hoje, segunda-feira, nós ali já estivemos, né? Houve já um culto muito abençoado ali na colônia Uitmarsum, aonde os cultos acontecem todas as segunda-feiras, embora um dia bastante frio, né? Hoje, 10 de agosto de 2026, por todo dia, né? Bastante frio, à noite bastante fria, mas graças a Deus que nós sempre lutando, buscando a misericórdia de Deus. E ali, com certeza, pastor Claudenir Almeida, juntamente com a sua família, uma equipe de obreiros, de irmãos, sempre auxiliando, ajudando o servo de Deus a levar a palavra, louvar o nome do Senhor, e com certeza Deus abençoando grandemente. Colônia Uitmarsum, onde os cultos acontecem todas as segundas-feiras, no horário das 19 às 21 horas. E lembrando os irmãos também que aqui na nossa sede da cidade de Ponta Grossa, os cultos acontecem todas as terças, quintas e também sexta-feira e aos domingos. Lembrando que terça e quinta aos domingos, no horário das 19 às 21 horas, e todas as sextas-feiras às 14h30. Aonde todos estão convidados para a tarde de amanhã estarem presentes ali na Carlos Cavalcante 1845 para receber a oração do servo de Deus, pastor Claudenir Almeida, juntamente com os irmãos que ali estarão, e Deus estará te abençoando. Amanhã, terça-feira, um dia onde o Senhor tem abençoado grandemente. Também às quinta-feira prossegue aquela poderosa campanha Desperta, Povo Meu. Com certeza Deus tem dado a oportunidade, né? O Senhor continua dando a oportunidade para nós estar atentos, estar despertos com os acontecimentos, porque é o que nós precisamos. Precisamos estar atentos para que aquele dia, conforme diz a palavra do Senhor, não nos pegue de surpresa, né? Que dia? Que seja o arrebatamento da igreja, nossa ida ao encontro com o Senhor nos ares, ou também, né? O arrebatamento individual, quando o Senhor pedirá conta da nossa alma, da nossa vida, que isso nós não sabemos quando que vai ser o nosso último dia. Portanto, precisamos estar bem atentos sempre ao Espírito de Deus, que a palavra do Senhor diz: não endureçais os vossos corações quando ouvirdes a voz do Espírito de Deus. Portanto, é muito importante nós estarmos atentos, porque o Senhor está avisando todos os dias, através dos acontecimentos, através da palavra, através de revelações, através de profecias, de mensagens cantadas, e com certeza nós precisamos estar bem atento. Por isso esta campanha Desperta, Povo Meu, aonde Deus tem assim trazido um despertamento para o seu povo, para os seus escolhidos, aqueles que têm tido um propósito no coração de também fazer o máximo diante do Senhor nosso Deus. E aos domingos, né? Aos domingos, como sempre, já no horário das 7 horas, ou seja, melhor, agora a escola bíblica também, a oração pela manhã nos domingos está sendo ali na Nova Rússia, né? Que nós daqui um pouquinho estaremos passando o endereço, mas das 8 até as 9 horas a oração e consagração. Também das 9 às 10h30 a Escola Bíblica Maranata, aonde Deus tem falado muito aos nossos corações. E na nossa sede central, o pastor Claudenir, das 7 às 9h15, né? Ele sempre estará ali orando, clamando a Deus naquele propósito que ele tem tido com Deus no seu coração

e ele ali estará juntamente. Se alguém sentir, né, ali da região, sentir no coração de estar buscando a Deus com o servo do Senhor, com certeza será bem recebido, será bem-vindo. Lembrando que já às 18 horas começa um ensaio, né, com os irmãos do grupo de oração, com os irmãos do grupo de louvor, também depois com a mocidade e já em seguida com o grupo alfa, o grupo da oração, e com certeza Deus estará abençoando. E a partir das 19 horas, então, começa o culto em favor do lar e da família, aonde todos estão convidados a estarem presentes e um desses dias para que Deus possa falar profundamente na tua alma, no teu coração, te dando a libertação daquilo que não vem agradar ao Senhor, te dando a libertação daquilo que tem aprisionado a tua vida espiritual. E lembrando que todas as sextas-feiras, então, também às 14h30, é aquele culto à tarde da bênção, aonde todos estão convidados. Você que não pode ir à noite devido, né, ao seu trabalho, ou se você mesmo que trabalha à noite, mas às vezes está de folga, você está de férias, né? Então você poderá também estar presente, é o nosso convidado a estar presente todas as sextas-feiras às 14h30 para a glória do nosso Deus, e Deus estará te abençoando grandemente, você e a sua querida família. Amados ouvintes, são 22h08. Nós já vamos ouvir um belíssimo hino para o elevo espiritual de todos que estão ouvindo nesta programação Despertai.

22 horas mais 12 minutos, prossegue o seu programa Despertai pela Antena Sul FM. Amados ouvintes, nosso irmão Vilmar ali da cidade de Palmeira já nos acompanhando, né? Acompanhando a programação Despertai, nossa irmã Maria Aparecida, Diácono Mazílio acompanhando esta programação, Presbítero Valcir também acompanhando esta programação, que Deus abençoe grandemente a vida de todos vocês que acompanham o programa Despertai. Lembrando os irmãos ali da cidade de Palmeira, né? Falando em irmão Vilmar ali, o nosso irmão Presbítero Everton Souza, o qual é responsável ali pelos trabalhos da cidade de Palmeira, que fica na rua Zé do Nascimento, número 88, ali no Jardim Bela Vista, onde os cultos acontecem todas as terças, sextas e também aos domingos, das 19 às 21 horas. E todos estão convidados a estarem presentes em um desses cultos, e com certeza Deus estará abençoando a sua vida grandemente, abençoando a sua vida, sua família. Você faça um esforço, esteja ali juntamente com aquelas pessoas que têm lutado com o propósito, né? De servir a Deus, de que Deus venha te abençoar, tem colocado aquele desejo na alma para que Deus venha te abençoar, e assim eles têm orado a Deus, jejuado ao Senhor, colocado a sua vida em oração para que Deus possa abençoar grandemente a sua vida. E você não pode de maneira nenhuma ficar de fora de um desses cultos ali na Igreja Pentecostal de Jesus Cristo, na cidade de Palmeira, Rua Zé do Nascimento, número 88, no Jardim Bela Vista, terça, sexta e também os domingos, a partir das 19 às 21 horas. Lembrando os irmãos aqui, falando, né? Tava falando a respeito da nossa sede central, no dia 22, próximo agora, passando já essa semana na outra, estará acontecendo mais um culto, né? Com a juventude, com a mocidade da cidade de Ponta Grossa e toda a região. Estará presente, né, transmitindo a palavra de Deus nesta noite de sábado, dia 22, o presbítero Gideones, ali da cidade de Castro, qual é responsável pelo campo ali de Castro. E com certeza os irmãos, a mocidade ali também estará vindo aqui com muita alegria. Já estiveram aqui no culto passado com a mocidade do mês passado, e com certeza Deus estará usando mais uma vez o seu servo através da palavra, através dos seus esforços, com certeza, né? Não medindo esforços para ajudar aqui o campo de Ponta Grossa, a mocidade da cidade de Ponta Grossa, também os irmãos de Palmeira, que já da última vez estiveram aqui também, presbítero Everton, com muita alegria, também estará presente, os irmãos da cidade de Baiti, os irmãos ali da cidade de Carambeí, e eu creio que Deus estará abençoando, se possível, os irmãos lá de Irati, o nosso irmão José, também com certeza estará presente, Deus abençoando a vida de todos, de uma forma muito grande. Por isso, você jovem, você pai, você mãe, eu falo sempre, às vezes a gente fala culto da mocidade e muitos pensam, ah, mas eu não tenho mais filho jovem, né? Ou meus filhos ainda estão crianças, estão bebês, adolescentes, mas, ou eu não tenho filhos, mas todos estão convidados a estarem presentes. Eu falo sempre, vamos orar em favor desta juventude, vamos orar para Deus não deixar que nenhum atrapalho, né? Nenhum atrapalho venha tirar o futuro desses jovens, né? Que é o futuro da igreja, o futuro do nosso país. Então, se nós buscar a Deus, clamar ao Senhor em favor desta juventude, por mais que não sejam nossos filhos, mas com certeza Deus estará abençoando a vida deles através da tua oração. Deus estará segurando aquele propósito, né? Que às vezes o filho faz quando é mais novo, e o tempo vai passando e de repente as coisas vão acontecendo e ele muda de plano, de repente segue por caminhos que vêm causar tristeza, desgosto aos pais, né? Não venha causar nenhuma alegria a seus pais. E por isso é importante nós estar em oração, nós estar orando, jejuando ao nosso Deus em favor desses jovens, pedindo a Deus que venha

repreender todas as forças negativas que tenta de uma maneira ou de outra tirarem eles do caminho correto, da presença de Deus, né? De um futuro, do estudo, ou aquele jovem que é o pai, a mãe sabe que ele está tendo dificuldade nos seus estudos, está tendo dificuldade com as amizades da escola, né? Então nós precisamos ajudar em oração, lutar contra as forças negativas do mal. De que maneira? Através de oração, através do jejum, né? E você é o nosso convidado, você pai, você mãe, você é o nosso convidado, com muita alegria de estar ali, sábado, dia 22 próximo agora, lutando em oração, também ouvindo os louvores. Eu falo, amados, eu amo demais mesmo, Deus toca na minha alma através dos louvores, das mensagens cantadas. Deus, eu creio que não somente recebe aquele que está louvando, recebe aquela oração, aquela mensagem cantada, mas Deus recebe também a nossa alma, a nossa alegria, através de nós sermos tocados através das mensagens cantadas. E vocês são os nossos convidados a juntos nós fazer este culto de fé, este culto de alegria, para que o Senhor assim possa abençoar mais e mais a cada dia, não somente ao nosso favor, a favor de nossos filhos, mas a favor de outros jovens, adolescentes, né? Que às vezes vem tendo dificuldade para sobressair, né? Adiante, mas nós ajudamos na oração e com certeza Deus estará abençoando não somente a vida deles, mas também as nossas vidas. Portanto, dia 22 próximo agora do mês de agosto, ali na General Carlos Cavalcante, 1845, pastor Claudenir Almeida, toda a sua família, os obreiros, os irmãos membros, com certeza, né? O culto passado, os irmãos que estiveram ali acompanhando o culto da mocidade, que culto lindo, como que Deus falou, como que Deus nos abençoou, foi muito, muito gratificante, mesmo. Eu creio que não será diferente, porque não estamos fazendo para o homem, mas sim para Deus, para louvar e exaltar o nome santo do Senhor. Presbítero Gideones, ali da cidade de Castro, toda aquela região, os irmãos que puderem cultuar a Deus, buscar a Deus, dar este apoio espiritual e moral para a juventude, com certeza Deus estará nos abençoando e nos recompensando grandemente. E todos, então, estão convidados para o dia 22 próximo agora, no General Carlos Cavalcante, 1845. Aqui no bairro de Uvaranas. Amados, gostaria já de chamar a atenção dos irmãos também da cidade de Irati. Irati, a Igreja Pentecostal de Jesus Cristo, está na Rua das Carmélias, número 73, ali no Jardim Planalto, onde os cultos acontecem todas as quartas, sexta e domingo, das 19h30 às 21h. Lembrando que sempre às quarta-feira o culto com as irmãs, mas todos estão convidados a estarem presentes. Bastante pessoas não crentes de outros ministérios que sempre têm ido ali buscando a presença de Deus. Com certeza, porque Deus tem levado, tem dado alegria na alma de vocês. O Senhor, com certeza, tem ouvido as orações dos irmãos, né? Presbítero Gerson, a sua família, que sempre ali empenhada na obra de Deus, os irmãos membros, né? E com certeza Deus estará dando a recompensa a cada um. Que Deus abençoe grandemente a vida de todos os irmãos ali da cidade de Irati, toda aquela região, que Deus abençoe a vida de todos vocês. Lembrando também, ali na cidade de Carambeí, a Igreja Pentecostal de Jesus Cristo está na Rua Curitiba, número 128. Todos os sábados das 19 às 21h. Deus tem abençoado, Deus tem levado, tem enviado pessoas, os irmãos da cidade de Ponta Grossa, de Carambeí, né? Pessoas daquela região, pessoas que moram no sítio, na chácara, na fazenda, enfim, estão convidados a tirar um tempo do seu tempo para dar, prestar adoração ao dono do tempo, que é o nosso Deus, o nosso Senhor Jesus Cristo. Portanto, endereço bastante fácil, Rua Curitiba, número 128, todos os sábados, a partir das 19h. Diácono Ezequiel, responsável ali por aquele trabalho, com certeza se alegrará ao ver você, a tua querida família, estando ali presente. E quando eu falo com todos, você crente, você não crente, você que está desviados, né? Por algum motivo ou sem motivo, você se afastou dos caminhos do Senhor. Hoje, você é sem esperança de salvação, né?
quantas vezes você tem chorado, você tem pedido a Deus forças, e não é fácil, eu sei que não é fácil, mas com certeza Deus quer renovar as tuas forças espirituais, mas você precisa fazer a sua parte. Deus jamais vai te pegar na marra e levar você

Amados ouvintes, 22 horas mais 22 minutos, 23 minutos. Vamos ouvir mais um belíssimo hino e já voltaremos novamente com o programa Despertai.

22:26, programa Despertai pela Antena Sul FM. Nosso irmão Bruno, nosso irmão Matias também ouvindo a programação juntamente com a sua família. Que Deus abençoe grandemente a sua vida, meu irmão Matias. Também o nosso irmão Jackson juntamente com a sua família. Diácono Diego e a sua esposa Josimara também ouvindo a programação. Que Deus abençoe grandemente a vida de todos vocês. Joaquim Raimundo, meu primo lá da cidade de Sorocaba, São Paulo, né? Estado de São Paulo, também ouvindo a programação Despertai. Deus abençoe grandemente a vida de vocês. Nossa irmã Maria Batista também ouvindo esta programação. Maria Batista da Rosa ouvindo esta programação. Que Deus abençoe grandemente a vida de todos vocês que estão ouvindo, acompanhando esta programação. Que toda a programação, os hinos que são tocado aqui, vai para o elevo espiritual de todos vocês, de todos nós, para a glória do nosso Deus. Nosso irmão Ademilson também ouvindo, né, acompanhando a programação Despertai, e Deus abençoando grandemente a vida de todos os irmãos. Que Deus abençoe grandemente o Diácono Antônio, lá da cidade de Palmeira. Deus abençoe a sua vida, a sua família, né?

Deus abençoe grandemente nosso irmão Ademir, lá da cidade de São Mateus do Sul, também acompanhando a programação. Deus abençoe meu irmão João Aguinaldo, lá de Rebouças, diácono João Aguinaldo, toda a sua família, todos os irmãos, né? Ali daquela região, que Deus abençoe grandemente a vida de vocês, os irmãos ali de Jaguariaíva, de Castro, Teixeira Soares, né? De Imbituva, Telêmaco Borba, Deus abençoe a vida de vocês grandemente, amados ouvintes que têm dado o privilégio de estar sempre acompanhando nossa programação Despertai pela sua antena Sul FM. Amados ouvintes, eu gostaria também de chamar a atenção ali dos moradores do Jardim Ouro Verde, toda aquela região, né? Toda aquela região. Lembrando que a Igreja Pentecostal de Jesus Cristo está na Rua Traquito, número 315, sobre a responsabilidade do diácono Jorge, sempre ali lutando, né? Buscando a Deus ao teu favor, ao favor da tua família. Os cultos acontecem às quarta e sexta-feira, às 19 às 21 horas. E todos estão convidados a estarem presentes, vocês desta região aí, né? Ou de outras localidades, mas sente no coração de buscar a Deus, adorar a Deus juntamente com os irmãos aí desta localidade, os irmãos estejam presentes. E hoje, com os aplicativos, fica bem fácil, né? Pra gente descobrir o endereço, saber qual seria a rota, a trajetória, se vai de carro, para poder chegar até a localidade, até o endereço bastante fácil, Rua Traquito, número 315, aonde os cultos às quartas e sexta-feira das 19 às 21 horas, diácono Jorge esperando você e a sua querida família. E lembrando os irmãos aqui do bairro Nova Rússia, né? Aonde estava falando já no início a respeito do culto dos domingos, que ali agora a escola bíblica também, a oração, a consagração dos domingos pela manhã é feita ali na Rua Teixeiras de Freitas, número 29, aonde os cultos acontecem já amanhã, todas as terça-feiras no horário da tarde, às 14h30, todos estão convidados a estarem presentes. Sempre a presença do pastor Claudenir, somente por motivos, né, de força maior, que o servo de Deus não estar ali, sempre diácono Mazílio também, presbítero Frauzino, enfim, vários outros irmãos auxiliando o servo de Deus, e os irmãos que sempre têm frequentado, né, têm buscado a Deus, têm ido cultuar a Deus juntamente com os irmãos, né, que Deus abençoe grandemente a vida de todos vocês. E amanhã, no horário das 14h30, então, já se dá o início do trabalho, do culto ali da Igreja Pentecostal de Jesus Cristo do Nova Rússia, e todos estão convidados a estarem presentes. Lembrando também que hoje, segunda-feira, todas as segunda-feiras, diácono Ivanir nos mandou uma mensagem dizendo que todas as segunda-feira ali tem oração a partir das 7h30 da noite, a partir das 7h30 da noite, com certeza será uma alegria, né? Você ir buscar a Deus sempre que possível, você estar ali, você daquela região, que mora ali naquela região, você pode estar presente e Deus estará te abençoando grandemente, você, a tua vida e a tua família. E com certeza o nome do Senhor sendo sempre glorificado. Ainda ali na Nova Rússia, às quartas-feiras, todas as quarta-feiras também, no horário das 19 horas, está dando prosseguimento à campanha todas as quarta-feira, o propósito de Ana. Então os irmãos que já sabem, né, o propósito que ela fez com Deus, o quanto lutou e o quanto tão grande vitória Deus deu para ela, e com certeza para nós não será diferente quando nós fazemos um propósito diante do nosso Deus e lutamos em favor daquele propósito, e Deus tem abençoado grandemente. Semana passada nós estivemos aí juntamente com o cooperador Samuel, o qual esteve pregando a palavra de Deus, transmitindo, orando pelos dons do Espírito Santo, e Deus abençoando, e os irmãos aí presente, sempre alcançando as bênçãos de Deus. E amanhã, terça-feira e quarta-feira, não será diferente. Então você pode com toda certeza estar presente e Deus te abençoando. E lembrando que sextas-feira, todas as sexta-feira, ali também a campanha O Sangue de Jesus Tem Poder. E nós precisamos acreditar realmente que o sangue de Deus, o sangue de Jesus tem poder, não somente para perdoar pecado, mas para repreender todas as forças negativas
do mal que tem buscado, tentado atrapalhar a tua vida, tentado colocar, desviar o teu foco, desviar o foco da tua família. E também, se Deus assim permitir, nesta sexta-feira nós estaremos aí juntamente com os irmãos para junto nós recebermos as bênçãos de Deus e adorar esse nosso Deus poderoso.

Convida todos os irmãos da Grande Ponta Grossa e região, da Palmeirinha, né? Os irmãos ali de toda Nova Rússia, aquela região, também ali da Santa Paula, que não fica tão longe, o fácil acesso para estar ali, e Deus estará abençoando todos vocês de uma forma muito especial. Diácono Ivanir, juntamente com a sua família, sempre ali lutando, presente, te esperando para fazer aquela oração forte para Deus te abençoar. Portanto, segunda-feira, às 19h30, oração, e terça-feira, às 14h30, aquele culto à tarde da bênção, onde Deus estará repreendendo toda a força do mal, onde você é o convidado para receber a oração forte ali do pastor Claudenir, os demais irmãos que estarão ali juntamente com o servo de Deus, a unção com óleo, e Deus te abençoando. E quarta e sexta-feira, então, também, a partir das 19 às 21 horas, e Deus estará te abençoando grandemente, você, a sua vida e a sua família. Lembrando os irmãos ali do Erval Fraqueza, né? Os irmãos do Erval Fraqueza, os cultos ali acontecem todas as terças-feiras, quinta e também os sábados, né? E amanhã, supostamente, o pastor estaria ali juntamente com os irmãos, presbítero Valcir, mas devido ao clima também acredito que não será possível, né? Ele, eu acredito que já entrou em contato ali com o diácono Marildo, e os irmãos já estão ali mais ou menos por dentro, né? Dos acontecimentos, mas devido assim o clima, então fica um pouquinho mais complicado, porque sempre pastor Claudenir, ele gosta de visitar os irmãos, ir na casa dos irmãos, né? Orar a Deus, pedir a Deus em favor dos irmãos, e por causa do clima às vezes não é possível, então ele adiou, mas eu creio que breve ele estará indo ali para juntos receber a bênção de Deus, levar a santa ceia do Senhor para os irmãos, e Deus abençoando a todos, né? Deus abençoando a todos de uma forma muito especial. Portanto, este aviso para os irmãos ali da região de Prudentópolis, Erval Fraqueza, onde os cultos acontecem todas as terças-feira, quinta-feira e também os sábado, no horário das 19 às 21 horas. Que Deus abençoe grandemente esses irmãos dessa região, o nosso irmão jovem Pedro, né? O qual é ali da cidade de Prudentópolis, o qual mora na cidade de Prudentópolis e sempre conectado com a programação, pedindo oração ao seu favor, ao favor da sua família, e com muita alegria nós estaremos orando em favor dos irmãos. Aqueles irmãos que desejam oração, é só mandar uma mensagem, né? Uma mensagem de texto, e nós com muita alegria estaremos orando ao seu favor, e Deus te abençoando, com certeza o Senhor estará respondendo às nossas orações, que sempre ao término do programa, nós fazemos esta oração, esta corrente de fé, para Deus abençoar, para Deus nos proteger, né? Nos guardar de todo mal, mesmo uma noite fria, mesmo sendo uma noite fria, muitos nesta hora já está debaixo das cobertas, já está aí bem no, como se diz, no quentinho, né? Ou mesmo no sofá, mas às vezes enrolado no cobertor, porque está bem gelado, uma noite bastante fria. Mas com certeza, ouvindo esta programação, ouvindo o programa Despertai, se alegrando, Deus falando através dos louvores, e com certeza o Senhor também na oração estará nos respondendo. Se possível, falo sempre, né? Na hora da oração, você dobrar o seu joelho, se não possível, você ora da maneira que você sentir no teu coração. O importante é você não desanimar, aonde quer que você esteja. Você, mas eu não sei orar. Mas você pode ligar o teu pensamento com Deus, não é verdade? Você pode, da sua maneira, pedir ao Senhor que te ensine. Porque todos os dias eu peço ao Senhor que me ensine como falar com Ele, como se chegar até na sua presença. E com certeza, dia após dia, o Senhor vai nos lapidando, nos ensinando, né? Nos moldando para que nós chegamos a Ele da melhor maneira possível, se apresentamos a Ele da melhor maneira possível. Isto é muito importante, meu amado ouvinte, que nós estejamos sempre com o coração pronto para ouvir e receber a voz do Senhor nosso Deus através do Espírito Santo, que Ele tem muito ainda o que fazer em nossas vidas, muito o que lapidar-nos, né? Fazer-nos ensinar através da sua palavra, tocar nos nossos corações, tirar aquela tristeza que às vezes, aquela amargura, né? Aquela falta de ânimo, não somente na vida espiritual, mas às vezes no mundo físico também. Quantas pessoas que já não têm vontade de trabalhar, já não vê mais
mais, né? Já não tem esperança de um futuro, já não tem mais esperança de vencer na vida. Quantas pessoas que se entrega aos vícios, se entrega...

ao mundo, né? E perde as esperanças, e com isso não somente ele sofre, mas toda a sua família, né? Sua mãe, seu pai, seus irmãos, seus filhos, esposa, todos pagam um preço, mesmo não devendo, mas por te amar, por estar junto de você. E com certeza, através de você ligar o teu pensamento com Deus, Deus estará sempre falando, tocando no teu coração. O Senhor estará fazendo coisas que nós não temos condições e não temos capacidade, mas o Senhor estará nos lapidando, né? Tirando as impurezas das nossas vidas, da nossa alma, do nosso pensamento, do nosso dia a dia, e com certeza o nome do Senhor estará sendo glorificado. Os irmãos ali também da cidade de Imbituva, nossa irmã Jussara, o nosso irmão Jorge, irmão Lori, toda a sua família, né? Os cultos ali acontecem todos os sábados no horário da tarde, sempre no horário da tarde, pastor Claudenir, sempre que possível ali presente com os irmãos, com muita alegria, né? E Deus estará abençoando os irmãos grandemente aí, pode ter certeza que Deus estará abençoando, preparando um local para os irmãos cultuar a Deus, adorar ao Senhor nos dias de frio, nos dias de chuva, nos dias de calor. Deus estará abençoando os irmãos ali da cidade de Imbituva e toda a região. É nós orar, continuar buscando a Deus, e com certeza o Senhor estará fazendo grandes coisas. Amados ouvintes, já são 22:39, vamos ouvir mais um belíssimo hino e depois nós vamos já meditar um pouquinho na palavra do nosso Deus. Música.

22h43, prossegue o seu programa Despertai pela Antena Sul FM. Amados ouvintes, a minha Bíblia já está aberta no livro de Mateus, livro que escreveu Mateus, capítulo 24, e o versículo de número 6, o 7 e o 8 somente, para nós meditar. Palavras bastante conhecidas, né? Bastante meditada, bastante falada, pregada nas igrejas. Diz assim a palavra de Deus, o verso 6: e ouvireis de guerras e rumores de guerras. Olhai, não vos assusteis, porque é mister ou necessário que tudo isto aconteça, mas ainda não é o fim. Portanto, se levantará nação contra nação e reino contra reino. E haverá fome, pestes e terremotos em vários lugares. Mas todas estas coisas são o princípio das dores. Amados ouvintes, eu medito sempre na palavra de Deus. É uma coisa que Deus tem me cobrado bastante na minha vida. Dou graças a Deus por isso. Porque enquanto Deus estiver tocando no meu coração, me cobrando, me despertando sobre os sinais que nós estamos vivendo, isso faz para que nós não ficamos esquecidos, né, de que Jesus voltará. Nós vemos aqui quando o Senhor diz claramente na sua palavra que quando os ouvires de guerra, né, rumores de guerras, para que nós não nos assustamos, embora nós vemos hoje uma humanidade, vamos dizer assim, a grande maioria do povo, que isso não acontece só no Brasil, mas por todo mundo, as pessoas que a gente fala, as pessoas estão assustadas, muitos estão em pânico, aterrorizadas, né? Principalmente nós aqui de nossa região, que recente a gente sabe o que aconteceu ali na cidade de Piraí do Sul, toda aquela região. Há pouco tempos atrás aconteceu em uma outra cidade também, eu acredito que no noroeste do Paraná. E nós vemos que as pessoas, eles olham e hoje eles já estão dizendo que isso não é normal. Hoje várias pessoas assustadas, porque houve também, né, um terremoto aí de 7.4, né, magnitude 7.4, também com bastante estrago e também mortes ali na região, no país da Colômbia, né? E nós vemos que as pessoas, eles começam a conversar, as redes sociais, as pessoas estão atemorizadas quanto a isso. Mas o próprio Jesus, porque essas palavras que nós acabamos de ler, registradas no livro de Mateus, foram palavras ditas por Jesus, né? Foram palavras o qual ele nos exortou e disse para que nós não ficamos assustados, né? Porque o sermão profético do princípio de dores, esse é o começo, o princípio é o início das dores. Então nós podemos ter a certeza de que já estamos vivendo o princípio das dores, dos acontecimentos, mas isso não será o fim. O que nós ouvimos muitas pessoas dizerem é: nossa, isso é o fim do mundo, né? Mas nós sabemos que não. O próprio Jesus falou que não, isso não é o fim. Nós precisamos ter o discernimento do fim, do arrebatamento da igreja, da volta de Jesus, que irá encontrar com seus escolhidos, né? Com aqueles que já partiram, se encontrar nas nuvens, nos ares, né? Que não são nessas nuvens que nós conseguimos ver com os olhos materiais, mas nós sabemos que a partir do momento que Jesus vier buscar a sua igreja, né, o seu povo, os seus escolhidos, quando a gente fala igreja, não é uma igreja placa, não é uma igreja paredes, embora tem muitas pessoas que condenam outras igrejas, outras religiões, crê que somente ele, a igreja dele que será salva, né? Mas Jesus não diz a sua igreja, ele diz que voltará a buscar um povo santo, zeloso e de boas obras. Graças a Deus que nós podemos estar incluído neste povo santo, zeloso e de boas obras. Agora, se fosse uma placa de igreja A ou B, ou as paredes da igreja A ou B, então seria mais complicado para nós, não é verdade? Mas quando o Senhor diz ainda, né? Porque é necessário que tudo isto aconteça, mas ainda não será o fim. Portanto, levantará nação contra nação, reino contra reino, e haverá fomes e peste e terremotos em vários lugares. Mas todas essas coisas são necessárias e são os princípios das dores. Amados ouvintes, nós precisamos não ter isso como se amedrontar de maneira nenhuma, mas isso é para nós se despertar, porque Jesus, ele voltará num piscar de olho,
não dará tempo para ninguém se arrepender. Aquele que estiver na presença de Deus, amém. Aquele que não estiverem, vai pagar as consequências. Aquele que não estiverem fazendo a vontade do Senhor, vai pagar o preço das consequências. Mas quando nós vemos tudo isso acontecendo, eu falo sempre aos irmãos, falo na rádio, onde eu posso transmitir o recado de Deus, para que nós buscamos ao Senhor, para que nós procuramos se santificar a nossa vida, né? Perdoar, porque o Senhor diz na sua palavra que aquele que não perdoa também não será perdoado. A própria oração do Pai Nosso diz, né? Perdoa as nossas dívidas, perdoa os nossos pecados, assim como nós, assim como eu perdoo a quem me ofendeu, né? A quem está em dívida comigo. Então, se eu não perdoo aquela pessoa, de maneira nenhuma eu também não vou ser perdoado. Eu não vou estar na presença de Deus, não vou estar diante da presença do Senhor fazendo a sua vontade. E este dia com certeza vai me pegar de surpresa. E eu não quero que isso aconteça nem com a minha vida, nem com a vida de ninguém. Muito menos, enfim, de todos aqueles os quanto têm buscado a Deus. Porque nós ir para uma igreja, né, seja ela qual for, e estar seguindo aquela igreja ou seguindo uma religião é fácil. Difícil é nós seguir a presença de Deus, os mandamentos do Senhor. O Senhor diz na sua palavra que nós viveríamos no fim, antes do arrebatamento da sua igreja, do encontro do Senhor com os seus escolhidos, seria dias trabalhosos. E esses dias nós já estamos vivendo, seria dias da apostasia da fé, né? Então nós precisamos estar muito atento com as mensagens de Deus, buscar um ensinamento, né? Não ficar pensando que isso que está acontecendo já é o fim, o mundo está acabando. Não, de maneira nenhuma, tem muita coisa adiante de tudo isso, né? Nós sabemos que, como disse o próprio Jesus, é o princípio de dores, porque quando ele buscar a sua igreja, o seu povo, os seus escolhidos, quando haver o arrebatamento da igreja, né? Esta retirada dos seus escolhidos da terra, então sim, aí vai desencadear, vai abrir para todas as demais profecias, né? Para o dia da ira de Deus, quando começa a derramar a sua ira na face da terra. Isso é só o começo. É difícil. Às vezes tem pessoal, o irmão fala para passar medo, né? De maneira nenhuma. Como disse Jesus, não se preocupe, isso é só o começo. Mas nós precisamos estarmos preparados para com Deus. Todos os dias, pedir ao Senhor que nos prepara a nossa alma. Você, crente, não crente, você que está desviado, afastado dos caminhos do Senhor, não é tempo, não estamos vivendo dias de nós estarmos brincando ou deixando para o amanhã, de maneira nenhuma, porque as coisas estão acontecendo de uma maneira que, sinceramente, se nós não tivermos Deus na nossa vida, o Espírito de Deus na nossa vida, até mesmo os crentes estarão assustados por tantas coisas que estão acontecendo. Como se diz, é uma em cima da outra. Não dá nem tempo de esfriar uma, já acontece a outra. E nós vemos a cada dia pior, os acontecimentos piorando. É nós olhar a natureza. Eu hoje ainda meditando na palavra de Deus, e Deus tocando no meu coração. Enquanto o homem, enquanto a grande maioria estão pregando, né, somente curas divinas, somente prosperidade, Deus está mostrando para a humanidade que não é tempo de nós ficar perdendo tempo atrás de pensar num futuro. Não estou dizendo que por isso não vamos trabalhar. Não estou dizendo que por isso nós não vamos a um hospital fazer um tratamento, de maneira nenhuma. Mas no nosso coração, em primeiro lugar, nós temos que ter a consciência de que a qualquer momento nós podemos ir embora desta vida. E aqueles que estão preocupados, aqueles que estão seguindo,

0: Aquelas pessoas que pregam prosperidade, que só transmitem prosperidades. Aquelas pessoas que estão seguindo aqueles que só transmitem curas. Mas você não ouve uma palavra de arrependimento, uma mensagem de arrependimento. Pode ter certeza que de repente vai ter uma grande surpresa na sua vida. Porque o Senhor Jesus disse que naquele dia, muitos, não é poucos, ele disse muitos, dirão: Senhor, em teu nome eu expulsei os demônios, eu curei os enfermos, né? Fiz tantas maravilhas, falei em mistérios, é a língua dos anjos. E o Senhor vai dizer abertamente: aparta-te de mim porque eu não te conheço. Então, para nós ter a certeza, eu, quando novo convertido, eu fui ensinado de uma maneira de que através da cura, através da nossa fé, era que da nossa salvação, da nossa santidade, era que nós media, né, através daquilo, dos sinais que o Senhor fazia. Só que o próprio Jesus fala abertamente isso daí. Quando Jesus expulsou os demônios, né, daquele gadareno, ele disse, ele não falou que seria através de salvação, de uma santidade que a pessoa expulsaria. Ele disse que jejum e oração era o que seria necessário. Então nós sabemos, claro, precisamos de oração, de jejum, de cura, né, de libertação. Mas isso aí o Senhor faz normalmente quando nós buscamos a Ele em primeiro lugar o seu reino e a sua justiça. Amados, que Deus abençoe grandemente a sua vida. Você que nos ouve, busque a Deus em favor de outras pessoas, para que o Senhor desperte essas pessoas. Que o que está acontecendo, o mar é recuando, estamos vendo todos os dias. Querendo ou não, Jesus falou que nós iria ouvir. Então não adianta nós querer fugir de não escutar, porque nós vamos saber isso daí, né? Acontecendo, não tem como fugir, Jesus disse. E graças a Deus que nós temos que levantar a cabeça e enfrentar de frente, porque esta é uma realidade que não tem como nós mais fugir dela. E graças a Deus por isso. Amados, vamos dirigir uma oração ao nosso Deus, agradecer ao Pai eterno. Querido Deus e eterno Pai, graças eu te dou, meu Deus, graças eu te dou, porque o Senhor tem usado de todos os meios para nos despertar, despertar o teu povo e despertar a todos. Por mais que muitos não entendem, por mais que muitos estão assustados com os acontecimentos, já sabendo que não tem mais um lugar seguro a não ser na tua presença, não estar preocupado a não ser com a nossa alma, com a nossa salvação, com o perdão dos nossos pecados. Eu peço ao Senhor que abençoa este ouvinte de longe, de perto, essa pessoa que está de joelhos dobrado, e esta pessoa que está deitado da maneira que ele está, Senhor, mas o pensamento dele está ligado no Senhor, está conectado, a comunhão dele com o Senhor, ele pedindo ao Senhor que esclareça a sua mente, o seu coração. Ele não entende, Senhor, ele tem chegado há pouco tempo na tua presença, mas eu creio que grandes coisas o Senhor há de fazer na vida dele, na família dele, através das orações dessas pessoas. Abençoa, Deus, curando, se for da tua vontade, a enfermidade daqueles que estão enfermos. Mas eu peço ao Senhor encarecidamente que cura a alma de cada um de nós, não nos deixando partir desta vida sem o perdão dos nossos pecados, sem a nossa salvação, não importando a religião, mas que nós te buscamos de um coração grato e sincero, que deixamos de ser religiosos e sejamos, ó Pai, pessoas gratas ao Senhor, pelo que o Senhor tem enviado teu filho amado por nós. Abençoa, Deus querido, aquelas pessoas que estão trabalhando, aqueles que estão trabalhando na tua obra, fazendo a tua causa, para a tua palavra ir adiante. Abençoa os teus obreiros, abençoa pastor Ademar, a família dele, pastor Claudenir, a família dele, todos os obreiros da tua casa, da tua obra, o qual o Senhor tem colocado uma responsabilidade de evangelizar, falar da tua verdade para todos, ó Pai. Abençoa aqueles também, Senhor, que estão sem forças, desviados, fracos na fé, os novos convertidos, aqueles que ainda não sabem se descem as águas batismais ou não, dai força a eles, esclareça a mentalidade deles, aqueles os quais estão sendo enganados com falsas doutrinas, dizendo que isto não tem problema, que isto é usos e costumes. O Senhor abençoa a mente deles, liberta eles, meu Pai, porque naquele dia não terá como nós se esconder do Senhor e nem colocar a culpa em ninguém. Abençoa nossas vidas, ó Pai, nos dando uma boa noite, se for da tua vontade, preparando a nossa alma para encontrar com o Senhor, porque não sabemos se vamos amanhecer no dia de amanhã. Que o Senhor nos guarda, guia e proteja, proteja também a vida, a família do nosso amigo Edson, os proprietários da emissora, Senhor, e todos quantos precisam do Senhor, na pessoa bendita de Jesus Cristo, nós te pedimos e agradecemos. Amém. E graças a Deus. Amados ouvintes, 22:58, chegamos ao final de mais um programa Despertai. Que Deus abençoe grandemente a sua vida, tenha uma boa noite, na paz do Senhor Jesus.
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Muito bem, amados ouvintes, estamos aqui nessa noite mais uma vez com a programação Vencendo pela Fé, através da Antena Sul. E essa programação, ela pertence às igrejas Pentecostal Deus é Santo, qual está na inteira responsabilidade do pastor presidente, pastor Darcy Messias, onde nós temos a nossa sede nacional, localizada em Curitiba, na Avenida Marechal Floriano Peixoto, 6711, no Auer. E temos também a nossa sede regional dos Campos Gerais, que está em Ponta Grossa, na Avenida. Na Avenida General Carlos Cavalcante, 252, em frente ao Balarote, o qual está na inteira responsabilidade do servo de Deus, presbítero Paulo Messias, ao qual é o pastor regional dos Campos Gerais. E nós temos também aqui na nossa cidade de Castro, a nossa Igreja Pentecostal Deus é Santo, que está localizada na Rua Cruz Machado, número 1000, na Vila Rio Branco. E nesta noite, mais uma vez, quem cumprimenta a todos com a paz do Senhor Jesus é a sua irmã em Cristo, cooperadora Edneia. Também está aqui comigo a cooperadora Suelen, também nos auxiliando nos trabalhos técnicos, nosso amigo Alvinho. E que Deus esteja abençoando a todos que estão na audiência dessa programação. Estamos mais uma vez aqui pela infinita misericórdia do Senhor, na apresentação dessa programação diretamente aqui dos estúdios da Antena Sul de Castro, para nós aqui mais uma vez falarmos acerca dos avisos importantes da obra do Senhor, os dias de cultas, campanhas.

campanhas que estarão ocorrendo. Já estivemos aí um final de semana na presença do Senhor abençoado. Tivemos a segunda-feira também, juntamente com as irmãs do Círculo de Oração. Num culto abençoado também nesta noite, onde Deus falou conosco, abençoou todos quantos compareceram, mesmo diante do frio, os irmãos compareceram, foram abençoados, e nós estamos aqui alegres na presença do Senhor por mais esta oportunidade, e também gratos ao Senhor por tudo quanto ele tem feito, e cremos que muito mais o Senhor ainda irá fazer. E antes aqui de nós falarmos acerca aqui da obra do Senhor, dos avisos, nós vamos aqui já ouvir testemunhos nessa programação, testemunhos de pessoas que estarão relatando aí o seu milagre, a sua bênção, a cura, através deles comparecerem em uma das nossas igrejas pentecostal Deus é Santo. Então vamos aqui iniciar essa programação ouvindo testemunhos, e nós cremos que através desse testemunho Deus vai estar falando com cada um dos nossos amados ouvintes.

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2: Salve, irmão, com o Pai Senhor Jesus. A bênção que eu tenho para falar é que Deus mostrou para a mãe de Neia que eu ia receber uma bênção muito grande das mãos de Deus, e para honra e glória do Senhor Jesus Cristo eu recebi em favor do meu esposo. Ele tinha processo, né, e a causa dele era muito longa para ele pagar, e eu comecei a buscar Deus e pedindo oração para a mãe de Ney, fazendo as campanhas. Deus deu essa benção para ele, foi revogada essa causa em favor dele, Deus revogou e ele não deve mais nada para a justiça. Então esse foi as mãos de Deus.
3: Saudos, irmão, com a paz do Senhor. Eu quero contar um testemunho que é do meu sobrinho, né? Que Deus deu um grande livramento para ele. Eu fui revelada que Deus estava livrando, alcançando uma pessoa da minha família. E naquela tarde, meu sobrinho sofreu um acidente e Deus livrou ele da morte, porque ele passou um tanto assim, deu uns 10 centímetros a cabeça dele de bater num poste. Deus deu aquele livramento para ele, que o carro atropelou e ele jogou ele longe, mas Deus livrou ele da morte. Então, eu fico muito feliz com Jesus, porque Jesus é bom o tempo inteiro. Eu agradeço minha oportunidade em nome de Jesus.
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5: Como é que é o nome do irmão?
6: Meu nome é Edson.
5: Aqui.
6: A primeira vez que vim aqui, eu recebi uma benção através da revelação. Eu tava com uma dor muito grande no estômago e nessa parte da barriga, assim. E eu recebi essa benção. E daquele dia em diante sumiu a dor e até hoje eu não sinto mais nada.
5: O senhor estava sofrendo com o quê?
6: Uma dor na região do estômago.
5: Uma região, dores abdominais. Quem entendeu, levante as mãos. Quanto tempo que o senhor sofria com esta doença, essa enfermidade?
6: Ela vinha um tempo, parava, e um tempo continuava. Só que aquele dia ela já estava, a dor estava aumentando mais.
5: Já vinha com dores frequentes, estava doendo. O senhor inclusive entrou na igreja com essas dores, é isso?
6: Isso. E foi a primeira vez que eu vim aqui.
5: Também pela primeira vez, olha só. Quantos nos visitam aqui hoje pela primeira vez? Deixa eu ver, olha aí, ó. Uma, duas, três, quatro, cinco, seis, sete, oito pessoas. Qual é a palavra que o senhor passa aos irmãos que estão conosco aqui hoje pela primeira vez? O irmão que foi curado, a irmã também que quando veio pela primeira vez foi curado. Qual é a palavra? Tem que ficar em casa ou tem que vir fazer campanha nesse lugar?
6: O senhor mesmo fala, olha daquele se ele vir num dia de sábado, num dia de inverno. Que ele vai encontrar muita gente dormindo, né? Se escondendo. E a casa do Senhor é todo dia tá aberta para receber todo mundo. E o Senhor fala, vem a mim como que está, e pode vir do tipo que for, que ele está aqui alegremente para abraçar todos nós e curar e entregar a bênção para nós.
5: Cadê as dores abdominais?
6: Não tem mais não, sumiu a dor. Sumiu.
5: Quem te curou?
6: Foi o Senhor Jesus.
5: Então palmas para Jesus, Deus abençoe. Palmas para Jesus, bem alegres palmas, meus irmãos.

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3: Como é que é o nome da irmã?
4: Josefa França da Luz.
3: E a bênção?
4: A minha bênção, eu recebi muitas, mas eu vou contar uma. Eu fui curada da vesícula.
3: Vesícula?
4: Tava com muito.
3: O que você tinha na vesícula?
4: Eu tinha muita dor na vesícula.
3: Muita dor. E como é que você foi curada?
4: É, através do pastor aqui que foi, recebi a revelação de Deus aqui, né? E daí Deus me curou, Jesus me curou.
3: Não sofre mais?
4: Não, não
3: tem. Há quanto tempo que a senhora sofreu com esse problema na vesícula?
4: Fazia tempo já, uns 3 anos. Já.
3: 3 anos? Tá curado?
4: É, eu tô
3: bem. Olha pra igreja lá, olha pra igreja. Quem é que te curou?
4: Jesus.
3: Então tá bom, palmas pra Jesus. Deus abençoe. Chega aqui. Chega na frente. Como é que é o nome da irmã?
5: Marileia.
3: Qual foi a bênção?
5: 3, né? 2 de cabeça que eu tinha, as 2 olhos que coçava e a dor na perna esquerda, que eu não conseguia nem ficar dos joelhos.
3: A senhora chegou aqui na igreja Deus é Santo, sofria com dores de cabeça, o que mais?
5: Coçava os meus olhos, que dava aquela sensação que tinha areia no olho, nos
3: aquela
5: dois.
3: Energia,
5: isso, o tempo
3: e a
5: todo.
3: O que mais?
5: Eu tinha muita dor na perna esquerda que eu não conseguia nem ficar de joelho.
3: Nem de joelho. Então dobra o joelho aqui na frente então. Quem tá vendo ela curada, diga glória a Deus. Quem tá vendo ela curada, bate palma para Jesus. Coloca de pé. Olha para a igreja lá. Diga para a igreja, quem é que te curou?
5: Jesus.
3: Olhando para a igreja.
5: Jesus.
3: Jesus te curou.
5: Sim, Jesus.
3: Então tá bom. Deus abençoe. Palmas para Jesus. Palmas bem alegre para Jesus. Como é que é o nome da irmã?
6: Hilda Vilar.
3: Qual foi a bênção?
6: Meu irmão, eu tava com eczema pulmonar, que eu já tinha feito 2 exames.
3: Eczema pulmonar?
6: Eczema pulmonar. E eu cheguei aqui bastante ruim. Que me veio tudo aqui, eu não sei contar como é que eu tava até.
3: A sofrer?
6: Até aqui, assim. Eu digo, Deus revelou como falou, eu tenho uma urinada, irmão. Era um mau cheiro que Deus livre. Não podia suportar aquele cheiro. E é tudo isso, né? Deus revelou, foi revelado aqui, até o mau cheiro. Daí, naquela hora, irmão, parece que eu senti crescer a mão daqui. E foi puxando pra baixo.
3: É a mão de Jesus Cristo que tocou nela. A mão de Jesus, quando a senhora foi revelada, a senhora sentiu uma mão tocando a senhora.
6: Eu sentia que foi descendo. E eu voltei pra casa, que eu, parece que eu queria gritar pra todo mundo que Jesus estava curando.
3: Então vai lá, olha pra igreja lá e grita pra igreja que Jesus te curou.
6: Jesus curou.
3: Fala aí, quem que te curou?
6: Jesus.
3: Tá curado.
6: Vou curar.
3: Não. Então tá bom. Palmas para Jesus bem alegre. Hoje ela pode anunciar que Jesus curou ela. Levanta a mão e diga glória a Deus. Como é que é o nome da irmã?
7: Franciele.
3: Qual foi a bênção?
7: Bom, eu recebi várias, né? Mas eu fui curado de um câncer na garganta.
3: Curado o quê?
7: Câncer na garganta.
3: Câncer na garganta? Isso. Quanto tempo a senhora sofreu com isso?
7: Mais de uns 4, 5 meses.
3: Qual era o sintoma que a senhora sentia na garganta?
7: Como se tivesse uma. Parece uma trancada, tudo. Parece uma mão segurando minha garganta.
3: Sofria bastante.
7: É, no dia que eu cheguei aqui eu tava muito mal.
3: Muito ruim?
7: Muito ruim.
3: Foi revelada?
7: Foi revelada na última oração, na oração da fé. Né? Foi revelada no final do culto e foi embora curada.
3: Não sente mais
7: nunca
3: nada?
7: Nunca mais.
3: Tá curada?
7: Curada.
3: Olha pra igreja lá, olha pra igreja. Quem que te curou?
7: Jesus.
3: Eu digo pra igreja, Jesus me curou.
7: Jesus me curou.
3: Então tá bom, palmas pra Jesus. Esse Jesus é maravilhoso.
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3: Minha irmã, seu nome e a bênção.
8: Meu nome é Maria. A bênção que eu recebi aqui neste lugar, a primeira vez que eu vim aqui, estava o servo de Deus, e daí ele apontou para mim e falou que Deus estava entregando uma bênção, um milagre na minha vida, que eu estava com um problema nos rins. Ele falou: ah, você não era nem para estar aqui hoje, era para estar lá em Curitiba, fazendo o tratamento de hemodiálise, né? E daí eu vim, ele falou: você está curada, a bênção é tua. E daquele dia em diante, para a honra e glória do Senhor, eu estou curada. Ainda ele falou: ó, vai, passa pelo médico e traz aqui. Eu falei: não, não precisa. O homem de Deus entregou, Deus usou ele para entregar o milagre para mim. Eu estou curada, determinei a minha cura, a minha bênção, e sempre estou aqui agradecendo a Deus.
3: Há quanto tempo que a senhora sofria com esses problemas no rim? Há quanto tempo que a senhora vinha sofrendo?
8: Há uns 3 anos, mais ou menos.
3: 3 anos?
8: 3 anos. Tinha uma dor muito grande no rim direito. Tinha uma dor muito grande. E daí eu fui fazer uma tomografia. Daí o médico falou que eu tava com 3 cistos no rim.
3: 3 cistos?
8: 3.
3: Quem compreendeu, levante as mãos. Esta irmã conta que chegou aqui, irmãos que estão aqui presentes. Ela chegou com 3 cistos no rim, é isso, minha irmã?
8: Isso.
3: Sofria bastante.
8: Sofrendo muita dor, muita febre, dava muita dor nas costas, muita dor na cabeça, nas pernas. E eu triste, não queria ir no médico, né? Mas daí eu fui, dei o médico, fiz aquele exame, e daí ele falou: olha, você está com 3 cistos no rim.
3: Constatado pela
8: constatado, medicina. Constatado.
3: Aí veio na igreja, a primeira vez que veio foi revelada pelo Espírito Santo. Depois daquela palavra profética, cadê o cisto no rim?
8: Nunca mais, graças a Deus, os 3 sumiram.
3: Não há mais cisto.
8: Não há mais.
3: Quem te curou?
8: Jesus me curou.
3: Então pode bater palma, Deus abençoe. Palmas para Jesus, que ele merece, meus irmãos.
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9: Bom, meus irmãos, estamos aqui em Ponta Grossa com mais um milagre, um testemunho, um depoimento de fé. Olha, aconteceu um milagre agora tremendo. Escute para vocês verem o que Deus fez. Minha irmã, seu nome?
10: Meu nome é Erotilde. O meu filho estava desempregado e estava precisando ir embora para Curitiba. Não tinha dinheiro nem para o ônibus para ir embora. Ele foi embora, dei dinheiro para ele ir embora e ele não tinha condição nem de dinheiro para ir para casa. Quando chegou em Curitiba, ele foi mexer no banco, na conta do banco dele, tinha 7 mil na conta dele no banco. Ele ligou para mim e falou: mãe, não acredito que aconteceu, apareceu 7 mil na minha conta, não sei como nem da onde. Eu falei: Deus, Deus é tremendo, Deus é maravilhoso, só tem que agradecer a Deus. E o pastor sempre está orando e revelou que Deus ia dar a vitória na vida do meu filho, ia fazer uma revolta, uma revolução grande na vida dele, e fez. Eu estou vendo essa revolução de dia a dia na vida dele. Eu agradeço a Deus e agradeço ao pastor e agradeço à igreja Deus é Santo, que está sempre orando por nós, em nome de Jesus.
9: Isso veio através de um voto que a irmã fez, que a irmã recebeu ali na frente do altar. Eu olhei para a mãe e falei: faz esse voto, porque eu estou vendo Deus entrando com a providência na vida do seu filho. Foi assim mesmo?
10: Foi isso mesmo. O pastor me deu esse voto, dali 2 dias eu levei esse voto para ele ungido. No mesmo dia que eu cheguei lá em Curitiba, ele recebeu a vitória, no mesmo dia recebeu essa bênção.
9: E ele estava precisando desse dinheiro, irmã?
10: Muito, muito, estava precisando muito. Era uma condição que ele não tinha para nada, isso foi a salvação.
9: Ele saiu de Ponta Grossa, foi para Curitiba só com o dinheiro da passagem de ida.
10: Só com o dinheiro da passagem de ir para casa.
9: E aí, enquanto ele foi para lá, a senhora veio aqui para a igreja Deus é Santo, foi isso?
10: Foi isso. E vim para agradecer já. E Deus já deu toda essa vitória para ele, em nome de Jesus.
9: 7 mil na conta.
10: 7 mil.
9: O que que é isso, irmã?
10: É bênção de Deus, é vitória de Deus, e Deus é grande e soberano, só temos que agradecer.
9: Eu vim dizer, isso é um milagre. Você imagina uma pessoa falar: apareceu 7 mil na minha conta, eu estava precisando. A mãe veio para a igreja pentecostal Deus é Santo, buscando a Deus pela vida do seu filho, e aí está a resposta, o milagre aconteceu. Ele não sabe explicar de onde veio esse dinheiro.
10: Não, ele estava lidando para fazer um empréstimo e não conseguia, e esse dinheiro apareceu sem empréstimo, sem nada.
9: 7 mil.
10: 7 mil.
9: Veio de Deus.
10: Veio de Deus, da misericórdia de Deus.
9: É um milagre.
10: É um milagre, é um grande milagre.
9: E o que que a senhora fala agora, irmã, para essas pessoas que estão nos ouvindo agora, porque esse testemunho da irmã vai rodar o Brasil e o mundo. O que que a senhora passa para as pessoas, quem sabe estão aí desesperadas, procurando outros recursos, mas ainda não procurou esse recurso, que é estar aqui na igreja pentecostal Deus é Santo, aqui na cidade de Ponta Grossa. O que que a irmã passa? Que essa pessoa para, desanima, desista, ou que venha para a igreja Deus é Santo receber de Deus a bênção, a vitória e o milagre?
10: Não, jamais desistir, jamais. Na hora que você está mais precisando daí, que você tem que vir para pedir, clamar e esperar de Deus. E na hora que você receber também, você vir mais ainda para agradecer a Deus. Não desanimar, não desistir nunca. Deus é Deus, é só Ele que nós temos que socorrer, pedir socorro, é Ele que nos dá o socorro. E não pode desistir nunca, nunca. Deus é o nosso soberano, o nosso Criador.

0: Ele fez o céu, a terra, o mar, e ele nos conquista, nos dá tudo que nós precisamos na nossa vida, em nome de Jesus.
1: A senhora tá feliz?
0: Muito, muito feliz.
1: Quem tá escutando não pode ficar em casa, não. Tem que vir aqui na igreja, Deus é Santo, que Deus vai operar esse milagre.
0: Sim, tem que vir pra igreja, em nome de Jesus.
1: Tá,
0: vem
1: alegre,
0: pra igreja,
1: irmã.
0: Muito alegre.
1: Como é que é o nome do seu filho?
0: Alisson.
1: Alisson, seu
0: Alisson
1: nome?
0: Erotilde.
1: Tá feliz, mãe?
0: Muito feliz.
1: E agora, essas campanhas que a irmã fez, que Deus deu resposta, a mãe vai parar ou vai continuar?
0: Nossa, continuar, só tem que agradecer, continuar sempre agradecendo a Deus, e quanto mais eu agradeço, mais eu tô recebendo.
1: Tá aí, ouvintes, a nossa irmã Erotilde contando esse milagrão. Isso é um milagre, irmãos, não tem explicação. Milagre é tudo aquilo que não possui explicação científica e humana. Então isso é um milagre. O filho dela precisando desse valor, desse recurso, foi para Curitiba, e a mãe, como nós pregamos hoje, fez como a mulher do fluxo de sangue, foi ter com Jesus, aquela mulher que foi ter com o profeta Eliseu, e Deus fez o milagre. Vem, ouvinte, vem, irmão, vem, irmã, para a igreja pentecostal Deus é Santo. O mesmo Deus que fez o milagre na vida da irmã Erotilde e do seu filho vai fazer o milagre também. Deus abençoe, prossegue o programa Vencendo pela Fé.
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3: Eu tinha um batimento muito forte no coração. Batia, acelerava, o povo abaixava. E eu tava pensando que tava com problema no coração, né? E eu sempre faço serviço na minha casa, lá sozinho, cargo, tudo. E daí tava difícil. E veio da coluna. Então foi revelado que eu tava com um soco no coração. E aquele dia que foi revelado para a guarda do Senhor Jesus, nunca mais eu senti nada no coração. Não senti mais, meu, o coração meu bate normal. E aquela dor na coluna que eu tinha, que era insuportável, ela se sumiu. Eu tive fé. E outra que eu tinha, uma queimação no estômago, eu tomava café, me queimava o estômago, me doía. O Espírito Santo revelou, o pastor revelou, eu tinha uma enfermidade no estômago, e naquele dia em diante, eu tomo café, como de tudo, e para a honra do meu Senhor Jesus Cristo, estou muito bem. Fui curado. Glória a Deus. Jesus em primeiro lugar.
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4: Antônio dos Santos. Graças a Deus. Eu estava falando ali até por mão ali. Eu não podia nem calçar meia, não estava podendo essa perna esquerda aqui. E eu fui revelado. Hoje estou calçando na meia tranquilo. Graças a Deus estou curado. E o Senhor já me deu muitas bênçãos, várias bênçãos eu já recebi aqui. E ontem eu recebi um livramento, que eu sempre faço caminhada ali da Vila do Guaragi até no cruzo da linha ali que vai para Teixeira. E daí e vinha um caminhão subindo de carregada de pinha, e vinha uma tombeira debaixo também, e a tombeira podando, e o asfalto é estreito, e quase que aquela tombeira me bata na... Eu estava já meio fora assim, mas o asfalto é estreito, e ela empareou e não desistiu. Quase que aquela tombeira me puxa embaixo dela. Foi um grande livramento que o Senhor me deu. E ontem, a hora que eu estava, a hora da meia-noite da oração, o Espírito Santo revelava para o nosso irmão Messias lá que estava dando livramento para bastante pessoa da morte, e eu fui um deles que, se eu tenho caído embaixo da tombeira ali, que ela teve puxado mais um pouco, eu tinha me moído a cabeça, que eu ia cair no pneu, embaixo do pneu. Então foi um livramento muito grande, e hoje o livramento vai ser maior. Graças a Deus, a bênção vai ser grande, e nós vamos levar, todo mundo vai levar a bênção para casa. Ninguém vai sair daqui como entrou. É só ter fé que vai receber. Amém.
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5: Estava 10 meses desempregado, aí comecei a frequentar aqui. Em 2 semanas, Deus abriu a porta e eu consegui um emprego, para a honra e a glória do Senhor Jesus.
6: Peguei o envelope aqui, fazendo café para desempregado. Essa quarta-feira eu começo a trabalhar. As portas se abriram no emprego bom. Tive a notícia ontem que ela começa quarta-feira e está feliz.
7: Meu milagre é que eu estava 1 ano desempregado, de através de campanha, jejum e oração. Deus teve misericórdia de mim e comecei trabalhando. Sou muito grato a Deus por esse grande milagre. Graças a Deus, trabalhando. Tô muito feliz com Jesus Cristo.
8: Quarta-feira eu fiz um propósito. Eu tinha um dos meus filhos que estava sem emprego. Eu peguei o envelope da Portas Abertas e fiz um propósito. Quando foi na Na quinta-feira, ele já

0: que tinha 16 pessoas que estavam desempregadas. E eu vim para cá quarta-feira, não tinha ninguém trabalhando na minha casa. Meu esposo estava desempregado e meu filho também. Para a glória de Deus, segunda-feira meu esposo começou a trabalhar, já está trabalhando, em nome de Jesus. Segunda-feira começou a trabalhar, ficou trabalhando, eu vim para cá, ele está trabalhando, em nome de Jesus.
1: Então, né, fazia 8 meses que eu estava desempregado, né? Aí, na semana passada, foi a primeira vez que eu vim aqui, né? Aí eu pedi para o pastor fazer uma oração para mim, daí ele me abençoou com a porta de emprego hoje, se abriram.
2: A minha benção foi que meu filho estava desempregado, e eu fiz um propósito da Portas Abertas, né? E eu entreguei o meu propósito quarta-feira passada. Quando foi na sexta, ele já começou a trabalhar. Esse é meu testemunho, em nome de Jesus.
3: Eu recebi a bênção do emprego da minha nora, dos meus 2 filhos, do meu genro, tudo fazendo campanha aqui. Eu recebi essas bênçãos. O meu filho faz 1 ano e 7 meses que eu estou vindo aqui. Ele já pegou férias. E daí tem mais um filho, o Emanuel. Tem o meu genro, Francisco e a Carla. Estão tudo empregado em nome de Jesus. Através das campanhas que eu tenho feito aqui. Estão ganhando bem, graças a Deus. E eu louvo o nosso Deus, porque ele é fiel. Mas nós temos que ser fiel, e porque ele é fiel.
4: A bênção que eu vou contar, a primeira vez que eu entrei nessa igreja nesse ano, quando eu cheguei em casa, que eu coloquei a chave na porta, o telefone tocou, era um dinheiro que eu tinha para receber, eu recebi. Depois o Senhor abriu uma porta de emprego pro meu filho. Foi muita coisa, irmão. Se nós sentar para contar, fez uma obra completa. E eu vou contar a vitória em nome do Senhor Jesus. Abençoado.
5: Eu vou contar a bênção que eu recebi para minha nora. Ela estava desempregada há alguns anos e ela mandava currículo para uma empresa, para outra, e as portas estavam sempre fechadas. E fazendo campanha aqui, graças a Deus, ao nosso Senhor Jesus, as portas se abriram e hoje ela está empregada, está muito bem, graças a Deus. Eu venho agradecer a Jesus por essas bênçãos maravilhosas que ele tem feito neste santo ministério. Ela estava desempregada há mais ou menos há 3 anos, mandando currículo numa empresa, noutra, e as portas sempre fechadas. E fazendo campanha aqui, graças a Deus, as portas se abriram.
6: O meu milagre, irmão, é que a minha neta, ela fazia 1 ano e meio que ela estava procurando o primeiro emprego, né? E daí ela levava currículo e nada, e ninguém chamava, né? Daí, quarta-feira passada, eu estava aqui na campanha e ela foi de manhã fazer uma entrevista e já ficou trabalhando, irmão. Quarta-feira passada, ela começou a trabalhar já. E já fazia 1 ano e meio que ela estava atrás de serviço e não conseguia arrumar, que era o primeiro emprego dela, né? E ela já está trabalhando, em nome do Senhor Jesus.
7: Eu vim, esses tempos atrás, meu filho estava desempregado. Agora ele está trabalhando. Deus já deu a porta aberta para ele, se abriu, ele está trabalhando. Deus está feito muitos milagres aqui, meu filho também. Não, eu ponho o nome deles aqui, ele já está fazendo faculdade. E foi daqui, e também ele estava trabalhando numa empresa há muitos anos. E daí a empresa fechou, e daí ele ganhou as contas da empresa, porque não tinha como ele ficar, porque fechou. Daí ele, mesmo assim, ele não ficou desempregado. E ele comprou um carro de 30 mil reais e fez muita coisa com o dinheiro ali. E foi daqui das bênçãos daqui também.
8: Meu nome é Maria. A minha bênção, irmãos, é, eu comecei campanha aqui em agosto. Sempre estou aqui nas quarta-feiras, nas campanhas. E eu estava com um filho desempregado, consegui um emprego, uma firma boa. E uma neta desempregada, e a neta trouxe a carteira, tudo, e fiz os meus pedidos a Deus aqui, os irmãos tudo orando. Aí a neta conseguiu o serviço. Ela conseguiu o serviço, uma firma boa, e agora ela, a chefe chamou ela e falou assim, olha, agora você vai ficar no meu lugar, quem vai ser a chefe aqui vai ser você. Então ela vai ser chefe do setor. Aí ela disse, vó, agora eu não fico lá vendo a firma, agora eu fico lá na minha sala, com a minha mesa, com o meu quartinho lá, e eu sou minha patroa. Mas é benção, agora ela é chefe, irmão. E ela estava desempregada em agosto, quando eu comecei, pro final do ano ela já conseguiu esse emprego. Agora já passou até ser chefe.
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0: Nós ouvimos aí testemunhos, vários testemunhos de pessoas que foram alcançadas através da fé na bendita pessoa de Jesus Cristo. E nós queremos também, nesse momento, nessa oportunidade, convidar você que está nos ouvindo através dessa programação, ouvindo pelo site da Antena Sul, pelo seu aparelho celular, pelo rádio, no seu trabalho, onde você estiver ouvindo essa programação. Nós queremos aqui deixar esse convite a todos que estão nos ouvindo para essa terça-feira. Essa terça-feira será denominada Terça-feira dos Milagres, das curas divinas, das libertações, onde o presbítero Paulo Messias, qual é o pastor regional, vai estar conosco nessa terça-feira, a partir das 19 horas. E o servo de Deus vai estar nessa terça-feira, nesse propósito de oração, jejum, para essa terça-feira Deus está realizando aí grandes milagres, milagres como esses que nós ouvimos, e com certeza muito mais ainda Deus vai estar fazendo nessa terça-feira por intermédio da vida do servo de Deus, que vai estar ali conosco pregando a palavra do Senhor, vai estar orando por todos. Nós já vimos aí na terça-feira que o servo do Senhor esteve presente, o Senhor aí curando muitas vidas, libertando muitas vidas. Já tivemos ali pessoas que retornaram já durante a semana testemunhando a cura, o milagre instantâneo alcançado das mãos do Senhor. E nessa terça-feira não será diferente. Deus tem preparado aí mais uma oportunidade para que os grandes milagres venham estar acontecendo na vida do seu povo. Jesus continua operando milagres. Jesus não mudou. O mesmo poder que o Senhor teve no passado, o mesmo poder que o Senhor manifestou na terça que se passou, esse mesmo poder continua nos acompanhando, os sinais continuam nos acompanhando. E nessa terça-feira, servo do Senhor vai estar aí nesse propósito, juntamente com a igreja, aonde Deus vai estar realizando aí curas extraordinárias. Você que está nos ouvindo agora, neste momento, você que está aí com uma enfermidade no seu corpo, há muito tempo lutando por uma cura, você que está desenganado pelos recursos humanos, você que toma aí vários tipos de remédios, remédios controlados, remédios aí para pressão alta, diabetes, são tantas aí as enfermidades que levam, né, a pessoa aí ser dependente do medicamento. E você que está fazendo uso desses medicamentos, nós convidamos você a estar conosco, buscar a Deus, buscar ao Senhor, para que você venha também recebendo a tua cura e que você não se torne mais também um dependente, que a tua fé venha alcançar da parte do Senhor este milagre, esta bênção, esta cura. Traz alguém com você, alguém que você conhece, que está aí até mesmo deficiente, numa paralisia, que sofreu um AVC, tem o câncer, o tumor, a hérnia, tem aí a deficiência visual, talvez aí com dificuldades para ouvir também. O mesmo poder que Jesus usou no passado para dar visão ao cego, levantar o paralítico, dar audição ao surdo, é o mesmo poder que continua agindo na vida daquele que crê. Assim como o Senhor operou, ele vai operar nesta terça-feira. Nós não temos dúvidas, cooperadora Suelen, que o Senhor vai estar agindo nessa terça-feira de uma forma extraordinária. O sobrenatural do Senhor vai estar acontecendo. Deus vai estar mais uma vez ali manifestando a sua glória. Jesus, que é o maior interessado, que é o dono da bênção, que é o dono do milagre, que é através dele que todas as coisas acontecem, é pelo poder do nome do Senhor. Jesus vai estar realizando uma grande obra e também usando aí a vida do presbítero Paulo Messias, servo de Deus, que já confirmou a sua presença e vai estar nessa terça-feira no altar de Deus, pregando a palavra, orando pelos excelentes dons do Espírito Santo, realizando orações por cura, e milagres vão estar acontecendo, cooperadora Suelen.
1: Paz, Senhor Jesus, irmão cooperador Igneio, a paz do Senhor Jesus, ouvintes do programa Vencendo pela Fé. Com certeza, irmão cooperador Igneio, Deus vai operar nessa terça-feira. Eu quero, neste momento, reforçar o convite a todos os irmãos que estão nos ouvindo neste momento para se fazer presente nessa terça-feira, aonde ali a partir das 19 horas, nós vamos estar ali em oração, aguardando a todos. Eu creio que Deus vai operar mais uma vez, Deus vai estar usando a vida do servo do Senhor, pastor Paulo Messias, que vai estar ali no Santo Altar de Deus, pregando a palavra, orando por todos, nesta terça-feira, denominada a terça-feira da cura, a terça-feira do milagre. Eu creio que Deus vai estar curando. Aquele que chegar enfermo vai alcançar a cura das mãos do Senhor, o grande milagre das mãos do Senhor, que tem o poder para repreender toda e qualquer enfermidade, irmã cooperadora Edneia.
0: Com certeza, compareça, amado ouvinte, compareça, traga os doentes, traz os enfermos. Jesus é que garante a vitória. Jesus, ele não tem prazer de ver nenhuma alma, nenhum ser humano no sofrimento. Por isso ele se manifestou, por isso ele foi enviado por Deus para libertar os cativos, para dar visão aos cegos, para curar os doentes de qualquer tipo de enfermidade. Para o nosso Deus não há impossível, não há o que o Senhor não possa fazer. Que você possa comparecer, entregar nas mãos do Senhor, entregar o teu caminho, entregar a tua vida, entregar o teu problema, entregar esta dor, esta causa, e Jesus, ele é poderoso para fazer este milagre na tua vida. E nós vamos ouvir aqui um trecho aqui da mensagem na voz do presbítero Paulo Messias, que vai estar conosco nessa terça-feira, momentos aí da palavra do Senhor, onde Deus é usando aí a vida do servo de Deus na mensagem, na palavra. E nós vamos ouvir aí parte de uma mensagem na voz do pastor Paulo e já retornamos falando mais acerca da obra de Deus dessa terça-feira, e cremos que vai ser a terça-feira do mover de Deus na vida de todos quantos comparecerem.

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1: E quando nós atingimos a maturidade espiritual, nós paramos de murmurar, de reclamar. Nós olhamos para o nosso redor, como diz o discípulo de Jesus: eu sei estar triste, como também sei estar alegre. Sei ter necessidade, como também sei viver em abundância. Olha que coisa maravilhosa. Tem gente que ele atinge uma maturidade, e quando ele enfrenta a luta, é igual diz a Bíblia, a chama do fogo não arde nele. A água do mar não sobressai, não submerge ele. Por quê? Aquela pessoa lá alcançou uma maturidade espiritual. Ela entende que aquela luta que ela está passando, aquele problema, é momentâneo, é passageiro. E como diz a Bíblia, nem se compara com a glória que há de ser revelada após esta luta. Esta palavra que hoje, nessa noite, ela vem no momento certo para quem está passando luta e ao mesmo tempo está sendo fiel a Deus no momento da luta. Para quem está sendo tentado e no meio da tentação está sendo fiel ao Senhor dos Exércitos e à palavra dele. Para quem está passando por alguns problemas na vida, mas ao mesmo tempo a mente, o entendimento, o coração está programado a sempre dizer: independentemente da luta que eu enfrentar, eu não nego a minha fé. Independentemente do problema que eu passar, eu vou permanecer firme em Jesus Cristo. Quem está compreendendo, diga glória a Deus.
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1: E nessa terça-feira, nós vamos aí contemplar milagres da parte do Senhor para nossa vida, para tua casa, para tua família. Então, compareça, meu amado ouvinte. Deus tem uma bênção já preparada para você, para tua casa, para tua saúde, não importa qual seja, quanto tempo, qual a causa, qual a raiz dessa enfermidade. Jesus é o Senhor dos milagres e ele vai estar fazendo milagre nessa terça-feira, a partir das 19 horas, a igreja já estará ali de portas abertas para receber você e a tua família. É, Rua Cruz Machado, número 1000, Vila Rio Branco, é o endereço da bênção, é o endereço do milagre, é o endereço da tua cura, porque Jesus se faz presente ali para te abençoar. E nessa oportunidade, nós já queremos aqui também convidar a todos para quarta-feira, nós temos aí dois horários de bênção, de vitória, dois horários aí onde nós estamos prosseguindo a quarta-feira do milagre financeiro, das portas abertas, e você também é o nosso convidado a se fazer presente às 14 horas da tarde e também às 19 horas da noite. Dois horários para você estar ali para receber das mãos do Senhor o teu milagre financeiro, milagre também para todas as áreas da tua vida. Deus vai estar suprindo a necessidade, revogando a causa impossível. E também temos a sexta-feira da libertação, prosseguimos com a sexta-feira da libertação, onde nós estamos ali num clamor pela libertação das almas prisioneiras, dos viciados, dos imacumbados. Estamos ali com uma equipe de obreiros em oração, buscando a Deus por tua vida, e cremos que o Senhor Jesus vai estar libertando, como já tem libertado muitos cativos das garras do inimigo, do pecado, das correntes, da maldição, da inveja. E você que nos ouve é o nosso convidado para estar presente conosco também. Dois horários, duas oportunidades. Às 14 horas da tarde, 2 horas da tarde, também às 19 horas, 7 da noite. Estamos aí com uma equipe de obreiros para orar por você, por tua casa, por tua família, e Jesus garantindo a libertação através do poder do sangue de Jesus. E também, cooperadora Sueli, nós temos aí o sábado e também o domingo da família.
2: Isso aí, uma cooperadora de Neia. Temos ali também no sábado, a partir das 19 horas, está ali o nosso irmão cooperador Altair, onde ele está ali no propósito em favor à salvação das almas, está ali orando, clamando para que Deus venha salvar as almas. E os irmãos são convidados a se fazer presente, a vir buscar pela salvação das almas, vir buscar pela salvação de alguém seu que está afastado, que está distante. Está ali no sábado, servo do Senhor, neste grande propósito em favor à salvação das almas. Temos também no domingo, o domingo voltado para o lar e a família, aonde nós estamos ali buscando pela nossa casa, buscando pelo nosso lar, buscando pelos nossos, crendo que Deus, ele tem uma bênção para a nossa casa, ele tem a vitória, ele tem a libertação. Você que vê que as coisas não vão indo bem na sua casa, no seu lar, venha no domingo buscar pela sua casa, buscar pelo seu lar. Tá ali a nossa irmã cooperadora Idineia na campanha Senhor Entra no Meu Lar. Você que crê que Deus pode entrar na tua casa, que Deus pode entrar na tua família, venha interceder, venha buscar pela sua casa. Eu creio que Deus tem uma obra para fazer em cada lar de cada irmão que se fazer presente para buscar pela sua casa, irmã cooperadora Diné.
1: Amém, com certeza. Jesus tem bênção para a família, Jesus tem bênção para o lar, para o casal, para o filho. Então vem buscar a Deus, vem buscar o Senhor na noite de domingo a partir das 19 horas. Nós vamos estar ali orando por você, por tua casa, por tua família, para que Deus venha restaurando, salvando. Estamos aí no propósito, Senhor, entra no meu lar. E cremos que Jesus tem entrado e feito mudança e transformação. E temos também a segunda-feira, que é o trabalho com as irmãs do Círculo de Oração, onde está ali as servas do Senhor reunidas na segunda-feira, a partir das 19 horas, louvando a Deus, naquele clamor para que o Senhor venha salvando as almas também na segunda-feira. E temos o momento da palavra e você é o nosso convidado. E aqui lembrando mais uma vez, essa terça-feira Nós estamos aí contando com a presença do pastor regional, pastor Paulo Messias, que mais uma vez vai estar conosco nesta terça-feira, em especial a terça-feira do milagre, denominada terça-feira do milagre, dos maiores milagres do Senhor sobre as nossas vidas. E nós vamos aqui ouvir mais um louvor nesta noite para o teu elevo espiritual e já voltamos aqui falando mais acerca da obra de Deus, lembrando que essa programação ela vai até as 3:30 da manhã. Nós vamos aqui até meia-noite temos a oração toda especial com o nosso pastor Darcy Messias, orando por todos nós e crendo que o Senhor através desta oração vai estar alcançando, vai estar curando, libertando, confortando, repreendendo as obras do inimigo. Então vamos ouvir aqui esse louvor e já voltamos falando mais acerca da obra do Senhor.

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2: Muito bem, amados ouvintes, nós vamos, já estamos aqui encerrando essa programação, aqui por Castro. Com a permissão do Senhor, nós retornaremos na próxima segunda-feira. Que Deus abençoe os irmãos, cada ouvinte. Mas fica ligadinho nessa programação. Meia-noite agora é oração com o pastor Darcy Messias. E essa programação vai até as 15h30. Deus abençoe a todos e aguardamos você em nossa igreja pentecostal Deus é Santo, aqui em Castro, Rua Cruz Machado, número 1000, na Vila Rio Branco. A bênção do Senhor espera por você e tua família nessa terça-feira, a partir das 19h. Que Deus abençoe a todos, Deus abençoe a irmã Suelen, Deus abençoe nosso companheiro Alvinho, Deus abençoe a todos, fiquem na paz do Senhor Jesus.

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oração é o elo que nos une a Deus. Através dela, nos libertamos das cadeias que nos aprisionam, da morte que nos persegue, e encontramos a verdadeira razão de viver.

Oh, glória a Deus, grande Deus e grande Pai. Oh, meu Deus, oh, meu Pai do céu, nesta madrugada, neste novo dia, Senhor, oh, Espírito Santo, nós estamos começando um novo dia em oração. Meu Deus, é privilégio. Meu Deus, é vitória. Meu Deus, é bênção. É milagres. Meu Deus, não é mérito. Não é capacidade, não é unção. Oh, Deus, é o Senhor. É o Senhor, é o Senhor, é o Senhor. O Senhor sabe que é o Senhor. Deus, o Senhor sabe que é o Senhor. O Senhor sabe disso, que não é nós, não há nós, Senhor, mas é o teu nome da glória. Glória, glória, glória, glória, glória a Deus. Oh, Jeová, nós somos pó e cinza, barro, nós somos perecível, nós somos mortal. Meu Deus, aqui nós somos passageiros nessa terra. Aqui há pouco tempo, meu Deus, a eternidade nos espera. Oh, Deus e Pai, glória a Deus, aleluia. Glória, glória, glória, glória, glória, glória. Oh, meu Senhor da glória. Oh, Espírito Santo. Oh, Espírito de Deus. Oh, Espírito verdadeiro. Oh, Espírito Santo. O Espírito de vida, o Espírito de pureza, de verdade, de santidade, o Espírito de Deus, Espírito Santo, Espírito de Deus, Espírito de Deus, Espírito de Deus, Espírito Santo, o Espírito Santo. Glória, glória, glória, glória, glória, glória a Deus. Glória o Pai, o Filho, o Espírito Santo. Glória a Deus. Glória, glória, glória, glória a Deus. Aleluia. Oh, glória, graças a Deus. Graças a Deus. Graças a Deus, graças a Deus. Glória a Deus, louvado seja Deus, bendito é o Rei, bendito é o Senhor, glória a Deus, Senhor, vai queimando agora o pecado, a impureza, a maldade do nosso coração, oh Deus, vai, Senhor, agora purificando o nosso coração, pois a Bíblia diz que o coração do homem é enganoso, mais do que todas as coisas, só o Senhor conhece. Só o Senhor sabe o coração de cada um. Nem eu conheço o meu coração. Ah, meu Deus do céu! Oh, aleluia! Glória! Glória! Glória! Glória! Glória! Glória! Glória a Jesus! Oh, graças a Deus! Graças a Deus! Deus, limpa a minha mente. Limpa minha alma, limpa meu coração, limpa minha mão, limpa, meu Deus, limpa os meus olhos, limpa minha mente, o meu entendimento, limpa meu corpo, limpa meu caminho, Senhor. Ah, Deus, limpa, meu Deus, o meu caminho, o caminho desse povo que agora estão orando conosco, meu Deus, que estão clamando, buscando, estão pedindo, implorando agora. Oh, meu Deus, oh, Jeová, oh, Espírito Santo.

de Deus. Oh, graças a Deus. Oh, glória. Oh, glória a Deus. Oh, graças a Deus. Meu Deus, meu Pai, em nome de Jesus, Deus, em nome de Jesus, agora coloca um anjo de fogo ao nosso lado, um anjo armado com a espada, uma espada, meu Deus. Espírito Santo, oh Espírito Santo de Deus, oh Espírito da Verdade, meu Deus, coloca um anjo para me guardar, para guardar os irmãos que estão orando comigo agora, para guardar as irmãs que estão orando. Guarda, meu Deus, a nossa vida do laço do passarinheiro. Guarda, meu Deus, a nossa vida da armadilha de Satanás. Deus, guarda nós. Guarda nós, meu Deus. Espírito Santo, oh Jesus, oh Deus, guarda o nosso caminho. Guarda, meu Deus, nossos passos. Guarda, meu Deus, a nossa vida, a nossa mente, o nosso olhar. Oh, meu Deus, põe um temor, põe a santidade, põe a zelo no nosso coração. Coração puro, coração verdadeiro, Senhor. Aleluia. Glória a Deus, glória a Deus. Aleluia. Oh, meu Deus. Meu Deus, derrama fogo. Derrama fogo, meu Pai. Derrama fogo. Aquele fogo divino, aquele fogo santo, para queimar todo o pecado, toda a sujeira, toda a culpa, toda a condenação, toda a impureza, toda a maldade, malícia, todo espírito de adultério, espírito de crime, de roubo, espírito de engano, espírito de destruição, todo tipo de demônios que tiverem armando contra nós. Senhor, guarda nós, guarda, meu Deus, guarda, meu Deus, esta casa, esta família, meu Deus. Jesus, o teu sangue tem poder. Jesus, o teu sangue tem poder. Jesus, Jesus, o teu sangue. Oh, Jesus, o teu sangue. Teu sangue tem poder. Jesus, o teu sangue é poderoso. Jesus, o teu sangue. O sangue de Jesus tem poder. O sangue de Jesus é puro, purificador. O sangue de Jesus tem poder. O sangue de Jesus, o nome de Jesus é poderoso. Oh, Deus, nos guarda. Oh, Deus, guarda cada irmã que agora está orando. Guarda, meu Deus, cada irmão, cada pessoa que agora está orando, Senhor. Oh, meu Deus do céu. Oh, Espírito Santo, vai guardando, vai livrando, vai protegendo, meu Deus. Meu Deus, vai derramando a unção poderosa. Vai derrubando agora todo o mal. Vai derrubando agora toda a força do mal, todo o ligamento, toda a ponte maligna entre o homem e Satanás. Meu Deus, meu Deus, meu Deus, vai queimando com fogo, vai queimando, meu Deus, com o Espírito Santo, com o Espírito de Deus, o Espírito Santo da Verdade, o Espírito Poderoso, o Espírito do Senhor Jeová. Ó Deus, apoderai, Senhor, de nós. Ó, meu Deus, apoderai de nós. Apoderai de quem está orando conosco agora. Apoderai desta casa, essa família, onde tem alguém orando agora, buscando, pedindo, se humilhando na tua presença, pedindo bondade, misericórdia, pedindo perdão, pedindo compaixão. Deus, oh Deus, oh Deus, perdoa, oh Deus, perdoa, perdoa, Senhor, perdoa, meu Deus, este homem, esta mulher, esta jovem, este rapaz, meu Deus, perdoa nós, me perdoa, perdoa cada um de nós, meu Deus, dá nós o perdão, dá nós o arrependimento.

arrependimento, dá-nos, meu Deus, dá-nos o perdão, ó Deus da glória, Senhor, Senhor, apaga o nosso passado, apaga, meu Deus, as coisas erradas que fizemos, que cometemos, tudo aquilo que não agrada a Deus, tudo aquilo que aborreceu os olhos do Senhor, os olhos do Senhor, os olhos santos foram agredidos com os nossos pecados, os olhos da santidade do Mestre que foram machucados, feridos por causa dos meus pecados, nossos erros, nossas impurezas, nossas iniquidades, tudo aquilo, meu Deus, que está oculto aos olhos dos homens, mas não está oculto aos olhos do Mestre, aos olhos do Senhor que tudo vê. Oh, meu Deus, Senhor da glória, nos perdoa, meu Deus, a tua palavra diz que os olhos do Senhor estão em todos os lugares, contemplando os bons e os maus, seus olhos procurarão os fiéis da terra. Oh, meu Deus, oh Espírito Santo, Espírito verdadeiro, vai apagando, vai queimando, vai destruindo o nosso passado, não leva em conta, meu Deus, o tempo da nossa ignorância, não leva em conta, meu Deus, as nossas fraquezas, as nossas maldades, impurezas, tudo aquilo que não agrada o Senhor. Oh, meu Deus, oh, meu Pai, oh, meu Senhor, levanta agora essa pessoa que caiu, que fracassou, levanta, meu Deus, levanta, Senhor Jeová, Deus levanta, Deus vai levantando os caídos, vai fortalecendo os fracos, vai, meu Deus, consagrando, vai animando, vai purificando, vai santificando, oh, meu Deus, oh, Espírito Santo, oh, Espírito de Deus, oh, Espírito verdadeiro, oh, Espírito Santo, oh, glória, glória, glória, glória, glória, glória, glória, glória a Deus, oh, Jesus, vai chegar ao céu, aleluia, a nossa oração, vai chegar no céu, nosso pedido, nosso clamor, meu Deus, meu Deus, meu Deus, faz chegar a ti, ó, meu Deus, os nossos pedidos, por amor do teu nome, por amor da tua bondade, por amor do teu sangue derramado na cruz, ó, meu Pai do céu, Senhor da glória, Senhor Jeová, ó, Deus, ó, Pai, olha agora essa pessoa que está orando, buscando, pedindo uma libertação, pedindo, meu Deus, uma saída, pedindo a Deus uma força, uma coragem, uma unção, autoridade, visão, revelação. Deus, vai falando agora conosco, vai mostrando, vai falando, vai revelando, vai trazendo, meu Pai, de volta as forças perdidas, o ânimo perdido. Senhor, oh, meu Deus, renova nossas forças, renova, meu Deus, oh, meu Pai, aleluia, renova, meu Deus, as nossas forças, renova, meu Deus, renova, Senhor, agora a nossa comunhão, unidade com o Senhor, meu Deus, renova, em nome de Jesus, em nome de Jesus, meu Deus, meu Deus, em nome de Jesus, meu Deus, em nome de Jesus, meu Deus, em nome de Jesus, em nome de Jesus agora, em nome de Jesus agora, Senhor, quero sentir uma força, uma fortaleza espiritual na minha vida, meu Deus, eu quero sentir algo de Deus na minha vida,
Eu quero sentir algo novo. Eu quero sentir algo santo. Eu quero sentir algo, meu Deus, diferente na minha vida. Eu quero sentir algo que até agora eu não senti. Eu quero sentir algo, meu Deus. Esse algo é a tua presença. Esse algo é o poder de Deus. É a manifestação do teu Espírito. Ó meu Senhor da glória. Ó meu Senhor Jesus. Ó meu Deus do céu. Meu Deus. Meu Deus dos céus. Meu Deus da glória. Meu Senhor. Meu divino Espírito Santo. Meu Deus. Ó Jeová. Ó Jeová. Coloca na minha mente, no meu coração, no meu entendimento, a fortaleza, a força, a unção de Deus. Coloca no coração dessa pessoa a força, o poder, a unção. Ó Deus, o livramento. Faz a pessoa livrar do mal, fugir do mal e da aparência do mal. Senhor da glória, faz a pessoa fugir das garras da serpente, das garras do inimigo. Meu Deus, ó meu Pai do céu, Senhor da glória, Espírito Santo, meu Deus do céu, meu Pai da glória, faz nós sair, sai de nós todo mal, e faz nós sair do mal, e o mal sai de nós, faz nós sair da presença do mal, ó Deus da glória, faz nós fugir do mal e da aparência do mal, Senhor. Meu Deus, fecha a boca do dragão, fecha a boca da serpente. Senhor, nos guarda da fúria do inimigo, nos guarda, meu Deus, do levante do diabo, nos guarda, Senhor, agora de toda armadilha, toda força negativa, toda força do mal, toda força da maldade. Ah, Deus, repreenda agora. Saia, Satanás. Saia agora, Exu. Legião. Sai, legião do inferno. Legião e legiões. Saia agora. Sai. Em nome de Jesus. Em nome de Jesus agora. Onde tiver Satanás agindo no calado, nas estratégias malignas, Deus repreenda agora, repreenda, Senhor, agora toda a força do mal, toda a força maligna, toda a força diabólica, toda a força satânica, toda a força maligna. Sai agora, sai agora. Agora, Satanás, o Senhor te repreenda. Sai agora, maligno, destruidor. Sai. Sai agora. Sai agora, Satanás. Em nome de Jesus. Em nome de Jesus agora. Em nome de Jesus Cristo. Em nome de Jesus Cristo. Em nome de nosso Senhor e Salvador Jesus Cristo, meu Deus, queima agora, vai queimando toda a bruxaria, toda a magia negra, todo mal, toda a maldade, toda a malignidade, toda a destruição, toda a bruxaria, todo o trabalho nas encruzilhadas. Deus repreenda trabalho de morte, de matança, trabalho de destruição, trabalho de esfriamento, trabalho feito para esfriar. O Senhor repreenda agora, trabalho feito para amarrar. Deus vai quebrando, vai destruindo agora. Jesus queima agora, Jesus queima. Jesus queima agora. Jesus queima agora. Queima, meu Deus. Queima.
queima toda a

não. Todo ataque de Satanás, Jesus nos guarda, nos livra, nos protege, meu Deus. Ó Espírito Santo, ó Espírito de Deus, ó Espírito verdadeiro, ó Espírito de fortaleza, ó Espírito de proteção, ó Espírito de Deus, Senhor da glória, meu Deus dos céus, meu Deus da glória, ó Senhor, ó Espírito Santo de Deus, ó Espírito de Deus, ó Espírito verdadeiro, Senhor, em nome de Jesus, meu Deus, em nome de Jesus, meu Deus, em nome de Jesus, meu Deus, em nome de Jesus, meu Deus, em nome de Jesus, meu Deus, em nome de Jesus Cristo Salvador, meu Deus, em nome de Jesus, em nome de Jesus Cristo, em nome de Jesus Cristo agora, vai enfraquecendo o mal, vai enfraquecendo, vai derrotando, vai destruindo agora toda a fortaleza maligna, toda a força do mal, toda a força diabólica. Jesus queima todas as castas, Jesus queima, queima agora toda a potestade, principado, ó Jesus, queima agora, queima, queima, queima, sai, sai, sai, sai legiões, sai príncipe das trevas, sai príncipe da escuridão, sai do nosso caminho, sai agora, nome de Jesus, nome de Jesus, sai toda a obra do inferno, toda doença incurável, toda doença crônica que não tem cura, Jesus queima agora, todo mal incurável, vai queimando, vai repreendendo agora, Senhor, todo tipo de enfermidade da alma, do corpo, da mente, do espírito, do entendimento, Senhor da glória, ó Jesus, queima agora, vai repreendendo, vai queimando, vai queimando, meu Deus, agora, nome de Jesus, nome de Jesus Cristo Salvador, Jesus, vai queimando agora toda a força do mal, toda a força maligna, Jesus queima, Jesus queima, Jesus queima, oh meu Deus, queima agora, queima, queima esse mal, queima esse espírito de morte, de acidente, de tragédia, Jesus queima agora, esse espírito de crime, de homicídio, de suicídio, oh Deus, queima agora, esse espírito de drogas, de bebedeira, de cachaça, meu Deus do céu, queima, queima, queima, queima, queima, queima, queima, queima, queima, queima, queima, queima, queima, Jesus, queima agora, esse espírito violento, esse espírito de violência, sai, sai, sai, sai, sai dessa casa agora, sai dessa família, sai, sai, demônio, espírito maligno, você, demônio, que tirou essa família da igreja, você, demônio, que fez esse povo cair, fracassar, esfriar na fé, desviar do evangelho, perder a força de orar, de jejuar, foi você. Agora o fogo vai te queimar, o fogo vai te queimar, o fogo vai te queimar, o fogo vai te queimar agora, espírito mal, você que fez esse obreiro cair, esse obreiro, esse crente cair, essa pessoa esfriar, essa pessoa ficar um crente rebelde, desobediente, esse crente que está amarrado por você, esse obreiro, essa obreira, esse pastor que está amarrado, enganado, iludido por uma falsa sensação de verdade, ó Jeová, queima agora, queima esse espírito maligno que amarrou esse obreiro,

esse obreiro que era obreiro avivado, que orava, que jejuava, essa mulher que orava, jejuava, que era crente, que era fiel, e de repente decaiu, ficou rebelde, desobediente, carnal, mundano. Oh, meu Pai, liberta essa vida, liberta, liberta, liberta, liberta, Espírito Santo, liberta agora essa pessoa que está sendo enganada por Satanás, enganada pelo inimigo. Jesus queima, Jesus queima, Jesus queima, Jesus queima, Jesus queima. Liberta esse homem, meu Deus, liberta, liberta essa mulher, liberta agora de toda a força do engano, toda a força do espírito de perdição, de declínio, de queda, de fracasso. Deus, oh Deus da glória, liberta essa casa, liberta esse lar. Não deixa o diabo morar nessa casa, não deixa o diabo viver dentro dessa casa, criando confusão, brigas, desentendimento, ciúmes. Meu Deus, meu Pai, meu Jesus, meu Deus, unja a mente dessa pessoa, unja a mente desse homem, dessa mulher, desse casal. Meu Deus, faz essa mulher ser uma mulher sábia. A mulher sábia edifica a sua casa e a tola destrói. Deus, dá sabedoria a essa mulher, essa esposa, dá sabedoria, dá entendimento, dá prudência. Não deixa ser mais uma Eva que foi enganada por Satanás. Não deixa, Senhor, Satanás enganar essa mulher, esse casal, esse homem. Não deixa, não deixa, Pai. Oh, meu Deus do céu, entra na minha casa, entra no meu lar, na minha vida, entra na minha esposa, nos meus filhos, meu Deus. Não deixa Satanás viver dentro da minha casa, não deixa o diabo viver na minha vida, não deixa o diabo viver na minha esposa, nos meus filhos. Oh, Deus, guarda, livra, protege. Ó, Senhor da glória, Deus, dá-nos sabedoria, dá-nos entendimento, dá-nos um coração sábio, prudente. Meu Deus, meu Pai, oh, meu Deus do céu, Jesus, oh, Espírito Santo, vai trabalhando nesse coração, nesta mente, nesta alma, nesse entendimento. Vai trabalhando, Senhor, no sentimento dessa pessoa, no lado sentimental, do lado emocional, no lado espiritual, no lado financeiro, no lado conjugal, familiar, em todos os lados, em todas as áreas desta família, Senhor da glória. Oh, meu Deus, Jesus, abençoa o ministério, Deus é santo, abençoa a obra, Deus é santo. Meu Deus, abençoa, fortalece essa obra, fortalece, meu Deus, fortalece essa igreja, dá força, dá os dons espirituais para esse ministério, dá os dons da sabedoria, dá os dons do entendimento, do discernimento, dá os dons de entender os espíritos, descobrir. Ó, meu Deus, dai o discernimento, dai a interpretação, dai, Senhor, o discernimento, meu Deus. Ó, meu Pai da glória, Senhor, abra os nossos olhos, como o Senhor abriu os olhos do moço de Eliseu. Meu Deus, meu Deus, meu Deus, meu Pai, meu Senhor, abre meu entendimento, como o Senhor abriu o entendimento de Eliseu, aquele homem prudente, aquele homem, Senhor, que no dia do arrebatamento de Elias, ele queria porção do Espírito que estava sobre Elias. Oh, meu Pai, meu Deus, abençoa essa obra, abençoa esse ministério, dá uma unção,
uma unção de crescimento, uma unção de prosperidade, uma unção de fartura, uma unção de cura, uma unção de libertação, uma unção de avivamento, oh meu Deus do céu, uma unção de transformação, de mudança de vida, Deus da glória. Oh Jeová, Jeová, oh Jeová, levanta esse ministério, dá unção, dá poder, dá autoridade aos obreiros, abra o entendimento dos obreiros, usa, meu Deus, os obreiros, usa, meu Deus, as obreiras, os membros, usa, meu Pai, essa obra com sinais e maravilhas, usa, meu Deus, essa obra, usa esse ministério, meu Deus, usa esta igreja, usa, meu Pai, oh, meu Deus, usa esta obra, dá esta igreja uma força, dá unção, uma autoridade, meu Deus, dá o ministério, Deus é santo, santidade, autoridade, poder, humildade, vigilância, prudência, oh grande Deus, usa esse ministério para ganhar almas, para arrancar as almas das garras do inimigo, das garras do maligno, Senhor, usa esta igreja, usa esta obra, meu Deus, usa este ministério, meu Deus, usa, meu Deus, usa esta igreja, meu Deus, usa esta obra, meu Pai, oh Jesus, oh Espírito Santo, envia a multidão, arranca a multidão das forças do mundo, oh meu Deus, arranca as multidões que estão indecisas, que estão sofrendo, que estão padecendo, embaraçadas, enroladas, enroscadas, oh meu Deus do céu, oh meu Pai da glória, oh grande Deus, oh grande Pai, oh grande Senhor, oh grande Espírito Santo, meu Deus, faz a multidão aparecer, envia o povo, envia as almas, meu Deus, faz que essa obra tenha unção para atrair multidão, para atrair grandes multidões, Senhor, envia, meu Deus, envia Espírito Santo, envia o povo, meu Deus, envia as almas, faz o povo aparecer, faz as almas, meu Deus, conchegar, achegar, Senhor, faz as nossas igrejas não comportar mais o povo, ah, meu Deus, em nome de Jesus, em nome de Jesus Cristo, Pai, Senhor, envia o povo, Senhor, levanta um povo, Senhor da glória, dá nós um povo grande, há uma multidão, há uma multidão de gente, meu Deus, que querem compromissos com o Senhor, que querem viver em santidade, em pureza de vida, oh, aleluia, glória, glória a Deus, aleluia, meu Deus, envia obreiros, levanta obreiros sinceros, levanta obreiros fiéis, corajosos, tementes, obreiros que têm compromisso com a própria alma dele, porque se ele não tiver compromisso com a alma dele, como que ele vai ter compromisso com a alma dos outros? Meu Deus, oh meu Pai, oh Espírito Santo, levanta, meu Deus, apacentadores, pastores, levanta, meu Deus, evangelistas, levanta, meu Deus, missionários nesta obra, levanta, meu Deus, homens enviados, capacitados, ungidos pelo Senhor, meu Deus do céu, levanta, Senhor, levanta, meu Deus, levanta, Jeová, envia, envia, meu Deus, envia, Espírito Santo, envia, meu Deus, pessoas, meu Deus, envia, meu Deus, envia pessoas, meu Pai, oh Deus, oh Deus.

envia pessoas e capacita. Meu Deus, manda homens e mulheres nos ajudar. Fala, meu Deus, com alguém. Fala, meu Deus, com pessoas para vir até o ministério. Meu Deus, envia homens e mulheres, multidões. Envia, Senhor, pessoas mandadas pelo Senhor, pessoas enviadas pelo Senhor. Oh, meu Deus, oh, Jeová, meu Deus do céu, envia, meu Deus, envia e capacita, Senhor. Oh, meu Deus do céu, Senhor, oh, Jesus, envia pessoas escolhidas. Envia pessoas escolhidas, Senhor. Envia ao nosso encontro, meu Deus. Senhor, oh Jesus, dá-nos força, coragem, dá-nos ânimo, sinceridade, prudência, zelo. Oh Jeová, eu quero te pedir agora, abençoa todos aqueles que nos ajudaram, todos os irmãos que tem nos ajudado. Eu quero pedir uma bênção maior. Eu quero pedir uma bênção grande. Meu Deus, eu quero pedir uma bênção maior para esse povo que tem ajudado essa obra, que tem dizimado, ofertado nesse ministério. Meu Deus, eu quero uma recompensa maior. Eu quero, meu Deus, uma bênção maior. Eu quero coisas grandes, Pai. Eu te peço em favor desse povo que tem nos ajudado, que tem sido uma coluna, que tem sido, meu Deus, uma bênção nesse ministério. Ó Deus, ó Deus, ó Deus, abre as portas para todos os dizimistas. Abre as portas, meu Deus, para aqueles irmãos que têm ajudado essa obra, que têm plantado, semeado nessa obra. Ó Deus e Pai, ó meu Senhor, ó meu divino Espírito Santo, aleluia. Deus, Deus abençoe os semeadores da última hora, os semeadores do reino. Ó Deus, abençoa todos aqueles que têm ajudado, que têm olhado para essa obra com olhar de ajudar, de fortalecer. Senhor, abençoe esse povo. Abre as portas para eles, dá eles a recompensa nos negócios, na saúde, na vida financeira, na vida espiritual. Meu Deus, faz deles serem pessoas abençoadas grandemente, pessoas que vejam as grandes recompensas, os grandes milagres fluindo na vida desse povo. Ó, meu Deus, ó, meu Deus, ó, meu Pai do céu, abre as portas, meu Deus, abre as portas, Espírito Santo, Senhor dos Exércitos, abre as portas, meu Deus, abre as janelas dos céus, em nome do Senhor Jesus. Meu Deus, abençoa os dizimistas, abençoa os ofertantes, todos os irmãos que têm feito aqueles votos, despropósitos, aqueles irmãos que têm cumprido, aqueles irmãos que têm pego o envelope e têm prometido para o Senhor. Meu Deus, abençoa a vida deles, aqueles que já ajudaram, que já cumpriram seus votos, seus propósitos. Ó Deus, abençoa. Ó Deus, abençoa. Multiplica. Faz com que haja grandes negócios, grandes portas, grandes compras, grandes vendas. Ó Deus da glória, Senhor, Senhor, abre as portas agora para esse ministério, a nós entrar, meu Deus, aonde só entra quem o Senhor põe. Meu Deus, faz nós entrar, meu Deus, em lugares que só entra quem o Senhor mandou entrar, pôs para entrar. Ó, meu Deus, ó, meu Deus do céu, então envia recurso, envia condições, envia, meu Deus, não deixa faltar o dinheiro para pagar esta rádio, não deixa, Senhor, ó, meu Deus.

Deus, Deus dos grandes negócios, das grandes causas, das grandes vitórias, das grandes bênçãos, ô Jeová, meu Deus, abra as portas grandes, faz ouvir portas grandes abrir, faz ouvir negócios grandes fluir na vida do teu povo, daqueles que têm nos ajudado, faz ouvir as coisas encaminhando na direção deles, faz ouvir, meu Deus, faz ouvir, meu Pai, faz ouvir, Espírito Santo, os irmãos crescendo na graça, no conhecimento, nos bens materiais, na saúde, uma família abençoada, próspera, oh meu Deus, oh meu Pai do céu, oh grande Deus da glória, Senhor, abre as portas, meu Deus, para esse povo, abre as portas, meu Deus, abre as portas de grandes negócios, Senhor, oh Jesus, abre as portas de grandes negócios, negócios grandes, Senhor, abre as portas, Deus, derrama riqueza espiritual, riqueza do céu, prosperidade de Deus na vida do teu povo, na vida dos teus servos, que tem sido uma bênção nessa obra, uma coluna neste ministério, oh meu Deus do céu, oh meu Pai da glória, meu Deus, aqueles que estão aí votando, fazendo um voto de nos ajudar, Senhor, oh Espírito Santo, abre as portas, meu Deus, abre as portas, meu Deus, abre as portas, meu Deus, abre as portas, oh Jesus, faz eu ver, faz eu confiar, faz eu ver as minhas orações serem respondidas, Senhor, faz eu ver os milagres acontecer, Senhor, que o que eu falar no altar venha acontecer, usa minha boca, usa minha mente, a minha alma, o meu entendimento, usa as minhas mãos, meu Deus usa a minha vida, usa, Senhor, como vaso de honra, e usa como servo de Deus, usa minha boca, usa, meu Deus, os meus olhos, meu Deus, usa a minha vida, para que eu possa ser uma bênção para esse povo do Paraná, esse povo do sul do Brasil, esse povo do Brasil, Senhor, me levanta, Senhor, me exalta, meu Deus, para que eu possa te exaltar, meu Pai, Senhor da glória, investe em mim, meu Deus, investe, meu Pai, na minha vida, investe, Senhor, com sabedoria, com temor, com prudência na minha vida, que eu possa reconhecer que é o Senhor, que vem do Senhor, que é do Senhor e volta para o Senhor, oh meu Deus, aplica em mim, aplica, meu Deus, na minha vida, nome de Jesus, em nome de Jesus, Pai, para que a tua obra possa ser abençoada, que a tua igreja possa crescer, meu Deus, levanta obreiros, levanta homens, levanta mulheres, levanta vidas, meu Pai, Deus levanta, levanta, Senhor, agora, levanta homens e mulheres, levanta obreiros, levanta pessoas, meu Pai, com as mãos cheias, com as mãos ungidas, para somar, levanta, meu Deus, levanta pessoas sábias, inteligentes, levanta pessoas prudentes, levanta, meu Deus, dá capacidade, Deus, dá capacidade ao teu povo, dá sabedoria, Deus, dá entendimento, Deus da glória, oh Jesus, meu Deus, eu quero te pedir agora por aqueles que estão parados, que faziam campanhas aqui conosco, irmãos que receberam tantas bênçãos aqui, e agora, Senhor, cadê esse povo?
Cadê esse povo, meu Deus, que sumiram? Quantas pessoas que não vieram mais? Quantas pessoas, meu Deus, que fizeram tantas campanhas aqui conosco, receberam tantas bênçãos, tantos milagres, tantas vitórias, Senhor. E esse povo, meu Pai, sumiram, desapareceram. Meu Deus, eu tenho certeza que esse povo tão fracos por aí, estão andando para lá e para cá. Muitos deles estão andando sem direção, sem saber aonde vai congregar. Estão tentando aqui, tentando ali, e não estão se encaixando em lugar nenhum. Estão abatidos, Senhor. Meu Deus, quantos, meu Pai, quantos, meu Senhor, quantos, Espírito Santo, que fizeram votos, que fizeram propósitos de servir a Deus, de buscar a Deus aqui. Muitos, meu Pai, começaram as campanhas e não terminaram mais. Desabaram, se esfriaram, perderam aquela vontade, aquela força de buscar a Deus conosco. Foram desvirtualizados. Oh Deus, oh Pai, oh meu Deus, oh meu Jesus, visita esse povo agora, traga de volta, faz eu ver o povo aqui de volta, aquele povo antigo que eu não vejo mais, aqueles que eu não acho mais na igreja, que não encontro mais aqui na igreja, nas quartas-feiras, Senhor. Quantos, meu Deus, quantos, meu Pai, que sumiram, desapareceram. Eu nem sei se estão vivos, eu nem sei se estão mais aqui conosco no Paraná, em Curitiba, ou se já foram para outros países, outros estados. Oh, meu Deus, oh, Jeová, toca nesse povo, faz esse povo aparecer com vida e saúde, faz esse povo aparecer alegre, faz esse povo aparecer, meu Deus, para glorificar, para cantar o hino da vitória. Nome de Jesus, nome de Jesus, nome de Jesus, nome de Jesus, meu Pai. Oh, meu Deus, abençoa as nossas igrejas. Aonde tem uma igreja, Deus é santo. Aonde tem um obreiro ali, tem um dirigente ali lutando, Senhor, Senhor, faz alguma coisa. Usa, meu Deus, os teus servos. Usa, meu Deus. Meu Deus, usa. Usa com poder. Usa com autoridade. Meu Deus, usa, Senhor. Usa os teus servos. Usa, meu Deus, nos dons da palavra, nos dons das maravilhas, nos dons de sinais, de prodígios, os dons de curas, em nome de Jesus Cristo, Pai, para que o teu reino possa ser glorificado, buscado. Ó Deus da glória, faz com que o teu reino seja buscado, lembrado pelo teu povo, meu Pai, pois a Bíblia diz: buscai primeiro o reino de Deus e as coisas certas, as coisas justas, e aí sim todas as demais coisas serão acrescentadas. Oh, Jeová, oh Espírito Santo, põe verdade no coração do teu povo, põe temor, põe pureza, põe santidade, põe zelo, põe humildade. Oh, meu Deus, põe prestígio no coração do teu povo, as qualidades que o mundo não tem para oferecer, as qualidades de um povo diferente, um povo espiritual, zeloso, de boas obras, um povo de qualidade, um povo onde habita a justiça de Deus, a verdade de Deus, a perfeição de Deus. Oh, Espírito Santo, oh Deus do céu, teu nome é bendito, teu nome é glorificado, teu nome é exaltado, teu nome é santo, Senhor.

Aleluia! Aleluia! Glória! Glória, glória, glória, glória, glória a Deus! Meu Deus! Meu Deus! Oh Jesus! Oh Espírito Santo! Oh Deus poderoso, maravilhoso, Deus grande, faz nós sentir a tua presença, faz nós ter a tua presença, faz nós ter, viver com a tua presença, não só na hora do culto, mas aonde nós estivermos, que a tua presença, que o teu poder esteja na nossa vida, Senhor. Oh, meu Deus do céu, Senhor, eu preciso nesta madrugada, eu preciso de algo. Deus, nesta madrugada, eu preciso de algo, Senhor. Espírito Santo, eu preciso, meu Deus, eu preciso algo do Senhor. Espírito Santo, oh Espírito Santo, oh Espírito de Deus, oh tudo eternicando a labastéria, oh glória a Deus, oh Espírito da verdade, oh Espírito Santo, apoderai da nossa vida, da nossa fraca pessoa, do nosso corpo, oh Deus, oh Jeová, Espírito Santo, oh meu Deus, unge as minhas mãos, unge aonde nós colocar as mãos, que o Senhor possa curar, que o diabo não venha resistir, que o diabo não venha aguentar, que o diabo venha cair por terra, em nome de Jesus, em nome do Senhor Jesus, Pai. Deus, unja os nossos olhos para que nós possa ver, enxergar o invisível, enxergar aquilo que só o homem espiritual possa enxergar, porque a Bíblia diz que o homem natural não entende nada, não compreende nada, só compreende as coisas desse mundo, as coisas naturais, mas o que é espiritual, ele discerne bem todas as coisas. Oh meu Deus, oh meu Deus, oh Jesus, a Bíblia diz que nós temos a mente de Cristo, Senhor, oh Senhor, a Bíblia diz, Paulo diz, que nós temos a tua mente, meu Deus, então faz nós pensar, faz nós pensar e entender, faz nós ver as coisas, meu Deus, com os olhos da mente, com os olhos do entendimento, com os olhos da verdade, da pureza, da santidade, oh Jeová, oh Espírito Santo de Deus, faz nós ver as coisas, faz nós enxergar aonde tiver um demônio escondido em alguém, aonde tiver um diabo escondido em alguém, que nós possamos ver, que nós possamos enxergar ali o inimigo, o adversário, Satanás, o maligno. Oh meu Deus, oh meu Pai do céu, meu Senhor, meu Jesus, meu Divino Espírito Santo, faz nós enxergar com os olhos do entendimento, com os olhos espirituais, com os olhos do discernimento, com os olhos da verdade, da pureza, meu Deus, dá-nos a simplicidade e a prudência, faz nós sermos simples como as pombas, mas prudente como a serpente, oh meu Deus, oh meu Pai do céu, oh Espírito Santo, oh Espírito de Deus, oh Espírito da verdade, oh Deus, faz nós enxergar, faz nós ver as portas fechadas e abertas, faz nós ver aonde está a tua mão, faz nós enxergar aonde está as garras do inimigo, faz nós ver, meu Deus, as coisas mostradas, reveladas pelo Senhor, oh grande Deus da glória, meu Deus do céu, faz nós ver as coisas grandes acontecendo, os milagres,
as maravilhas.

maravilhas, as coisas grandes que vêm de Deus, as coisas boas, progressivas, as coisas espirituais, Senhor. Meu Deus, oh meu Deus, oh Jesus, oh meu Deus, visita agora meus parentes, meus familiares, oh meu Deus, visita agora, visita, Senhor, os parentes dos irmãos, os parentes das irmãs, oh meu Deus, visita agora, onde estiver, na cadeia, na prisão, na cela, no hospital, nas ruas, drogando, bebendo, oh meu Deus, oh meu Pai, aquelas pessoas que estiver agora em um ponto de prostíbulo, em um ponto de drogas, oh meu Deus, alguém orando por ela, por ele, Senhor, oh Senhor, faz alguma coisa agora, olha agora meu Deus, os taxistas, os caminhoneiros, os motoristas, os frentistas, os padeiros, os porteiros, os guardas noturnos, vigilantes, oh meu Deus, os policiais, meu Deus, guarda agora, Senhor, guarda meu Deus agora, Senhor dos exércitos, oh meu Deus do céu, oh Senhor bendito e poderoso, abençoa a campanha de quarta-feira, Jesus, abra as portas, oh Jesus, faz acontecer coisas que nunca aconteceu, que o povo nunca viu e nem ouviu falar, meu Deus, oh meu Deus do céu, faz acontecer coisas grandes, faz acontecer milagres, maravilhas, faz acontecer, meu Deus, coisas que só Deus pode fazer, então em nome de Jesus, em nome do Senhor Jesus, meu Deus, glória a Deus, glória a Deus, glória a Deus, glória a Deus, glória ao nome do Senhor Jesus, oh glória a Deus, oh glória a Deus, oh aleluia, bendito é o rei, bendito é o Senhor dos exércitos, glória ao nome do meu Deus, glória a Jesus, Senhor, todos que têm orado por nós, todos que agora estão orando por mim, por nós, todos que agora estão nos apresentando as suas mãos, oh meu Deus, abençoe esse povo que tem orado por nós, que tem jejuado, que tem lembrado de nós na oração, oh graças a Deus, oh graças a Deus, oh graças a Deus, oh glória a Deus, aqueles meu Pai que tem pedido as nossas orações, aqueles que tem nos dado os pedidos de oração, que tem ligado para a rádio, que tem mandado as mensagens pedindo a oração, oh Deus do céu, não esqueça meu Pai das colunas dessa obra, não esqueça dos irmãos que estão pagando o rádio, as irmãs que estão pagando essa programação, é eles que pagam, oh Deus e Pai, oh Espírito Santo, não esqueça do trabalho deles, do serviço, não esqueça meu Deus, aonde eles estão trabalhando, guarda eles, é protegendo, vai livrando o Senhor, em nome de Jesus, em nome de Jesus, meu Deus, para a tua glória, glória a Deus, Pai, Pai, tira agora a amargura da alma, tira a tristeza, angústia, desespero, todo o sentimento de amargura, todo o sentimento de tristeza, de abatimento, Senhor, tira agora, alegra os corações, tira agora, Senhor, toda a amargura, todo o peso, vai tirando, vai enchendo agora esta alma de alegria, de gozo, em nome de Jesus, glória a Deus, fica conosco, meu Deus, continua conosco, meu Pai.

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1: Mas se nós cremos nesta palavra aqui, que é a Palavra de Deus, como você está ouvindo aqui hoje, essa palavra verdadeira diz que não vale nenhum encantamento na vida de quem serve a Deus, a gente pode repousar nossa cabeça tranquilo para a glória de Jesus. Você quer matar ela, você quer tirar a vida dela, né?

0: Eu quero ela morta, morta. Ela tá seca, reganhada. Ela não tem vida.
1: O que, que você recebeu pra matar ela? Diga em nome de Jesus, diga.
0: Madre! Vela! Sangue! Cabeça de porco! Tudo é! Eu odeio ela!
1: Fuia! Fuia!
2: Assim diz o Senhor Deus. Porque assim como desce a chuva e a neve dos céus, e para lá não tornam, mas regam a terra e a fazem produzir e brotar, e dar semente ao semeador, e pão ao que come, assim será a minha palavra que sair da minha boca. Ela não voltará para mim vazia, antes fará o que me apraz e prosperará naquilo para que a enviei. Isaías capítulo 55, versos 10 e 11. Todos serão bem-vindos à igreja Deus é Santo.
1: Amém, levanta a mão pra cá, diga em nome de Jesus, diga não tem mais nada, diga hérnia maligna, diga vai embora, diga saia, diga em nome de Jesus.
3: Aperta aí, procura que você não tem mais, levante as mãos, igreja. Ela está procurando, eu creio na cura divina, eu creio no milagre, irmãos. Cadê, irmã? Cadê?
4: Não tem mais. Não tem mais.
3: Dá uma agachada assim, você vai ver que não tem mais assim. Pode agachar. Isso. Vai lá embaixo. Só. Faz de novo. Isso. Cadê as duas?
4: Deixa eu fazer isso.
3: Vai mais uma vez aí. Quem tá vendo a mulher curada? Toma o joelho. Agora toma o joelho. Jesus está curando. Bate palma para Jesus Cristo, irmã. Escuta, escuta. Cadê as duas?
5: Sumiu.
3: Olha pra igreja lá, olha lá, olha o homem emocionado. Quem nunca viu o homem chorar, tá aqui, ó. Quando Jesus toca e assim, ele chora e se emociona.
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1: É isso mesmo, ouvinte de Castro, é a terça-feira da libertação da igreja pentecostal Deus é Santo. A libertação chegou na sua vida, a libertação chegou na sua casa, meu querido e amado irmão, irmã, que está nos acompanhando aí da cidade de Castro. Compareça na igreja pentecostal Deus é Santo, para você se liberto, para você se liberta, minha irmã, chega dessa vida de sofrimento, chega dessa vida cheia de enfermidade. Chegou o momento da libertação acontecer na sua vida, minha irmã. Chegou o momento do milagre acontecer. E vai ser nessa terça-feira na igreja pentecostal Deus é Santo, na cidade de Castro, Vila Rio Branco, Rua Cruz Machado, número 1000, às 7 horas da noite. Pastor Paulo Messias pregando a santa e genuína palavra do Senhor. E o milagre aconteceu na sua vida. A libertação acontecendo em nome de Jesus. Deus vai operar com o sobrenatural. Chega desse sofrimento, chega dessas enfermidades, chega dessa tristeza. Chegou o momento da mudança, chegou o momento do sobrenatural. E vai acontecer na igreja pentecostal Deus é Santo, aonde você vem e você volta para casa curado, curado, liberto, liberto. Não volta para cá da mesma forma. Não é um efeito momentâneo, não é um efeito sentimental, que você vem na igreja, canta, ouve a palavra, aquela palavra cheia de mel, cheia de tanta palavra bonita, mas ali é só no momento, massageia o ego da pessoa, deixa a pessoa assim, ó, no emocional lá em cima, mas quando vai embora, volta tudo aquela angústia, porque não houve uma libertação vinda de Jesus Cristo de Nazaré. Foi uma palavra bonita, uma palavra que agiu no sentimental. Acho que você precisa receber uma palavra, receber oração.

pensar diferente, meu irmão, com a mente diferente, com a alma diferente. A Bíblia Sagrada fala: conhecereis a verdade vos libertará. A verdade é a palavra de Deus. A palavra do Senhor é alimento para a sua alma, meu irmão, minha irmã. E você ouvir uma palavra revelada pelo Espírito Santo. Porque uma palavra que é pregada com poder, uma palavra ungida, uma palavra revelada pelo Espírito Santo, é alimento, traz transformação, traz libertação. Agora uma palavra que vai massagear só o teu ego, uma palavra que você quer ouvir, uma palavra que vai agir só no teu sentimento, uma palavra que talvez você já ouviu já tantas vezes, que você foi em lugar, você ouviu aquela palavra, mas você viu aquela palavra só foi na hora, tocou no sentimental, no emocional, melhor dizendo, e não houve mudança. Mas uma palavra que é revelada pelo Espírito Santo, uma palavra com poder, com unção, com graça, traz libertação para a sua vida. Às vezes você vai em tantos lugares e você fala depois do culto: meu Deus, porque a minha vida não muda? Porque a minha vida continua da mesma forma? Eu estive lá, eu estive ouvindo a palavra, nada aconteceu. Está faltando o poder de Deus, está faltando a graça, está faltando o poder do alto, Espírito Santo de Deus. Mas eu tenho certeza que Deus vai fazer algo na sua vida nessa terça-feira. Eu tenho certeza que Deus vai usar a vida do pastor Paulo Messias na palavra, nas revelações do Espírito Santo. Olha tantas almas que estão sendo salvas na igreja, Deus é Santo. Olha tantos milagres, tantos sinais, prodígios. O que isso quer dizer? É que há o poder de Deus, a graça de Deus, a unção, a diferença, como é o lema dessa igreja. Não é uma igreja melhor, não é uma igreja pior, não é uma igreja igual, mas é uma igreja diferente nesses dias que nós estamos vivendo nessa face dessa terra. Então, por isso que eu estou te convidando para essa terça-feira da nossa igreja pentecostal Deus é Santo, aí na cidade de Castro, às 7 horas da noite, pastor Paulo Messias pregando a santa e genuína palavra do Senhor, e o milagre acontecendo na sua vida. Deus vai agir, Deus vai agir no sobrenatural na sua vida. Pode ter certeza que vai haver, pode ter certeza que você vai ser liberto, você vai ser liberta para a glória de Deus. Endereço: Vila Rio Branco, Rua Cruz Machado, no número 1000, às 7 horas da noite. Pastor Paulo Messias pregando e orando, e Jesus dando a

glória a Deus. Eu cumprimento a amada igreja com a santa paz do nosso Senhor e Salvador Jesus Cristo. Amados irmãos, aqui quem vos fala é o cooperador José Carlos do Prado. Já quero desde já convidar a amada igreja para estar conosco nesta quarta-feira em três horários, pela manhã, pela tarde e pela noite, aonde vai estar conosco o homem de Deus, presbítero Paulo, aonde vai estar uma grande campanha. Amados irmãos, talvez você esteja passando dificuldade, esteja passando necessidade até mesmo de pão. Venha estar conosco para receber as bênçãos, receber as vitórias. Venha fazer uma prova de Deus, meus irmãos. Eu sei que hoje está complicado, está difícil para todos, mas você comparecendo nesta quarta-feira, aonde vai estar em três horários este homem de Deus, presbítero Paulo Messias, pregando a palavra de Deus e Deus operando maravilha. Venha fazer prova de Deus. Eu te convido desde já, neste momento que nós estamos vivendo sobre a face da terra, tudo que você ganha não dá, tudo que você faz não prospera, tudo que você faz o devorador até mesmo destrói, até mesmo dentro da tua casa, os imóveis ou talvez o eletrodoméstico queima, o carro não vai, mas se você vir, te dou certeza que Deus vai falar com você, Deus vai usar este homem de Deus e você vai ver as bênçãos vitórias sobre a tua vida. Mas venha, não se esqueça, não marque nenhum compromisso, tem pela manhã, às 9 horas da manhã, às 3 horas da tarde e às 19 horas. Presbítero Paulo Messias orando e Deus derramando a bênção e as vitórias. Aqui tá os homens de Deus orando, esperando para te receber de braços abertos. É um prazer termos você, né?

esta grande campanha. Mas venha, nós te esperamos, já traga a tua família e você vai ver que você vai sair daqui abençoado pelas bênçãos, pelas vitórias que Deus vai derramar sobre a tua vida. E você vai sair glorificando o nome do nosso Senhor e Salvador Jesus Cristo.

endereço, é muito fácil. Avenida Carlos Cavalcante, 252, em frente às lojas Balarote. Vem, irmãos, vem aqui. Você não precisa contar nada para ninguém. Deus vai falar com você, porque Ele é um Deus de ontem, hoje e eternamente. Nós esperamos você e a tua amada família, em nome de Jesus.

Amado irmãos, eu já quero já desde já fazer uma oração com os irmãos, uma breve oração, para que Deus venha operar, para que Deus venha trazer as almas, para que Deus venha fazer coisas grandes na vida dos irmãos. Vamos orar comigo? Ore comigo essa humilde oração. Grande Deus, amado Pai, Deus da glória, Deus querido, Deus amado, Deus poderoso, meu Deus, traga este povo, meu Pai, nesta quarta-feira, meu Deus, aonde está dando essa grande campanha, meu Pai da glória, traz este povo que está sofrendo, este povo que está perecendo, meu Deus, este povo, meu Deus, que está nas garras do diabo, meu Pai, e talvez, meu Deus, não veja, meu Deus, que está passando crise, e o próprio inimigo, Senhor, que tem roubado as suas bênçãos, as suas vitórias, que o Senhor tem derramado sobre as vidas deles, meu Deus, mas meu Deus, traga estas almas para que venham, meu Deus, conhecer o teu nome, para que venham, Senhor, entender que o Senhor é conosco, meu Deus, neste momento difícil, meu Deus da glória. Ó Pai, manda este povo, meu Deus, para ser abençoado nesta quarta-feira, meu Deus, aonde vai estar o servo do Senhor, o teu servo, nosso irmão presbítero Paulo, meu Deus, orando e intercedendo a ti, meu Deus, pelas bênçãos e a vitória sobre este povo, meu Pai. Dai a bênção e a vitória em nome de Jesus Cristo. Amém e amém. Ouvintes, eu encerro minha participação, eu mesmo, cooperador José Carlos, que Deus te abençoe, a paz do nosso Senhor e Salvador Jesus Cristo.

0: Mas agora, bem recente, eu não podia fazer uma oferta, mas é o único que eu tinha, né? Mas eu fui tocada, eu sei, eu creio que foi Deus. Eu pensei, não, mas é meu último R$20, eu não vou ofertar. Mas eu quis fechar o coração, mas falava forte, não, dê. Eu pensei, eu ia comprar uma carninha que eu nem tenho em casa, mas eu chego como ovo, não dá nada. E eu dei aquele 20 e quando eu cheguei em casa, meu irmão chegou e falou, vou te fazer um presente de R$300. Eu entreguei 20 e eu ganhei R$300 de presente. O meu irmão sempre gosta de me apresentar. Às vezes ele senta, ele diz que vai, chega no meu portão, nem entra, deixa o carro e vai lá. O que está precisando de alguma coisa? Eu falei, não estou precisando de nada. Graças a Deus eu ganho pouco, mas Deus não me deixa faltar nada. Pago aluguel, pago 750 aluguel e ganho bem pouco, mas Deus, não sei, não me deixa faltar nada. Quem vê eu contando pensa que eu estou mentindo. Mas é verdade, não me falta nada. E eu vivo sendo assim, presenciada pelos meus filhos. Às vezes ele liga para minha mãe, eu sentindo vontade de mandar um cenzão para a senhora de, no Pixis, me manda. Assim, do nada. Eu nunca falo, estou precisando, porque na verdade eu estou mentindo, eu não preciso mesmo. Mas eu aceito e recebo. Então Deus está sempre me dando, sabe? Sempre meus filhos, meu irmão, e daí esse dia. Eu pensei, oh, glória, eu nem ia dar o 20, agora eu faço oferta de R$20 na igreja e recebo de presente R$300, quantas vezes mais, né? Então eu sou muito grata a esse Deus, a esse povo aqui que ora, eu sei que eles oram por mim, porque eu estou sempre aqui, e eu sou muito grata, eu não congrego aqui, mas eu amo essa igreja de coração, eu não consigo congregar aqui por causa dos horários, porque eu moro longe, sempre longe, mas eu amo essa igreja, eu gosto da oração, eu acho uma igreja de muita oração, então as palmas louvam o Senhor, é isso que eu tenho.
1: Maravilha! Quem mais recebeu bênção financeira aqui nesse lugar? Aleluia,
2: Senhor! Saúde o povo de Deus com a gloriosa paz do Senhor Jesus. Eu quero contar uma bênção que eu recebi das mãos do Senhor aqui. Irmãos, eu estava saindo, me arrumando a Bíblia ali para sair da igreja, quando terminou o culto, e o Espírito Santo de Deus usava o irmão aqui, em revelação, que ali tinha quatro irmãs. Que ia receber uma benção muito grande. Aleluia, Jesus. E eu virei olhar para frente e levantei minha mão. Era eu. Eu era uma delas. Daí ele falou que ia contar a benção na outra quarta-feira. Já faz tempinho, irmãos. Aleluia, Jesus. Louvado seja Deus, irmãos. E para a glória do Senhor, não para a minha glória e nem para a glória do pastor, mas para a glória de Deus, irmãos. Eu saí daqui, fiquei bem quieta, não falei para ninguém. Quando foi sexta-feira, a minha filha me ligou, mãe, a advogada ligou aqui, que disse que a senhora tem uma diferença para receber. Glória a Deus. Aleluia, Jesus. Na segunda-feira, nós fomos lá, ela disse, a senhora tem 20 mil para receber aqui. Irmãos, peguei os papéis, recebi aquele dinheiro, a minha filha recebeu, disse, viu, minha filha? Tire a oferta. Eu dei R$1.000 aqui de oferta e R$1.000 na minha igreja, lá na igreja que eu congrego. Aleluia, Jesus, louvado seja Deus. E esse é para aumentar a fé dos irmãos e das irmãs. Que você tem que ter fé, irmãos. Porque minha fé, irmãos, que eu estou aqui hoje. Em 2005 eu tive câncer, deu hemorragia. O médico disse, é só um milagre. As freiras, tudo. Saíram lá, era 1:30 da madrugada lá no Bom Jesus, saíram e desceram lá embaixo, avisaram minha família, irmãos, 8 horas da noite, eles avisaram minha família, eu saí 1:30 da madrugada da sala de cirurgia, irmãos, e o Senhor estancou aquela hemorragia e para a glória do Senhor eu estou aqui.
3: Glória a Deus.
2: Eu sou muito grata ao meu Deus, porque eu estou aqui com vida e saúde, graças a Deus, porque Ele me deu vida. E essa é meu testemunho, a minha bênção que eu tenho para contar. Eu tenho muitas bênçãos, mas hoje é essa. Em nome de Jesus.
1: Palma para Jesus, que Deus maravilhoso.
4: Saúdo mais uma vez o povo de Deus, na paz de Jesus Cristo. A minha bênção é bem rapidinho. Na última reunião de obreiros aqui, eu vim. E o pastor falou, quem que é a obreiro, como o senhor fala? Obreiro aprovado. Obreiro aprovado, né, ele é sempre oferta. E eu tinha um cascainho, como diz minha mãe, ela é nordestina, né? E eu tinha, eu falei, meu Deus, usei tão pouquinho aqui no meu cartão, mas eu vou passar. Aí eu fui, final de semana, outra semana que eu tava esperando passar essa reunião pra mim, com a minha nora, que ela queria ver a mãe dela lá em casa. Cheguei lá, minha pressão subiu, minhas irmãs, e eu estava sem dinheiro de nada. De repente, 2 horas da manhã, eu fui poder dormir, eu olhei no celular, meu irmão lá no norte do Paraná tinha me mandado R$300, eu até chorei aquele momento. Então, Deus, ele é fiel. E a... foi isso que eu tenho que contar para meus irmãos. Deus é fiel, meus irmãos continuam dando liberdade para o Espírito Santo, que ele é fiel. Ele não me abandona, eu sou viúva. Eu tive um momento difícil que eu olhava para meus armários e chorava. Eu falei, meu Deus, não provera dentro. Eu comecei a orar. Agora, eu, graças a Deus, não falta o pão para mim. Louvado seja o Senhor Jesus. Depois que eu entrei para essa igreja aqui, eu tenho aprendido muito com o nosso pastor, né? Ele nos ensina muito. Eu aprendi muitas coisas com o nosso pastor Paulo Messias. Ele é jovem, é uma criança perto de mim, né? Mas ele é meu pastor, né? Então eu fico, ó, pequenininha perto dele. Então ele me ensinou, ele nos ensina, e eu aprendi muito a viver, até a falar direito. Eu não sabia falar, meus irmãos, eu era meio estouradona. Acho que o pastor viu, né, irmão? Eu era minha faladeira, assim, conversadeira demais, né? Eu me diminuí bastante. Eu sou bem diferente, minhas irmãs, eu mudei. Eu sou bem mais comportada até para falar. Porque na outra igreja a gente era meia, né, assim, falava do qualquer jeito, tudo tava bom e ninguém falava nada. Mas aqui Deus me instruiu, me ensinou, me ajudou e me ajuda o tempo todo e não me abandona. É isso que eu tenho que falar. As palmas para Jesus.
1: Maravilha, Jesus. Deixa eu ouvir mais alguém contar uma bênção. Vamos lá.
3: Eu cumprimento mais uma vez com a paz do Senhor Jesus, irmãos. Amém, Jesus. Aí, irmãos, então, esses tempos atrás, aí eu tinha um mini mercado que tinha perto de casa lá. Nós sempre comprava fiado lá. Aí fui pagar a conta, o dono do mercado falou, já tá paga a sua conta aqui. Eu falei, não, mas eu não paguei, eu tenho certeza que eu não paguei ainda. Mas alguém pagou, pô, eu já estava arriscado lá. E outra bênção, irmão, grande também, eu não tinha condições de pagar o meu IPTU da minha casa, estava atrasado 10 anos, 12 anos de atrasado, já ia até lá por fora lá para fazer leilão. Mas Jesus, porque entrei aqui, Deus me abençoou, me deu essa vitória em nome de Jesus. Amém? Agradeço a oportunidade, as palmas alegres, Jesus.
1: Glória a Deus, aleluia, Jeová.
5: Eu cumprimento a igreja na paz do Senhor Jesus, amém? Amém, Jesus. É, se eu for contar aqui por mão, pros irmãos, todas as bênçãos que recebi aqui, né? Vou ficar aqui o dia inteiro. Mas, assim, uma bem importante, né, que Deus me deu aqui, até o coitado do pastor, né, que os ouvidos do pastor, não sei como que não entupiu tudo, de tanto que eu vim aqui e sempre ficava naquela choradeira, né, porque eu falo assim que a gente às vezes se desespera, né, quando você quer tanto uma situação, né, mas Deus, ele já tinha preparado lá na frente, né, então eu falo assim que a gente vai aprendendo com o passar do tempo, realmente, a gente se fortalecer na fé, né. E Deus me deu a minha casa própria, né? Então eu falo assim, foi uma surpresa até para minha família, porque eu sempre falava, eu vou comprar minha casa, né? Eu quero ter minha casa, eu quero ter meu canto ali, né? E Deus preparou essa casa assim num lugar bem tranquilo, né? Ele é meio um lugar meio afastado assim, mas é um lugar bem tranquilo assim, que a vizinhança, até essas casas ali que fizeram as nossas ali, foram uma das casas que tem muro, né? Porque as casas que tem ali não tem muro, então é tudo aberto assim, né? Então é galinha, é cavalo, é tudo, eles andam tudo solto, né? Eu falo assim, foi bem um lugar assim que eu queria assim, né? Porque eu falo assim, a melhor coisa que tem é você estar num lugar que tem paz, né? Que não tem ladrãozada, não tem nada, né? Você sai, fica a tua casa ali, né? E eu quase nem paro em casa, né? Porque eu sempre tô trabalhando. Então eu falo assim, Deus preparou ali para mim um lugar que era bem certinho, que era para ser meu, né? E eu falo assim, aqui na igreja eu recebi tantas bênçãos, né? Dinheiro que aparecia na conta. Eu trabalhei um mês na empresa, daqui a pouco eu tava recebendo e-mail e eu quase nem vejo e-mail ali, até tira a notificação dos e-mails ali, porque é muito e-mail que chega, né? E daí esses tempos tava ali, eu fazia acho que um mês já que a mulher tava mandando e-mail para mim e eu nem tchunca ele naquele e-mail ali, falei assim, nossa, até vou dar uma olhada aqui, porque esse nome aqui, toda hora vindo esses e-mails dessa mulher aqui, falei, será que é isso daí, né? Olhei lá, ela, Eu respondi ela, ai, tudo bem, né? Daí ela, ai, viu, é aqui, é da empresa tal, eu tô atrás de você porque eu preciso da tua chave Pix, eu preciso que você me passe, porque a participação de lucro da empresa a gente precisa te pagar e tal, né?

Daí eu olhei lá, daí que eu fui me lembrar, porque eu já nem me lembrava mais disso daí, né? Tudo, né? Porque daí a gente sai, a gente nem pensa que ser um mês de serviço, né? Daí deu certo lá. Então, imagine, desse um mês já foi quase R$2.000. Ela me fez Pix, né? Então eu falo assim, a gente estando, né, sempre nos propósitos, eu falo assim que os propósitos que o pastor, né, entrega aqui, eu falo assim que é muito bênção, assim. Porque, e às vezes ele nem entrega, eu falo com a irmã Beth, viu, irmã? Irmã, pega um pra mim lá, que daí eu mesmo pego e faço ali o propósito, né? Até um deles eu fiz em favor da minha pele, né? Que eu tenho uma doença autoimune, né? No rosto, e me atacou muito forte agora, de uns 15 dias pra cá. E eu peguei esse propósito e todo dia ali eu coloco ele no meu rosto, né? E começou a partir do momento que eu peguei o propósito e comecei a colocar no meu rosto ali, essa semana já começou a cicatrização e já tá curando novamente, né? Então eu falo assim, a gente tem que sempre usar a fé. E nossa, que nem eu falei, se eu for falar todas as bênçãos que Deus tem me entregado aqui, eu vou ficar aqui por muitas horas e nem vai dar para mim contar tudo, né? Eu agradeço a oportunidade em nome do Senhor Jesus.

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pelo sangue de Jesus. Nós sabemos, irmãos, que o pastor vai deixar a sua cidade e vai estar aqui 3 dias, 3 sábados, para fazer a obra do Senhor, para estar conosco nessa campanha, campanha de prosperidade. Então, os irmãos que estão em casa, os irmãos que estão me ouvindo nesse momento, não marque compromisso nenhum, não marque nada, meus irmãos, para fazer nesse sábado, nesse próximo sábado do dia 15 já. Ele já vai estar conosco aqui à noite, no culto, né, meus irmãos, que começa a partir das 19 horas. O servo do Senhor vai deixar a cidade de Curitiba e vai estar conosco aqui neste sábado. Então, meus irmãos, marque aí na sua agenda, marque no seu calendário, porque é o dia de você buscar a sua bênção, é o dia que Deus preparou para que você venha receber a sua bênção. Deus usa poderosamente a vida do pastor Messias. Nós sabemos, meus irmãos, quem conhece o servo do Senhor sabe que Deus usa tremendamente a vida do seu servo. Pastor Messias é o nosso presidente, fundador desta obra, da obra Deus é Santo, e ele vai deixar a sua cidade para fazer esta campanha junto conosco aqui na sede da Igreja Pentecostal Deus é Santo, aqui da cidade de Ponta Grossa. Todos vocês são convidados para estar conosco neste próximo sábado, já no dia 15. Uma campanha de 3 sábados, será no dia 15, dia 22 e dia 29, os dias em que o servo do Senhor vai fazer esta campanha com todos nós aqui na sede da Igreja Deus é Santo. E o endereço é a Avenida General Carlos Cavalcante, número 252, bem em frente ao portão do Balarote, ao lado do Habib's. Esse é o endereço da bênção, o endereço da sua vitória. Eu creio em nome do Senhor Jesus que Deus não vai despedir os irmãos de mãos vazias, em nome de Jesus. Então venha buscar

a sua bênção, meus irmãos. Venham estar conosco neste grande dia, porque eu creio que Deus vai fazer a vida de cada um de nós. Em nome do Senhor Jesus.

0: mão esquerda na cabeça. Fecha os olhos. Liga o pensamento em Deus. Liga o coração em Deus. Deixa Deus me usar do jeito dele. Silêncio, por favor. Aonde está em nosso meio um demônio escondido no coração de alguém, um espírito mau para fazer esse coração parar, ter uma parada no coração, uma parada cardíaca, um infarto, uma parada de infarto? Está aqui dentro da igreja um demônio escondido no corpo de alguém. Ele já matou pessoas dessa família, ele já matou pessoas dessa parentela, ele está escondido no coração de alguém. Enxuga a morte. Aonde você tiver escondido esse coração aí, dá o teu grito. Tu projetou a morte dessa pessoa, tu projetou o infarto, tu projetou a falência desse coração. Um dia desse aí, você quase matou essa pessoa. Um dia desse aí, ela quase infartou, e você está escondido no coração dela. Cai por terra aí. Cai por terra aí, Satanás. Cai por terra, Enxu. Nome de Jesus, cai por terra. Ele vai cair, vai manifestar. Quer ver? Enxu da morte. Enxu que mata com doença no coração e no pulmão. Parada respiratória. Parada no coração. Parada cardíaca. Por terra aí. Por terra, tu foi pago. Tu ganhou o coração de um boi preto. Tu ganhou o coração de um bode preto. Tu ganhou o coração de um bode preto, de um porco preto. Tu está escondido aí, Satanás. Tu está escondido aí, Enxu da morte. Tu está escondido aí. Enquanto você não quer ir por terra, eu não vou parar de orar. Eu não vou parar de orar. Por terra aí. Manifesta. Manifesta. Nome de Jesus. Nome de Jesus. Nome de Jesus. Vamos por terra. Pede força aí. Pede força. Pede força, Enxu da morte. Pede força, Enxu da morte. Em nome de Jesus Cristo. Pede força aí. Fogo nele, Jesus queima. Queima, Jesus queima. Queima os demônios da morte. Demônio do infarto. Demônio do infarto. Tu está escondido aí, por terra. Por terra. Coração inchado, coração fraco. Tu está na válvula desse coração. Tu está na válvula desse coração. Manifesta, manifesta por terra. Fogo Jesus queima. Fogo Jesus queima. Fogo Jesus queima. Fogo Jesus queima. Fogo Jesus queima. Olha o tombo dele. Olha o grito dele. Olha o tombo dele. Olha o grito dele. Quer ver? Olha o fogo queimando. Olha o fogo ardendo aí. Olha o fogo queimando. Queima, Jesus, queima. Queima mais, vai queimando. Vai queimando esse demônio de infarto. Demônio da morte. Demônio da morte. Não adianta esconder. Não adianta esconder. Não adianta esconder. Não adianta esconder. Queima ele, Jesus, queima. Queima, Jesus, queima. Fogo nele, fogo nele, fogo nele. Queima ele, até cair. Queima ele. Queima ele, Jesus, queima. Queima, Jesus, queima. Queima, Jesus, queima. Queima, Jesus, queima. Isso mesmo. Queima, Jesus, queima. Levanta a voz aí e diga: queima. Cadê vocês aí? Levanta agora a mão. Mas cadê o povo? Diga: queima. Levanta as mãos. Queima, Jesus, queima.
1: Onde é que ela veio aqui?
0: Não queria que ela viesse aqui, tá vendo? Por que que ela veio aqui, olha?
1: Não, não, não.

0: Não é pra ela vir aqui, né?
1: Não, eu não queria. E ontem ela veio e foi embora por causa do ônibus.
2: Mas Jesus.
1: Ai, eu não quero, quero matar ela igual eu matei várias pessoas da família dela.
0: Você matou de que maneira? Você matou de que jeito?
1: Fumava um bebê e pintava os canecos.
0: E aí, como é que você matou? Não perguntei o que a pessoa fazia. Perguntei como é que você matou. Hein?
1: Do coração.
0: Matou do infarto, hein?
1: Do coração.
0: Matou do coração. Quantas pessoas que você matou da família dela e parente dela, mais ou menos? Quantas pessoas?
1: Vários, muitos.
0: Uns cinco?
1: Ai, eu não sei, mas são muitos. Foram muitos.
0: E o que você quer com essa mulher?
1: Quero matar ela porque ela
0: viu?
1: Faz as coisas de Deus e eu não.
0: Fogo no diabo, Jesus, queima ele. Cadê o povo de Deus? Queima ele. Sai do coração dela, Satanás. Sai do coração dela, enxuga da morte. Enxuga do infarto. Enxuga do infarto. Fulminante. Saia, Satanás. Sai, demônio. Nome de Jesus. Sai. Em nome de Jesus.
3: É, ouvintes, é isso que Deus faz nas igrejas pentecostal. Deus é santo. Nós ouvimos aí um trecho de uma libertação, né? O pastor Darcy Messias ali orando, né, por aquela pessoa. Então você é convocado, né, a partir do sábado que vem, dia 15, vai se iniciar uma campanha poderosa. Estará aqui na Igreja Pentecostal Deus é Santo, em Ponta Grossa, na sede regional, pastor Darcy Messias, presidente desta obra, estará dando início a uma poderosa campanha. E você não pode ficar de fora. Você que precisa da libertação, você que precisa da cura, você é convocado, você precisa estar conosco para que Deus venha operar o milagre, para que Deus venha operar a salvação na sua vida. Você que ainda não conhece o pastor Darcy Messias, você que muitas vezes só ouve falar pelo rádio, ouve aí as pregações, você que muitas vezes tem orado aí com o pastor Darcy Messias, né, está aí a oportunidade de você conhecer o servo do Senhor e ver aqui, né, que muitas maravilhas o Senhor tem operado através da vida do seu servo, um homem, né, muito usado nas mãos do Senhor, né, o presidente das igrejas pentecostal Deus é Santo. E eu creio que cada irmã que comparecer nestes sábados, que fazer esta campanha poderosa por Deus, eu creio que Deus vai entregar algo para você. Eu creio que Deus, ele vai fazer alguma coisa na sua vida usando a vida do pastor Darcy Messias. Então não fique de fora. Não perca essa oportunidade. Já escreva aí na sua agenda, já anote aí na sua agenda. Campanha neste sábado, iniciando no dia 15 de agosto. Pastor Darcy Messias.
4: É isso mesmo, meus irmãos. Use a sua fé. Use aquilo que você tem de mais importante aqui neste mundo. Traga aí a peça de roupa, traga seus familiares, traga seus amigos, porque eu creio em nome do Senhor Jesus que Deus vai operar o grande milagre na vida daqueles que comparecerem. Avenida General Carlos Cavalcante 252, esse é o endereço aqui da sede da Igreja Pentecostal Deus é Santo, onde o servo do Senhor vai estar pregando a palavra, orando em favor de todos e, é claro, Deus operando grandes milagres. Então, meus irmãos, venham estar conosco nesse sábado, porque eu creio que Deus vai fazer a grande obra na vida de cada um de nós, usando a vida do seu servo, aqui na sede da Igreja Pentecostal Deus é Santo. Como eu falei, traga aí seus amigos, traga seus vizinhos, traga os seus familiares. Se você não pode trazer seus vizinhos, se eles não vão poder estar com você, traga peça de roupa, traga as garrafinhas de água, traga documento, use a sua fé, porque Deus vai abençoar em nome do Senhor Jesus.
3: Em nome do Senhor Jesus, irmã cooperadora Rosemary. Você que precisa aí, irmão, da libertação do seu filho, você que precisa da libertação

libertação para alguém da sua família, use a sua fé e traga aí a peça de roupa, né, dessa pessoa, que muitas vezes você está aí orando para que Deus liberte esta alma, muitas vezes que está nos vícios, e esta pessoa muitas vezes não vem na igreja, muitas vezes você convida, a pessoa não vem, traga uma peça de roupa, né, use a fé, porque eu creio que Deus, nessa campanha, nesses dias de culto, Ele vai operar um milagre na vida desta pessoa, em nome do Senhor Jesus, né, o servo do Senhor estará vindo diretamente ali da cidade de Curitiba, né, onde está a sede regional, ou melhor dizendo, a sede nacional das igrejas pentecostal Deus é Santo, e Deus vai usar a vida do seu servo, né, os irmãos que já estiveram aqui nos cultos, os irmãos que já conhecem o pastor Darcy Messias, sabe que ele é um homem muito usado por Deus, né, sabe que ele ora, que ele busca, que ele clama. Então você que está ouvindo agora e não conhece, ou você que está ouvindo agora, né, muitas vezes, como eu falei, só ouve falar, eu creio, né, que Deus, ele vai operar um milagre na sua vida, se você usar sua fé, se você comparecer, em nome do Senhor Jesus, eu creio que vai ser uma campanha, eu creio que vão ser dias, né, que Deus vai renovar a nossa fé, que Deus vai nos fortalecer, e eu creio que Deus não vai despedir nenhum de nós com as mãos vazias, em nome do Senhor Jesus Cristo.

meus irmãos, graças a Deus, glória a Deus. Livro de Gênesis, capítulo 18, o versículo de número 10, e disse: certamente, como é que fala aí? Tornarei a ti por este tempo, tempo da vida, e eis que Sara, tua mulher, terá um filho. E ouviu Sara a porta da tenda que estava atrás dele, e era Abraão e Sara já velhos e adiantado em idade. Já Sara havia cessado o costume das mulheres. Assim, pois, riu-se Sara consigo, dizendo: terei eu ainda deleite depois de haver envelhecido, sendo também meu senhor já velho? Disse o Senhor a Abraão: por que riu Sara, dizendo: na verdade gerarei eu ainda, havendo já envelhecido? Agora eu quero que vocês leiam o versículo 14 bem alto, vamos lá. Haveria coisa alguma difícil ao Senhor? Ao tempo determinado, tornarei a ti por esse tempo da vida, e Sara terá o quê? Terá um filho. Pode assentar. E Sara terá um filho. Dê um glória a Deus aí. Dê um glória para Jesus aí, irmãos. Quando Deus fala, Deus fala. Aí você olha assim e fala: meu Deus, mas será que é verdade? É impossível. Não há nada impossível para Deus. Se Deus falar que vai fazer, você não tem que olhar a circunstância. Não tem que olhar. Olha aqui a mulher já velha, o homem já velho. A mulher já tinha cessado o costume das mulheres, não dava mais menstruação. E Deus chega e diz assim: olha, você vai dar luz. Mas eu, depois de velha? Esta é a situação de muita gente que está desanimado, que está olhando para a idade. Sara olhou para a idade dela. Sara olhou para ela. Sara olhou para o marido dela. Ela não olhou para Deus. Ela não olhou que quem estava falando era Deus. Ela olhou para as condições dela, as responsabilidades dela, e não olhou que o nosso Deus, ele fez a mulher do homem. Deus criou a mulher do corpo do homem. Como que Deus fez isto? Fazendo do jeito dele. Então Deus faz qualquer coisa. Deus faz o velho ficar novo, o novo ficar velho. Deus faz o vivo morrer e faz o morto ressuscitar. Se Deus quer fazer a coisa, ninguém pode impedir. Quando Deus quer operar, ninguém. E será que alguém nessa manhã, será que tem alguém aqui hoje nessa manhã que acredita que nesta manhã de hoje um milagre vai acontecer na sua casa, na sua vida? Alguém crê? Eu estou perguntando para vocês, se vocês crêem. Hã? Quem é que crê em milagre de Deus aí? Levante a mão. Pois é, a mensagem de hoje é esta: Deus vai fazer o impossível tornar possível. Deus vai fazer, vocês crêem? Diga um amém, quem crê, um amém aí de quem crê mesmo. Desta manhã, esta manhã é a manhã de Deus mexer aonde está parado, aonde está tudo amarrado, trancado, encorrentado ou acorrentado, tudo enrolado, enroscado, doenças que não tem cura, problemas na família, problemas de doenças incuráveis, travado, luta, batalha.

0: Ei, como Deus opera no meio da batalha. Ei, como Deus opera no meio da luta. Ei, como Deus opera no meio da tribulação. É no meio da tribulação que Deus é glorificado. É no meio da luta que Deus é glorificado. É no meio da prova que Deus é lembrado. É no meio do desespero que o homem deixa de crer no outro homem para crer em Deus. Na hora da doença, da morte, está desenganado, o homem tira a esperança do outro homem, tira a esperança dos remédios e coloca a esperança no Deus que é socorro bem presente na hora da angústia. Glória a Jesus. Então, a mulher estava seca, o útero seco, e Deus falou: olha, daqui um ano, o tempo da vida, daqui 10 meses, 11 meses, eu vou voltar aqui. O anjo falando, mas era Deus falando na boca do anjo. Daqui o tempo da vida, o tempo que de hoje em diante ela vai engravidar, e daqui 10 meses eu vou voltar aqui, ou um ano, não sei quantos meses era, e Sara vai ter um filho. E Sara sabe o que fez? Riu. Eu? Ah, é brincadeira. Que história mal contada é esta? Aí Deus repreendeu ela. Que é isso? Porque tá rindo? Não, não tô rindo não. Você tá rindo sim, tá mentindo. Deu uma repreensão nela. E ela então ficou ali na expectativa. E aí veio o Isaac. O Isaac veio da velhice por obra de Deus. Isaac não veio por obra do homem e da mulher. Por obra do homem e da mulher não tinha jeito, não tinha mais condições. Estava seco. Mas Deus faz a coisa se transformar. Não tenha dúvida que hoje você que está meio desanimado, você está aqui hoje triste, angustiado, você está aqui hoje preocupado: será que eu vou morrer logo? Será que eu vou durar muito tempo? Será que eu estou desenganado? Será que eu vou descer a sepultura esse ano? Eu estou sentindo assim o corpo já fraco, eu estou sentindo o corpo debilitado, eu estou sentindo uma fraqueza. Hoje, nessa manhã, você vai encontrar força aqui em Deus. Você vai encontrar força aqui hoje na pessoa de Jesus Cristo. Ele vai te renovar aqui hoje, vai te fortalecer. O Deus de Abraão é o nosso Deus. É o Deus que faz o que ninguém faz. É o Deus que faz o que ninguém faz. É só nós crer de todo o nosso coração, confiar nele e orar, jejuar, consagrar nossa vida, buscar a Deus, não parar de orar, não cansar de orar, não deixar de orar. Ah, eu estou cansado de orar. Negativo. A oração não pode acabar nunca. Enquanto nós viver, nós temos que orar. Enquanto nós viver, nós temos que jejuar. Aqui, quando fala de jejum, o povo corre da igreja. Falou de jejum aqui, o povo some da igreja. Mas ainda tem alguém que jejum ainda. Tem um pouquinho aqui que jejua. Aqui tem gente que paga preço. E é com esse povo que nós estamos vencendo. É com esse povo que nós estamos vencendo, irmão. É com a minoria que nós estamos vencendo. A maioria já quer o milagre já pronto. A maioria já quer tudo pronto. Eles não querem pagar o preço. Não querem pagar o preço. É por isso que vive na pindaíba. Vive aí correndo de igreja em igreja, atrás de pastor, de profeta, de revelação, de profecia, de recado. Eles não querem pagar o preço. Mas aqueles que pagam o preço, eles oram confiante, eles oram com certeza, eles oram com aquela garantia, porque primeiro você fez a sua parte e depois Deus vai fazer a parte dele. Planta para Deus dar os frutos. Planta, planta, planta para Deus dar os frutos. Quem entendeu, levante a mão. Eu não quero estender muito na palavra aqui hoje. Eu quero orar com vocês aqui. Eu quero orar com vocês. Eu quero que vocês orem comigo aqui agora. Vocês que estão aqui hoje com fé, aquela certeza: meu Deus, eu vou buscar a minha bênção, eu vou buscar o meu milagre. Aqui tem gente, quando chegar em casa, vai botar os pés dentro de casa, vai encontrar um ar diferente, um ar de paz. Quem é que crê? Quem é que crê? Aqui tem gente que vai entrar dentro de casa e vai chegar lá e dizer: meu Deus do céu, como está mudada a coisa, como mudou. Enquanto você está aqui orando, Deus está trabalhando na sua casa, Deus está agindo na sua casa lá, Deus está pelejando na sua casa.
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2: Mas se nós cremos nesta palavra aqui, que é a Palavra de Deus, como você está ouvindo aqui hoje, essa palavra verdadeira diz que não vale nenhum encantamento na vida de quem serve a Deus, a gente pode repousar nossa cabeça tranquilo para a glória de Jesus. Você quer matar ela, você quer tirar a vida dela, né? Como é que é?
3: Eu sou pago.
2: Você foi pago para isso.
3: Eu odeio essa mulher, eu quero ela morta, morta. Ela tá seca, reganhada, ela não tem vida.
2: O que você recebeu para matar ela? Diga em nome de Jesus, diga.
3: Vela, sangue, cabeça de porco, tudo é, eu odeio ela.
2: Fuia, fuia.
1: Assim diz o Senhor Deus, porque assim como desce a chuva e a neve dos céus, e para lá não tornam, mas regam a terra e a fazem produzir e brotar, e dar semente ao semeador, e pão ao que come. Assim será a minha palavra que sair da minha boca. Ela não voltará para mim vazia. Antes fará o que me apraz e prosperará naquilo para que a enviei. Isaías capítulo 55, versos 10 e 11. Todos serão bem-vindos à igreja Deus é Santo.
2: Amém, levanta a mão para cá, diga em nome de Jesus. Diga: não tem mais nada. Diga: hérnia maligna. Diga: vai embora. Diga: saia. Diga em nome de Jesus.
4: Aperta e procura, você não tem mais. Levante as mãos, igreja. Ela está procurando. Eu creio na cura divina, eu creio no milagre, irmãos. Cadê, irmã? Cadê?
5: Não tem mais. Não tem mais.
4: Dá uma agachada assim, você vai ver que não tem mais assim. Pode agachar. Isso. Vai lá embaixo, só. Faz de novo. Isso. Cadê as duas?
5: Deixa eu fazer isso.
4: Vai mais uma vez aí. Quem tá vendo a mulher curada? Toma o joelho, agora dá no joelho. Jesus está curando. Bate palma para Jesus Cristo, irmão. Escuta, escuta. Cadê as dores?
6: Sumiu.
4: Olha para a igreja lá. Olha lá. Olha o homem emocionado. Quem nunca viu o homem chorar, tá aqui, ó. Quando Jesus toca e assim, chora e se emociona.
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7: É isso mesmo, ouvinte de Castro, é a terça-feira da libertação da igreja pentecostal Deus é Santo. A libertação chegou na sua vida, a libertação chegou na sua casa, meu querido e amado irmão, irmã, que está nos acompanhando aí da cidade de Castro. Compareça na igreja pentecostal Deus é Santo, para você se liberto, para você se liberta, minha irmã. Chega dessa vida de sofrimento,

Chega dessa vida cheia de enfermidade. Chegou o momento da libertação acontecer na sua vida, minha irmã. Chegou o momento do milagre acontecer. E vai ser nessa terça-feira na igreja Pentecostal Deus é Santo, na cidade de Castro, Vila Rio Branco, Rua Cruz Machado, número 1000, às 7 horas da noite. Pastor Paulo Messias pregando a santa e genuína palavra do Senhor. E o milagre aconteceu na sua vida. A libertação acontecendo em nome de Jesus. Deus vai operar com o sobrenatural. Chega desse sofrimento. Chega dessas enfermidades. Chega dessa tristeza. Chegou o momento da mudança. Chegou o momento sobrenatural. E vai acontecer na igreja Pentecostal Deus é Santo. Aonde você vem e você volta para casa curado. Curada, liberto, liberto, não volta para cá da mesma forma. Não é um efeito momentâneo, não é um efeito sentimental, que você vem na igreja, canta, ouve a palavra, aquela palavra cheia de mel, cheia de tanta palavra bonita, mas ali é só no momento, massageia o ego da pessoa, deixa a pessoa assim, ó, no emocional lá em cima, mas quando vai embora, volta tudo aquela angústia, porque no libertação vinda de Jesus Cristo de Nazaré. Foi uma palavra bonita, uma palavra que agiu no sentimental. Acho que você precisa receber uma palavra, receber orações que vem agir na sua alma, que vem agir aí dentro de você, algo sobrenatural, que venha trazer transformação para a sua vida, que venha trazer avivamento, que venha trazer mudança em nome de Jesus. E é por isso que eu estou te convidando para essa terça-feira na igreja Pentecostal Deus é Santo, na cidade de Castro, para você receber orações que vão te libertar. Você ouviu uma palavra que vem do alto, uma palavra revelada pelo Espírito Santo, para ver libertação na sua vida, para ver mudança, para ver avivamento, para você voltar para cá diferente, meu irmão, com a mente diferente, com a alma diferente. A Bíblia Sagrada fala: conhecereis a verdade vos libertará. A verdade é a palavra de Deus. A palavra do Senhor é alimento para a sua alma, meu irmão, minha irmã. E você ouvir uma palavra revelada pelo Espírito Santo. Porque uma palavra que é pregada com poder, uma palavra ungida, uma palavra revelada pelo Espírito Santo, é alimento, traz transformação, traz libertação. Agora, uma palavra que vai massagear só o teu ego. Uma palavra que você quer ouvir. A palavra que vai agir só no teu sentimento. A palavra que talvez você já ouviu já tantas vezes. Que você foi em lugar, você ouviu aquela palavra, mas você viu aquela palavra só foi na hora. Tocou no sentimental, no emocional, melhor dizendo. E não houve mudança. Mas uma palavra que é revelada pelo Espírito Santo. Uma palavra com poder e com unção, com graça, traz libertação para a sua vida. Às vezes você vai em tantos lugares e você fala depois do culto: meu Deus, porque a minha vida não muda? Porque a minha vida continua da mesma forma? Eu estive lá, eu estive ouvindo a palavra, nada aconteceu. Está faltando o poder de Deus, está faltando a graça, está faltando o poder do alto, o Espírito Santo de Deus. Mas eu tenho certeza que Deus vai fazer algo na sua vida nessa terça-feira. Eu tenho certeza que Deus vai usar a vida do pastor Paulo Messias na palavra, nas revelações do Espírito Santo. Olha, tantas almas que estão sendo salvas na igreja Deus é Santo. Olha, tantos milagres, tantos sinais, prodígios. O que isso quer dizer? É que há o poder de Deus, a graça de Deus, a unção, a diferença, como é o lema dessa igreja. Não é uma igreja melhor, não é uma igreja pior, não é uma igreja igual, mas é uma igreja diferente, nesses dias que nós estamos vivendo nessa face dessa terra. Então, por isso que eu estou te convidando para essa terça-feira, da nossa igreja Pentecostal Deus é Santo, aí na cidade de Castro, às 7 horas da noite, pastor Paulo Messias pregando a santa e genuína palavra do Senhor, e o milagre acontecendo na sua vida. Deus vai agir. Deus vai agir no sobrenatural na sua vida. Pode ter certeza que vai haver diferença. Pode ter certeza
que você vai ser

liberto, você vai ser liberta para a glória de Deus. Endereço: Vila Rio Branco, Rua Cruz Machado, no número 1000, às 7 horas da noite. Pastor Paulo Messias pregando e orando, e Jesus dando a

glória a Deus. Eu cumprimento a amada igreja com a santa paz do nosso Senhor e Salvador Jesus Cristo. Amados irmãos, aqui quem vos fala é o cooperador José Carlos do Prado. Já quero desde já convidar a amada igreja para estar conosco nesta quarta-feira em três horários, pela manhã, pela tarde e pela noite, aonde vai estar conosco o homem de Deus, presbítero Paulo, aonde vai estar uma grande campanha. Amados irmãos, talvez você esteja passando dificuldade, esteja passando necessidade até mesmo de pão. Venha estar conosco para receber as bênçãos, receber as vitórias. Venha fazer uma prova de Deus, meus irmãos. Eu sei que hoje está complicado, está difícil para todos, mas você comparecendo nesta quarta-feira, aonde vai estar em três horários este homem de Deus, presbítero Paulo Messias, pregando a palavra de Deus e Deus operando maravilha. Venha fazer prova de Deus. Eu te convido desde já, neste momento que nós estamos vivendo sobre a face da terra, tudo que você ganha não dá, tudo que você faz não prospera, tudo que você faz o devorador até mesmo destrói, até mesmo dentro da tua casa, os imóveis ou talvez o eletrodoméstico queima, o carro não vai, mas se você vir, te dou certeza que Deus vai falar com você, Deus vai usar este homem de Deus e você vai ver as bênçãos vitórias sobre a tua vida. Mas venha, não se esqueça, não marque o início, tem pela manhã, às 9 horas da manhã, às 3 horas da tarde e às 19 horas. Presbítero Paulo Messias orando e Deus derramando a bênção e as vitórias. Aqui tá os homens de Deus orando, esperando para te receber de braços abertos. É um prazer termos você nesta grande campanha. Mas venha, nós te esperamos, já traga a tua família e você vai ver que você vai sair daqui abençoado pelas bênçãos, pelas vitórias que Deus vai derramar sobre a tua vida. E você vai sair glorificando o nome do nosso Senhor e Salvador Jesus Cristo.

endereço. O endereço é muito fácil. É Avenida Carlos Cavalcante, 252, em frente às lojas Balarote. Vem, irmãos, vem aqui. Você não precisa contar nada para ninguém. Deus vai falar com você, porque Ele é um Deus de ontem, hoje e eternamente. Nós esperamos você e a tua amada família, em nome de Jesus.

0: Amado irmãos, eu já quero já desde já fazer uma oração com os irmãos, uma breve oração, para que Deus venha operar, para que Deus venha trazer as almas, para que Deus venha fazer coisas grandes na vida dos irmãos. Vamos orar comigo? Ore comigo essa humilde oração. Grande Deus, amado Pai, Deus da glória, Deus querido, Deus amado, Deus poderoso, meu Deus, traga este povo, meu Pai, nesta quarta-feira, meu Deus, aonde está dando essa grande campanha, meu Pai da glória. Traz este povo que está sofrendo, este povo que está perecendo, meu Deus, este povo, meu Deus, que está nas garras do diabo, meu Pai, e talvez, meu Deus, não veja, meu Deus, que está passando crise, e o próprio inimigo, Senhor, que tem roubado as suas bênçãos, as suas vitórias, que o Senhor tem derramado sobre as vidas deles, meu Deus. Mas, meu Deus, traga estas almas para que venham, meu Deus, conhecer o teu nome, para que venham, Senhor, entender que o Senhor é conosco, meu Deus, neste momento difícil, meu Deus da glória. Ó Pai, manda este povo, meu Deus, para ser abençoado nesta quarta-feira, meu Deus, aonde vai estar o servo do Senhor, o teu servo, nosso irmão presbítero Paulo, meu Deus, orando e intercedendo a ti, meu Deus, pelas bênçãos e a vitória sobre este povo, meu Pai. Dai a bênção e a vitória em nome de Jesus Cristo. Amém e amém. Amado ouvintes, eu encerro minha participação, eu mesmo, cooperador José Carlos. Que Deus te abençoe, a paz do nosso Senhor e Salvador Jesus Cristo.
1: Podida para que não possa salvar.
2: 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Heróis da oração. Sem a oração, Noé não teria construído a arca. Abraão não seria pai da fé. Isaac não teria recebido uma virtuosa esposa. Sem a oração, Jacó não seria Israel. José não teria vencido. Moisés não seria grande como líder se o seu lugar preferido não fosse o Monte Horeb, Monte da Oração. Sem a oração, Elias não seria o homem do fogo. Eliseu não seria movido pelo sobrenatural de tal forma que até nos seus ossos havia unção. Sem a oração, Ana não teria tido um filho. Salomão não seria o homem mais sábio da terra. Sem a oração de Josué, o sol não teria parado. Sem a oração, Neemias não seria o grande construtor do muro de Jerusalém. Os três jovens hebreus não seriam libertos da fornalha. Daniel não seria milagrosamente guardado ou ser lançado na cova dos leões, se não fosse homem de oração. Assim como os heróis da fé, sejamos também heróis da oração.

Glória a Deus. Glória a Deus. Graças a Deus. Louvado seja Deus. Senhor da glória. Senhor Pai, Filho e Espírito Santo. Em nome de Jesus Cristo, Salvador, abençoe esta oração. Em nome de Jesus Cristo, Salvador, Senhor da glória, Senhor da glória, tira, meu Deus, toda perturbação espiritual. Em nome de Jesus, meu Deus e meu Pai, eu quero te pedir agora, perdoa nossos pecados, perdoa nossas fraquezas, perdoa nossas falhas, meu Deus. Oh Senhor, nos cobre com teu sangue. Nos cobre com teu sangue, meu Deus. Meu Deus, nos cobre com teu sangue. Em nome de Jesus. Em nome do Senhor Jesus. Ah Senhor, meu Deus, meu Pai. Em nome de Jesus, abençoa esta obra, abençoa este ministério, meu Deus, abençoe, meu Deus, a minha vida, a minha casa, a minha família, o meu lar, meu Deus, abençoa, em nome de Jesus, em nome de Jesus, abençoe, meu Deus, o ministério, Deus é Santo, cobre com teu sangue, Deus, cobre com teu sangue, meu Deus. Deus, cobre com teu sangue. Repreenda todo mal, toda força maligna, toda força diabólica, toda força infernal, toda força do mal, que seja queimado, que seja repreendido pelo sangue de Jesus. Meu Deus, oh meu Pai do céu, me ajuda a vencer, ajuda os irmãos a vencer os demônios, as lutas, as tribulações, as provações e as dificuldades. Senhor, põe as tuas mãos, Senhor, põe as tuas mãos santas, Senhor, faz alguma coisa, meu Deus. Põe as tuas mãos na nossa frente. Põe as mãos sobre a nossa vida para nos abençoar. Deus, nos cobre com teu sangue. Nos cobre com teu sangue, meu Deus. Meu Deus, nos cobre com teu sangue. Em nome de Jesus. Em nome de Jesus, Pai. Oh, meu Deus. Senhor, nos cobre com teu sangue, nos cobre com a tua força, com a tua fortaleza, nos cobre, meu Deus, com a sabedoria do céu, com a sabedoria do alto, meu Deus, meu Deus, oh meu Pai do céu, oh meu Senhor, nos renova, nos reveste, nos consagra, nos santifica.

Meu Deus, o Senhor nos consagra, meu Deus, a nossa vida, consagra, meu Deus, nosso coração, o nosso entendimento. Deus, consagra, Senhor, consagra, meu Deus, oh, meu Pai do céu, Senhor da glória, Senhor Jeová, consagra, meu Deus, a nossa vida, em nome de Jesus, em nome do Senhor Jesus, meu Pai, consagra, meu Deus, vai derramando força, vai derramando fortaleza, vai derramando ânimo, santidade e zelo, meu Deus, vai derramando. Meu Deus, vai derramando, Senhor, vai derramando, Jeová, vai derramando, Espírito Santo. Oh, meu Deus, socorre as pessoas que agora estão orando conosco, socorre a família, socorre os parentes, socorre os familiares. Deus, socorre. Em nome de Jesus, em nome do Senhor Jesus, ah, Senhor, socorre, ah, meu Deus, vai na frente, vai pelejando, vai trabalhando, vai dando direção, vai dando, meu Deus, sabedoria, temor e livramento, vai livrando os laços do passarinheiro, vai livrando, meu Deus, das pestes perniciosas, Senhor da glória, Senhor Jeová, vai guardando a nossa vida debaixo do sangue de Jesus, vai guardando a nossa vida, meu Deus, debaixo da tua presença, da tua força, da tua fortaleza, Senhor da glória, vai guardando cada um de nós. Em nome de Jesus, em nome de Jesus Cristo, Senhor, o casamento, aguardando a saúde, aguardando, meu Deus, a vida financeira, Senhor, vai guardando agora, vai derramando, meu Deus, vai derramando, Senhor, a força e a fortaleza. Vai derramando, meu Deus, em nome de Jesus, em nome de Jesus, vai derramando, Senhor, a saúde, oh, meu Deus, o livramento, vai derramando, Senhor, aquilo que só Deus pode fazer, aquilo que não está nas mãos do homem, aquilo que não está no poder do homem, aquilo que não está no alcance do homem, ó, Senhor, ó, meu Deus, meu Pai, em nome do Senhor Jesus, Senhor da glória, Espírito Santo, aquilo que nós não temos condições de fazer, aquilo que não está nas nossas condições, meu Deus e meu Pai, em nome de Jesus, em nome do Senhor Jesus, meu Deus da glória, Senhor, oh, meu Deus, eu sei que eu não mereço, eu sei que eu não sou merecedor, eu sei que ninguém é merecedor, eu sei que nós somos falhos, cheio de fraquezas, cheio de coisas que o homem faz, porque é homem, por mais que ele esforça, por mais que ele tenta melhorar, por mais que ele tenta, meu Deus, a não fazer, mas faz sem querer, porque é carne, e a carne é fraca, o homem é fraco, mas Deus é forte, Deus é poderoso,
Oh, Jesus.

Deus, oh meu Deus, oh meu Pai, oh meu Salvador, oh meu Senhor, oh meu Jesus, oh meu Divino Espírito Santo, ajuda-nos a vencer as lutas, ajuda-nos a carregar a nossa cruz, Deus, ajuda-nos a permanecer no primeiro amor, na fé, na obediência, no zelo, no temor, na santidade, meu Deus e meu Pai, Senhor da glória, Espírito Santo, oh meu Deus, oh meu Pai, abençoai, dai vitória, Senhor, Deus, dai vitória, abençoa poderosamente, abençoa milagrosamente, misteriosamente, Deus da glória, Espírito Santo, Espírito da verdade, meu Deus, entra com providência, não deixa Satanás, não deixa o diabo nos enganar, não deixa o inimigo nos derrubar, não deixa, Senhor, não deixa, meu Deus, não deixa, ah, meu Deus, não deixa, ah, meu Deus, não deixa Satanás, não deixa os demônios, não deixa o enganador, não deixa o espírito maligno nos enganar, Senhor, abre nossos olhos, abre nosso entendimento e dá-nos o livramento, livra nossa casa, livra nossa vida, livra nossa família, livra, meu Deus, livra esse lar, livra esse casamento de uma separação, Senhor, livra, ah, meu Deus, vai livrando, vai guardando, vai protegendo, Senhor, Deus, vai protegendo, vai guardando essa casa, vai guardando esse homem dos laços do diabo, oh meu Deus, oh Senhor, oh Jesus, oh Espírito Santo, fortalece a nossa vida espiritual, dá-nos força, dá-nos ânimo, dá-nos graça, meu Deus, dá-nos vitória, Senhor, Senhor, dá-nos vitória, vitória e vitórias nesta vida, não deixa nós morrer desviado, não deixa nós morrermos fracos, não deixa nós morrermos afastados de Deus, não, Senhor, nos cerca, cerca a nossa vida, ainda que nós queira, ainda que venha vontade de fazer, Senhor da glória, meu Deus e meu Pai, em nome de Jesus, em nome do Senhor Jesus, Senhor da glória, fazer as coisas erradas, não deixa, meu Deus, não deixa, meu Pai, não deixa, Espírito Santo, não deixa, meu Deus, não deixa, meu Deus, não permita, não entregue nós aos prazeres da carne, não entregue nós, meu Deus, à concupiscência, aos desejos abomináveis dos olhos da carne, Senhor, não deixa, em nome de Jesus, em nome de Jesus, meu Pai, em nome do Senhor Jesus, oh meu Deus do céu, oh Senhor da glória, oh Espírito Santo, oh meu Deus, me ajuda, me dá força, me dá poder, me dá unção, me dá autoridade, me dá fé, meu Deus da glória, Espírito Santo, ajuda, meu Deus, ajuda, meu Pai, ajuda, Senhor, ajuda, meu Deus, ajuda o nosso pelejar, em nome de Jesus, ajuda o nosso pelejar, a lutar noite e dia, sem cessar, sem cansar, sem afadigar, renova nossas forças, renova, meu Deus, o nosso físico, renova, meu Deus, o nosso espiritual,
nosso emocional. Deus, põe projetos, põe, meu Deus, força dentro de nós, coragem a nós lutar noite e dia, dia e noite contra o pecado, contra os prazeres, contra os desejos, a vontade excessiva, a vontade descontrolada de fazer as coisas que não agradam os olhos de Deus. Senhor, nos liberta, em nome de Jesus, em nome de Jesus, em nome de Jesus, Pai. Olha quanta gente doente, olha quanta gente enferma, olha quanta gente, meu Deus, que precisa de um milagre. Senhor da glória, Senhor meu Deus e meu Pai, em nome de Jesus, Deus, em nome do Senhor Jesus, em nome do Senhor Jesus, em nome do Pai, do Filho e do Espírito Santo, em nome do Senhor Jesus, Deus, em nome de Jesus, quanta gente enferma, quanta gente doente, quanta gente, meu Deus, que está sofrendo, quanta gente, meu Deus, que está desorientada, bebendo, fumando, drogando, quanta gente mal intencionada, quanta gente, meu Deus, que perdeu o temor, que perdeu o compromisso com Deus, que perdeu, meu Senhor, aquela fé viva, aquela fé sadia, aquela fé que leva o homem à salvação, que leva o homem à vida eterna. Ó meu Deus, ó meu Pai, ó meu Senhor, ó meu Jesus, ó meu Divino Espírito Santo, meu Deus, meu Pai, em nome de Jesus, em nome de Jesus, em nome de Jesus, em nome de Jesus, em nome de Jesus, em nome do Senhor Jesus, Pai, Senhor da glória, Espírito de Deus, ajuda-nos, ó Deus, ajuda-nos, ó Pai, a nós vencer todo tipo de demônios, todo tipo de legiões e castas, opressões e opressores, que sejam derrubados, que sejam repreendidos pelo sangue de Jesus, pelo sangue de Jesus, pelo sangue do Cordeiro de Deus. Amém e amém, Senhor, e amém, Jesus.

sangue de Jesus. Nós sabemos, irmãos, que o pastor vai deixar a sua cidade e vai estar aqui 3 dias, 3 sábados, para fazer a obra do Senhor, para estar conosco nesta campanha, campanha de prosperidade. Então, os irmãos que estão em casa, os irmãos que estão me ouvindo nesse momento, não marque compromisso nenhum, não marque nada, meus irmãos, para fazer nesse sábado, nesse próximo sábado do dia 15 já. Ele já vai estar conosco aqui à noite, no culto, né, meus irmãos, que começa a partir das 19 horas. O servo do Senhor vai deixar a cidade de Curitiba e vai estar conosco aqui neste sábado. Então, meus irmãos, marque aí na sua agenda, marque no seu calendário, porque é o dia de você buscar a sua bênção, é o dia que Deus preparou para que você venha receber a sua bênção. Deus usa poderosamente a vida do pastor Messias. Nós sabemos, meus irmãos, quem conhece o servo do Senhor sabe que Deus usa tremendamente a vida do seu servo. Pastor Messias é o nosso presidente, fundador desta obra, da obra Deus é Santo, e ele vai deixar a sua cidade para fazer esta campanha junto conosco aqui na sede da Igreja Pentecostal Deus é Santo, aqui da cidade de Ponta Grossa. Todos vocês são convidados para estar conosco neste próximo sábado, já no dia 15. Uma campanha de 3 sábados, será no dia 15, dia 22 e dia 29, os dias em que o servo do Senhor vai fazer esta campanha com todos nós aqui na sede da Igreja Deus é Santo. E o endereço é a Avenida General Carlos Cavalcante, número 252, bem em frente ao portão do Balarote, ao lado do Habib's. Esse é o endereço da bênção, o endereço da sua vitória. Eu creio em nome do Senhor Jesus que Deus não vai despedir os irmãos de mãos vazias, em nome de Jesus. Então venha buscar a sua bênção, meus irmãos, venha estar conosco neste grande dia, porque eu creio que Deus vai fazer a grande obra na vida de cada um de nós, em nome do Senhor Jesus.

mão esquerda na cabeça. Feche os olhos. Liga o pensamento em Deus. Liga o coração em Deus. Deixa Deus me usar do jeito dele. Silêncio, por favor. Aonde está em nosso meio um demônio escondido no coração de alguém, um espírito mau, para fazer esse coração parar, ter uma parada no coração, uma parada cardíaca, um infarto, uma parada de infarto? Está aqui dentro da igreja um demônio escondido no corpo de alguém. Ele já matou pessoa dessa família.

0: pessoa. Um dia desse aí, ela quase infartou. E você está escondido no coração dela. Cai por terra aí. Cai por terra aí, Satanás. Cai por terra, Enxu. Nome de Jesus, cai por terra. Ele vai cair, vai manifestar. Quer ver? Enxu da morte. Enxu que mata com doença no coração e no pulmão. Parada respiratória. Parada no coração, parada cardíaca. Por terra aí. Por terra, tu foi pago. Tu ganhou o coração de um boi preto. Tu ganhou o coração de um bode preto. Tu ganhou o coração de um bode preto, de um porco preto. Tu tá escondido aí, Satanás. Tu tá escondido aí, Enxu da morte. Tu tá escondido aí. Enquanto você não quer ir por terra, eu não vou parar de orar. Eu não vou parar de orar. Por terra aí. Manifesta. Manifesta. Nome de Jesus. Nome de Jesus. Nome de Jesus. Vamos por terra. Pede força aí. Pede força. Pede força, Enxu da morte. Pede força, Enxu da morte. Em nome de Jesus Cristo. Pede força aí. Fogo nele, Jesus queima. Queima, Jesus queima. Queima os demônios da morte. Demônio do infarto. Demônio do infarto. Tu está escondido aí por terra. Por terra. Coração inchado, coração fraco. Tu está na válvula desse coração. Tu está na válvula desse coração. Manifesta, manifesta por terra. Fogo Jesus queima. Fogo Jesus queima. Fogo Jesus queima. Fogo Jesus queima. Fogo Jesus queima. Olha o tombo dele. Olha o grito dele. Olha o tombo dele. Olha o grito dele. Quer ver? Olha o fogo queimando. Olha o fogo ardendo aí. Olha o fogo queimando. Queima, Jesus, queima. Queima mais, vai queimando. Vai queimando esse demônio de infarto. Demônio da morte. Demônio da morte. Não adianta esconder. Não adianta esconder. Não adianta esconder. Não adianta esconder. Queima ele, Jesus, queima. Queima, Jesus, queima. Fogo nele, fogo nele, fogo nele. Queima ele até cair. Queima ele. Queima ele, Jesus, queima. Queima, Jesus, queima. Queima, Jesus, queima. Queima, Jesus, queima. Isso mesmo. Queima, Jesus, queima. Levanta a voz aí e diga: queima. Cadê vocês aí? Levanta agora a mão. Mas cadê o povo? Diga: queima. Levanta as mãos. Queima, Jesus, queima.
1: Onde é que ela veio aqui?
0: Não queria que ela viesse aqui, tá vendo? Por que que ela veio aqui, olha?
1: Não, não! Não!
0: Não é pra ela vir aqui, né?
1: Não! Eu não queria! E ontem ela veio e foi embora por causa do outro! E hoje... Ai, eu não quero! Quero matar ela igual matei várias pessoas da família dela!
0: Você matou de que maneira? Você matou de que jeito?
1: Fumava um bebê e pintava os canecos.
0: Como é que você matou? Não perguntei o que a pessoa fazia. Perguntei como é que você matou. Hein?
1: Do coração.
0: Matou do infarto, hein?
1: Do coração.
0: Matou do coração. Quantas pessoas que você matou? Da família dela e parente dela, mais ou menos. Quantas pessoas?
1: Vários. Vários, muitos.
0: Uns cinco?
1: Ah, eu não sei, mas são muitos. Foram muitos.
0: E o que é?
1: Quero matar ela.
2: Esta foi uma produção independente de responsabilidade de seus idealizadores.
0: Cadê o povo de Deus? Queima
2: eles. 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
0: Sai, Satanás. Sai, demônio. Nome de Jesus. Sai. Em nome de Jesus.
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4: É, ouvintes, é isso que Deus faz nas igrejas pentecostal. Deus é santo. Nós ouvimos aí um trecho de uma libertação, né? O pastor Darcy Messias ali orando, né? Por aquela pessoa. Então você é convocado, né? A partir do sábado que vem, dia 15, vai iniciar uma campanha poderosa. Estará aqui na igreja pentecostal. Deus

Ponta Grossa, na sede regional, pastor Darcy Messias, presidente desta obra, estará dando início a uma poderosa campanha. E você não pode ficar de fora. Você que precisa da libertação, você que precisa da cura, você é convocado. Você precisa estar conosco para que Deus venha operar o milagre, para que Deus venha operar a salvação na sua vida. Você que ainda não conhece o pastor Darcy Messias, você que muitas vezes só ouve falar pelo rádio, ouve aí as pregações, você que muitas vezes tem orado aí com o pastor Darcy Messias, né? Está aí a oportunidade de você conhecer o servo do Senhor e ver aqui, né, que muitas maravilhas o Senhor tem operado através da vida do seu servo. Um homem, né, muito usado nas mãos do Senhor, né, o presidente das igrejas pentecostais, Deus é Santo. E eu creio que cada irmão, eu creio que cada irmã que comparecer neste sábado e fazer esta campanha poderosa com Deus, eu creio que Deus vai entregar algo para você. Eu creio que Deus, ele vai fazer alguma coisa na sua vida usando a vida do pastor Darcy Messias. Então não fique de fora, não perca essa oportunidade. Já escreva aí na sua agenda, já anote aí na sua agenda, campanha neste sábado iniciando no dia 15 de agosto, pastor Darcy Messias.

grande milagre na vida daqueles que comparecem. Avenida General Carlos Cavalcante 212 esse é o endereço aqui da sede da Igreja Pentecostal do Rio Santo, onde o servo do Senhor vai estar pregando a palavra, orando em favor de todos, é claro, Deus operando grandes milagres. Então, meus irmãos, venham estar conosco nesse sábado.

0: seu vizinho, se eles vão poder estar com você, traga peça de roupa, traga as garrafinhas de água, traga documento, use a sua fé, porque Deus vai abençoar em nome do Senhor Jesus.
1: Em nome do Senhor Jesus, irmã cooperadora Rosemary, você que precisa aí, irmão, da libertação. Você precisa da libertação.
2: Mas vamos falar da mim.
1: Para alguém da agora, sua família, hein? Use a sua fé e traga aí a peça de roupa, né, dessa pessoa. Muitas vezes você está aí orando para que Deus liberte essa alma. Muitas vezes você está nos vícios. E essa pessoa muitas vezes não vem na igreja. Às vezes você convida, a pessoa não vem. Traga uma peça de roupa, né? Use a fé. Porque eu creio que Deus, nessa campanha, nesses dias de culto, ele vai operar um milagre na vida dessa pessoa. Em nome do Senhor Jesus. O servo do Senhor estará vindo diretamente ali da cidade de Curitiba, onde está localizado ali a sede regional. Melhor dizendo, a sede nacional das igrejas pentecostal Deus é Santo, e Deus vai usar a vida do seu servo, né? Os irmãos que já estiveram aqui nos cultos, os irmãos que já conhecem o pastor Darcy Messias, sabe que ele é um homem muito usado por Deus, né? Sabe que ele ora, que ele busca, que

0: empresário e não ganha muito pouco.
1: Se você comparecer, mas no nome do Senhor Jesus, eu creio que vai ser uma campanha, eu creio que vão ser dias, né, que Deus vai renovar a nossa fé, que Deus vai nos fortalecer, e eu creio que Deus não vai despedir nenhum de nós com as mãos vazias, em nome do Senhor Jesus.

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Bom dia, bom dia, bom dia. Está entrando no ar o programa Testemunhas da Verdade. Aqui quem fala com vocês é Irmão Bacana. Meu nome é Adriano, mas também sou conhecido como Irmão Bacana. E vamos estar juntos com vocês até 15 para 6, que é o horário que temos aí para adorar a Deus, aprender da sua palavra, intercedermos uns pelos outros e termos de maneira especial aí um momento de comum união, ou seja,

comunhão. E, obviamente, como a gente já tem falado nos últimos dias aí, a gente também faz um exercício aqui, né? De ouvir a Deus. E eu, de maneira especial, eu tenho aqui a responsabilidade de comunicar. Mas, é você que tem ouvido aí o programa Testemunhas da Verdade, eu tenho destacado essa capacidade de escutar. Até tem um pessoal da psicologia agora, e isso é uma disciplina espiritual, tá? Você escutar, você tem sensibilidade. Tem um pessoal da psicologia agora que eles estão falando sobre atenção plena. Eu não sei se você já ouviu falar sobre isso, mas a atenção plena é você conseguir estar focado, estar atento em naquilo que está acontecendo. É você estar presente naquele momento de maneira particular. Isso é bem importante. Até o pessoal que está trabalhando com isso, eles falam muito sobre ansiedade, né? Sobre essa questão da maneira como a gente está vivendo o nosso dia a dia. E às vezes a gente está com aquela preocupação com o que vai acontecer, ou lá com o que aconteceu, e aí a gente perde de viver a experiência presente. Então o pessoal agora que está trabalhando com a psicologia aí, tem muita gente que está estudando isso, né? Você experimentar o agora. E para você experimentar o agora, eles trabalham muito com essa ideia de audição. Um dos elementos que eles falam que é importante é você, por exemplo, estar atento àquilo que você está ouvindo. Por exemplo, uma música. Você foca naquela música e aí você esquece de que você tem aquela preocupação que às vezes nem vai se realizar, né, com o futuro ou com o passado, com aquilo que já aconteceu. Então você tem aquela experiência com o presente, que vai fazer com que você limpe a sua mente, né, de coisas, às vezes, que estão te afligindo, né, na sua mente, nos teus pensamentos. Então, o escutar, ele é muito importante. E de maneira particular, você escutar a voz de Deus, aquilo que Deus está falando, é fundamental. Você veja que Jesus, ele dizia assim, eles escutam, falava a respeito dos religiosos ali da época, né, que limitavam o povo para ouvir a Deus e ficavam todo aquele negócio da religião, né? Aí Jesus falava, eles escutam, mas eles não, eles escutam a palavra, aquilo que é audível, mas eles não conseguem entender. Então, uma coisa é você escutar, né, igual nós escutamos, né, mas outra coisa é você entender aquilo que você está escutando. E para que haja realização da palavra de Deus em nós, nós precisamos escutar e entender, para que a gente possa colocar em prática e a nossa experiência com a vida mudar. Ah, então, por que a gente está falando isso aqui no programa Testemunhas da Verdade, que eu acho que Deus ampliou o nosso horizonte? Porque vocês têm feito esse exercício, né, de ouvir o programa Testemunhas da Verdade. Agora, nós não devemos ser ouvintes esquecidos. Ouvir agora e de repente nós esquecer. Então, isso significa que a gente não teve experiência com aquilo lá que nós ouvimos. Né? Então, essa capacidade de ouvir, né, que é uma disciplina, ela é muito importante. Ouvir e entender. Eu trabalho na escola, então a gente vê, às vezes tem aluno que você percebe que ele ouve e ele entende. Agora tem aluno que está naquele ambiente, ele está ouvindo eu falar, mas se eu estivesse falando uma outra língua ali, para eles, tanto faz.
Porque às vezes ele não está com atenção, ó, por isso que eu falei da atenção plena. Ele não está com atenção para entender o que eu estou querendo comunicar para ele. Então, esse exercício de ouvir a Deus, de entender o que Deus está querendo nos comunicar, é um exercício bem importante, tá? E isso, às vezes, é um exercício, né? Tem aluno, por exemplo, voltando a falar de onde eu tenho bastante experiência, que é a escola, tem aluno que tem um problema sério que a gente chama déficit de atenção. Ou seja, ele tem dificuldade de manter a atenção no professor, naquilo que o professor está falando. Às vezes ele tem hiperatividade, então ele não consegue, ele tem déficit de atenção, ou seja, ele não consegue atender aquilo que o professor está falando, e ele ainda fica se movimentando, porque ele tem hiperatividade. E às vezes ele tem que até fazer um tratamento, eles vão no psicólogo ou psiquiatra, dar um remédio para estabilizar ali aquelas informações na mente dele e ele possa acalmar. Né? Tem um aluno agora, estou lembrando até do rosto dele, ele tinha dificuldade nesse sentido. Agora ele está medicado, né? Então dão um remedinho ali para ele estabilizar. E aí agora ele está copiando o conteúdo, ele está meio mais lento, assim, né? Eu consigo perceber, sabe? Porque a gente estava acostumado com ele agitadinho, né? Mas ele agora copia o conteúdo. Ó, professor, copiei, estou copiando, estou fazendo. E ele não fazia isso. Né? Então, a gente tem que fazer esse exercício, né, para que a gente possa atentar para aquilo que a gente está ouvindo. E o programa aqui é isso. Né? Tem gente que deixa o rádio ligado e daí vai fazer alguma outra coisa e esquece. Não que você não consiga, né? Mas você consegue. Mas às vezes você está fazendo outra coisa e você se perde. É igual eu tinha uma experiência há tempo já, que às vezes eu vou ouvindo música, por exemplo, do carro. Eu já faço isso faz tempo, né? Antes eu fazia com o Walkman, né? Mas eu vou ouvindo no carro. Às vezes eu falo, não, agora eu vou em silêncio, porque eu quero ter uma experiência aqui com Deus, né? Eu quero ouvir Deus, né? Porque a música, ela te distrai. E às vezes você fica focado na música. Claro que tem louvor, tem mensagem, mas eu penso às vezes que é um momento necessário de silêncio para você ouvir Deus, saber o que Deus está comunicando comigo. Então, ouvir é uma disciplina espiritual. Se a gente não estiver com nossos ouvidos aguçados, muitas vezes nós perdemos aquilo que Deus quer falar. Imagine um culto. Você participa, com certeza, você que está me ouvindo, você vai numa reunião e você vai lá aprender. E aí, se você ficar prestando atenção no que está acontecendo do lado, às vezes você sai fora daquilo que está sendo a mensagem. E aí você perde ali a mensagem central que é para você experimentar na sua vida. Então é bem importante mesmo que a gente esteja atento ao que a gente está ouvindo. No programa Testemunhos da Verdade, ó, a gente está comunicando aqui. Às vezes é um pouquinho difícil de entender, porque a gente não é um palestrante profissional, né? Mas se você ficar atento àquilo que a gente está comunicando aqui, você vai entender aqui o princípio e vai poder colocar em prática aquilo que você está aprendendo. Né? Então, nesse momento, você que ouve o programa Testemunhas da Verdade, dê atenção plena, que a gente falou. Outra, né? É um refrigério para você. Eu sempre tenho pensado num texto, eu já falei isso aqui, estou falando várias vezes, porque é um texto muito propício, que o apóstolo Pedro, na carta dele, ele diz assim que nós devemos estar com os lombos do nosso entendimento cingido. Por que os lombos do entendimento cingido? Quer dizer, amarrado, né? Cingido é igual um cinto, né? Você amarra ali a calça. Então, o cinto, ele dá aquela segurança. Então, os lombos do entendimento cingido significa que você está ali, que nem diz Salmo 1, medita a palavra dia e noite, no dia e na noite, todo o tempo. E aí o que acontece? Quando vem ali uma inquietação, que não é da parte de Deus, você tem o registro da palavra para você se manter seguro.
entende? Então,

nós precisamos estar alinhado com aquilo que Deus tem dito, daquilo que Deus tem falado, para que a gente possa caminhar com segurança. E para isso nós precisamos ouvir. Ouvir, a fé vem pelo ouvir, e ouvir a palavra de Deus. Então nós só conseguimos desenvolver a fé e a nossa capacidade quando, no reino, né, quando nós ouvimos e ouvimos a palavra de Deus. Tá certo? Então, a gente vai ler aqui o texto, e veja só, a gente tá falando, tudo isso que a gente tá falando tem a ver com aquilo que a gente vai ler, ó. A gente tá lendo o Sermão da Montanha e diz aqui, né, Jesus tá falando para não se preocupar, porque Deus está no controle de todas as coisas. Capítulo 6 do Evangelho de Mateus. Jesus tá dizendo, não se preocupe. Olhe para as florzinhas, para as plantas. Elas não trabalham, não fiam, mas elas, ninguém se vestiu como elas, nem Salomão em toda a sua glória. Jesus fala, olhe para os passarinhos. Veja os passarinhos, eles não trabalham, não sei, não fazem nada, mas Deus supre. E vocês não valem mais que as flores e que os passarinhos? É isso que a gente está lendo. Que a nossa preocupação, ela não pode acrescentar, como diz, um dia na nossa vida. Então, nossa questão não deve ser essas preocupações cotidianas. Tá? E aí, diz o verso 33, que é o chave aqui dessa parte aqui do Sermão da Montanha. Busquem em primeiro lugar o reino de Deus e a sua justiça. E todas essas coisas lhes serão acrescentadas. Então, nas nossas necessidades cotidianas, Deus sabe o que a gente precisa. Tá, isso é no verso 32. O Pai Celeste sabe que vocês necessitam de todas estas coisas. Então, Deus sabe a nossa necessidade. Ele sabe todas as coisas que nós precisamos. Nós, qual que é a nossa responsabilidade? Buscar em primeiro lugar o reino de Deus e a sua justiça. E aí tem um texto que diz assim que o reino de Deus, ele não é comida e nem bebida. Ele não é essas coisas naturais. Está escrito, se não me engano, em Romanos. Eu não vou procurar aqui para não tomar muito nosso tempo aqui, a nossa energia. Mas lá em Romanos está escrito isso. Até eu acho que vale a pena, né? Porque aqui vai complementar a mensagem. Então, o reino... Deixa que eu estou procurando. O reino de Deus... não é comida nem bebida. Romanos 14, 17. Olha só o que diz o texto. Bem importante esse texto aqui. Romanos 14, 17. Diz assim, ó. O reino de Deus não é comida e nem bebida. Olha o que é o reino de Deus. Justiça, paz e alegria no Espírito Santo. Justiça, paz e alegria no Espírito Santo. Devemos importar em andar de maneira justa. O que significa andar de maneira justa? Ajustado à vontade de Deus. Justiça não é essa que nós pensamos aí, que é a punição, que é a lei, que é a justiça aqui natural, vamos falar assim. Justiça no reino de Deus é tudo aquilo que se ajusta à vontade de Deus. Então nós devemos procurar andar de maneira justa, ou seja, de maneira que nós estejamos fazendo aquilo que Deus está se propondo neste mundo. Nós somos cooperadores no reino, ajustados à vontade de Deus. Isso nós devemos buscar. Nossos passos, eles devem ser, vamos dizer assim, guiados por Deus. O Senhor firma os passos do homem bom. Quer dizer, se nós estamos diante de Deus, estamos buscando fazer aquilo que lhe agrada, o Senhor vai firmando os nossos passos.
e no seu caminho.

se compraz, é um salmo, tá? E no seu caminho se compraz, e Deus vai nos apoiando ali, nos dando suporte. Isso é justiça. Nós estarmos ajustados à vontade de Deus. E a paz, né? Isso aqui nós estamos falando tudo de reino de Deus, buscai o reino de Deus. E a paz? A paz é nós estar aqui, ó, diante de Deus, alinhado por aquilo que Jesus Cristo fez. Então nós andamos em paz quando nós estamos andando com Deus, através de Jesus Cristo, que é o mediador. O castigo que nos traz a paz estava sobre ele. Então, quando nós andamos em Jesus, nós estamos em paz, nós estamos seguros. Quando nós não estamos em Jesus, andamos no curso desse mundo, ou na nossa mente, é quando nós perdemos a paz, perdemos a segurança, perdemos a paciência. Agora, aquele que está em paz, ó, hoje eu estava lembrando desse versículo, Deus mantém em perfeita paz aquele que tem propósito firme e confia nele. Então veja, perfeita paz, quem tem propósito firme, ou seja, está alinhado com Deus e está insistindo ali, perseverando em andar com Deus. Então veja, o texto é: buscai o reino de Deus e a sua justiça. A justiça é nós andarmos com Deus, ajustados à vontade dele. A paz é nós andarmos com Deus em Jesus Cristo, justificado pelos nossos pecados. Justificados em Cristo pelos nossos pecados, andamos em segurança. E a alegria no Espírito Santo, ó, o reino de Deus. E aí nós andamos seguro pelo caminho. Seja no vale, ou seja lá nas alturas, nós andando com Deus, nós estamos seguros no caminho. Nós estamos alegres. Que nem diz, regozijantes. O apóstolo Paulo diz, alegrai-vos. Mais uma vez eu digo, alegrai-vos no Senhor. Então, essa alegria é fruto de nós andarmos com Deus de maneira justa, né, daquilo que Deus estabeleceu, é nós andarmos com Deus em paz com Deus, porque Jesus, ele entregou a vida pelos nossos pecados, e aí nós tendo consciência disso, nós andamos alegres. Então, por que a nossa preocupação, conforme a gente está estudando aqui no Sermão da Montanha? Por quê? Porque nós preocupamos com vestir, preocupamos com comer, preocupamos com as questões cotidianas, porque nós andamos segundo o curso da nossa mente, da nossa natureza, e nós queremos controlar muitas coisas. Agora, quando que nós andamos seguros em Deus, alinhado ao reino de Deus? Quando nós andamos de maneira justa, ajustado à vontade de Deus, quando nós andamos em paz com Deus através de Jesus Cristo, e quando nós temos consciência disso e andamos alegres. O desejo de Deus é que nós tenhamos alegria nele. Tem um teólogo que eu já comentei aqui também, é bem bom, John Piper no nome dele. Ele tem um livrinho, mas é um folhetinho, um livrinho pequeno. Ele fala, quanto mais nós estamos satisfeitos em Deus, alegres em Deus, além de todas essas coisas do mundo, mais nós glorificamos a Deus. Agora, se nós buscar refúgio nessas coisas desse mundo, aí Deus olha, nossa, meu filho não está andando na fé, ele está querendo controlar e só está fazendo mal para ele, ou minha filha, né? Eu estava lendo hoje ainda, né? Também o Salmo 11, o primeiro versículo diz, por acaso eu vou fugir para as montanhas? O salmista, ele diz, claro que não, nós não precisamos buscar refúgio nas coisas dessa vida. O nosso refúgio, nosso esconderijo é em Deus. E às vezes nós nos afligimos e vamos buscar refúgio nos negócios desse mundo. Ansiedade. Então por isso, não podemos andar em nada ansioso, tá? Mas nossas petições, conforme Filipenses 4, devem ser conhecidas diante de Deus. E Ele guardará os nossos sentimentos. Tá certo? Bom, então ficou ainda o verso 34 para a semana que vem aí. A gente fecha o capítulo 6 aqui, do Sermão da Montanha, da parte

mais um capítulo, que é o capítulo 7. Tá? A gente trabalhou 5, estamos trabalhando 6 e logo nós vamos para o capítulo 7. Logo nós fechamos aí o estudo do Sermão da Montanha juntos. Né? É claro que devemos sempre estar lendo e relendo, né? Porque sempre tem coisa nova. Mas a gente fez um estudo longo aqui junto. Estamos fazendo, né, um estudo longo aqui do Sermão da Montanha. Bem, vamos ouvir os louvores então. Daqui a pouquinho voltamos com a palavra. Você pode participar aqui da programação mandando mensagem 42 99980-6703. Você pode fazer o seu pedido de louvor. Você também pode aqui fazer o seu pedido de oração, pode testemunhar, mandar recado para alguém, manda uma mensagem aí, a gente vai ficar feliz aí de te ouvir. É 42 99980-6703. Às vezes a gente não consegue atender todo mundo, tá? Eu tenho essa dificuldade, é muita gente. Aí às vezes até meus amigos ficam bravos, pô, mas você não responde, vai responder depois de uma semana. Mas é que às vezes a gente está nessa correria aí e não consegue. Mas o registro está aqui, a gente sempre lembra de vocês, pensa em vocês, sempre está abençoando vocês. E vocês também, claro, sempre estejam lembrando de nós aí, nos abençoando, mandando a sua mensagem, a gente fica feliz. 42 99980-6703. Vamos ouvir os louvores, daqui a pouquinho voltamos com a palavra de Deus. Estamos estudando aí o Evangelho de Marcos, e é uma coisa maravilhosa também. Eu fico feliz, ó, Sermão da Montanha, Evangelho de Marcos, nós estamos envolvidos, ó. Nós estamos fazendo que nem nós falamos aqui, ó, cingindo os lombos do nosso entendimento, para nós caminhar com sabedoria em Jesus. Tá bom? Vamos ouvir os louvores, daqui a pouquinho voltamos com a palavra.

Vamos lá então para o nosso estudo da Palavra de Deus. Estamos estudando o Evangelho de Marcos, já estamos na reta final do capítulo 13. Eu acho que o pior já passou. O capítulo 13 do Evangelho de Marcos, quem está nos acompanhando aí, já faz algum tempo, já sabe, né? É um texto profético, ao mesmo tempo é um texto onde Jesus estava alertando os seus discípulos naquele momento. E para mim, o que resume esse texto do capítulo 13 do Evangelho de Marcos, que é conhecido como sermão profético, é estarmos atentos. É, como Jesus falou, não deixe que ninguém engane vocês. Lembra no começo, é bom a gente dar uma retomada, né? Eu me chamou muito a atenção. Eu acho que o que mais me marcou nessa corrida que a gente está aí do capítulo 13 do Evangelho de Marcos foi o comecinho, quando chega um discípulo e ele fala: Jesus, tá vendo que bonito esse templo? Aí Jesus não dá muita importância para ele e fala assim: não vai ficar pedra sobre pedra. E aí os discípulos em particular comentam com Jesus: Jesus, o que o senhor está falando a respeito dessas coisas?

dizer que estava acontecendo. E aí Jesus traz toda essa fala que a gente está estudando, né? Os acontecimentos futuros, os acontecimentos que iam se passar no período deles, as perseguições que eles iam enfrentar. Então Jesus está dando um alerta ali, né? E eu creio que essa mensagem também é a mensagem para nós. Nós devemos estar atentos, não devemos deixar que ninguém nos engane com. Tem um texto que fala na Bíblia, vãs sutilezas, né? Então, o nosso adversário, o inimigo da nossa alma, ele é astuto. O próprio apóstolo Paulo, ele diz: eu temo que vocês enganados sejam enganados como Eva e saiam da simplicidade de Cristo. Então, quando você escutar, né, ou quando eu, é porque eu faço isso, né? Por isso que eu falo quando você, mas quando nós escutarmos, né, essas coisas, o pessoal querendo falar sobre os acontecimentos assim muito distantes. Hoje eu vi um vídeo de dar risada. Tem um irmão brasileiro, até passou para mim lá, ele falando assim: ah, vocês estão aí de bobeira, tem pessoas que querem pagar mais de 100 milhões para receber uma oração minha. Vocês estão diante de um dos principais profetas dessa nação. Que humilde, né, esse irmão, né? E então, com certeza, é uma pessoa que ó, eu olhando para ele assim, ó, é uma pessoa que é mentirosa. Porque quem testemunha do verdadeiro profeta é Deus. E foi Jesus que falou isso. Quem dá testemunho de mim, ó, Jesus, ele não era qualquer um. Jesus, ele diz: quem dá testemunho de mim é o Pai. E aí o Pai testificava, até tem aquela parte que até a gente passou estudando aqui, ele falou: este é o meu filho, a ele ouvi. Vamos dizer assim, bom, se há um brilho em mim, vamos falar assim. Eu não tenho nada do que me exaltar. Sabe o que falou o profeta mais especial? Jesus falou isso. Um dos profetas mais especiais da Bíblia, que é João Batista, ele falou: que ele cresça e que eu diminua. Então tá aí o espírito do profeta, né? Que eu diminua e que ele cresça. Como é que pode, o irmão? Eu fiquei muito surpreso ele dizer isso. Vocês estão diante do. Ele no púlpito. Vocês não estão diante de qualquer um. Já pensou a humildade desse irmão? Bom, nós vamos resumir, até vamos deixar para lá esse irmão, né? Vamos resumir aqui. Nós não devemos deixar que ninguém nos engane. Porque eu acho que é um momento importante que a gente está experimentando neste ano, que é o momento das eleições. Só observar, vamos dizer assim, os políticos, e pensar assim: bom, quem que tem o Espírito de Cristo? O que que Cristo, o Senhor Jesus, faria? Bom para ler, mas aqui não está nessa eleição ainda. Mas se Jesus fosse prefeito, tem um livro que eu tenho ali, eu até não li ele ainda, eu achei interessante o título, né? Se Jesus fosse prefeito. Então nós devemos ficar apercebidos. E ó, eu vou dizer que na nossa estação aí, nesse tempo que nós estamos vivendo, ainda não chegou, né, vamos dizer assim, o mais extremo do que vai acontecer. Ainda é uma leve e momentânea tribulação, como disse o apóstolo Paulo. Se há uma dificuldade, há, porque nós temos um adversário que é o diabo. Mas
assim, social.

Realmente, não pense que assim o pessoal está fazendo muita comoção. Olha a liberdade que nós temos no Brasil aqui. Gélio. Então, ainda nós temos tempo e nós devemos fazer a obra de Deus enquanto é tempo. E nós, a maioria de nós, é chamado para resolver situações cotidianas com as pessoas que são próximas a nós. Se nós estivéssemos em um lugar de posição elevada, aí seria diferente. Aí a gente tinha que entender melhor esse mundão, as coisas que estão acontecendo. Mas grande parte de nós temos que lidar com situações simples do dia a dia, com filho, com o cônjuge, coisas simples. E às vezes nem isso nós não damos conta. É de se pensar, ó. Deus, ele observa nós e ele sabe o que nós damos conta de fazer. Então, às vezes nós estamos brigando com as coisinhas aqui, ó, que são muito próximas, nós não conseguimos resolver, quanto mais as questões aí do mundo, que às vezes o pessoal está querendo aventurar a entender. Tem um tempo que eu vi uns irmãos, e, nossa, nós temos que acumular coisas, nós temos que abrir um barracão, começar a guardar coisas, porque vai vir a grande tribulação. Mas eu olhava, e ó, isso num culto. Claro que eu não ia ferir o irmão, me levantar lá e brigar, né? Mas eu olhava, que conversa, da onde que esse pessoal tá tirando essas conversas? Ó, sabe uma possibilidade que, ó, é tudo isso a gente tá falando de escatologia, tá? Sabe uma possibilidade que eu acho que o pessoal eles absorvem isso? Vamos dizer, se nós olhar para um, vamos dizer que está acontecendo lá na faixa de Gaza, aquela questão que está acontecendo entre os palestinos e Israel. Se eu olhar aquilo lá e eu usar aquilo que está acontecendo lá na minha vida aqui, não vai dar certo. Porque é um acontecimento lá. Obviamente que nós devemos orar, interceder pelo aquele conflito que está acontecendo lá, no Irã, lá onde está acontecendo a Rússia, né, com a Ucrânia. Claro que nós devemos orar. E a oração do justo pode muito em seus efeitos. Nós oramos daqui lá no Japão. Funciona. Porque é espiritual. Agora, eu não posso pegar aquilo que está acontecendo lá e trazer para a minha realidade aqui, que é bem diferente. Isso gera confusão na cabeça das pessoas. Então é isso que acontece. Às vezes a pessoa está ouvindo lá o que está acontecendo lá, percepções que eles têm lá, e aí ele começa a querer colocar aqui em prática. Por isso que se nós não tiver discernimento e sabedoria, nós começamos a inventar moda por aí. Então devemos ter cuidado. É esse o recado que Jesus está dando, tá? Não deixe que ninguém engane vocês. E como que nós fazemos para ninguém enganar nós? Nós precisamos chegar para Jesus, ó, lá no início do texto, fala: Jesus, o que que o Senhor está dizendo aqui para mim? Para mim, como propósito. Quando nós sabemos qual é a nossa missão no mundo, nós não nos perdemos nessa confusão toda. É como eu disse, ó, a maioria de nós tem uma vida simples. Aqui, ó, cotidiana, no trabalho, né, com a família, com os amigos. E tem tantas coisas que a gente pode fazer. E agora a gente perder tempo com essas coisas grande demais para nós. Vou testemunhar aqui. A gente vai ler o texto ali, né? Eu gostaria de ler um monte de coisa, estudar um monte de coisa, porque eu tinha como propósito. Eu falava ser assim, muito inteligente, eu queria ser, em termos de conhecimento. Hoje eu aprendi a selecionar. O que que vai ser relevante para mim? Até nas escrituras.
Ó, a gente está estudando Novo Testamento aqui, ó. Eu não pretendo voltar muita coisa lá para o Antigo Testamento para a gente estudar. Ainda tem o Cantares, que a gente começou estudando aqui, a gente parou, acho que no capítulo 3, mas eu não pretendo. Porque eu creio que Deus me direcionou para estudar Novo Testamento. Eu sou cristão, eu não sou judeu. E até quando eu vou ver os livros lá, eu olho os livros agora, teologia bíblica e Novo Testamento, que é o que eu gosto. Então não dá para eu me perder vendo filosofia, sociologia, aprofundando nesses temas, porque não foi para isso que eu fui chamado. Ó, a própria geografia, que eu sou professor de geografia, eu agora mesmo eu estava vendo alguns livros. Tem livro que eu não vou ler, que eu não vou dedicar, aprofundar, porque eu não sou um especialista naquilo lá. Agora, no Novo Testamento, nos evangelhos, nas cartas do apóstolo Paulo, aí é comigo. Porque eu creio que eu fui chamado para isso, para ter, vamos dizer assim, recurso, para não só eu me beneficiar com esses recursos, mas para auxiliar pessoas. Então, e como é que eu vou me ficar me perdendo nessa confusão toda? E querendo, tipo, atirar para tudo que é lado, se Deus já me deu uma direção. Então nós devemos ter cuidado com o que nós estamos ocupando o nosso tempo. Tem gente agora que está nessa confusão toda, sai da simplicidade do evangelho e entra nessa bagunça toda aí que o pessoal está fazendo, com essa comoção que está acontecendo aí. Jesus disse: ninguém engane vocês. Bom, olha o texto aqui, onde nós chegamos, ó. Verso 33, do capítulo 13 de Marcos, ó. Fiquem alertas, vigiem e orem, pois vocês não sabem quando será o momento. Ó, lembra? Jesus está falando daquilo que vai acontecer, o final dos tempos, os dias difíceis. Aí ele diz que nem o filho sabe da hora, do momento. Eu já falei semana passada, né? Teve um movimento aí no século 19 ali. Foi uma grande decepção, porque disseram que Jesus ia vir e Jesus não veio. Então quiseram descobrir. Até mesmo, às vezes, as pessoas têm essa revelação por aí. Devemos ter cuidado. Ó, ficar alerta, atento. Lembra daqueles irmãos do livro de Atos? Eles ouviam Paulo, mas eles iam lá ver se aquilo que Paulo estava falando era verdade. Bereanos. Se você pesquisar os bereanos, eles eram mais nobres do que os outros, porque eles não ficavam só ouvindo. Eles iam investigar se aquilo que o apóstolo Paulo estava falando é verdade, ó. E era o apóstolo Paulo, um dos grandes divulgadores do Novo Testamento. Não era qualquer pessoa. Eles não deixavam que qualquer pessoa enganasse. Então eram nobres, pessoas nobres. Está escrito na Bíblia com essa palavra. Eles eram mais nobres do que os outros, porque eles ouviam o que o apóstolo Paulo dizia e iam investigar. Então fiquem alertas, tá? No verso 33, capítulo 12 de 13 de Marcos, desculpe. Vigiem, ou seja, dá uma olhada. Será que é isso? Ó, chega com Deus, igual tá aqui no capítulo 13. Senhor, é isso que o Senhor está falando? É isso que o Senhor está querendo dizer? Provem os espíritos. No Novo Testamento diz isto: provem os espíritos. Observe aquilo e veja se o Espírito de Deus está naquilo, está naquele negócio. Vigie e orem. Ó, chegue diante de Deus. Deus, está acontecendo isso? O que é que o Senhor acha? Coloque diante de Deus. Leve a Deus as suas inquietações. E a Bíblia diz isso, que ele vai estabelecer os nossos pensamentos. Vocês não sabem quando será o momento, mas estejam alertas, vigiem, orem, tipo, estejam prontos. Que ninguém engane vocês.
o recado.

0: cabe a vocês saber o tempo. Jesus falando para os discípulos aqui, não cabe a vocês saber o tempo e os momentos que só Deus tem por sua autoridade. Estou tentando achar aqui, acho que é no capítulo 1 de Atos. Capítulo 1, verso 7. Jesus respondeu, eles perguntaram, no verso 6, estavam reunidos e perguntaram, Senhor, é este o tempo que você vai restaurar o reino a Israel? E Jesus disse, no verso 7 do capítulo 1 de Atos, não cabe a vocês conhecer os tempos ou as épocas que o Pai reservou sob sua exclusiva autoridade. E aí no verso 8, olha que interessante a instrução, mas vocês vão receber o Espírito Santo, vocês receberão poder e sereis minhas testemunhas. Por isso que o nome do programa é Testemunhas da Verdade, Sereis minhas testemunhas, tanto em Jerusalém, como em toda a Judéia, Samaria e até os confins da terra. Sabe o que cabe a nós? Anunciar a bondade de Deus. Se tudo que vai acontecer, essa confusão toda aí, vamos deixar que Deus está trabalhando. Agora tem muita gente querendo fazer comoção com interesse em dominar as nossas almas. Nós estamos enganados por esses, vamos falar como a palavra diz, esses lobos vorazes. O apóstolo Paulo, ele tinha essa preocupação. Quando ele deixou a comunidade, que ele às vezes tinha que partir, ele falou, virão lobos vorazes, que vão acabar com o rebanho, vão dispersar o rebanho. Então, fiquemos nós atentos, tá? O que diz o Evangelho de Marcos aqui, voltando ao Evangelho de Marcos aqui, no capítulo 13 e no verso 33 que a gente está. Vigiem e orem. Não deixe que ninguém engane vocês, pois vocês não sabem quando será o momento. Vamos orar? Vamos orar para que Deus nos capacite. Deus nos dê uma clareza. Aquilo que nós devemos dedicar ao nosso coração. Eu estou muito feliz porque para mim está sendo um privilégio estudar o Evangelho. Porque parece que Deus me deu uma palavra assim, você é cristão. Porque eu estava estudando muito o Antigo Testamento, né? Não que o Antigo Testamento não tenha seu valor, a gente precisa entender. Mas no momento que eu estou, Deus, é como se Deus me dissesse assim, vai, você é cristão. E eu entendi, bom, se eu sou cristão, eu tenho que entender de Jesus. Eu tenho que entender do Novo Testamento, que já é a revelação plena de Deus. Jesus é a revelação plena de Deus. E aí que nós pegamos e começamos a estudar aqui, o Evangelho de Marcos, eu já estou com o coração no Evangelho de João, as cartas do apóstolo Paulo, eu estou muito focado assim no Novo Testamento, tudo que eu pego agora para ler, estou vendendo uns livros aí, uns livros antigos que eu tenho, e estou investindo no Novo Testamento, na nossa missão hoje. Vocês receberão o poder do Espírito Santo e ser-me-ão testemunhas, até os confins da terra. Assunto. Será que nós temos sido testemunhas da verdade de Jesus? Ou nós estamos propagando coisas que não têm fundamento bíblico? Vamos orar para que Deus nos dê capacidade de discernir o nosso tempo, a nossa estação e o propósito dele para a nossa vida. Vamos orar em nome de Jesus. Vamos
1: Pai lá. Querido, obrigado, Senhor, por esse dia especial que o Senhor nos deu. E eu quero, Senhor, de maneira particular, glorificar o teu nome, porque o Senhor tem nos levado a águas tranquilas do Evangelho, do reino de Deus. E eu oro, Pai, que os meus amigos, minhas amigas, meus irmãos, minhas irmãs que estão nessa jornada junto comigo, nesses dias que temos experimentado

tentado, Pai. Que a gente tenha discernimento para poder ouvir, Pai, limpar tudo aquilo que não é fundamental e ouvir o que o Senhor tem nos indicado como caminho. Em nome de Jesus, Pai, limpa de nós, como diz a Escritura, pela palavra nós somos limpos. Limpa de nós, tira tudo aquilo que é perecível para que nós possamos naquilo que é o fundamento, que é o Senhor Jesus e o Espírito Santo, que é aquele que nos direciona, nos lembra. Boa notícia. Pai, limpa de nós para que não haja preocupação com coisas que não são necessárias, com coisas que não estão na nossa capacidade de resolver, mas nós possamos confiar em nome de Jesus. Eu abençoo, Senhor, a vida do meu irmão, da minha irmã que tem escutado essa programação, Pai. E eles, como eu, precisam, Pai, de discernimento espiritual para caminhar nesse mundo onde existem muitas armadilhas. Como diz o salmista, há muitas vozes nesse mundo, mas a sua voz, Senhor, é como a voz de muitas águas, que muitos dos israelitas na época, eles falaram: não, não fale com nós queremos ouvir por Moisés. Porque muitos dessas pessoas na época, eles não estavam alinhados com a sua vontade, Pai. Em Jesus Cristo, nós temos recebido a sua graça. Por isso desejamos cada dia mais ter sabedoria no nosso caminhar. O Senhor Jesus disse que nós somos as ovelhas e as ovelhas ouvem a voz do pastor. Pai, nós queremos ouvir a sua voz. Queremos agora, Pai, liberar a nossa mente, Pai, aquilo que o Senhor tem projetado. Faz em nós a mudança necessária para que nós não sejamos penalizados como o ímpio, aquele que não tem zelo pelas coisas de Deus. Jesus, Pai, nos ajuda, nos dando discernimento e sabedoria. Aos meus irmãos e irmãs, Pai, que estão nesta manhã acompanhando essa programação, capacita eles. Eu não sei, Pai, os desafios, eu sei um pouquinho dos meus, mas eles também têm situações que precisam ser resolvidas. Precisam de esclarecimento. Espírito, envia a tua voz, Pai, em nome de Jesus. Quero abençoar também, Pai, as pessoas que são próximas a nós, Pai, que são pessoas quais nós somos chamados a estar com elas, e o Senhor nos escolheu para que possamos auxiliá-las. Nos dá uma boa palavra, Pai, que o teu Espírito, que tem nos alcançado nesse momento, possa alcançar essas pessoas. E elas passem a ter uma revelação especial da sua parte. E se o Senhor achar por bem necessário, que nós possamos ser agentes. A qual nós temos experimentado de Deus.
através de Jesus. Ajuda a fazer diferença na vida das pessoas que o Senhor nos chamou para estar junto com elas. Nesta geração, Pai, e aquela geração que há de vir, conforme Jesus também orava, Pai. Aqueles que hão de crer. Em nome de Jesus, nós oramos e todos nós dizemos amém. Que Deus abençoe e que você tenha um dia especial na presença de Deus. Eu oro para que você tenha um esclarecimento hoje, clareza, a respeito daquilo que você tem aí colocado diante de Deus. Outro dia, deixa eu só contar esse testemunho rápido. Outro dia eu estava numa situação difícil, eu não sabia o que fazer. E eu não sabia se eu fugia ou se eu enfrentava. Porque tem coisas que a gente deve fugir, tá? A gente foge de toda a aparência do mal. E aí eu cheguei num texto, fui almoçar, e às vezes eu pego aquele bloquinho que eles dão pra gente pagar, e às vezes tem um número ali, naquele dia acho que era 11, ou 111, sei lá. Sei que eu fui ler o 11, Salmo 11, eu acho que era 11. Aí eu li um texto, como fugirei? É um salmo, o salmista dizendo, como vocês dizem para eu fugir, como um passarinho para as montanhas? Daí ali, dando sequência, diz assim, eu vou confiar em Deus. E aí eu falei, bom, então quer dizer que não é para mim ir para outro lugar. Eu vou enfrentar essa situação. E Deus me esclareceu. E é uma coisa tão simples, mas eu falei, bom, essa é a decisão que eu devo tomar então. Tem que ser firme, tem que ir lá e enfrentar essa situação. Então, que Deus te esclareça, assim como me esclareceu aquele dia, me abriu o horizonte da sua vontade, que Deus também faça isso na sua vida, tá? E na vida daquelas pessoas que você tem intercedido, que você tem orado, que Deus dê esclarecimento. Tá bom? Depois você testemunha, manda mensagem aí pra mim. Tá certo? Bem, amanhã vocês têm o pastor Isaías, pastor Eliseu, na sequência. E logo nós voltamos semana que vem com mais uma boa notícia de Deus pra nós, uma boa orientação, e que Deus continue nos dando graça. Tá bom? Um ótimo dia mais uma vez na presença de Deus e uma boa semana. Logo nós estaremos juntos novamente.

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1: Uma excelente terça-feira para vocês. Estamos no ar, estamos chegando com o nosso Parceiros do Campo, o nosso tradicional encontro de todas as manhãs aqui no seu rádio, na rádio que vai mais longe, levando sempre formação e informação a você, nosso amigo ouvinte, nosso amigo produtor, que eu sei que já está aí cedinho na labuta, você, meu amigo caminhoneiro, que está aí na estrada também, receba o nosso carinho, o nosso bom dia, também você que está em casa, enfim, onde você estiver, seja bem-vindo. Muito prazer, eu sou Elielton Amaral e nós vamos juntos a partir de agora com o nosso Parceiros do Campo. 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
2: E que maravilha, chegou a hora do nosso tema veterinário de hoje. E quem vai dar o recado é ele, o meu amigo e parceiro de sempre, o doutor Aldori José Corso, médico veterinário da Castrovet. Bom dia, doutor, seja bem-vindo.
3: Bom dia a todos que estão acompanhando a gente no nosso Parceiros do Campo. Bom dia, Lielton, que está no estúdio, nosso coordenador, nosso diretor aqui do programa, muito obrigado pela sua participação, você que está aí do outro lado da linha nos ouvindo, que bom que você nos acompanha, que Deus abençoe o seu dia, seu trabalho, um abraço a todos que estão participando conosco, inclusive ontem mandei um abraço pro nosso amigo Jair Lins, do Quaragatá, doutor Ulisses, e hoje registrou a participação nosso amigo José da Rosa, que é do Palmeiral, também lá de doutor Ulisses, próximo ali ao Quaragatá, está ouvindo a gente agora cedinho. Bom dia, meu amigo José da Rosa. Um abraço também pro Luiz Carlos Leal, lá da Serra do Apão, nosso ouvinte aí também todas as manhãs. Bom dia, Luiz Carlos. Sempre ouvindo a gente, sempre participando. João Maria Ribas Ortiz, ligados com a gente ali do São Lourenço. Também o Lauro Vetti, nosso amigo, colega de profissão, aqui na cidade tem a clínica, participando com a gente agora. O Leandro, construtor ali do tronco, toda a equipe dele, que já estão na ativa, estão lá pro lado do Maracanã, construindo barracões lá, bom dia. E também a nossa amiga, a Silmário Eliseu, ali do Caxambu, também tem criação de animais e participam com a gente, ok? Ontem iniciei falando, sugestão do meu amigo Luiz Uzuca, lá do Maracanã, sobre a carência dos 2-4 dias, então nós já vimos a importância que são de 4 a 10 dias, sempre respeitar os 10 dias, e se houver um estresse por conta de muito frio, muita chuva, muita seca, tem que estar atento, porque nessas condições nós vamos ter problema de estresse da planta e por conta disso a carência vai aumentar. Pelo menos mais uma semana você tem que segurar aí para soltar os animais, ok? Mas eu quero aproveitar o gancho e falar também de outras situações, não só do 2,4-D, porque na maioria das vezes os herbicidas, os agrotóxicos, eles sim causam problemas para os bovinos, para os humanos. Alguns, como os sais, menos um pouco, né? Mas sempre tem que ter um cuidado, porque quando se fala em intoxicação, tem que lembrar muito da quantidade absorvida, da condição que o animal está. Por exemplo, nós temos os organos fosforados, que são usados nos animais como vermicidas. Os carrapaticidas são mais leves, são piretroides, cipermetrinas, são princípios ativos bem mais amenos, que não causam intoxicação. Mas quando se usa um produto que é vermicida também, ele tem um organo fosforado na composição. E isso faz com que ele tenha uma característica mais tóxica. Então, uma coisa é você passar um produto desse numa novilha, um animal que está a campo ou comendo muito pouca ração, e você passar, né, uma novilha, muitas vezes quando come a 2 quilos de ração por dia, e você passar numa vaca, produção alta, que está num confinamento, que está aí sob estresse contínuo pela alta produção, 50, 60 litros, ganhando lá seus 15 quilos de ração, de 10 a 15. Então isso aí faz uma diferença muito grande. O fígado já está sobrecarregado. Então, um tratamento para um animal que não tem um desafio muito grande não vai fazer nada. Um animal que está sobre um desafio muito alto, o risco existe sim. Por isso nós temos que estar atento. Os agrotóxicos, eles podem provocar, além da intoxicação, que nós vimos ontem, a sintomatologia, acabam na sequência, levando a alguns problemas reprodutivos, pode até desencadear algumas neoplasias, né? Os câncer, uma formação das gônadas, nos ovários, testículos, aí da feminização dos machos, pode levar a animais, as animais prenhos, né? Ou abortarem, ou desenvolver uma teratogenia fetal, se for no início ali da gestação. Então ele tem algumas consequências que temos que estar atentos. E de modo geral, todos eles levam uma salivação, algum lacrimejamento, tremor muscular. A grande maioria das vezes, depois nós temos um episódio de diarreia, animal tem uma ataxia, que nós já vimos, né? O animal tem dificuldade para andar, aceleração na respiração. Então, é importante, por que que eu falo isso? Nem sempre você passa o produto no animal, mas às vezes, por conta da derivação das águas, então, o animal, os animais que ainda tomam água de nascentes, de rios, muitas vezes, de pós-chuva, tem sim essa derivação dos produtos que são usados na lavoura, né, nos herbicidas, ou mesmo esterco, que acaba correndo para os rios, se depositando e aumentando, então, a acidose, aumentando a quantidade de substâncias químicas na água. E quando os animais têm acesso a essas águas, é notório, os animais diminuem a produção de leite, alguns desenvolvem casos de diarreia, e alguns, se a quantidade for muito desses resíduos, como já falei, pode ter abortos, pode ter intoxicações. Então, tem que ficar bem atento, nem sempre você aplica, mas o animal ingere. Hoje, com a existência de muitos barracões, é muito raro você ver ainda animal se alimentando de corros de água, de nascentes, de tanques. É mais comum os animais terem mesmo acesso à água, que é levada através dos encanamentos. Então, o risco de ingerir um agrotóxico por derivação pelas chuvas é bem menor. Mas preste atenção, então, nos orgânicos fosforados, nos produtos que se usa para berne. Então, os carrapaticidas e bernicidas. Só carrapaticidas não é zero, mas é muito baixa a toxicidade. Quando ele é bernicida, carrapaticida e bernicida, fique atento, deve diminuir a ração, não deve passar, já pode ser alguma nos horários mais quentes do dia, porque a absorção da pele aumenta muito mais, os poros ficam dilatados, então concentra muito rápido o produto no sistema sanguíneo e automaticamente no fígado. Então não é raro termos quadro de intoxicação, não que vai intoxicar o rebanho inteiro, mas aqueles animais que estão, já que tem alguma comorbidade, animais mais velhos, animais muito obesos, animais com muita produção de leite, são os animais mais propensos, animais muito magros também, né? São os animais mais propensos a desenvolverem alguns quadros. Então, o que que se faz quando o animal se intoxica, seja pelo 2,4-D, seja por outros organos fosforados, por outros agrotóxicos? Sempre, primeiro, descobrir a fonte, isolar esse produto, tirar o animal dessa fonte contaminante. Produtos à base de atropina, normalmente eles são antihistamínicos, então tira a reação alérgica. Produtos antitóxicos injetáveis é muito importante usar. Produto oral para bovino resolve, alguns neutralizam. Produtos que tenham pectina, carvão ativado, eles protegem a mucosa, dependendo da quantidade do produto que o animal ingeriu, ele protege a mucosa para que não haja maior absorção, só que os volumes sempre tem que ser altos, né? Você tem aí 50, 60 quilos de volume no rumo e fora parte intestinal, então tem que ser volumes altos, mas tratamento sistêmico muito importante, antihistamínico, e ficar acompanhando o animal. Infelizmente, pode até alguns casos ter de animais irem a óbito, dependendo da quantidade ingerida. Então, na verdade, o ideal é assim, evitar ao máximo que os animais tenham acesso, seja por escaparem, arrebentar uma cerca e numa área de pasto que foi recentemente pulverizada com, né, produtos tóxicos, ou mesmo o uso de carrapaticidas, como já citei, tem que estar acompanhando e, se ocorrer, rapidamente tirar o animal. Mas é sempre melhor, nesse caso, prevenir, ok? Obrigado, amigos, pela participação. Voltamos amanhã no nosso Parceiros do Campo, é claro, se Deus nos permitir. Grande abraço, até lá.
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0: Ponto final em mais uma edição do Parceiros do Campo. O programa desta terça-feira vai ficando por aqui. 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A gente volta a se encontrar amanhã bem cedinho, 15 para as 6 da manhã. Mas continue ligado, porque a informação na antena não para. Vem aí os nossos amigos do Fatos em Destaque, trazendo agora os principais destaques do dia, desta manhã, de terça-feira. Obrigado pelo carinho da sua companhia, um forte abraço, um dia abençoado para você e até amanhã.
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2: 9,6 a temperatura? Que frio! À noite, madrugada, agora de manhã 9,6, sensação térmica 7 graus. Ouvinte, bom dia, vamos para terça-feira? 6 da manhã, 11/8/2026. Então, como ontem, lembra que a gente falou aqui cedo que a máxima não passaria de 13 e 14? E você passou frio o dia inteiro ontem, ficou de agasalho, de jaqueta? Para hoje é a mesma previsão. A máxima não passa de 14 graus. Aquele nublado, abre um pouquinho, assim que tá a previsão. E alguma chuva bem isolada, com até 4 milímetros no dia de hoje. Daqui a pouco mais detalhes, tempo, temperaturas. Terremoto na Colômbia, hoje tem Mega Sena, prêmio normal 3,5 milhões. Bastante notícias e informações, porque na terça-feira sempre tem muito mais, o acumulado do final de semana e também na segunda-feira. 6 e 1.
3: Terçou aqui na antena. Opa, bora lá, bom dia amigos e amigas, antenados e antenadas, aquele abraço de urso bem apertado, bem demorado, ótima abençoada terça aí a cada ouvinte da antena sua FM 102.7, a rádio que vai mais longe para ficar bem pertinho de você, 37 anos, a antena sendo a sua companhia. Terça-feira, 11 de agosto de 2026, estamos vivenciando o dia de número 223, do 123º dia do ano no calendário gregoriano. As datas que estão assinalando o dia de hoje: hoje é dia da televisão, também é dia do garçom. Parabéns aí a todos os garçons. Um forte abraço grande, pessoal, e que faz aí um trabalho sensacional. O garçom, sempre é bom ter amizade com um garçom, né? O pessoal serve você, serve muito bem lá, te atende, né, com destreza aí. Parabéns a todos os garçons. Hoje é dia do estudante. Parabéns aí a todos os estudantes, né? Essa data foi criada aí para lembrar a fundação dos primeiros cursos superiores no país. E é dia do advogado. Parabéns aí

0: a todos os advogados, as advogadas, um forte abraço. Essa data homenageia a abertura das graduações de direito no ano de 1827. Eu tenho muito orgulho de ter uma filha advogada, doutora Amanda Cristina Maier. Tá morando fora do Brasil, tá morando em Luxemburgo, mas parabéns aí em nome da Amanda e a todos os advogados e advogadas do nosso Brasilzão, do nosso mundo. 8409-1431 é o WhatsApp da antena, o telefone fixo é o 3223-3322 e nós já estamos lá no Face, participa, interaja junto conosco, sempre aquele prazer absoluto receber o teu carinho, a tua participação, a tua mensagem, antenado, um grande abraço, já as primeiras já estão chegando aqui, o Bueno Velho, muito bom dia, Bueno Velho, cidade de Castro, já tá mateando, cuia de chimarrão da Sicredi na mão aqui, e o mate tá bonito, Bueno, um grande abraço, se aquece aí, cidade de Castro, deve estar geladinha também, né? O Ednei, a esposa Silmara aqui do Sabará, que diz, hoje vou escutar a melhor rádio do sul do Brasil, no rádio novo, olha só, mandou a foto do rádio aqui, um rádio bacana, hein, Ednei? Parabéns pelo capricho, até relógio tem no radião aqui, olha só, e tá lá o Daio mostrando 102.7, aí é bonito, parabéns aí pelo capricho, o Ednei, esposa Silmara, seu Carlos, bom dia do Inês aí, um grande abraço, o Igor Henrique da Turma do Chapéu, amanheceu hoje, hein, Igor, um grande abraço pra vocês aí, obrigado pela companhia, Ana Serlei da Lazoana, bom dia, também o Chico Campeão, a dona Vilma aqui no Itapuá, já tão sintonizado, Edilson Palmeirense da cidade de Castro, obrigado aí pela companhia, agora 6:04 na antena.
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2: Bom dia, eu sou Paulo Barbieri, meteorologista. Esse é o boletim Cimepar Informa com a previsão do tempo para 11 de agosto de 2026 no Paraná. Nesta terça-feira, a circulação dos ventos do oceano em direção ao continente mantém uma densa cobertura de nuvens entre o leste, Campos Gerais e o centro-sul. Nesses setores, a presença da nebulosidade mantém as temperaturas próximas a 10 graus e com pouca variação ao longo do dia. Nas regiões da metade sul, especialmente nos municípios próximo à divisa com Santa Catarina, o escoamento em médios níveis da atmosfera favorece a ocorrência de chuvas isoladas ao longo do dia. Já entre as regiões noroeste e norte do estado, o sol aparece entre nuvens, com temperaturas chegando a casa dos 24, 25 graus no período da tarde. No site do Cimepar, você encontra a previsão do tempo detalhada para cada município e região nos próximos 15 dias. Cimepar.br.
3: Então, o sol entre nuvens é o destaque desta terça-feira. Se chover, é em um local bem isolado. No mais, assim, é nuvens com sol durante o dia de hoje. Essa que é a informação. Para amanhã tá marcando tempo bom, hein? Direto amanhã, o dia inteirinho, tempo bom. Então, se somar tudo ao longo do dia hoje, mais previsão de tempo bom. Sol entre nuvens é o destaque desta terça-feira. Amanhã, temperaturas 10 para 22, sobe um pouquinho a temperatura de amanhã. A máxima hoje vai ficar de manga comprida, de jaqueta ainda. 14 graus e a máxima para esta terça-feira. E quinta 5 milímetros, sexta-feira tem mais 12, sábado tem mais 2 milímetros. A lua ainda na fase minguante.
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3: A funerária Castro comunica o falecimento de Amadeu Rodrigues aos 76 anos. Seu Amadeu morava aqui no Nossa Senhora das Graças, pedreiro aposentado, casado com a Maria José Rodrigues. Deixa os filhos Juliane, Josemar e Joelson. Velório capela da funerária Castro aqui na Vila Rio Branco. Sepultamento às 11 no cemitério Nossa Senhora do Rosário. Aos 92 anos, Orlinda Lopes morava aqui na Vila Santa Cruz, do lar, aposentada, viúva, deixa 9 filhos, netos e bisnetos. Faleceu no Hospital São Miguel Arcanjo, aqui em Colombo, região metropolitana. Velório capela funerária Ávila. Sepultamento às 16 no cemitério Frei Matias.
4: 6:11 e a Rádio Antena Sul FM, em parceria com o Serviço Funerário Municipal aqui da cidade de Ponta Grossa, comunicando os falecimentos deste dia 10 para 11 de agosto de 2026. Iniciando com o falecimento do senhor Edson Justus Vilaca, de 85 anos de idade. Seu Edson, que era agropecuarista, nascido na cidade de Ponta Grossa, viveu a vida toda aqui em PG. Edson Justus Vilaca estava internado aqui no Hospital Geral Unimed. O seu corpo está sendo velado na Capela de Luto São Francisco e o sepultamento segue para o cemitério municipal São José, marcado hoje para as 16 horas. Comunicamos o falecimento da senhora Elza Maria Bueno, de 67 anos de idade.

0: Elza era nascida na cidade de Tibagi, moradora de Ponta Grossa. Ela estava internada aqui no hospital regional. O seu corpo está sendo velado na capela da funerária Princesa e o sepultamento para o cemitério Memorial Parque Campos Gerais, agendado para as 15h30. Falecimento de Ismael das Chagas Vaz. Seu Ismael, com 72 anos de idade, ele era comerciante, nascido na nossa querida cidade de Ivaí, morador de Ponta Grossa já há longos e longos anos. Ismael das Chagas Vaz, de 72 anos, ele estava internado no Hospital Regional aqui dos Campos Gerais. Ele está sendo velado na capela do cemitério Jardim Paraíso. E o seu sepultamento será no cemitério Santo Antônio, na data de hoje, marcado para as 11 horas. Falecimento do senhor José Rubi Antunes de Almeida, de 83 anos de idade. Senhor José Rubi era nascido na cidade de Imbituva, morador de Ponta Grossa já há bastante tempo. Ele estava internado aqui no Hospital Bom Jesus. Seu corpo sendo velado na capela do Luto Santana. E o sepultamento ocorre no Memorial Parque Campos Gerais, 17 horas. Alves de Freitas, de 39 anos de idade, ela que era servidora pública municipal. Pontagrossense de nascimento, passou a vida toda aqui na cidade de PG. Ela estava internada no Centro Hospitalar São Camilo. O corpo da servidora pública municipal Josiane Alves de Freitas, de 39 anos, está sendo velado na capela da funerária Princesa. E o sepultamento segue para o cemitério Parque Jardim Paraíso, na data de hoje, em horário ainda a ser definido pelos familiares. Falecimento de Sandro Jorge Schmidt, de 52 anos de idade. Ele, cobrador de ônibus do transporte coletivo. Sandro Jorge Schmidt faleceu em sua residência. Ele está sendo velado na capela do Luto Santana. E o sepultamento segue para o cemitério Parque Jardim Paraíso, marcado hoje para as 10 horas. Falecimento da senhora Tereza Eliane Santos Stringer, de 85 anos de idade, professora Tereza. Nascida em Piraí do Sul, moradora de Ponta Grossa, a professora Tereza Eliane estava internada aqui no Hospital Geral Unimed. O seu corpo está sendo velado na capela do Luto Santana e o sepultamento segue para o cemitério municipal São José, hoje marcado para as 10 horas. E o falecimento do Vitor Gabriel Camargo Didres, de 22 anos de idade, jovem, auxiliar de serviços gerais, piraiense de nascimento, morador da cidade de Piraí do Sul. Ele faleceu aqui no Hospital Regional de Ponta Grossa. Seu corpo foi transladado aí para sua terrinha natal, Piraí do Sul, onde está sendo velado na Capela Municipal de Piraí. E o sepultamento do jovem Vitor Gabriel Camargo Didres, de 22 anos, na data de hoje, para o cemitério municipal de Piraí do Sul, marcado para as 11 horas. E o falecimento do senhor Ivan Carlos Viana, de 50 anos de idade, ele que era caminhoneiro. Infelizmente, vítima de acidente em rodovia. O motora, caminhoneiro Ivan Carlos Viana, 50 anos, ele foi transladado para sua cidade, onde a família tem a residência, a cidade de Oswaldo Cruz, São Paulo. Está sendo velado na capela da funerária Tamoio. E o sepultamento do caminhoneiro Ivan Carlos Viana, 50 anos, para o cemitério municipal de Oswaldo Cruz, estado de São Paulo, marcado hoje para as 16 horas. 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
4: Este é o Giro de Notícias. Eu sou Cassie Balog e você acompanha os destaques do momento. Um terremoto de magnitude 7.4 atingiu a Colômbia nesta segunda-feira e deixou 111 mortos e 87 feridos, segundo o balanço oficial. O tremor provocou o desabamento de 61 edifícios e 37 casas, com pessoas ainda presas sob os escombros. O epicentro foi em San José del Palmar, no oeste do país. Em Cali, mais de 20 prédios desabaram. As autoridades trabalham no resgate de sobreviventes e o governo declarou o estado de emergência nacional. O tremor também foi sentido no Equador, Venezuela, Manaus e no Amazonas. O governo brasileiro acionou a OMC para contestar duas novas tarifas impostas pelos americanos, uma de 25% e outra de 12,5%. Segundo o Brasil, as medidas são discriminatórias, unilaterais e violam compromissos assumidos pelos Estados Unidos na organização. Apesar do pedido de consultas, diplomatas brasileiros não esperam que uma eventual decisão da OMC consiga reverter as tarifas. Ex-marido da ativista Maria da Penha, Marco Antônio Heredia Viveiros, de 80 anos, vai permanecer preso preventivamente após audiência de custódia nesta segunda-feira em Natal. Ele foi preso por descumprir medidas protetivas que o proibiam de divulgar informações sobre Maria da Penha e o processo de violência contra ela. A defesa vai pedir prisão domiciliar, alegando a idade e comorbidades do homem. A justiça ainda vai analisar o pedido. Breno de Souza Castro teve a prisão convertida em preventiva pela Justiça de São Paulo. O homem é suspeito de matar as duas filhas de 3 e 5 anos. Os corpos das meninas foram encontrados dentro de um carro na zona sul da capital no domingo. Segundo o boletim de ocorrência, elas foram mortas por asfixia e a motivação apontada seria ciúmes da ex-companheira. O Desenrola Adimplentes começa a operar nesta segunda-feira com novas regras para trabalhadores informais e beneficiários do FIES que estão em dia com suas dívidas. Para trabalhadores informais, o programa permite trocar uma dívida por um novo crédito com juros de até 1,99% ao mês. No caso do FIES, estudantes com contratos celebrados até 2017 podem ter desconto de 12% para pagamento à vista. O SUS passou a oferecer o teste imunoquímico fecal para rastreamento do câncer colorretal. O exame será destinado a homens e mulheres de 50 a 75 anos, sem sintomas, e deve ser feito a cada 2 anos. O teste detecta sangue oculto nas fezes e pode ser coletado em casa, sem preparo intestinal ou dieta restritiva. Vai até 20 de agosto o prazo para o eleitor solicitar o voto em trânsito nas eleições de outubro. O pedido pode ser feito pelo site do TSE ou em um cartório eleitoral. O benefício permite votar fora da cidade onde o eleitor tem domicílio. Atenção, professores e professoras. 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Podem participar estudantes do 8º e 9º anos do ensino fundamental e 1º e 2º anos do ensino médio. 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Uma iniciativa da ANEEL, coordenada pelo Instituto Abrade e realizada por 48 distribuidoras de energia elétrica. O Giro de Notícias é uma produção da Agência Rádio Web. 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Edição, Thiago Pedruzzi.
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8: 6h25 da terça-feira, dia 11. Aposentados, pagamentos agora voltam lá no dia 25 para finais. A lua muda, Jeremias, amanhã nova. O Operário treina para jogo contra o Avaí. Quarto colocado, Operário, na Série B. Daqui a pouco o esporte, hoje tem sorteio, quem pega quem na Copa do Brasil. Quem a gente vai pegar? 6h25. Mega Sena, prêmio normal, que teve ganhador no final de semana, 3,5 milhões. Terremoto na Colômbia, nossa reportagem está acompanhando. Mortes, infelizmente, Libertadores, Sul-Americana, brasileiros em campo, CBF, clubes aprovam novas regras para competições nacionais para evitar serra. Eleitores já podem solicitar o voto em trânsito para as eleições 2026. Imposto sobre imóvel rural começou ontem e segue nos próximos dias. Prazo para pagamento do licenciamento de veículo exercício 2026 começa nesta sexta-feira já. Nova pista do aeroporto Afonso Pena vai ter aporte de 800 milhões. Bom, que mais? Campos Gerais, 6h26?
9: Bora lá, saudando mais antenados e antenadas, nosso querido amigo Poposque do Taquarussu, muito bom dia, Poposque, grande abraço, falando em lua, vai ter eclipse lunar amanhã, já vamos falar mais, Poposque, obrigado aí pela companhia. Piazinho, muito bom dia, Piazinho da Águia, forte abraço, obrigado aí pela companhia. Nosso motor a João de Lima, grande Joãozão, correndo sentado de joelho dobrado, nunca passando dos 40, e um forte abraço, obrigado aí pela companhia. Também a dona Lourdes Zacarias já está sintonizada aqui no 102.7. O Riva da cidade de Castro. Bom dia, amigo Eglê. Tô na escuta. Um

0: IBGE realiza fórum de controle social nesta terça-feira aqui na cidade de PG. Temos bastante vagas de emprego para a Agência do Trabalhador, cidade de Ponta Grossa. Castro vai ter também edição daqui a pouquinho. Nos empregos vamos falar mais. Arapoti terá leilão de veículos, maquinários e estruturas metálicas. Prefeitos da IMSG definem ações de socorro às vítimas do tornado em Piraí do Sul. Ponta Grossa aposta na Malha Sul para investir em ferrovias. O Operário derrota em casa exigirá mudança de estratégia. Cooperativas promovem conferência aqui na região. Paraná enfrentará maior carência no abastecimento de trigo. E Prefeitura vai licitar mais de 2 milhões para obras na Ponte Preta. São as principais matérias do portal DC Mais.
1: Na Polícia Militar, apenas uma ocorrência de ontem para hoje. 3 suspeitos são presos após tentativa de latrocínio. Opa, chama atenção. 3 suspeitos são presos após tentativa de latrocínio, incêndio e roubo aqui no contorno. Por volta das 4h30, madrugada, atendimento a um jovem de 25 anos que foi atingido por golpes de arma branca no pescoço. Segundo a PM, 3 atearam fogo na residência da vítima e roubaram seu telefone, objetos da casa e também um Gol. Às 16h30, isso foi ontem de madrugada. Daí a sequência, às 16h30 de ontem, um dos suspeitos, de 18 anos, foi localizado aqui em Olarias. Ele confessou participação no crime e foi preso. Durante a noite, foi seguindo a ocorrência. A PM recebeu informações de que o Gol roubado lá no contorno e que o rapaz foi esfaqueado estava sendo incendiado. Poxa, que situação, hein? Tentativa de latrocínio, tem gente presa, 3 pessoas envolvidas ao longo do dia. O Gol roubado estava sendo incendiado aqui na Avenida Eusébio de Queiroz, no Caracara. No local, 2 homens, 20 e 25, foram encontrados queimando as placas do veículo em uma churrasqueira. Na residência, os policiais apreenderam cocaína, balanças de precisão e também peças retiradas do veículo. Então, algo relacionado a drogas em Ponta Grossa e a tentativa de execução desse jovem na Santa Paula, e levaram o carro dele porque tinha alguma coisa em dívida. Os policiais ainda localizaram um terceiro envolvido, de 19, em uma residência aqui em Olarias. Com ele, mais telefones e outros objetos também. Então, a polícia prendeu os 3 que tentaram matar esse jovem de 25 na Santa Paula, e pode ter a ver com drogas aqui em Ponta Grossa. Então, 6h29.
0: 13ª SDP. O setor é o Nucri aqui de Ponta Grossa, cumprindo mandado de prisão preventiva por estupro de vulnerável e exploração sexual. Polícia Civil do Paraná, por meio do Nucri, que é o núcleo aí de proteção à criança e ao adolescente, prendendo na manhã de ontem um homem, 36 anos, do bairro de Uvaranas. O suspeito é investigado por aliciar e praticar atos libidinosos e abusos sexuais contra adolescentes mediante oferta de dinheiro. Foram identificadas ao menos 5 vítimas, sendo 3 adolescentes de 13 anos e 2 de 17 anos. De acordo aí com a delegada, o investigado se aproveitava da condição de extrema vulnerabilidade das vítimas, oferecendo dinheiro e outros benefícios materiais para satisfazer os seus interesses sexuais. Em diversas ocasiões, ele valia-se da sua evidente superioridade física, psicológica e um poder econômico forte para forçar a prática dos atos libidinosos e a conjunção carnal. Mandado de prisão expedido aí pelo primeiro juízo de violência doméstica e familiar da comarca, após representação da autoridade policial. Após a prisão, o suspeito foi conduzido à cadeia pública Hildebrando de Souza, onde permanece lá à disposição da justiça. Doutor Jairo, prendendo 2 pessoas em Piraí do Sul pela prática de 4 furtos em residências ocorrido no final de semana. Os agentes da Polícia Civil, após identificar os suspeitos de furtos ocorridos no final de semana, Piraí do Sul, 2 deles realizados no domingo, onde os suspeitos foram

0: localizados, uma mulher de 37 anos e um homem de 46 anos, ambos presos em flagrante e autuados por furto qualificado, agora estão à disposição da justiça. Foram os fatos em destaque da 13ª SDP.
1: Vamos ao esporte, Edson? Vamos lá rapidinho. O mundo esportivo. O Operário já treina, vamos jogar contra o Avaí, diz o Operário, domingo às 11 da manhã, domingo 11 da manhã contra o Avaí aqui em Vila Oficinas. Vamos ficar atento, hoje às 11 da manhã tem sorteio, quem vai pegar quem na Copa do Brasil, Edson? Atlético Mineiro, Cruzeiro, Grêmio, Inter, Palmeiras, Santos, Vasco e Vitória. O sorteio às 11 da manhã, vamos ficar de olho no sorteio. Clubes da Série A e B aprovam novas regras para combater a cera no futebol. Bastante coisa, hein? Interessante. 5 segundos para a cobrança de lateral. Não concorda, Edson? Eu acho que é bom. 5 segundos para o tiro de meta. O pessoal da arbitragem vai ter que ficar com o cronômetro na mão. É 5 segundos, 10 segundos para sair a substituição. Essa aqui é boa, hein? 1 minuto fora após atendimento médico. Qualquer jogador que receber atendimento fora do campo terá que esperar pelo menos 60 segundos para retornar. Isso é bom, hein? E se for o goleiro que fica amarrando o jogo, um jogador de linha da mesma equipe ficará fora durante esse período. É bom, hein, Edson? Vai melhorar. Lei Vini Júnior também, negócio de colocar a mão sob a boca também vai ter comunicação. E cartão amarelo, o VAR também poderá entrar em ação. Regras no Campeonato Brasileiro, eu acho que é bom, Edson. Vamos experimentar já na próxima rodada. 6h34, ontem, Série B, o Goiás venceu Londrina por 1-0. Sul-Americana e Copa Libertadores é o destaque desse meio de semana, oitavas? Hoje tem Fluminense e Rivadavia às 19h. Brasileiro em campo na Sul-Americana, tem o Bolívar contra o São Paulo. Fale só de brasileiros, Isaac, por favor. Quarta-feira, vamos ter o Palmeiras contra o Cerro Porteño, Libertadores, Cruzeiro e Flamengo amanhã, 21h30. E na Sul-Americana, quem que joga amanhã? Brasileiro só, Bragantino e Atlético Mineiro às 19h, fechando as notícias esportivas do dia. Bom dia.
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0: 6h35, seu Lauro Almeida, bom dia, seu Lauro, a esposa Maria Luísa, eu, Daniel, a Dani, a Maria, um grande abraço para vocês, família abençoada de Uvai, a Marisa Haddad e o Paulo Haddad, muito bom dia, obrigado aí pela companhia, já estão sintonizados no 102.7, é sabadão, né? 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Mais participações estão chegando aqui. Euridão, o Oridão de Carambeí, muito bom dia. Eurides, grande abraço para você. Suzy Cunha, obrigado aí pela companhia. Falando em Suzy, tem luz verde piscando aqui nos computadores da Antena Sul FM, mas é pro lado da Suzy Alves, que é a nossa historiadora, guia turística. E será que quem que tá de aniversário na casa dela? Daqui a pouquinho vamos falar muito mais aí. Ó, Agência do Trabalhador de Castro, atenção, castrenses, hoje tem uma ação aí na Agência do Trabalhador Cidade de Castro, um mutirão de empregos, oportunidades aí diversas, mas é hoje em especial vagas para auxiliar de operações. Então, pessoal aí quer trabalhar aí na safra 2026, procura hoje a Agência do Trabalhador a partir das 8h30. Agência do Trabalhador Castro, tá? A partir das 8h30, vai ter um mutirão de empregos para o pessoal que tem interesse em trabalhar na safra 2026. Um abraço, Kátia, toda a Agência do Trabalhador, Cidade de Castro, 8h30. Bora lá. Agência de Ponta Grossa fica aqui na rua Benjamin Constante, número 405, na antiga instalações da Magic. Temos muitos empregos para a Agência do Trabalhador Cidade de Ponta Grossa. A partir das 7h30, segue até as 16h30, não fecha para o almoço. Então traga lá currículo, traga a carteira profissional de trabalho e os documentos pessoais. Tem vagas, inclusive, que não requer a experiência comprovada. De repente não tem a experiência na carteira, conversa com o pessoal da agência, eles já fazem a indicação, você vai até a empresa, faz a entrevista e já fica trabalhando. É o que nós aqui da Antena te desejamos muito sucesso.
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1: 6,37. O feijão preto de 180 para 220. Milho 56 para 57,90. Soja 125,20 para 127. O trigo 75. Arroba em pé boi 350, 360. A vaca 305 para 320. E o suíno quilo permanece 4,65.
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1: Seu Celso? Seu Celso vai falar? Chá de vinhos? Oi, Celso, tudo bem? Bom dia.
4: Oi, bom dia, Isaac, bom dia, pessoal sintonizado na Antena Sua, toda a região sintonizado, nosso forte abraço. 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A gente ter de manhã aquela vontade de vencer obstáculos, de trabalhar, de ser feliz, praticar atividade física. Agora, o que acontece é que muita gente não está sentindo isso e, ao invés, sente pernas cansadas, falhas de memória, aquela falta de otimismo, aquela falta de energia que preocupa e que muitas vezes está diretamente ligada à falta de importantes nutrientes no seu organismo, a vitamina C, o zinco, o ferro, o cálcio, magnésio, vitaminas do complexo B, tudo isso está na fórmula do chá de vinhos. 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É porque o chá de vinhos desintoxica o fígado, desinflama o estômago e assim você absorve de maneira muito mais eficiente esses nutrientes. 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
1: Igualmente, obrigado, Celso, falando pra gente desse maravilhoso chá de vinhos.
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10: 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E a nossa equipe, o concurso da Prefeitura de Ponta Grossa, ouvinte, as inscrições terminaram ontem. Acabou ontem. Polícia Civil do Paraná tem concurso, as inscrições terminam amanhã, tá? Tem delegado, agente de polícia judiciária, papiloscopista, policial, o concurso da Polícia Civil termina amanhã. Para a gente não esquecer, fale do Feira Verde, 6h46. Já tem a agenda do Feira Verde de hoje? Sim, já está pronta aqui a agenda do Feira Verde Ponta Grossa, desse 11 de agosto, terça-feira. A equipe 1 vai estar aqui na região de Uvaranas, Vila Francelina, 8 horas. Aqui na Marina, 9h15. Marina 2, 10h30. Na Colônia Dona Luísa, 13h30. No São Cristóvão, 14h30. A equipe 2, Leila Maria, 8h30. No Esplanada, às 10. Margaridas, 13h30. Vila Liane, 14h30. E temos também São Marcos, 8h30. Borsato, às 10. Ponta Grossense, 13h30. E Parque dos Sabiás, 14h30. Agenda do Feira Verde, então, para essa terça-feira. 6h46, a Carol já está chegando para o seu recado nesta manhã. 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
4: 6:48, Rosnei Carapiá, muito bom dia, obrigado aí pela companhia. Loche de Paula está em Ivaí, um grande abraço, sempre presente aqui no 102.7. Nosso querido amigo, o Anderson Signuri. Anderson Signuri, muito bom dia, já mandou a foto aqui para nós quando estava aí esquentando os motorzão, o motorzão diesel do caminhãozão aí, mandou a foto, até achei que era de Ponta Grossa, mas é do Carambeí, né, Anderson, diz aí.
12: Bom dia, Igle, tudo bom? Não, ali é Carambeí ali. Nublado, nublado e frio, querido amigo.
4: Tá nublado e tá frio em Carambeí. Obrigado aí, Anderson Signuri. Grande abraço pra você e boa viagem. Deus abençoe. E um abraço também para a esposa Luana e também para a filha Valentina, né? Seu Manuel, lá no Itaiacoca. Muito obrigado aí pela companhia. O Ciderley Severo tá concordando com o Anderson Signore. Ele diz aqui, ó, Carambeí, tomando aquele café para esquentar o frio que tá gelado em Carambeí. Obrigado, Ciderley Severo, o pessoal de Carambeí participando conosco. Também o Luiz Fernando da Silva desejando uma boa terça-feira. Obrigado aí pela companhia. Valdir Cordeiro da Honda, muito bom dia. Grande abraço, Gilbertão de Ventania, terçou. Valeu, Gilbertão. A você, a esposa Patrícia, aí um forte abraço. Temos aniversário hoje em Castro e temos também aniversário hoje em Piraí do Sul. Castro está recebendo os cumprimentos, aí os abraços, a nossa querida historiadora Suzy, muito bom dia, Suzy, parabéns, muita paz, saúde, sucesso, felicidades para você, completando aí mais um ano vivido, né? Grande abraço para você, Suzy, recebendo os abraços aí de toda a família e claro aqui da Rádio Antena Sul FM, a Suzy, historiadora, guia turística aqui da região dos Campos Gerais, né? Moradora de Castro, também Piraí do Sul, que tá de folga, ainda tá deitado ouvindo o Fatos em Destaque debaixo das cobertas, com esse friozinho tá bom demais, né? É o Jotinha de Piraí do Sul, grande Jotinha, parabéns, comemora o Dom da Vida aí como teu melhor presente, tá agradecendo aqui o carinho das pessoas, as inúmeras mensagens que ele tá recebendo no WhatsApp, no Facebook, né? E tá dizendo que Deus abençoe grandemente a todos. Então, muita paz, saúde e felicidades para você, Jotinha de Piraí do Sul. O Emerson Almeida tá se aquecendo com um baita chimarrão aqui. O Emerson, que tem aí um kit, né? É sensacional aquele kit, lindo kit aí, as cuias aí, né? Um grande abraço, Emerson, para você e toda a família. 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
1: Ângela, já te passei aqui então Feira Verde que você me pediu. É rapidinho aqui, pediu, a gente já informa. Homenagem, minha mãe Lia Barreto, pela passagem do seu aniversário, beijos de seus filhos Talita e Hélio e sua neta Stephanie. Dado o recado, parabéns então, aniversariante de hoje. O Paulo Batista, aqui ao lado do operário, tá acompanhando a gente, mora do lado do operário, fica olhando para o campo de manhã cedo, como está o campo do operário. Ari Sengés, aqui tá muito frio. Obrigado, antena, por ontem ter me informado que iria ficar frio. Levei duas blusas e realmente ficou frio o dia inteiro. Para hoje, praticamente a mesma previsão e temperaturas da terça-feira, como ontem também. A noite ontem fez muito frio. Eliane está acompanhando a gente. Obrigado, Eliane. 429-8409-1431. Leandro, Lojas MM, 6:53. O que temos para hoje, Leandro? Bom dia.
2: Muito bom dia, Isaac Ortiz. 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
1: 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Temperatura 9,6, a máxima como ontem não passa de 14 graus. E somando tudo, mais tempo bom ao longo do dia. 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
3: Bom dia, seu Vieira de Carambeí. Antônio Valdemar Vieira, um grande abraço. Obrigado aí pela companhia. Também o Barreto do Podolã. Muito bom dia. Grande Barreto aí, um forte abraço para você. Tá mandando um abraço aí para o seu Miguel Lourenço aí, o pessoal que estão na van já indo para o trabalho, né? E uma interdição aqui, uma ligação que liga, né, Ponta Grossa com uma rua bloqueada aqui, Olarias e Uvaranas, obra emergencial na cidade de Ponta Grossa. Interdição ali da rua Vereador João Abraão Maia. Bloqueou e ainda segue bloqueado esse trecho entre as ruas Horácio Dropa e Manuel Marques, na Vila Coronel Cláudio. Medida foi adotada aí para realização desta manutenção emergencial após a identificação de um processo de erosão no leito da via. Secretaria de Obras informou que o pessoal está trabalhando para solucionar o problema e realizar a correção da galeria de águas que passa ali pela região. A intervenção tem como objetivo garantir a segurança dos motoristas e moradores que utilizam diariamente a ligação entre os bairros. Ali é uma rua bastante movimentada, a Vereador João Abraão Maia. Possivelmente nos próximos dias será liberada. Tem rotas alternativas, né? Para quem precisa circular entre Olarias e Uvaranas. É, então a secretaria está orientando que o pessoal pegar a rua Joaquim Meneleu de Almeida Torres e a Emiliano Perneta. Tá? Então são as duas ruas que são os trajetos alternativos aqui para esta obra emergencial.
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3: E um abraço pro Barba Pescador dos Periquitos. Entrou em contato com a Dona Enil, viu o sabadão na Caravana da Alegria e já procurou a Dona Enil, o Paulo Presner, lá o Barba, que vai fazer uma feijoada para 100 pessoas. E os ingredientes todos Porca Chique. Aí vai ficar bom demais essa feijoada aí, né, Barba? É aniversário lá da netinha do Barba, então pensa, né? É, feijoadona com ingredientes Porca Chique, cabe muito bem. Um abraço pro Barba, pra esposa aí, pro bombeiro Augusto, filho do Barba aí, o nosso querido integrante do timaço do Corpo de Bombeiros agora, né? Grande Augusto Krieger aí. Muito obrigado aí pela companhia. Boa terça-feira para vocês.
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3: Maria Baiana, seu Sebastião e Elenir em Castro, muito bom dia, já estão tomando um cafezão gostoso aí. O Valdir Cordeiro tá dizendo aqui, ó, não pode faltar na feijoada o joelho defumado, é isso aí, um joelho defumado é tudo de bom, né? Com certeza o Barba já encomendou lá também para Dona Eni e pro Paulo Presner. Obrigado, Valdir. Muito bom dia, seu Antônio, a dona Cecília, Lages Fortaleza, Fernandão, nosso comandante geral, a esposa Cláudia, Fabrício, Matheus, a família já está se preparando para mais uma terça de trabalho aí, família abençoada também. O seu Cosma, o Moacir Cosma, comunidade do Moquém, muito obrigado aí pela companhia, seu Moacir, dona Lúcia, a motora Márcia, também a Isabel, já estão fazendo os motorzão diesel das Manzonas esquentar e daqui a pouco buscar a criançada para mais um dia de aula na escola Indalécio, pontualmente 7 da manhã.
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3: Eleitores de todo o país podem solicitar o voto em trânsito nas eleições 2026. E ele vale também para quem mora no exterior, mas já sabe que estará aqui no Brasil nos dias de votação. A informação é do TSE, o Tribunal Superior Eleitoral. O procedimento permite ao cidadão votar em uma cidade diferente do seu domicílio eleitoral, ou seja, daquela onde está o seu registro como eleitor. O pedido, segundo o TSE, pode ser feito até 20 de agosto no autoatendimento do site tse.jus.br ou nos cartórios eleitorais apresentando o documento de identificação oficial com foto. O assessor de comunicação do TREDF, o Tribunal Regional Eleitoral do Distrito Federal, Guilherme Alves, detalha como é o procedimento para quem vota no exterior e estará no Brasil no dia do pleito.
4: Tanto a eleitora quanto o eleitor que tiver o título vinculado à zona eleitoral do exterior, que normalmente vota no exterior, pode solicitar a habilitação para poder votar em trânsito aqui no Brasil. Lembrando que nesse caso, ela vai votar apenas para presidente da República em qualquer capital ou município que tenha mais de 100 mil eleitores ou eleitoras.
3: Agora uma dúvida comum: a pessoa que mora aqui no Brasil, mas já sabe que estará no exterior nos dias de votação, ela pode solicitar o voto em trânsito?
4: Não, o voto em trânsito ele existe somente em território brasileiro. Então não é possível solicitar o voto em trânsito para votar em outro país.
3: O assessor do TREDF alerta para uma situação que pode pegar o eleitor de surpresa. E se a pessoa que mora no exterior ou aqui no Brasil pediu o voto em trânsito, mas os planos mudaram e ela não estará mais na cidade em que escolheu para votar? De acordo com Guilherme Alves, é possível pedir o cancelamento do voto em trânsito, mas se o prazo tiver passado,
4: ela não poderá votar no local de origem, caso ela mude os planos dela. Porque depois que ela faz a habilitação para o voto em trânsito, a inscrição dela temporariamente fica vinculada ao local escolhido. E aí, se ela não tiver na cidade que ela escolheu no dia da votação, ela não poderá votar e nem votar na cidade que ela estiver ou até na cidade de origem. Nesse caso, o que a pessoa pode fazer é justificar a ausência às urnas.
3: As eleições 2026 acontecem em 4 de outubro em primeiro turno e 25 de outubro onde houver segundo turno. Os eleitores vão escolher o presidente da República, governadores, senadores, deputados federais, estaduais e distritais, no caso do Distrito Federal. Da Rádio Nacional em Brasília, Oussama El Gauri.
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0: Amadeu Rodrigues, 76. Morava aqui no Nossa Senhora das Graças, pedreiro aposentado Castro. Velório, capela funerária Castro, aqui na Vila Rio Branco. Sepultamento às 11. Cemitério Nossa Senhora do Rosário. Aos 92, Orlinda Lopes. Morava aqui na Vila Santa Cruz, do lar, aposentada, deixa netos, bisnetos e 9 filhos. Faleceu no Hospital São Miguel Arcanjo, aqui em Colombo, região metropolitana. Capela funerária Ávila, velório e sepultamento às 16 no cemitério Frei Matias.
1: 7:08, e a Rádio Antena Sul FM, em parceria com o Serviço Funerário Municipal aqui da cidade de Ponta Grossa, informando os falecimentos deste dia 10 para 11 de agosto de 2026. Iniciando com o falecimento do senhor Edson Justus Vilaca, de 85 anos de idade, ele que era agropecuarista, estava internado no Hospital Geral Unimed. Seu corpo sendo velado na Capela São Francisco, aqui na rua Ayrton Plaisan. O agropecuarista Edson Justus Vilaca, 85 anos, será sepultado no cemitério municipal São José às 16 horas de hoje. Falecimento da senhora Elza Maria Bueno, de 67 anos de idade. Dona Elza era nascida em Tibagi, moradora de Ponta Grossa já há bastante tempo. Estava internada aqui no hospital regional. Seu corpo está sendo velado na capela da funerária Princesa. E o sepultamento para o memorial Parque Campos Gerais hoje, 15:30. Falecimento de Ismael das Chagas Vaz, 72 anos de idade, ele que era comerciante. Nascido em Ivaí, morador de Ponta Grossa, estava internado aqui no hospital regional. Corpo do comerciante Ismael das Chagas Vaz, 72 anos, está sendo velado na capela do Jardim Paraíso. E o sepultamento segue para o cemitério Santo Antônio, marcado para as 11 horas desta manhã. Falecimento da servidora pública municipal, a Josiane Alves de Freitas, de 39 anos de idade. Ela que estava internada aqui no Centro Hospitalar São Camilo. Funerária Princesa. E o sepultamento da servidora pública municipal Josiane Alves de Freitas, de 39 anos, para o cemitério Parque Jardim Paraíso, na data de hoje, em horário ainda a ser determinado pelos familiares. Falecimento de Sandro Jorge Schmidt, de 52 anos de idade, ele que era cobrador de ônibus. Trabalhou muito tempo no transporte coletivo cidade de Ponta Grossa. O trocador cobrador de ônibus Sandro Jorge Schmidt, de 52 anos, está sendo velado na capela do Luto Santana. E o sepultamento segue para o cemitério Parque Jardim Paraíso hoje, 10 horas. Falecimento da senhora Tereza Eliane Santos Stricker, de 85 anos de idade, professora Tereza. Nascida em Piraí do Sul, moradora de Ponta Grossa. A professora Tereza Eliane dos Santos Stricker está sendo velada na Capela do Luto Santana. E o sepultamento segue para o cemitério municipal São José às 10 horas. Falecimento de Victor Gabriel Camargo Didres, de 22 anos de idade. O jovem que era auxiliar de serviços gerais. Nascido em Piraí, morador de Piraí do Sul. Ele estava internado aqui no Hospital Regional de Ponta Grossa. O seu corpo transladado para a cidade de Piraí do Sul, a sua terrinha natal, onde está sendo velado na Capela Municipal. E o sepultamento de Victor Gabriel Camargo Didres, de 22 anos, para o cemitério de Piraí do Sul, às 14 horas. E o falecimento do caminhoneiro Ivan Carlos Viana, de 50 anos de idade, infelizmente vítima de acidente em rodovia. Ele era nascido na cidade de Tupã, estado de São Paulo, mas morador da cidade de Oswaldo Cruz, interior de São Paulo. Ivan Carlos Viana foi transladado para a cidade de Oswaldo Cruz, onde está sendo velado na capela da funerária Tamoio. E o sepultamento do caminhoneiro motor Ivan Carlos Viana, de 50 anos, para o cemitério municipal de Oswaldo Cruz, em São Paulo, às 16 horas. As famílias enlutadas, os mais sinceros e profundos sentimentos.

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4: Nublado o tempo, como no dia de ontem, 9.4 é a temperatura, a sensação térmica é 7, vai ser de blusa, duas blusas, jaqueta para o dia de hoje, a máxima não passando de 17, um pouquinho, dois a mais do que ontem. E tempo bom durante todo o dia, somando tudo, tempo bom, nublado, tempo bom, sol entre nuvens. Para amanhã 10 para 23, já sobe um pouco mais temperaturas, ainda com previsão de tempo bom hoje e amanhã. Quinta-feira 5 milímetros, sexta-feira tem mais 10, sábado tem mais 3 milímetros, a lua na fase minguante nova a partir de amanhã.
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4: Prefeitura de Ponta Grossa abre licitação para pavimentar mais de 3 mil metros quadrados aqui na região do São Vicente. Ó, o São Vicente vai ganhar asfalto. Que mais que chama a atenção nesta manhã? Transporte escolar vai ter mais de 4 milhões em contratos até o final do ano. Concurso da Prefeitura Ponta Grossa, que encerrou inscrições ontem, divulga resultado das isenções para professores. Concurso também tem candidatos a agente municipal de trânsito. Prefeitura compra carros para os programas Nota PG e IPTU premiado. Motocicleta também foi comprada. Ponta Grossa ganha Dia Mundial de Prevenção de Afogamentos. GEM dos Pais, agora é lei, hein? Saiu. Prefeitura sancionou a criação oficial do GEM dos Pais. É lei valendo em Ponta Grossa. Ginástica Rítmica vai receber 30 mil para equipamentos e vestuários. Núcleo Promocional Pequeno Anjo vai ter repasse de 20 mil. Empresa pede autorização para cortes de árvores em terrenos de Uvaranas. Prefeitura notifica contribuintes inscritos em dívida ativa. Também são notícias e informações que você vai acompanhando aqui com a gente é nesta manhã.
0: Junto nosso querido amigo JP Dutra, muito obrigado aí pela companhia. Grande Dutra, pessoa sensacional. O Dutra parece um bombril, mil e uma utilidades aí. O Dutra é até garçom, viu? Hoje, dia 11 de agosto, é o dia do garçom. Um grande abraço aí a todos os garçons. Tem que fazer um pouco de tudo mesmo, né, Dutra? Um grande abraço para você, para a esposa, a doutora Juliana aí. Muito obrigado pelo carinho da audiência. Reginaldo Dalins, materiais de construção em Castro. Bom dia. Forte abraço para você, Reginaldo. Obrigado aí pela companhia. Já tomando um cafezinho bem quentinho para se aquecer. Se aquece aí, Reginaldo. Obrigado aí. A Mary Camargo tá desejando a todos aí um bom dia. Obrigado, Mary. Forte abraço para vocês aí e toda a família. Euzinha Delay também já confirmou presença. Fernando Ribeiro, muito bom dia. Cinto Verde, Jardim Centenário, do ladinho aí da Fazenda Modelo. Um grande abraço para você, Fernando, para dona Idnira aí também. Muito obrigado aí pela companhia. O Marlon, muito bom dia. André de Conchas Velhas, bom dia, Andrezão, como é que tá? Tá gelado aí, Conchas Velhas aí? O pessoal já tá lidando, né? Já tá lidando na horta, colhendo as verduras bem fresquinhas. Muito bom dia, Wanda Fitzum, muito bom dia, dona Wanda, o Fernando Fitzum aí, toda a família Fitzum, obrigado aí pela companhia, falando em Fernando, falando em dona Wanda aí, comunidade do Olho d'Água, né? Dia 16 agora vai ter essa baita festa ali no Olho d'Água em Ipiranga, do ladinho da gente aqui, né? Sensacional essa comunidade, né? Onde está situada uma das melhores escolas ali, a Indalécio. Como é boa essa escola Indalécio. Você olha e diz que não é municipal, você pensa que é particular, de tão limpa, de tão organizada, de tão estruturada aí. Parabéns aí à diretora Neiva, toda a equipe aí, aos professores, as pedagogas aí da escola Indalécio. E domingão essa baita festa, né? 16 de agosto aí na comunidade do Olho d'Água. Obrigado aí à família Fitzum.
4: Esse mês vai até o dia 31, João Rodrigues, até o dia 31 mês. Wilson Taxista, reserva, marcando 8 graus com garoa, garoazinha aqui em reserva, então, diz o nosso Wilson. Garoazinha fina. Jaguaraíva, como é que tá Jaguaraíva? Marcando presença, Moacir Donizete, manhã fria, vento gelado aqui nos terrenos de Jaguaraíva nesta manhã, é a região inteira. Bom dia, Ezequiel Cocadas, quem passa a comprar uma cocada aqui no calçadão, eu falo para o cliente que ouço sua antena todas as manhãs. Obrigado, Ezequiel. Ezequiel de Barros, cocadas e aqui no calçadão de IPG. 7:17, a Cibele chega para falar de Alivion nesta terça-feira. 0800-7600-600. 0800-7600-600 é o telefone para você ligar valendo promoção agora.
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0: Centro de Eventos Terra das Cachoeiras Gigantes, enquanto passa por testes técnicos. Depois da festa, ela permanecerá disponível para visitação como atração turística permanente da cidade. E o Curso Positivo promove no dia 15 de agosto, das 13 às 19 horas, um simulado gratuito e aberto ao público para o vestibular da UFPR, que nesse ano será realizado em fase única. A prova terá aplicação presencial em Curitiba, Londrina, Ponta Grossa e Joinville, além da modalidade online. As inscrições já estão abertas e as vagas presenciais são limitadas. Os participantes terão acesso ao gabarito, correção em vídeo e classificação geral, com análise de desempenho conforme os pesos das disciplinas para cada curso. De Curitiba, Mauro Conte, com informações da Rede AERP.
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4: 7h30, a Prefeitura de Ponta Grossa lamentando o falecimento da servente do CEMEI, Helena Parigô de Souza Cruz, a Josiane Alves de Freitas. Muita gente comentando e mandando WhatsApp aqui para a rádio sobre o passamento da Josiane. Tinha 39 anos jovem e atuava na rede municipal de ensino há 11 anos. Nossos sentimentos aqui então, com essa nota de pesar da Prefeitura de Ponta Grossa. Ainda sobre falecimentos, aqui na Aviação Campos Gerais também muita gente comentando do passamento do Sandro Jorge Schmidt, que era uma pessoa conhecida, circulava aqui na cidade de Ponta Grossa aos 52 anos, cobrador de ônibus que faleceu nas últimas horas. Bastante pessoas comentando aqui, trocadores, motoristas da aviação, sobre o passamento do cobrador de ônibus Sandro Jorge Schmidt, 52, pela informação morte natural. O velório na Capela de Luto Santana e o sepultamento no Parque Jardim Paraíso, hoje às 10 horas. Muita gente também mandando recados aqui sobre o falecimento hoje aqui na Capela São Francisco, várias coroas. É o falecimento do agropecuarista Edson Justus Vilaca, 85 anos, que faleceu nestas últimas horas e vai para velório na Capela São Francisco daqui a pouco. Faleceu então, Ponta Grossa, o agropecuarista Edson Justus Vilaca. Capela São Francisco, faleceu no Hospital Unimed e vai ser sepultado no dia de hoje, com o cemitério ainda a ser determinado às 16. São recados, comentários que a gente vai atualizando, os ouvintes que vão interagindo com a gente e as notícias desta manhã, 7h31.
5: Bom dia, seu Nelson, toda a família aí já estão sintonizados aqui no 102.7. Obrigado aí pela companhia, também o Márcio Estremel e aluno Pesqueiro Estremel em Uvaia. Professor Edilson, palmeirense, operariano, grande abraço para você, Edilson, para Sônia, muito obrigado aí pela companhia. Paulão Zenedim Bueno, toda a família Zenedim, um grande abraço para vocês aí. Passei ontem lá pela Praça Zenedim, grande abraço para vocês aí, família Zenedim. O Andrezão disse que cedo tava com 3 blusas, agora está com 1 só. Às 4 da manhã tava muito frio, o problema é o vento, é verdade, o vento ele é cortante mesmo, né? Grande abraço mais uma vez aí o pessoal de Conchas Velhas, dona Wanda Fitson também, o seu Antônio Carlos Maciel, nosso querido Velho Maciel aí, um grande abraço, muito obrigado aí pela companhia. 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
1: 7h33, a Mega hoje tá pequenininha, 3,5 milhões, porque tivemos aqueles 100 ganhadores da Mega lá do Ceará no final de semana. Hoje tem Mega Sena e o prêmio é 3,5 milhões. 7h33, tem promoção no MM hoje, hein? 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
1: Vamos dar uma passada por tudo, Edson? Vamos lá, vamos girar. 7h35, muita gente chegando agora. A hora é agora, 7h35, esse 11 de agosto. Amanhã é aniversário de Prud, hein? Prud, amanhã, dia 12, 120 anos. Parabéns antecipadamente pro Dentópolis, que tem a festa do feijão. Aposentados, pagamento dia 25 para finais 1. O mês termina com o dia 31. Vai até o dia 31. Bolsa Família começa dia 18. Campanha eleitoral começa dia 16. Candidatos até o dia 15. Propaganda eleitoral começa dia 28. Quem vai pegar quem na Copa do Brasil? Atlético Mineiro, Cruzeiro, Grêmio, Inter, Palmeiras, Santos, Vasco e Vitória. Sorteio às 11 da manhã. A equipe da Antena vai acompanhar. Clubes da Série A e B aprovam novas regras para combater a cera no futebol. 5 segundos, 10 segundos e assim por diante. Loto Fácil da Independência está pagando mais de 300 milhões. Mega está pequenininha hoje, 3,5 milhões. Um terremoto na Colômbia. E foi o primeiro, era o primeiro dia do novo presidente colombiano, Abelardo de Las Priela. 61 prédios, hein? Entraram em colapso. Nossa força ao povo colombiano. Mortes passam por enquanto de, infelizmente, 100 pessoas. Colômbia, terremoto. Libertadores e Sul-Americana com brasileiros em campo na noite de hoje. Eleitores, sim, votam em trânsito. Declaração de imposto sobre imóvel rural começou ontem e vai até o dia 30 de setembro. Já tem licenciamento do carro? Prazo para pagamento do licenciamento de veículo exercício 2026 começa nesta sexta-feira. Não adianta nem me olhar, Edson. Vai ter que entrar, vai entrar, não tem o que fazer. Nova pista do aeroporto Afonso Pena vai ter aporte de 800 milhões. Mais voos, mais economia aqui no Afonso Pena e também em todo o Paraná. Ponta Grossa, Jaguaraíva se preparam porque mês que vem tem desfiles, 7 e 15 de setembro. Concurso Prefeitura Ponta Grossa, inscrições terminaram ontem à meia-noite. Agora de manhã não dá mais, agora é só a prova. Polícia Civil do Paraná, concurso, inscrições vão até amanhã, dá uma olhada, verifica. Tem PIS? Estamos no mês de agosto, tem. 7h37 a hora, 7h37 o PIS, agosto 15/6. Já foi, setembro 15/7 também já foi, agora esse mês é o fechamento já. É, quem nasceu em novembro e dezembro já vai fechar o calendário do PIS. Pagamentos começam dia 17. São notícias, são informações. Ah, tem mais uma. Isaac, fale da Polícia Militar que esteve na região do contorno Ponta Grossa ontem, uma tentativa de latrocínio. 3 suspeitos são presos após tentativa de latrocínio, incêndio e roubo aqui no contorno. Arma branca no pescoço de um jovem, 25 anos, 3 pessoas entraram na casa dele. arma branca no pescoço, pegaram o carro dele e fugiram. Aí a polícia pegou um de 18 anos aqui em Olarias. Depois à noite a polícia, seguindo no rastro, pegou os outros dois queimando o carro da vítima do contorno aqui em Ponta Grossa. Os três foram presos. Três presos nessa tentativa de latrocínio, informa a Polícia Militar nesta manhã.
0: 7:38 e Ponta Grossa promove a Semana Nacional da Pessoa com Deficiência. Já estamos aí em clima desta semana aqui promovida pela Prefeitura Municipal de Ponta Grossa. Cinema, debates, feiras de serviços, esporte, cultura e ações de inclusão. Começa aí no próximo dia 21 e segue até o dia 28. São organizados aí pelo Conselho Municipal dos Direitos da Pessoa com Deficiência, Ponta Grossa. Deficiência não define. É o tema principal aí, Ponta Grossa dá voz, sim. Obrigado aí pelo carinho da audiência, já confirmando, sintonizado no 102.7, o Luciano Ivanissa de Ipiranga, um grande abraço a toda a família Ivanissa aí, um grande abraço, obrigado aí pela companhia, também junto aqui o Lúcio Monteiro, bom dia Lúcio, obrigado aí a família do Lúcio Monteiro, integrante aí do Timaço, do supermercado Tozeto, Oficinas Operariano, forte abraço para você Lúcio, boa terça-feira. A Mauri Manosso, muito bom dia, nosso querido a Mauri Manosso, a tia Vilma aí, um grande abraço para vocês aí, daqui a pouquinho recadinho da Mauri Manosso, 7:40 na antena.
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8: O calendário de vencimento da taxa do certificado de licenciamento anual inicia nesta sexta-feira, conforme o número final da placa do veículo. O licenciamento é um documento obrigatório que comprova que o veículo atende aos critérios de segurança e ambientais exigidos por lei e, portanto, está apto a circular. O pagamento é no valor único de R$ 94,61. De acordo com o Detran Paraná, somente após a quitação do licenciamento, do IPVA, eventuais multas e débitos é que pode ser emitido o certificado de registro e licenciamento do veículo, documento de porte obrigatório que reconhece a total obediência à legislação. Os primeiros vencimentos são para veículos com numeração final da placa. A partir do dia 28, começa o prazo para placas com final 2 e a sequência vai até 27 de novembro, para finais iguais a zero. A guia para pagamento pode ser acessada através dos sites do Detran Paraná e PIA, no aplicativo Detran Inteligente e nas unidades de atendimento, com prazo de 2 dias. O pagamento pode ser feito via Pix e o certificado fica pronto em até 15 minutos. Repórter Vitor Luiz.
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10: A ERP em Curitiba, Jomar Valença, tudo bem? Bom dia.
11: Jomar Valença.
12: Alô, alô, bom dia, Isaac Ortiz e Eglemaier, bom dia, bom dia.
13: Truco, truco, 6.
12: E é isso. Ô Edson Antenão, o Edson e Anteninha jogando truco uma hora dessa. Bom dia, Anteninha.
14: Bom dia.
12: Bom dia, Campos Gerais. Fatos em destaque está no ar terça-feira, dia 11 de agosto. Aqui em Curitiba, tempo nubladão, nesse momento 7 graus a temperatura, 12 graus a máxima prevista para a tarde de hoje. E com a confirmação do tornado que atingiu Piraí do Sul no último sábado, dia 8, o Paraná chegou a 10 ocorrências neste ano. Um 11º fenômeno ainda está sendo analisado pelo CIMEPAR. Só entre os dias 28 e 30 de junho, 6 tornados foram confirmados em municípios paranaenses. O estado está no chamado Corredor de Tornados do Sul do Brasil, considerado por especialistas a segunda região do mundo mais propensa a este fenômeno, atrás apenas do meio-oeste dos Estados Unidos. Em Piraí do Sul, 20 casas foram atingidas e 20 pessoas ficaram desalojadas, mas não houve registro de vítimas. As novas medidas de segurança do Pix, que começariam a valer ontem, dia 10, foram adiadas para o dia 26 de outubro. A ideia é melhorar o rastreamento do dinheiro em casos de fraude e aumentar as chances de recuperação dos valores. Outra mudança está prevista para o dia 1º de setembro. O prazo para contestar uma devolução feita pelo sistema antifraude vai aumentar de 30 para 80 dias. Com tempo nublado em Curitiba e temperatura máxima prevista para a tarde de hoje de 12 graus, Jomar Valença com as informações da rede AERP. A todos uma ótima terça-feira.

0: Obrigado, Jomar. Até a próxima. Vamos para a Cibele, que tem um fato em destaque do Vita Force nesta manhã. Cibele, aqui o tempo tá nublado o tempo, 7 graus e a sensação térmica 10 graus de temperatura.
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0: Agora, Cibele com Vita Force, todas as meninas no telefone já com

0: Conversando, dialogando com as pessoas em todos os campos gerais nesta manhã. Começa nesta sexta-feira, então, dia 14, o calendário do licenciamento Paraná, meu senhor do carro, meu senhor, então, já começa nesta sexta o calendário. 94,61, Edson, é o valor, tá? O calendário segue assim, placas final 2, dia 28 de agosto, 3, 9 de setembro, marque aí. 4, 18 de setembro, 5, 28 de setembro, final 6, 9 de outubro, final 7, 20 de outubro, final 8, 30 de outubro, final 9, 13 de novembro e placas final 0, dia 27 de novembro. Então tem licenciamento com o seu carro, verifica a placa, o final dele valendo a partir desta sexta-feira. Marque aí porque tem que acertar.
1: Bom dia, Cleci Asman. Forte abraço, muito obrigado aí pela companhia. Também junto, sintonizado, Sérgio Clazura. Grande Clazura, obrigado aí pela companhia. Pescador Sérgio Clazura, obrigado aí, um grande abraço para vocês. 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
1: Bom dia, Graciela Gomes. Ela que diz bom dia todos os dias com meu esposo Vermelho, curtindo Antena Sul FM. Deus os abençoe. Gratidão, Graciela. Nós é que agradecemos o carinho, né, Graciela Vermelho, aí que vocês tenham com Antena Sul FM. Família abençoada, cantora Graciela, aí um grande abraço, Vermelho. Obrigado aí pela companhia. 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
1: O inverno termina dia 22 de setembro, mês que vem, Edson, tá? É o final do inverno. Vai ser de blusa e de manga comprida durante o dia, sim. Vai chover, não tem previsão de chuvas hoje. Não tem previsão de chuvas. E nem amanhã, quarta-feira? Nem amanhã? Daí chuvas voltam ao Paraná, aos Campos Gerais, na quinta, dia 13, 5 milímetros. Sexta, 10. E sábado, mais 3 milímetros. Hoje nublado, com jaqueta, com blusa durante todo o dia, porque a máxima não vai passar de 17. Amanhã aumenta um pouquinho as temperaturas, mas não tem previsão de chuvas nem hoje, amanhã. Quinta volta. Nasser Bandeira e Marcelo Bradley. Mais sorte para você. Boa terça-feira. Bom dia. Até amanhã.
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bom dia, muito bom dia, meu amigo. Muito bom dia, minha amiga. Estamos chegando no seu rádio com mais um programa, mais sorte.

0: hoje um drama de um morador do município de Castro, quase que na divisa de Piraí do Sul, próximo, né? Piraí do Sul, assustado, a mulher dele assustada, que querem ver nas cartas do tarô cigano se vai ter outro tornado aqui pela região nos próximos dias. E ainda perguntou: tem como ver nas cartas? Claro que tem, meu filho, minha filha. Vou falar tudo sobre tornados na região daqui um pouquinho no programa Mais Sorte pra você. E no final, o benzimento, a reza forte, abençoando o senhor, sua casa e toda a sua família. E aqui do meu lado, meu colega de trabalho, Marcelo Bredlen. Muito bom dia, Marcelo.
1: Bom dia, muito bom dia, respectivos ouvintes, muito bom dia, tarólogo Nasser Bandeira, Igli Maier, Isaac Ortiz e todos os ouvintes aqui da Antena Sul FM 102.7. Tarólogo Nasser Bandeira, hoje estamos vivenciando esta terça-feira, dia 11 de agosto de 2026. Hoje é dia do advogado. Hoje é dia do estudante. Hoje é dia do garçom. Hoje é dia internacional também da logosofia e também hoje é dia da televisão, tarólogo Nasser.
0: Opa, que nos interte tanto, vendo futebol, filmes, documentários, notícias, etc, etc. Então, Marcelo, quinta-feira que vem, depois de amanhã, né, Marcelo? Amanhã é quarta.

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1: Nossa!
0: 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Então você pode levar uma caneta, um papel, enquanto eu vou abrindo as cartas, você já vai anotando a numerologia das tuas cartas para jogar em jogos de loteria. Quinta-feira é o dia da sorte, hein? É o dia 13. 13 não é de azar. 13 é de sorte, amigo, amiga. E quem for ver as cartas comigo, se benzer comigo, quinta-feira, leva um papelzinho, uma caneta, se quiser, né? Se quiser. Aí anota os números das cartas que saiu pra vocês, vai na fé, faz uma fezinha em jogos de loterias, porque a sorte sempre existiu para aqueles que acreditam nela, né, Marcelo?
2: Quero ver fidelidade.
0: Pois toda sorte tem quem acredita.

0: acredito na sorte porque sou um homem de sorte. Eu não sou aquele cara azarado que até ao ligar o interruptor da lâmpada, a lâmpada queima. Ao ligar a televisão, a TV queima. Não, na minha mão não queima nada. Na minha mão, a prosperidade, riqueza, saúde, vida em abundância para o senhor e para a senhora. Aqui do meu lado, meu colega de trabalho, Marcelo Brad, uma friaca danada.
1: Meu Deus do céu,
0: de ponche hoje.
2: Nossa, que frio.
0: O Marcelo veio de ponche e boina de gaúcho.
2: Gente.
0: E ainda com um lenço colorado pra aquecer mais a garganta, hein? Bom dia, Marcelo Bredley.
1: Bom dia, tarólogo Nasser Bandeira. Muito frio, né, tarólogo Nasser Bandeira?
0: É, eu vim bem agasalhado também e coloquei aqui uma touca de capivara. É, que eu comprei na feirinha de inverno no centro de Curitiba. Aquece as orelhas, Marcelo. Aquece toda a cabeça da gente. Muito gostosa a toquinha de capivara, Marcelo. Eu tô parecendo um capivarão aqui, ó, Marcelo.
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0: Marcelo, carta do dia e dia de que hoje, Marcelo? Ei, Marcelo, já falamos o dia de quê?
1: Isso.
0: E agora a carta do dia, Marcelo.
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0: Embaralhei, cortei as cartas do tarô cigano. Qual o número da carta que saiu aí, o Marcelo Bredalen?
1: 24.
0: Hã?
1: 24.
0: Boa! Boa demais a carta de número 24. Carta do coração, carta do amor. Já dou detalhes pra vocês desta carta. Olha o coração batendo aí, gente.
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0: Carta do dia, carta de número 24, é a carta do amor. E para amar, não tem dia. Ah, eu só namoro, vou na casa dela sábado.

0: Domingo.
1: Quinta.
0: Ah, quinta. Ah, eu procuro minha mulher, meu marido, só final de semana. Não, não, não. Nananina, não. Para amar, não tem dia, não tem mês e não tem hora. E a carta do dia tá dizendo que hoje é dia de amar veinha, veinho, etc e tal. E amar quem você verdadeiramente você ama. Carta do dia, carta do amor. O amor está no ar. É ou não é, raça? Raça, o amor tá no ar ou não tá, raça?

0: céu Raça Negra. 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
0: Bom, é aquela que vai mais longe. É, a partir de hoje, eu vou lançar aqui uma campanha de pedido de doações, roupas e alimentos, para que eu possa levar para o povo de Piraí e Codói. É Codói, Marcelo? Averigua para mim aquelas duas cidades mais atingidas pelo furacão. Não é nem furacão, o tornado, né? Tornado que teve final de semana passada em Piraí. Cara, destruiu tudo, varreu o interior da cidade de Piraí, uma cidade irmã nossa, aqui dos Campos Gerais, Ponta Grossa, Carambeí, Castro, do ladinho das nossas cidades. Pessoas maravilhosas, trabalhadores, homens do campo, mulheres do campo, que perderam tudo, porque o tornado é uma coisa assim, é um vento em forma de redemoinho, mas não é um redemoinhozinho, é um redemoinhozão, que às vezes tem 10 metros de largura e às vezes até muito mais, e uma força indescritível, e aonde ele chega, ele vai levantando telhas e derrubando paredes de carro, levantando até carro. Levantando paredes de casa, levantando carro, destruindo tudo. Derruba trator, derruba ônibus, derruba caminhão. O que encontra pela frente vai derrubando. Vai derrubando tudo. E conforme os meteorologistas, os ventos chegaram a mais de 200 quilômetros por hora. Um carro andando a 200 quilômetros por hora, rapaz, é uma loucura, é carro de Fórmula 1, 200 quilômetros por hora, né, Marcelo?
2: Com certeza.
0: E destruiu tudo que encontrava pela frente o tornado desse final de semana em Piraí e chegou a atingir outras cidades que eu vi aqui na tela, Marcelo. Outras cidades que eu vi aí na tela que você está mexendo. Mexe aí pra nós, isso, por aí eu vi. Piraí do Sul, não é? Mais de 500 pessoas foram afetadas. Se machucaram. Graças a Deus não morreu ninguém. Não temos notícia de vítima. Ovelha, vaca, boi, cavalo. Teve um vídeo que eu vi, um barracão que caiu em cima das ovelhinhas, um galpão, né? Um galpão onde as ovelhas ficam abrigadas, caiu em cima das ovelhas

e as ovelhas berrando, morrendo e berrando e berrando. Muito triste, gente. Mas muito triste. Então, a partir de hoje, estou lançando uma campanha para quinta-feira. Se você vai consultar ou não consultar, mas quiser levar doação em roupa, né? Roupas, no caso. Roupas boas, não me leve roupa rasgada que você não usa, tá podre, apodrecendo lá no canto. Não, leve roupa boa para a pessoa chegar e usar. Roupas. Leve alimentos. Não vou pedir para levar colchão, porque lá no hotel não tem como colocar colchão. Mas roupas, eu arrumo um cantinho para colocar lá. Alimentos, tem um cantinho para colocar lá no hotel. E aí, sábado, de manhã cedo, eu levanto acampamento de Curitiba e vou até Piraí do Sul levar todas as doações que vocês derem para os moradores de Piraí do Sul. O povo tá precisando. O povo tá precisando, gente. É uma loucura. Foi tão forte esse tornado que arrancou árvores, árvores inteiras, árvores grandes, enormes. Casas caíram. Pessoas não têm uma roupa no corpo que molhou tudo. O vento levou. Nos ajude, ajude pelo amor de Deus. Pelo amor de Deus. É um pedido que eu faço para vocês. E digo para vocês as palavras da minha falecida avó. Quem não vive para servir, não serve para viver. Olha só o que a minha avó dizia. Quem não vive para servir, servir e ajudar os outros. Porque quando a gente morre, não leva nada junto do caixão. Se você tem 20 calças, você só vai levar uma no teu corpo. Se você tem 30 camisas, 10 sapatos, você vai só com um sapato, uma calça, uma camisa dentro do caixão. Por que não tirar uma, duas roupas do teu armário para fazer caridade para quem precisa? Outra notícia ruim também de ontem foi o que aconteceu na Colômbia. Aconteceu agora há poucos dias na Venezuela e ontem na Colômbia. Terremoto. Mais de 7 na escala Richter. Pessoas esmagadas, morrendo em prédios, em edifícios. Que loucura, gente! Edifícios caindo inteiro na frente das pessoas que estavam na rua. Parece cenas do fim do mundo. Que loucura, não é? Por isso que temos que rezar. Para que as maldições do planeta não cheguem em nossas vidas. E a melhor coisa é você rezar com benzedor do quilate de Nasser Bandeira. Quero rezar por você, quero te abençoar, quero fechar teu corpo, quero te proteger contra as maldições do planeta Terra. E são muitos, de tudo quanto é lado. Um querendo te roubar teu celular, outro querendo assaltar tua casa, outro querendo roubar teu carro, rapaz! No ano passado, eu estava estacionado no centro para pegar uma filha minha, esperando que ela estava numa loja, e pelo retrovisor eu vi dois caras que se aproximaram do meu carro, já sacando a arma. Mas quando eu vi eles de longe, Marcelo, eu não sou bobo, o vidente é avisado em tudo, né? Quando eu vi aqueles dois caras mal encarados vindo por trás do meu carro, eu digo, os caras vão me assaltar.

0: liguei o carro. Quando eles chegaram perto do carro e puxaram a arma, eu deixei eles na poeira, Marcelo. Fui embora e eles ficaram chupando o dedo. E ainda tirei a mão pra fora e abanei pra eles, Marcelo. Pô, tu não pode estar parado que as pessoas querem tomar teu carro na mão grande. Então temos que nos espiritualizar. Temos que rezar, gente. Dá até entender que o fim dos tempos está chegando. Eu acho que não, eu acho que está muito longe ainda. Mas temos que rezar, ir na igreja, se agarrar com Deus, voltar a frequentar a sua religião que você frequentava aí, amigo, amiga. Ir no benzedor, receber uma proteção, fechamento de corpo, para que nada te atinja, te destrua, te abata. E quinta-feira estou aqui, viu? Das 8:30 da manhã até as 17 horas. Endereço, Marcelo, por gentileza, Marcelo. E o telefone, Marcelo.
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0: Bom, quinta-feira tem previsão de chuva de 3 milímetros. 3 milímetros não é nada. Eu vi o Isaac Ortiz fazendo as previsões de chuva para quarta, quinta-feira. 3 milímetros é mesmo que nada. Mas a tendência é melhorar o tempo. Já está melhorando. Tem regiões do Paraná que tem sol. Por exemplo, Maringá está um solaço aí desde ontem. E a tendência é melhorar, melhorar, melhorar e melhorar. Parar essa chuva, ir embora essa chuva, dar lugar ao sol. Mas independente do tempo, eu estarei com vocês quinta-feira para o trabalho do dia 13, o dia da sorte. Vou passar o pó do cigano do pote de ouro nas mãos de todas as pessoas que forem consultar comigo. E quem quiser a numerologia das cartas, leva um papel e uma caneta. Eu não quero estar escrevendo para ninguém, porque aí toma muito tempo. Eu vou abrindo as cartas e a pessoa já vai anotando o número das cartas para ela jogar em jogos de loterias e de repente ganhar um bom tutu nos bons pilas. Marcelo, Marcelo Breno. Vamos pro depoimento, Marcelo. De graças que o povo alcança no nosso trabalho espiritualista e maior trabalho místico do Paraná e do Brasil, indiscutivelmente. Quem que vai dar seu depoimento aí, o Marcelo Bresley?
1: Muito bem, tarólogo Nasser Bandeira, nós vamos ouvir agora o depoimento da Terezinha. Ela se curou da visão. O olho esquerdo estava complicado, se curou também de um AVC, tarólogo Nasser Bandeira.
0: É muito importante esse depoimento. Vamos deixar a dona Terezinha falar então, Marcelo.
2: Meu nome é Terezinha, moro em Curitiba. Meu depoimento é da grande bênção que recebi na minha saúde. Eu estava com problema no meu olho esquerdo devido a um botox que fiz. Já tinha ido em vários oftalmo e não resolveu nada. Aí procurei ajuda no seu Nasser. Ele abriu as cartas para mim e as cartas mostraram que tinha coisas contrárias me prejudicando para eu ficar cega ou toda torta. E no meio do atendimento me deu o AVC. Mas graças ao seu Nasser, às entidades e aos guias de luz, seu Nasser me acudiu, me salvou, não fiquei com sequela nenhuma. E hoje estou aqui para agradecer esta grande bênção que recebi na minha saúde, com este abençoado homem da espiritualidade, seu Nasser Bandeira. Só tenho a agradecer e agradecer. Gratidão, gratidão. Deus abençoe o senhor sempre, seu Nasser. Nosso porto seguro. Muito obrigada por
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0: Vocês ouviram a mulher me chamando até de porto seguro dela. E acabo sendo mesmo. Porque o problema que chegar na minha mesa, Eu tenho resposta para todos eles. Me preparei para isso. Há 54 anos milito nesta área da espiritualidade. Não é um moleque que anda perdido por aí falando abobrinha, bobagem pro povo. Aqui são coisas reais e concretas. 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E não se esqueça de levar uma peça de roupa e levar 1, 2, 3 quilos de alimento, ou quem sabe uma cesta básica, se não grande, pode ser uma cesta pequena, que você compra já direto no supermercado. Me leva no hotel para no sábado de manhã eu entregar ao povo da cidade de Piraí do Sul. Quem não vive para servir, não serve para viver, já dizia a benzedeira, minha guru, minha mentora espiritual, minha falecida avó, Cipriana Lopes Bandeira. Marcelo, vamos direto agora, Marcelo, para o drama do senhor Paulo, da dona Judite, lá de Piraí, hein? São de Piraí. Mas antes eu quero lembrar que essa mulher aqui, a dona Terezinha, ela veio consultar e na hora da consulta deu um AVC na mulher, Marcelo. A mulher começou a entortar toda a boca, mas não era o espírito que desceu nela, não era um encosto, deu um AVC mesmo nela. Tipo, o mal diz assim, ó, eu vou perturbar esse cara, eu quero ver se ele é bom. Como quem diz, me botar medo. Ah, tá. Botar medo num cara que passar por tudo que eu já passei, que já vi, que eu vivenciei e venci o mal. Quando eu vi ela tendo aquele AVC, eu digo, tá, tu quer me assustar, capeta? Obsessor, tu quer me assustar? Não vai me assustar. Tô te repreendendo o AVC do rosto, do corpo dessa mulher, e vou contar até três. 1, 2, 3, endireita essa boca. E a boca foi se endireitando. O pescoço que tava torto, endireita esse pescoço. 1, 2, 3, contava até três, Marcelo. Eu gosto de contar até três quando o danado me desafia, Marcelo. Eu não dou margem pra ficar ali meia hora rezando em cima da pessoa, na cabeça da pessoa, 2 horas, 3 horas. Não, não, comigo é pai bola e o mal tem que sair, Marcelo. Depoimento da dona Terezinha, coisa fantástica. Vamos então para dramas da vida.
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0: Drama de hoje do senhor Paulo e Judite, da região do Fundão. Ele é, acho que ali em Piraí do Sul, não me mandou detalhes. Mas senhor Paulo e Judite diz que a casa deles não foi destruída, não foi arrebentada, mas chegou a rachar com a ventania que passou por perto. E eles estão assustados com medo que tornado volte. Estou embaralhando as cartas do tarô para eles. Primeira carta que saiu, a tristeza. Depois o louco, a carta, a casa, a carta do segredo, o urso inimigo e o mensageiro. Faço cruzamento das cartas, cima embaixo, baixo em cima, direita, esquerda, esquerda, direita. Seu Paulo, dona Judite, perto da sua casa não. Próximo à sua casa não vai ter mais tornado, não. Esqueça. Perca o medo. Reze. Se agarre com Deus, com os anjos, com Santa Sara de Cali, Nossa Senhora Aparecida. O tornado chegou perto da sua casa, mas não fez estrago. Graças a Deus. Então, pelas cartas do tarô, não vai ter mais tornado na região de Piraí do Sul nos próximos meses e até nos próximos anos. É as cartas do tarólogo que está dizendo. Durmam em paz, reconstruam aqueles que perderam seus bens, suas casas, seus animaizinhos de estimação, porque agora não vai ter mais tornado na região. E o Paraná, para quem não sabe,

0: Marcelo Brelen. Marcelo, vamos pra reza forte, Marcelo.
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0: Me desligo do mundo matéria, faço o meu sinal da cruz, escuto os sinos da catedral, canto gregoriano, falo com os querubins.

0: linha do Brasil, estendei teu manto sagrado sobre as centenas de pessoas da região de Piraí do Sul que foram vítimas desse tornado que destruiu plantação, casas, árvores. Cara, cortou tudo, arrebentou todas aquelas árvores como se alguém tivesse atorado com motosserra. Mãezinha do Brasil, ajuda aquele povo a se reconstruir. Reconstruir suas coisinhas, mãezinha do Brasil. E que o anjo de Bethesda, o anjo das águas, Marcelo Bradley,
1: abençoe neste momento os quatro copos com água. O primeiro que o senhor e a senhora vai beber, segundo para dar para os pets, terceiro para as plantinhas, nossas amiguinhas.
0: E o último copo de água para espergir nos quatro cantos da casa e também no seu estabelecimento comercial. Faça comigo o sinal da cruz, diga eu creio, eu posso e tudo eu já consegui. Obrigado pela sua grande audiência e a gente volta amanhã, 8 da manhã, pelos microfones famosos aqui da sua Antena Sul 102.7. Beijo a todos e continue aí com a nossa programação.
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1: Muito bom dia! Muito bom dia! Começando amanhã bem legal aqui na antena, 8 horas 34 minutos, no oferecimento de Isolar, Arte Capricha, Cicobi, Crédito Canoinhas, levando pra você.
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1: Manhã bem legal! Bom dia! A partir de agora, muita música boa, eu sou o Luiz Augusto, faço companhia na rádio que vai mais longe.
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16: Muito bom dia, bom dia, bom dia, bom dia, bom dia, bom dia. Antena Sul FM, a rádio do seu jeito, está no ar, Manhã Bem Legal, Luiz Augusto, no ar junto com você, sua melhor companhia, nas manhãs, Antena.
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16: É Manhã Bem Legal, vamos juntos até as 10h30, com muita descontração, alegria, música boa no seu rádio, sua participação pelo 98409-1431.
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Mais um dia começou, mais uma oportunidade que nós temos de fazer melhor que antes, né? Se tudo na vida fosse só alegria, nós não daríamos valor à felicidade. Às vezes é preciso chorar um pouco para sabermos o quanto é bom sorrir. É preciso sentir a saudade para sabermos o quanto gostamos de alguém. Quando temos tudo na vida, nada parece ter valor. Então, por isso, viva o hoje. Esqueça o ontem e deixe que Deus decida o amanhã. Tá bom? Bom dia!

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8: Informações hoje, dia 11 de agosto de 2026. Hoje é dia do advogado. Hoje é dia do estudante também, dia do garçom, dia do magistrado, dia do médico acupunturista, dia também da televisão. O dólar ontem fechou em alta, ficou em 5,11. O governo dos Estados Unidos

0: Aceita discutir o tarifaço com o Brasil na Organização Mundial do Comércio. E China pede para entrar na ação. Os Estados Unidos aceitam o pedido do Brasil de realização de consultas. Estamos à disposição para nos reunirmos com os representantes de sua missão em uma data mutuamente conveniente para a realização das consultas, diz o documento emitido pelo governo Trump. A China informou que as importações de carne bovina do Brasil já atingiram 90% da cota estabelecida no âmbito das medidas de salvaguarda aplicadas ao produto. O alerta consta no aviso publicado pelo Departamento de Investigação, Medidas de Defesa Comercial Chinês, nesta segunda-feira, ontem. A tarifa, adicional de 55%, será aplicada após o limite de importação ser atingido.
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0: São informações para você aqui na antena. O prazo para solicitação de volta em trânsito vai até o dia 20 deste mês. A solicitação pode ser feita pela página do Tribunal Eleitoral, na internet e nos cartórios eleitorais em todo o Brasil. E para a gente fechar aqui, atualização. A Colômbia entra hoje no segundo dia de buscas por vítimas do terremoto de magnitude 7,4 que atingiu o país ontem. O tremor deixou 162 mortos, centenas de feridos e vários imóveis destruídos. O presidente do país declarou situação de emergência no país e afirmou que todas as capacidades do governo estão mobilizadas para atender as comunidades afetadas e levar ajuda às regiões atingidas. Total, né, de pessoas feridas, 500 feridos, e destruiu dezenas de edifícios, né, o que declarou o governo, que mobilizou também o exército e equipes de buscas, de busca para resgatar as vítimas. Agora são 9 horas e 6 minutos.

0: Muito bem, tá aí um sucesso de Ícaro e Gilmar, trocando defeitos. Manhã da Antena 99, a gente abriu espaço aqui neste momento porque sempre que existe um assunto importante, nós, claro, damos espaço aqui na Antena, e saúde com certeza é muito importante para todo mundo, né? E hoje nós estamos aqui com o secretário de saúde, Dr. Matiovani Moreira. Bom dia, Dr. Matiovani. Bom Seja dia. Muito bem-vindo. Faz tempo Bom que a gente dia. Não.
1: Muito trabalho, muita correria.
0: Imagino.
1: Né? Bom dia, nossos ouvintes, as nossas ouvintes. Estamos aqui
0: para trazer
1: olho no olho
0: informações, exatamente. E o pessoal que tá ligadinho agora na Antena CFM, com certeza já pensa, doutor Matiovani tá aqui no rádio, então ele tem algo para falar, porque as últimas notícias, primeiro nós tava comentando aqui, a UTI de Castro fechou, o hospital fechou. Como é que tá a situação, doutor Matiovani? Tá nesse caminho mesmo?
1: Não, o hospital não fechou.
0: Né? Na verdade,
1: a UTI também não fechou, né? A UTI tá interditada temporariamente.
0: Certo.
1: Houve uma determinação da CESA, da Secretaria de Saúde do Estado do Paraná, para a terceira regional, que é a representante da secretaria aqui na região nossa. O Paraná é dividido em regiões, a nossa é a terceira região. Para que fossem realizadas inspeções em todas as UTIs do Paraná. Não tem nada específico contra em relação à UTI de Castro. Foi a realização em todas as UTIs do Paraná.
0: Algo normal.
1: Normal. A Vigilância Sanitária da Terceira Regional comunicou o secretário municipal de saúde, que sou eu, que haveria essa inspeção. O que eu posso fazer? Estou de acordo?
0: Claro.
1: Não tenho como. Né, como secretário,
0: natural,
1: eu
0: né?
1: Não quero que faça. Natural, faz parte do jogo da vida. A terceira, a nossa vigilância também foi comunicada e foram fazer a inspeção no hospital. E encontraram algumas não conformidades, algumas irregularidades. Segundo o parecer que veio da terceira regional, essas irregularidades, algumas delas colocavam os pacientes em risco. E a terceira regional indicou, sugeriu que a UTI fosse interditada temporariamente.
0: Temporariamente.
1: E segundo a lei, tudo dentro da lei, tudo dentro do que determina a lei, determina a Constituição, foi dado um prazo de 15 dias úteis, que vencerá no dia 17 de agosto, para o hospital, para o Instituto Moriá, apresentar a solução para essas não conformidades, inclusive estabelecendo um cronograma. Nem todas precisam ser resolvidas de imediato. Algumas são imediatas, outras, então eles precisam apresentar um cronograma, e nós estamos aguardando esse cronograma, né? Para nós, quanto antes chegar esse cronograma, melhor. A prefeitura, através da Secretaria Municipal de Saúde, doutor Reinaldo, eu, estamos buscando ajudar no que é possível. Existe um contrato que foi assinado lá em 2022, eu nem era secretário municipal de saúde. Existe esse contrato e eu posso afirmar aqui categoricamente, com toda a segurança, nós cumprimos com as nossas obrigações contratuais. Nós cumprimos com as nossas obrigações contratuais, inclusive passando os recursos que o contrato determina. E esses recursos, é claro, no contrato é para tudo. É para manter o hospital, é para tudo.
0: Fazer manutenção, né?
1: Manutenção, comprar aparelhos, tá no contrato.
0: Né?
1: E eu não posso pegar um dinheiro da prefeitura, simplesmente repassar para uma instituição sem uma ordem da Câmara, sem autorização da Câmara, sem o jurídico. Eu preciso fazer dentro da lei. Muitas instituições vão nos procurar pedindo ajuda. Por exemplo, a LPI. As LPIs pediram ajuda, nós fizemos um projeto de lei, estamos fazendo autorização, fazendo uma concorrência pública para poder repassar dinheiro. Não posso pegar dinheiro público e repassar a bel prazer. Então, essa ilusão que as pessoas, essa conversa que as pessoas estão ouvindo, né? De que nós podemos simplesmente pegar um dinheiro,
0: tomar conta lá e resolver.
1: Então, existe um contrato, nós cumprimos com as nossas, com a nossa parte nesse contrato. Né? E o que aconteceu? Diante de tudo isso, ao contrário de buscar a solução para o problema, partiram para um ataque pessoal contra o secretário municipal de saúde, que sou eu. Né? Partiram contra o ataque pessoal, achando que isso vai resolver. Isso não se resolve com vídeo, com essa coisa orquestrada, sabe?
0: Uhum.
1: É, todo dia um publica lá um vídeo, né? Tem uma coisa orquestrada aí.
0: Uhum.
1: Sabe? Qualquer um que tem um pouquinho de bom senso percebe, né? Por exemplo, publicaram um vídeo que eu nunca trabalhei no SUS. Uma grande mentira. Essa pessoa é uma mentirosa. Eu cheguei aqui, eu atendi no interior do município, eu fiz muitas cirurgias pelo SUS, eu fui diretor do hospital pelo SUS de 97 a 2000.
0: Uhum.
1: Eu fiz muitas endoscopias pelo SUS, eu trabalhei em Carambeí pelo SUS, eu trabalhei em Piraí pelo SUS. Então é uma grande mentira que essa pessoa está fazendo. Mas já estou acostumado. Essa pessoa sempre quis me atacar, sempre quis mentir sobre a minha pessoa. Mas eu vou dizer uma coisa para você, eu fui forjado, o meu caráter, os meus princípios foram forjados na luta da vida, sabe? Eu trabalhei de boia fria, eu não sou qualquer um, eu estou aonde eu estou, com muita honra, secretário do Hospital de Saúde de Castro, porque eu trabalhei, porque eu batalhei, né? Eu não fui convidado para ser secretário de saúde por um grande acordo político. Eu fui convidado pelos meus conhecimentos.
0: Credenciais,
1: então,
0: né?
1: Pelas minhas credenciais.
0: Uhum.
1: Né? Então, eles estão redondamente enganados se eles acham que eu vou me acovardar. A omissão é a pior das covardias. Eu não vou me omitir. Eu vou cumprir o que a legislação diz que eu tenho que cumprir. E a nossa luta, preciso dizer isso aqui muito claramente, a nossa luta é para que a população de Castro tenha um atendimento em saúde de qualidade. Essa é a nossa luta. Eu consigo fazer tudo que a população precisa? Não consigo. A UPA é minha responsabilidade. Tudo que acontece lá é minha responsabilidade, a UPA está sobre minha responsabilidade, me responsabilizo, estamos lutando para melhorar, por exemplo. Recebo ligações, as pessoas sabem onde eu moro, as pessoas sabem meu número de telefone. Eu passo aqui, é 99730282, e as pessoas me ligam de madrugada, eu estou sempre à disposição, né? Então, eles estão achando que atacando o secretário municipal de saúde, a pessoa, o meu caráter, eles vão conseguir que eu me acovarde? Não vão. Não vão. Eu fui forjado nas lutas da vida.
0: Uhum.
1: Né? Então, o que eu quero? Saúde de qualidade. E se eles propuserem e reformarem e fazer tudo que a vigilância da terceira regional pediu, a UTI será aberta imediatamente. Este é meu sonho.
0: Uhum.
1: Este é minha luta. E vou fazer tudo que está ao nosso alcance para que isso aconteça o mais rápido possível. Eles têm 15 dias para apresentar. Por que não apresentam antes? Por que não apresentam imediatamente? Daí, se tiver tudo certo, a UTI abre imediatamente. Por que esperar 15 dias para apresentar? Porque ele no limite. E nesse período, ficar atacando a pessoa do secretário. Atacando eu, principalmente, com mentiras. Que eu nunca trabalhei no SUS. Isso é uma grande mentira. Todo mundo de Castro sabe que eu trabalhei.
0: Sua vida foi pública sempre, né? Todo mundo conhece.
1: Eu não tenho nenhum problema em ter uma clínica particular.
0: Uhum.
1: Eu construí essa clínica durante 36 anos com o amor da minha vida, que é a Lígia. Nós construímos isso com o nosso trabalho.
0: Uhum.
1: Não tem problema nenhum. Isso não é um problema, isso não é um defeito.
0: Mérito, na verdade, né?
1: Então me atacam porque eu tenho uma clínica particular? Eu não, essa clínica não veio, eu não herdei, eu construí com o meu trabalho, com as minhas mãos, com a confiança dos meus pacientes.
0: E ela funciona com trabalho, porque ela não está funcionando automaticamente lá, né? Precisa de muito trabalho também. Pra...
1: Só foi isso, por que eu consegui?
0: É.
1: Porque a confiança que os pacientes têm em mim é a maior riqueza que eu tenho.
0: Uhum. Doutor Mativani, a clínica, então, ela ficou interditada a partir do dia 2, é isso?
1: Dia 27.
0: Dia 27. Aí tem esse prazo.
1: De 15 dias. Mas é o prazo limite. Uhum. Você só pode apresentar a resposta no dia 28.
0: Porque, na verdade, são coisas que eu imagino que já deveriam, né, estar ali acontecendo, né? Que não é tão difícil resolver. Eu imagino, né?
1: Viu, tem coisas que tem que ter vontade.
0: Uhum.
1: E as pessoas perguntam pra mim. Como é que deixaram chegar nesse ponto?
0: Uhum.
1: Quem que deixou chegar?
0: É.
1: quem tem um contrato a ser cumprido, nós temos comprovante, rica documentação, farta documentação, de que nós temos cobrado isso constantemente.
0: Uhum.
1: O CRM esteve aqui no dia 19 de março, aniversário de Castro.
0: Uhum.
1: Fez uma inspeção no hospital, também cobrou as mesmas coisas.
0: Ah, já tinha sido
1: já
0: feita.
1: Já tem cobrado as mesmas coisas. Uhum. Se eles tivessem, se o hospital tivesse acatado a decisão do hospital, do CRM e corrigido as falhas, essa inspeção teria dado ok.
0: Uhum.
1: Sigo em frente. Então não é uma coisa assim que eu, Matiuvani, eu sou simplesmente cumprindo as leis e cumprindo a Constituição e cumprindo os meus deveres com o secretário municipal de saúde, a lei. Cumprimos religiosamente a nossa parte do contrato.
0: Uhum.
1: É um contrato que está vigente, tem 10 anos de vigência.
0: Já tem quanto? Já tem
1: foi
0: quantos?
1: Foi em
0: 2020?
1: Outubro de 22, novembro de 22.
0: Ah, é um bom tempo, hein?
1: É um bom tempo, e um bom tempo pela frente.
0: Uhum.
1: O que que eu quero? Que Castro realmente a população tenha uma saúde de qualidade.
0: Uhum.
1: Não sou eu, é a terceira regional que veio aqui, é o Conselho Regional de Medicina que veio aqui. Todos
0: foi a prefeitura que foi lá e interditou.
1: Não foi eu que fui lá e interditei. Não fui eu. Agora, vem uma ordem da terceira regional para mim.
0: Uhum.
1: Faça, determine uma inspeção. O que que eu faço? Pego esse papel, guardo numa gaveta, acontece uma tragédia. Nossa, o secretário é omisso. Então eu prefiro ser criticado, minha pessoa ser atacada nas redes sociais, porque eu agi.
0: Uhum.
1: O pior, se eu fosse processado porque eu me omiti.
0: É. Lembrando que as UTIs, né, as pessoas que estavam ocupadas, elas foram transferidas, algumas tiveram alta, né?
1: Nada,
0: então
1: foi
0: ninguém foi.
1: Definitivamente.
0: É, exatamente.
1: Os que estavam lá, foram,
0: ninguém
1: ficaram lá.
0: Deixou de ter assistência.
1: O Estado assumiu o compromisso de transferir o que fosse preciso, né? Porque isso tem a ver com o Estado.
0: Uhum.
1: Se você pegar o relatório, tem assinatura do pessoal do Estado ali.
0: Uhum.
1: Não tem nem a minha assinatura. Eu não tenho esse poder. A vigilância sanitária tem autonomia. Ela fiscaliza todos os estabelecimentos
0: tá acima, né?
1: Do município.
0: Está acima do município, né?
1: É.
0: Muito bem, estamos com o Dr. Matiuvani, secretário de saúde, dando os esclarecimentos com relação à interdição da UTI aqui em Castro, né? E a gente tem expectativa aí que nos próximos dias esse problema, né? Com a UTI aqui em Castro, né? Com o Instituto Muriá, seja resolvido e a gente trazer a notícia de que realmente.
1: O que eu posso dizer pra você?
0: Uhum.
1: Parem de publicar vídeos.
0: Uhum.
1: Parem com esse joguinho orquestrado. Trabalhem. Façam um cronograma de solução pra UTI e apresente o quanto antes. Apresentado esse programa de resolução, esse projeto, esse documento de resolução dos problemas, a UTI será aberta imediatamente.
0: Uhum.
1: Pela vigilância, não por mim, pela vigilância sanitária. Parem com esse joguinho orquestrado, parem de atacar o secretário municipal de saúde. Se quiserem, continue também, não tem problema. Não tem problema, não tenho medo disso. Mas trabalhem, monte o cronograma, entregue. Vocês já podiam ter entregue esse cronograma no dia 28, no dia 29. O problema poderia estar resolvido. Você sabia que essa UTI já foi interditada em 2023? A população de Castro não sabe. Já foi interditada em 2023.
0: Uhum.
1: E quem que estava lá? Eu era secretário do Espaço de Saúde? Não! Resolveram, abriu de novo.
0: Uhum.
1: É só resolver, não deixe pro dia 27. Por que deixar pro dia 27? Hã? Dia 17 de agosto. Dizem que

0: problemas são pequenos, dizem que os problemas não são, se são pequenos, vamos resolvê-los imediatamente.
1: É o que está impedindo.
0: Trabalhe 24 horas num cronograma de solução desses problemas e a UTI será reabertamente. Está na mão, não está na minha mão isso. Está na mão do Instituto Moriá. Eles que têm que apresentar o cronograma, e apresentou o cronograma decente, condizente com a verdade, a UTI será reaberta imediatamente. Uhum. Essa UTI poderia ter sido reaberta no dia 28, no dia 29. Se tivessem apresentado o cronograma que a Vigilância Sanitária pediu. Se está fechada, não é minha responsabilidade. Isso me causa enorme tristeza, me causa enorme sofrimento. Porque eu sei o que é estar doente. Eu sei o que é precisar de um atendimento médico. Cada coisa que acontece na saúde, eu lembro da minha família, do meu pai, da minha mãe, como eu gostaria que fosse o atendimento deles. Uhum. É isso que eu estou buscando como secretário municipal de saúde. Tenho confiança, o prefeito me chamou, tenho confiança plena no meu trabalho. Não vou me acovardar. Não vou. Não tem nada a ver eu ter uma clínica particular. Isso me criticam por isso, porque eu trabalhei e construí uma clínica particular. Veja que barbaridade, como se isso fosse um problema, demérito, fosse, né? Um defeito. Então, eu estou deixando de cuidar das minhas coisas para me dedicar à Secretaria Municipal de Saúde. Porque eu acho, eu tenho comigo, que uma das melhores coisas da vida da gente é ajudar os outros, é ajudar o próximo. E como secretário, eu tenho essa possibilidade. É isso que me dá prazer. Eu quero ser um semeador de esperança de que é possível dias melhores. E é isso que eu vou fazer.
1: Com certeza, doutor Mantivani, a população confia no seu trabalho, é por isso que está nessa posição de secretário, que com certeza as pessoas admiram também, né? A dedicação, a saúde e qualquer informação, né? Que tiver, a gente tá aqui para trazer também a informação, atualizar os nossos ouvintes. Só concluindo aqui, aqui no nosso, nossa cidade tem quantas UTIs? São quantos leitos?
0: Tem uma UTI e 10 leitos.
1: Ah, sim, uma UTI.
0: Uma UTI.
1: Uhum.
0: 10 leitos.
1: 10 leitos.
0: E as pessoas falam 10 UTIs.
1: É verdade, entendi.
0: É uma UTI com 10 leitos.
1: É bastante, né? 10 leitos
0: é um. UTI com 300 leitos.
1: Uhum.
0: Existe UTIs com 300 leitos.
1: Mas enfim, né? Fique à vontade de fazer as considerações, né? Pessoal que tá aí também, se quiser fazer uma pergunta, a gente vai encaminhar aqui pro doutor Mantivani, com relação, então, à interdição da UTI, mais breve possível, nós esperamos uma notícia de reabertura.
0: Existe um contrato que foi assinado em 2022, a prefeitura seguiu rigorosamente a sua parte, cumpriu rigorosamente com a parte dela, e nós vamos fazer tudo que é possível para que a UTI reabra, tudo que estiver ao nosso alcance. Esperamos que a outra parte do contrato cumpra com as suas obrigações e apresente para nós um cronograma o quanto antes. Estamos aguardando ansiosamente por esse cronograma para que a UTI seja reaberta com mais qualidade, com mais segurança para os nossos pacientes.
1: Muito bem, doutor Mantivani, sempre muito bem-vindo aqui a Antena Sul FM, a trazer as informações. A gente sempre está com os microfones abertos aqui para qualquer informação, né? E sempre bom ter esclarecimento aí para a população, né? A Antena Sul FM tem uma audiência enorme, né? O pessoal está começando a mandar mensagem aqui já em Castro, em região. E muito obrigado por esse esclarecimento. Tem mais algo aí para falar?
0: Não, quero encerrar aqui. Eu sou um secretário de saúde feliz, porque eu quis ser secretário, eu quero ser secretário. Eu não tô lá porque sou obrigado a estar. Então eu tenho, assim, prazer em ser secretário municipal de saúde. Os pacientes não me incomodam, você sabe disso, eu sempre deixo meus telefones à disposição, que eu vou deixar mais uma vez. Meu telefone é o 999-730282. Fique à disposição de toda a população para mandar mensagem, para tirar dúvidas, né? E dizer para você que eu vou lutar até o fim para que a população de Castro tenha uma saúde de qualidade.
1: A Juliane Valenga até mandou uma mensagem: não abaixe a cabeça, doutor Mantivani. Sempre que precisei, você me ajudou, mandei mensagem no seu celular, fui muito bem atendida e resolvi o meu problema. Juliane Valenga aqui mandou mensagem.

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10: Antena 102.7, obrigado pela audiência. 9:31, você sintonizado aqui na 102.7, a rádio que vai mais longe. Manda sua mensagem 98409-1431, 98409-1431. É o WhatsApp da Antena e vamos atualizar você daqui a pouquinho com relação ao tempo, né? O tempo já aqui. Antes tem Léo Foguete e Panda, alguns efeitos.

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Temperatura neste momento 10 graus, sensação é de 7. É, hoje chega a 15. Não há previsão de chuva para hoje. Amanhã mínima de 10, a máxima é de 22. Para quinta tem previsão de chuva aqui, mínima de 15, a máxima de 26. Tá bom? São as informações do tempo aqui na antena. Bom!

0: Já já tem tudo do esporte pra você que não tem, tem o sorteio da Copa do Brasil, já já aqui na Manhã Bem Legal.
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0: Deixa eu te amar, Edson Hudson, na manhã bem legal, no oferecimento do supermercado Risolar, onde é gostoso comprar. 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
0: Corinne Bailey.

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12: Olha, hoje tem Copa Sul-Americana, mas antes eu quero falar aqui do Brasileirão Série B. O Londrina ontem perdeu para o Goiás por 1-0, tá na zona de rebaixamento e a luta é para não cair, né? A luta do Londrina é para não cair. Vamos ver, né? Voltou para a zona de rebaixamento. Hoje tem Sul-Americana e tem Libertadores já, hein? Primeiro jogo do Fluminense contra Independiente Rivadavia. Independiente Rivadavia, né? Fluminense, o joga em casa hoje pelas oitavas de final. Outro jogo, Estudiantes e Universidade Católica. Pela Copa Sul-Americana, o Boca Juniors pega o Deportivo Recoleta. E o São Paulo enfrenta o Bolívar fora de casa. Sempre um jogo difícil, né? Sempre um jogo chato, né? Vamos ver o que vai dar hoje. Então, esses são os jogos de hoje. Amanhã tem também Libertadores. Amanhã tem o Flamengo em campo contra o Cruzeiro, às 9:30. Tem Palmeiras e Cerro Portenho, às 7 da noite. Além disso, na quinta-feira tem o Corinthians contra o Rosário Central, lá na Argentina. E a gente vai atualizando você aqui dos resultados. Então, meio de semana é vez da Libertadores. Também tem sorteio das quartas de final da Copa do Brasil. O sorteio ocorre hoje, a partir das 11 horas da manhã. Lembrando que os times classificados para as quartas são Atlético Mineiro, Cruzeiro, Grêmio Internacional, Palmeiras e Santos, e Vasco e Vitória. Então, o que seria legal aqui? Já vamos apostar aqui. Clássico Mineiro, Atlético e Cruzeiro, né? Grêmio Internacional, um Grenal. Palmeiras e Santos, e aí Vasco e Vitória. Esse seria ideal, né? Perfeito. 10:04, informação pra você aqui na rádio que vai mais longe.

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1: Antena 102.7, a rádio que vai mais longe. Vamos seguir aqui, 10 horas 5 minutos. E olha, o Gustavo Lima, ele foi condenado a pagar 149 mil reais por citar um número de celular em música. Exatamente, música bloqueada lançada em 2021. A decisão, ela determina que o pagamento por danos morais após o homem relatar uma série de transtornos provocados pela divulgação do telefone dele na canção. Isso já estava, já tinha sido vencido, né? Mas depois a equipe do Gustavo Lima teve, entrou no, na justiça também, né? Entrou na justiça, não, recorreu, né? Uma das alegações era que não era o Gustavo Lima que tinha composto a música, né? A música foi composta por Quinho Chefão, Reno Poeta e Rodrigo Reis. Mas a justiça entendeu que pelo Gustavo Lima ter ganhado dinheiro, né? Exposto o número, cantando, ter citado o número, ele também era responsável pelo prejuízo causado ao homem. 149 mil reais agora, o Gustavo Lima tem que pagar. Ainda cabe recurso, na verdade. Ainda cabe recurso. É a música Bloqueado, se lembra? 2021 já. Número divulgado aqui, vou divulgar de novo. Eu não tenho nada a ver com isso.
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11: Segunda a sexta, a partir das 8:30 da manhã, tem Manhã Bem Legal aqui na Antena. Bom dia, estou na escuta, Ivonete de Castro. Manda um abraço pra nós. Aqui, meu marido Adriano José Gonçalves dos Santos, minha sogra Isalina, que Deus abençoe sempre vocês aí. Valeu, obrigado, hein, pela audiência. Ivonete mandou pra gente aqui esta mensagem. Bom dia. Vamos seguir aqui, agora tem Ana Castela, hein.

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1: Bom dia, uma ótima manhã, hashtag, estamos na área, hein? Até às 11h40, eu, Lu Santos, com vocês, nesta manhã, friozinho, né? Friozinho de terça-feira.

0: vocês. O que que a gente comemora hoje, hein? Hoje, para os católicos, é dia de Santa Clara de Assis. É devoto de Santa Clara? Então já sabe, né? Acende uma vela para ela. E vamos ver o que mais que tem aqui. Hoje também é dia da televisão. É dia do advogado. Parabéns aos advogados. Hoje é dia do estudante. Dia do garçom, consequentemente tem aquela brincadeirinha de advogados que vão nos restaurantes, pai, sai, né? Acho que hoje em dia nem tem mais isso, né? Mas tinha muito. Hoje também é dia do magistrado, dia do médico acupunturista, dia internacional da logosofia. Vou procurar, não sei o que é, deixa ver. 11 de agosto de 1930, Carlos Bernardes Gonzalez Pecote inaugurou a era da evolução consciente de criar. E ele criou a logosofia, ciência e cultura ao mesmo tempo. A logosofia é uma nova forma de sentir e conceber a vida. Apresenta uma original concepção do homem, de sua organização psíquica e mental e a vida humana em suas amplas possibilidades e proporções. Seu nome reúne em um só vocábulo as raízes gregas logos e zófos, que o autor adotou dando-lhe o significado do verbo criador e ciência original. Você já sabia disso, meu bem? Bom dia, Lene Gossec.
1: Bom dia, minha querida Lu. Bom dia pra todo mundo que está aqui nos ouvindo na rádio. Sempre um prazer inenarrável estar aqui contigo nesse dia congelante, porque hoje eu tô de sobretudo e é sobre isso. Então, a logosofia, ela estuda a nossa consciência, né? Ela tem esse objetivo de estudar a nós mesmos. Então, ela vai sempre se aprofundar naquilo que está destinado ao conhecimento do ser humano. Logosofia.
0: Que legal, né?
1: É bacana, né?
0: Que legal.
1: Aham. E você tá adorando esse friozinho aqui, eu sei,
0: tô,
1: né,
0: tô. Guria? Tô, vamos aproveitar. Daqui a pouco eu vou fazer já, lançar já essa pergunta. Você acha que é o último frio? Eu acho.
1: Você acha que é o último frio?
0: Eu acho que é.
1: Olha, eu
0: acho que não vai ter frio mais.
1: Espero que seja o último frio, porque não tá fácil. E eu quero já chegar mandando beijo pra minha sobrinha Gabriela e a minha sobrinha Flávia, essas lindinhas que estão me ouvindo. Um beijo pras minhas queridinhas do titio.
0: Ele fala como se fosse pequenininha, né?
1: Pequenininha, não.
0: Ah, meu Deus. Essa é a sua manhã. Hashtag do que a gente vai falar hoje, Lê?
1: Então, hoje eu quero desmistificar a história da pinga.
0: Então daqui a pouco...
1: Eu quero explicar por que é chamado de pinga e a real do porquê ser pinga.
0: Muito
1: vamos de
0: bem.
1: Pinga hoje. Vamos pra esquentar, pinga, né? Pra aquecer um pouquinho.
0: Isso aí. 10h33, vem comigo com o Lê. Na sua manhã, hashtag...

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10: 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Ai, falei bastante.
6: Falou horrores.
10: Falei bastante. E você que tá ouvindo a gente, fala com a gente, bebê. 98409-1431. WhatsApp da Antena Sua FM. Postei um vídeo ontem tão legal.
6: Sobre o quê? Eu não vi.
10: Sobre aquela música Another Love, do Tom Odell.
6: Another Love, oh my dear, I feel you. É bonita.
10: Então, contando a história da música. Se você não conhece a história dessa música, vai lá no Instagram da Antena Sul.
6: Ah, e no vídeo você contava a história da música.
10: Da música. É, porque depois que você ouve a história, você já nem escuta a música do mesmo jeito que você escutava. Porque daí você vê o que que é o negócio da música, é uma pegada forte mesmo. Ah, o que aconteceu com ele. É um fato dele, né? Ele tava apaixonado, amando, aí não deu certo, como várias vezes na vida a gente tem as decepções, né? Amorosas. E ele não consegue seguir para outros relacionamentos.
6: Ficou preso naquele...
10: Ele ficou esgotado emocionalmente.
6: Ah,
10: e por mais que ele queira, entendi, muito ficar com alguém, ele pode até gostar, não amar, consegue. Ele não consegue. Então essa música fala mais ou menos disso, mas de amor.
6: É, amar demais, não é? Você acredita em amor então, Lu? Olha que pergunta mais arrebatadora, então, para uma manhã de terça-feira.
10: Eu tenho é medo.
6: O amor?
10: Eu tenho medo.
6: Mas não é, mas assim, você não pode, não pensa talvez que o amor seja uma invenção moderna? Sabe, uma criação social aí só pra formatar e deixar dentro de caixas, box, um sentimento.
10: Porque às vezes assim, do nada aparece, né? Às vezes, pois, geralmente quando você não tá procurando, que você de repente encontra alguém e tem aquele...
6: Sim, porque o amor pode ser fluido, como um sentimento, sabe, com uma felicidade, com uma alegria, com uma tristeza, ou você acha que não, que o amor, ele é um sentimento genuíno, profundo, que ele transcende o tempo e ele é uma constância, entendeu?
10: Eu acho.
6: Como o tempo.
10: Eu acho que é, porque é diferente de qualquer outro tipo de sentimento. Porque se você tem aquela história, né? Você está apaixonado, dura até tantos anos.
6: Sim.
10: Aí se passar disso, é o amor.
6: O amor.
10: Porque o amor não é aquela coisa que te consome, aquela coisa que te deixa com aquele frio na barriga o tempo todo. O amor é calmo.
6: E aí a gente pode fazer gradações de amor, né? Amor afetivo, amor familiar, amor pra filho, amor, uhum, né? Mas esse amor afetivo aí... Porque se for amor afetivo e se for real, o amor é um só.
10: Sim.
6: Então você vai amar uma vez, o resto é tudo putaria.
10: Entendeu? Então eu acho que eu não amei. Eu acho que não amei. Mas uma coisa que eu tenho medo da paixão, porque a paixão deixa a gente fora do eixo.
6: Essa tal paixão aí.
10: Essa coisa de você ficar com frio na barriga, nossa, me dá.
6: Deixa uma música de paixão aí pra gente ouvir então, né, Lu? O que você acha?
10: Paixão, será que...
6: Mas uma assim, de esfregar o chip no asfalto, mas de sair faísca, entendeu?
10: Tinha que achar, vou procurar aqui uma, porque tem muita música que
6: Então, né? Mas será que os ouvintes aí, eles acreditam no amor? Podiam dizer pra nós aí, né, no chat ali, o que eles acham.
10: Conta aí o que vocês acham.
6: O que vocês acham? O amor existe ou não existe?
10: Conta que a gente quer saber. Manda aí 98409-1431. Vou achar uma música dessas, então, de arrastar o chifre no asfalto. Ah, enquanto isso, tem essa daqui, ó.
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estamos aí em busca da música que fala de amor e arrasta o chifre no asfalto. Acho que essa do Zezé tem um pouquinho. Dou a vida por um beijo. Até coloquei ela hoje no meu stories. Mas se você tem uma dica boa, manda aí 98409-1431. Essa é boa.

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8: 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Agora 11:05 aqui na Antena Sul. Pessoal aqui participando, deixa eu mandar uns beijos aqui, cadê? Bom dia, estamos na audiência, Namorada do Sol, Juarez e família, eu quero. Pra quem tá ligando o rádio agora, eu tô sorteando 2 vales, cada um no valor de R$ 100, pra você fazer as suas compras na Ótica Gabazinho, hein? Então manda aí, eu quero, senão depois não adianta no final do programa. Bom dia, eu quero muito esse vale, a Marília Leal, beijo Marília, tá concorrendo. Bom dia, Lu, bom dia, Nego. Tô tomando um café escutando os melhores Antena Sul. Lu, que frio, louca do céu. E um beijo pro Nego.
9: Louca do céu, demorou pra...
8: Aí, por mim, tá bom aqui, a irmã. Fazenda em Paineira. Eu não ligo do frio, não. Ah, e se existe... Ah, eu acho que existe, sim. Eu amo meu marido há 27 anos. Temos
9: amor.
8: Nossas briguinhas, mas é pra apimentar o relacionamento. Ô, Lu, você quer uma música de amor? Toca... Não. Não, essa música nem tem. Eu tirei do playlist.
9: Um beijinho, ó. Um beijo pra Giovana de Matos, essa querida... No ouvinte que está lá na sua casinha, quentinha, escutando a gente. Obrigado pela audiência. Te amo.
8: Beijo. Beijo pro Baiano Boiadeiro. Como é que é? Existe coisas melhor que comentar de amor e paixão? É, existe melhor quando você tá apaixonado, quando tá amando, né? Aí é melhor. E hoje a nossa conversa não, nem é de amor, né?
9: Não é de amor, mas quando você tá sob efeito você jura, né?
8: Você jura que ama, manda mensagem. Não, eu não mando mensagem.
9: Porque dizem que não existe mulher feia, existe homem que bebe pouco.
8: É. Você é do tipo que quando toma umas cachaças, manda mensagem? Eu não mando.
9: Eu meio iceberg, pra falar bem a verdade.
8: Mando, mas nem eu querendo mandar, eu mando.
9: Eu sou bem iceberg.
8: A gente...
9: Não fui pego por esse vírus do amor aí.
8: Porque assim, você mandar mensagem, você manda uma, duas, três, mas de repente você vê que você tá, né? Só eu que mando mensagem? Você é do tipo que não manda mensagem, você não vai atrás.
9: Não, capaz...
8: Tudo bem.
9: Atrás do quê? Porque acho que não tem...
8: Não
9: na
8: tem.
9: Na minha percepção, na minha concepção é assim, você não tem que ir atrás. O negócio
8: flui.
9: Tão
8: verdade.
9: Naturalmente, como o vento bater na tua cara e você não tem como
8: verdade.
9: Te tirar, entendeu? Ele vem de encontro.
8: Uma vez eu ouvi olha só, vou falar mais uma coisa agora que você também vai concordar comigo. É, o sim, você não tem dúvida. Quando é sim. Você não tem dúvida. Agora,
9: porque
8: se você
9: vezes,
8: tem
9: o sim
8: dúvida...
9: Não precisa nem de palavras, né? De tão real que ele é.
8: Se tem dúvida, é não. Na dúvida, não.
9: Na dúvida, fuja louco.
8: Fuja louco. Tá, vamos voltar pro assunto do dia, que é sobre a cachaça, né? A pinga.
9: Então é isso aí. Vamos hoje contar um pouco sobre a história da cachaça. Que é uma história que ela vem no período do descobrimento. Então ela já vem com os colonizadores, a cana-de-açúcar. E aí eles inseriram ela no Brasil, logicamente com a mão de obra escrava. Então ela tem muitas controvérsias e ela tem muito contraste, assim, porque existe um pensamento aí, uma lenda, dizendo que a expressão pinga, né, da cachaça, que vem da cana de açúcar, ela surgiu, essa expressão pinga, por causa da produção feita por escravos que ficavam dentro dos galpões. E lá nesses galpões, o vapor da cachaça subia, condensava no teto, nas madeiras, e condensando ele pingava em cima dos escravos. E ele pingava em cima dos escravos, e como eles eram chicoteados e ficavam cortados, machucadas, costas, ela ardia. E aí eles fizeram outra referência com o aguardente. Então ela ardia nas costas, né? Ela ficava ardente.
8: Uhum.
9: Só que o que acontece? Não existe comprovação histórica a respeito disso. Entendeu? Então não tem nenhum apanhado histórico que comprove que de fato a expressão pinga e a expressão aguardente venha da produção da cachaça e do sofrimento desses escravos que originou este nome. Não que eles não venham a ter sofrido em função disso, eles sofreram e muito, porque a cachaça e os engenhos, eles funcionavam 24 horas por dia, 363 dias do ano, porque eles só paravam no Natal e no Ano Novo. Você imaginou o sofrimento? E era moeda de troca. Então, ela era tão produzida, ela era tão rica naquele período, que eles compravam escravos e trocavam por barris de cachaça e tabaco.

0: era tão hypado naquele período, era tão forte, era a crescente era tão grande da cachaça, que eles levavam grande parte dessa produção pra Angola pra trocar por escravos. E aí teve um outro período no Brasil que eles criaram a revolta da cachaça, porque eles começaram a proibir o consumo da cachaça no Brasil. Você imaginou o país que inventou a cachaça, de repente inventar uma lei que proibisse o consumo da cachaça? Deu tão errado que teve uma revolta da cachaça, o povo se rebelou, não teve o que fazer, e aí o governo brasileiro maravilhoso do período fez o quê? Taxou. Taxa é vida, entendeu? Taxa é mato. Taxou a cachaça pra poder manter o consumo, a produção e a venda, né? Mas, bem por fim e bem por fim mesmo, a expressão pinga tem a ver, Lu, cientificamente falando, com a produção. Porque na historiografia, a destilação da cachaça, ela já existia lá na Europa. Então, eles já tinham conhecimento sobre a destilação e sobre a produção da cachaça ou a destilação de qualquer outro produto dentro de vasos de barro e de outros materiais. Então, eles faziam essa condensação já concentrada em recipientes. Por isso, não existe, de fato, a ideia da expressão pinga fazer alusão aos escravos. E ela tem essa expressão pinga porque no processo de destilação, ela cai em gotejamento dentro desses frascos. Ela cai pingando o destilado dentro dos frascos.
1: Ela
0: não
1: pinga.
0: Não dentro dos porões. Ela pinga. Entendeu?
1: A água pode ser ardente, mas não era essa mesma história.
0: E é aguardente porque ela é flamejante e ela queima dentro de ti. Ela é tipo foguenta, né? E tá aí a desmistificação
1: da pinga. Eita! Tinha que tomar uma aqui só pra esquentar, né? Agora 11:12 aqui na Antena Sul. Eu gosto muito dessa música aqui, Danilo e Davi, Eu Não Sou Terapia.

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0: 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Bora lá então, Lê, pra gente fazer aí uma dicasinha aí de arquitetura.
1: Então, vamos falar agora um pouco, né, uma dica de arquitetura pro inverno, pra você deixar a tua casa assim com um estilo mais aconchegante, mais acolhedor e que favoreça, né, nesse friozinho, nesse clima, em relação à textura, à cor e ao material que você pode usar. Então, a primeira opção a gente pode escolher, assim, para manter um refúgio acolhedor, é o que a gente chama, né? Uhum. É lidar com esse conforto térmico e dar uma sensação de bem-estar, uma sensação que transmite um aconchego, sabe, mais familiar pro ambiente nessa data que você fica mais recluso, que você fica mais introspectivo, mais interno, né? Então, você precisa inicialmente aquecer a tua casa, né? E para você aquecer a tua casa, você vai aquecer ela de uma forma térmica, mas você pode usar texturas e materiais para trazer esse conforto. E a primeira coisa é a madeira. Porque a madeira, ela é super térmica. E ela não é gelada e ela vai aquecer o ambiente. Então, pisos com materiais de madeira vai ser super favorável para você poder trazer um ambiente onde você possa andar só de meia, uhum, ou descalço, e o teu pé não vai ficar geladinho, porque o porcelanato, a cerâmica e os outros materiais, eles vão deixar você, sim, sempre com o pé geladinho, né? E a madeira, ela pode ser usada nas paredes, ela pode ser usada no teto, você pode colocar laminado, você pode colocar uma infinidade de opções de madeira, de cores e texturas da madeira, para conseguir manter a tua casa com um aconchego mais luxuoso e com um conforto térmico muito maior. Dentro de todo esse conforto que a madeira pode te dar, você vai poder utilizar a lareira. E a lareira, ela tem assim um leque enorme de opções. Porque existe hoje lareira elétrica, aquelas a álcool, a lenha mesmo, umas que você consegue tá transportando de um ambiente pro outro, sabe? Que tem rodinha, que, uhum, você pode locomover. E assim, não tem erro. A lareira, hoje, essas que você pode estar locomovendo, ela é perfeita para você carregar ela pela casa toda, e ela vai tá mantendo você e a tua família bem aquecidinho, né? Então, a lareira é indispensável. E agora, os materiais que retém calor, entendeu? Com textura orgânica, porque o mais legal é você fugir um pouco dessa geometria tão convencional, sabe? Essas formas tão retas, para dar essa descontração pro ambiente, né? Então, o teu ambiente vai ficar mais aquecido, vai ficar mais aconchegante visualmente, porque ele vai ficar mais orgânico. E você pode escolher lãs, tecidos felpudos, mantas, e colocar em pontos estratégicos na casa para você poder estar utilizando, e além de estar com uma estética mais agradável, né?
0: Maravilha! Essa foi a dica de arquitetura do nosso arquiteto Lê Negocec. Gente, não vai dar tempo de eu ler todas as mensagens aqui, mas beijo, obrigada aí pela sintonia, pela audiência, todo mundo. Só dar os parabéns atrasados aí pro Elionilson Tomás de Miranda, do bairro do Cerrado da Roseira, lá em Jaguareaíva. Parabéns atrasado. Deixa eu mandar um abraço aqui também pro meu borracheiro, que tá ouvindo, o Miro, lá da borracharia do Miro. Abração pra vocês aí. Valeu aí pela audiência. Obrigadão aí por estar ouvindo a gente. Lê, onde que o povo te acha?
1: Então, gente, como sempre, é um prazer inenarrável estar aqui falando com vocês. Eu amo essa oportunidade de estar aqui. 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

0: 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Um beijo pra geral.
1: Beijo, meu bem. Gente, tô indo embora, volto à tarde às 3 no Ducassete. Na sequência tem Luiz Augusto, ponto de encontro, Castrolando e Sicredi. Beijo.

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1: 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A gente não pode fazer nada quanto a isso.

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1: 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No ar, o seu programa de informação, aqui pela Antena 102.7, levando para você o melhor da informação do agronegócio. Vem comigo, amigo produtor, amigo pecuarista, você que se interessa pelas notícias do agro, aqui tem informação mais detalhada, né? Vamos lá então, 11:42.
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1: Primeiro tempo. Temos aqui, ó, o aumento da circulação de umidade vindo do oceano, deixando o tempo variando entre nublado e parcialmente encoberto. Possibilidade de chuva fraca e regular também agora à tarde. Temperatura se eleva um pouco mais, a máxima chega a 14 graus. Amanhã o tempo segue firme, com o céu encoberto pela manhã e possíveis aberturas de sol ao longo do dia. As temperaturas seguem relativamente baixas ao amanhecer, mas sobem um pouco mais durante a tarde em comparação aos dias anteriores. Amanhã aqui em Castro as temperaturas vão variar entre 14 graus e 15 graus. Em Ponta Grossa hoje a máxima vai ficar em 15 graus, amanhã varia entre 9 e 21. Em Tibagi hoje a máxima 20 graus e amanhã os termômetros marcam entre 10 e 22 graus. Para maiores informações, site da Fundação ABC.org.br/SMA.
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1: A implantação da fazenda modelo de demonstração no Parque Tecnológico Agroleite deu mais um passo durante o Agroleite 2026. Na última semana, a professora da Universidade Lincoln, na Nova Zelândia, Rachel Bryant, visitou o Parque Tecnológico Agroleite e conheceu a área onde será construída a estrutura, compartilhando experiências em um dos principais centros de demonstração de tecnologias para a pecuária leiteira do mundo. Rachel coordena o Centro de Demonstração de Tecnologias do Leite da Ilha Sul da Nova Zelândia, iniciativa que se tornou uma das referências para o desenvolvimento da fazenda modelo aqui em Castro. A proposta também se inspira no Centro de Desenvolvimento de Laticínios do Sudoeste, localizado na Inglaterra, adaptando as melhores práticas internacionais à realidade da produção leiteira brasileira. Segundo Rachel, a troca de experiências entre os dois projetos deve beneficiar tanto a iniciativa brasileira quanto o Centro da Nova Zelândia. O engenheiro agrônomo e consultor do Centro de Treinamento de Pecuaristas, CTP, e da Castrolanda, Ayrton Spies, explica que a concepção da fazenda modelo reúne experiências consolidadas internacionalmente, mas será desenvolvida de acordo com as características da pecuária nacional. A futura fazenda modelo será um ambiente de demonstração tecnológica, pesquisa, capacitação e validação de soluções para a cadeia leiteira, aproximando produtores e empresas, universidades e centro de pesquisa. O objetivo é acelerar a adoção de tecnologias e consolidar o Parque Tecnológico Agroleite como uma referência nacional e internacional em inovação para a produção de leite.
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1: Ainda sobre o Agroleite, ao longo da última semana, Sebrae, IDR, Adapar, Cetu e CETI promoveram ações voltadas aos novos mercados, pesquisa, inovação e valorização da produção regional. Além de reunir empresas e apresentar as principais tecnologias para a cadeia leiteira, o AgroLeite 2026 contou com a participação de instituições públicas e entidades parceiras que desenvolvem ações voltadas à inovação, capacitação, pesquisa, empreendedorismo e desenvolvimento regional. Durante a feira, organizações como Sebrae Paraná, IDR Paraná, ADAPAR, Secretaria de Estado do Turismo e Secretaria da Ciência, Tecnologia e Ensino Superior ofereceram uma programação que amplia as oportunidades para pequenos produtores, agroindústrias familiares e empreendedores. Uma das novidades desta edição foi a ampliação das ações desenvolvidas em parceria com o Sebrae Paraná. Além de uma programação de palestras e capacitações voltadas ao produtor rural, a instituição promoveu rodadas de negócios que aproximaram pequenos produtores de compradores e canais de comercialização, ampliando o alcance dos produtos da região. O IDR Paraná também ampliou a atuação na feira como um espaço voltado especialmente ao fortalecimento da agricultura familiar. O destaque deste ano é a Feira das Agroindústrias Familiares, que reuniu mais de 30 expositores de diferentes regiões do estado, apresentando os produtos selecionados e premiados. Em parceria com a ADAPAR, o espaço também apresentou ações voltadas à qualidade dos produtos agropecuários e à valorização da produção paranaense, e aproxima produtores das instituições que atuam diretamente no desenvolvimento do setor. A integração entre negócio e turismo também ganhou destaque com a participação da Secretaria do Estado do Turismo. Os visitantes encontraram informações sobre destinos turísticos do Paraná, produtos gastronômicos regionais, artesanato e representantes do trade turístico. Ao reunir instituições de pesquisa, extensão rural, inovação, empreendedorismo e turismo em um mesmo ambiente, o AgroLeite 2026 ajudou a promover novas oportunidades para produtores da região. 11:48.
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1: 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Agora são 11:51.
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1: Olha, Castrolanda está organizando a 7ª viagem técnica, que será realizada juntamente com as comemorações dos 75 anos da cooperativa em Colinas do Tocantins. A agenda está sendo preparada para proporcionar uma experiência de aprendizado, troca de conhecimento e integração entre os participantes. Luana Souza, do Departamento de Marketing da Castrolanda, deixa um convite para todos os cooperados.
2: Olá, cooperado Castrolanda. Meu nome é Luana e eu faço parte da equipe de comunicação e marketing da cooperativa. Vim aqui te contar que nós estamos com as últimas vagas para a 7ª viagem técnica ao Tocantins. Participe deste momento especial. A Castrolanda está organizando a 7ª viagem técnica, que acontecerá na semana do dia 21 de setembro em Colinas do Tocantins, juntamente com as comemorações dos 75 anos da cooperativa na região. A programação está sendo preparada para proporcionar uma experiência de aprendizado, troca de conhecimento e integração entre os participantes, incluindo troca de experiência com produtores da região, visitas técnicas a empresas parceiras, visita às obras do entreposto de recebimento de grãos da Castrolanda e participação no evento comemorativo dos 75 anos da cooperativa. Participe deste momento especial. Contamos com seu interesse e esperamos compartilhar esse momento especial com você. Para mais informações, pode me procurar pelo número 99105-8166.
1: Obrigado, Luana. Para que Castrolanda possa auxiliar no planejamento da programação, logística e estrutura do evento, é importante que os interessados se inscrevam para participar desta experiência. É um link que está na última circular e pode ser acessado até o dia 31 de julho. Este foi o Boas Práticas do Cooperativismo, que contou com a colaboração da Luana Souza, analista de comunicação da Castrolanda.
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1: Olha, saca do feijão, 60 quilos, o preto extra, tá R$265. O milho, 60 quilos, segue R$60. O trigo a tonelada, agora R$1.200. Soja disponível, R$125 a saca de 60 quilos. E a soja balcão, 60 quilos, R$126. O dólar neste momento está operando em alta, valendo R$5.14.
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1: A gente agradece a audiência. Ponto de encontro volta amanhã a partir das 11:40. Um grande abraço a você. Fique ligado. Tem mais informações no Antena Repórter. A gente se vê. Tchau.
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0: Senhoras e senhores, muito boa tarde, às 12 horas mais 5 minutos, nós estamos chegando, estamos abrindo o nosso programa edição de hoje, né? Hoje é terça-feira, Álvaro Filho.
1: Já, Márcio.
0: Dia 11.
1: Já 11, já.
0: Eu já pensei que era 12.
1: Ó, mais 4 dias, já deu metade do mês já.
0: Foi.
1: Tá muito rápido, como sempre.
0: Quase acabando o mês.
1: Deus livre.
0: Estamos chegando, meus amigos, meu povo, desejando a todos uma ótima tarde, sejam sempre muito bem-vindos. Você tá bem?
1: Tudo jóia, Márcio.
0: Tempo.
1: Oi. Esfriou, previsão concretizou, né?
0: Coisa feia,
1: exato, né, cara? Deu uma esfriada boa e o CIMEPAR acertou dessa vez, né?
0: Dois dias, ó, pro filho, que nós estamos num frio, danado, né, cara?
1: Exatamente, Márcio. É. Pensa, tá, ó, agora tá acusando aqui 13 graus aqui pelo CIMEPAR, o Sistema Meteorológico do Paraná, temperatura neste momento na nossa região. Máxima não vai passar dos 15, nem sei se vai chegar nesses 15 aí, né?
0: Tá com cara que chega.
1: A mínima foi 8, que foi a temperatura na nossa região aqui durante a madrugada, no finalzinho da madrugada, 8 graus aqui na nossa região de Castro, cidades vizinhas. Pra amanhã, máxima 22, é pra esquentar um pouquinho, mas a mínima continua na casa dos 10, 9 graus. E tempo bom, tempo firme, né? Nubladão, assim, desse jeito, sem chuva aqui na nossa região dos Campos Gerais. Tá acusando pancada de chuva pra quinta-feira apenas, mas vamos ver se vai se concretizar, né, Márcio?
0: Verdade, né? Eu sei que o frio tá medonho, rapaz.
1: Verdade.
0: Até os cachorros tão enjoados, não querem ficar pra fora.
1: Tudo quietinho, tudo acomodadinho.
0: Quer ficar dentro de casa só, rapaz, dentro de caixa.
1: Os bichinhos tão tudo quieto.
0: Tá tudo quieto, até os bichos.
1: Cachorro, gato, tudo quietinho.
0: É, vou ter que contar, mas esse frio, velho, também tá danado, né?
1: Verdade.
0: Tá danado. Mas, gente, nós estamos chegando, quero mandar um abraço pro pessoal lá do Gric Assessoria, um abraço.
1: Ô, queridos, obrigado.
0: E pra Luísa.
1: Aqui na rua da rádio, né?
0: Isso,
1: aqui pertinho.
0: Toda moçada que escuta a gente lá, um abraço.
1: Obrigado, pessoal.
0: Pra vocês, tá? Ah, pro Carlão lá também, né? Podemos esquecer do Carlão. Um abraço, quem mais tá ligado junto com a gente? Bom, tem tanta gente no decorrer do programa, nós vamos lembrando, mas vamos falando da Suprimax que tá com a gente. 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Eu quero mandar um abraço pro Ezi que tá lá ligado. O Ezi acompanha nós todos os dias, Alvin.
1: Verdade.
0: 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Ô, Leandro, um abraço. Leandro Pires Pires tá ligado junto com a gente, também acompanhando o nosso programa, né? Diz ele: bom dia, Márcio, bom dia, Álvaro Filho.
1: Tudo jóia.
0: Abraço, Leandro, homem do lanche.
1: Um abraço, querido, valeu.
0: Obrigado, junto com a gente. Quem mais está conosco? 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
1: Márcio, eu quero mandar um abração aqui para Vivi e toda a equipe.
0: Quem é
1: da Secretaria de Cultura.
0: Oi, Vivi.
1: A equipe do Dr. Rony lá, o Clé. Edson,
0: Dr. Rony, você sabe que
1: a Jennifer, todo o pessoal da cultura estão com a gente, o Daniel, estão na audiência e o pessoal tem um recadinho aqui da agenda da vai semana. Falar.
0: Eu quero mandar um abraço pro Dr. Rony, porque o Sim. Dr. Rony foi quando eu comecei com o rádio, comecei com o Dr. Rony.
1: Verdade.
0: Um abraço. Um
1: abração então a toda a equipe e a Vivi trazendo as novidades aí, a agenda da semana da Secretaria de Cultura do município de Castro.
2: Olá, sou Viviane Azevedo, diretora de comunicação da Secretaria de Cultura, e esta é a agenda da semana. Nesta quarta-feira, dia 12 de agosto, às 7 horas da noite, na Casa da Praça, acontece a abertura da exposição Palavras que Voam, da artista plástica Maria Antonieta Gonzaga Teixeira. A abertura contará também com a apresentação musical de Lúcia Menarim. E na Casa da Cultura Emília Erickson, você pode visitar a mostra Pinheiros em Contraste, de Elton Brizola, até o dia 28 de agosto. Lembrando que a Casa da Cultura está aberta de segunda a sexta-feira, das 8 ao meio-dia e da 1 às 5 da tarde. Venha prestigiar nossos artistas e celebrar a cultura de Castro.
0: Senhoras e senhores, 12 horas 11 minutos, Viviane Azevedo, um abraço. 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
1: Márcio, o pessoal participando com a gente aqui no WhatsApp, 98409-1431. Quero mandar um abraço pro Silvano, tá com a gente, pessoal ouvindo a programação aqui na Vila Rio Branco. Tá o Roger também por aqui, pessoal do Maracanã. Faça como o pessoal aqui, manda mensagem pra gente, 98409-1431.
0: Venderam até Galizé no programa?
1: Então, eu vi que ofereceram aqui, ó. Manda seu abraço, manda sua reivindicação, conta pra gente como está seu bairro, sua estrada rural, sua localidade. Manda pra nós aqui, 98409-1431. Onde é que tá do Galizé?
0: Quando é? Quanto será? Boa tarde, Álvaro e Márcio. Eu estou vendendo Galizé. Quem realmente se interessar, chama no zap.
1: Legal, qual que é o número?
0: 429-8417-3907. Qual será o preço do Galizé?
1: Manda o preço.
0: Você for o tamanho da galinha?
1: Sim.
0: O preço é bem pequenininho.
1: Tá certo.
0: Ô, dona Maria, um abraço aí.
1: Um abração aqui pro Luiz, tá com a gente, pessoal do Bela Vista, todos os dias. Frio aqui na região, estão com a gente todos os dias também. Pessoal, Alvinho, Márcio, boa tarde, tudo bem com vocês? Tudo jóia. Ó, em relação ao auxílio transporte, os estudantes não receberam. No edital está que receberiam até o quinto dia útil, que no caso foi sexta-feira, dia 7. Os estudantes levaram documentação conforme solicitado na data certa, mas a Secretaria de Educação ainda não cumpriu com o edital. Precisamos urgente do auxílio, visto que os transportes, os vencimentos são dia 10 agora. Como fica essa situação? Quando as famílias vão receber? Estamos esperando desde maio este auxílio aqui. Nosso ouvinte aqui, a Rose, é comentando essa situação da demora no pagamento do auxílio aí aos estudantes, o auxílio transporte. Vou estar encaminhando essa mensagem agora mesmo pro Rick, pro Ricardo Cardoso aí, secretário de governo. Com certeza aí o Rick vai tomar providências, vai encaminhar a Secretaria de Educação para ver o que está acontecendo, por que deste atraso, as famílias questionando aqui, né, essa situação aí com relação ao auxílio. Diz que era para ter recebido no dia 7, sexta-feira, mas até agora não chegou ainda esse pagamento.
0: Outra coisa que eu quero perguntar, o que será que aconteceu com o nosso aplicar, com nossos carros da fiscalização dos dos estacionamentos aí?
1: A princípio tá tendo troca do veículo, a princípio, informação.
0: Troca do veículo?
1: Isso, exatamente, aí, então, uma renovação do contrato.
0: Piero, conta pra nós o que aconteceu, que o pessoal não tá cobrando mais estacionamento.
1: Mas tá previsto sim, já em breve já vai normalizar, normal, tá previsto.
0: É bom contar pra nós, né?
1: Exatamente.
0: São 12 horas que eu achei que tinham parado por causa da Gorley.
1: Acredito que seja uma renovação ali do contrato, ou algo do tipo ali, né, a licitação. Bem.
0: Outra tudo. Coisa que diz assim, boa tarde agora, que é hora dos políticos, prefeitos, vereadores,

0: os deputados ajudar o povo que está sofrendo o caso do tornado de Piraí do Sul e outras cidades. Agora é hora, né? O povo tá aqui, ó, mandaram para nós essa mensagem. Boa tarde, agora que é hora dos prefeitos, vereadores e deputados se unirem, né? Verdade, de fato, eu vi ali em Piraí, por exemplo, eu vi que a prefeita lá de Ponta Grossa teve se fazendo presente.
1: Visitou ali o Henrique ali.
0: Com a equipe da Defesa Civil, eles estiveram lá dando apoio, né? Alguns candidatos também tiveram, já passaram pela cidade. E, enfim, eu acho que é hora mesmo de se unir, né? O povo se unir. E o povo realmente é bem unido, né, Alvinho?
1: Com certeza.
0: O que eu vi ali, inclusive, eu até vi o Marcos lá, o Cusdra lá da família do seu Carlito, a dona Marlene, com um trator, ajudando na limpeza, tirando lá. Parabéns todas as pessoas. Essa pessoa que citou aqui, que sirva esse povo mesmo, gente. Esse povo que é um povo unido, um povo de cidade pequena, que todo mundo conhece todo mundo. E mesmo que fosse de cidade grande, eu acho que o coração do povo, quando acontece uma catástrofe, um problema na cidade dele, eles se unem realmente e fazem a diferença.
1: Pessoal, e um detalhe, aqui em Castro, onde está recebendo o material para doação, para levar para as famílias atingidas pelo tornado na região de Piraí do Sul, é aqui na Borracharia Buturi, amigo nosso, parceiro da Rádio Antena Sul, a Borracharia Buturi, aqui no Jardim das Araucárias, em Castro, ali na Avenida Rio de Janeiro. Então, ali que o pessoal está centralizando.
0: Pode levar lá.
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0: O que pode doar?
1: O pessoal está pedindo material de construção.
0: Construção.
1: Telhas, madeiramento, principalmente, lonas. E também quem tiver roupas aí, roupas em bom estado. Água, alimentos, para levar para as famílias atingidas. Ali foram mais de 500 pessoas atingidas pelo forte tornado, né, que atingiu a região ali do interior, área rural de Piraí do Sul. Então, aqui em Castro, o pessoal está concentrando ali as doações na Borracharia Buturi, que fica aqui no Jardim das Araucárias, ali na Avenida Rio de Janeiro. Chega lá, pode deixar ali com a equipe da Borracharia Buturi, que o pessoal vai encaminhar lá para Piraí do Sul.
0: Bom dia, Alvinho, bom dia, Márcio, eu não quero me identificar, mas e o ponto aqui na Vila dos Veigas?
1: Nada ainda?
0: Cadê? As crianças têm que ficar na chuva esperando o transporte escolar.
1: Eu já encaminhei isso aí pra prefeitura já há algumas semanas.
0: E a patrola aqui na Vila dos Veigas, nós estamos precisando.
1: Vamos passar novamente aí, tem que providenciar esse ponto mesmo, né? Um ponto pré-moldado, né? O que for mais fácil ali pra montar pro pessoal, né, Márcio? Pra ajudar essas famílias aí, as crianças aí ficam na chuva, complicado. Lá na região do bairro dos Veigas, então, o ponto de ônibus vamos cobrar novamente aí, passar pra prefeitura. 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
0: Às 12 horas mais 20 minutos, às 12:20, um rapaz é investigado pelo crime de tráfico de drogas e foi preso na cidade de Ipiranga, né? Essa ação é o desdobramento da operação deflagrada em junho, né? Para desarticular ali uma organização criminosa. Contou com o apoio da Polícia Militar. Celulares foram apreendidos durante os mandados de busca, gente. Polícia Civil aqui do Paraná, por meio da delegacia da cidade de Ipiranga e com o apoio da Polícia Militar, cumpriu hoje de manhã os mandados de prisão preventiva contra um homem de 32 anos, investigado pelo crime de tráfico de drogas. Essa prisão, ela foi realizada no município da cidade de Ipiranga e representa um desdobramento direto de uma operação policial deflagrada no mês de junho deste ano, que visa desarticular uma organização criminosa voltada ao comércio ilícito de entorpecentes na região. Durante a ação conjunta, as equipes deram cumprimento a dois mandados de busca e apreensão. Na residência do homem, o que foi preso, os policiais apreenderam ali um aparelho celular, né, em outro endereço pertencente a um segundo investigado no mesmo esquema. Foi cumprido nova ordem também de busca, resultando na apreensão de mais um telefone celular. Os materiais recolhidos subsidiarão a comunidade ou a continuidade dos trabalhos investigativos para mapear ali a atuação do grupo e identificar outros envolvidos. A delegada responsável pelas investigações, Ingrid Prioto, ressaltou o papel crucial, né, da colaboração popular no combate ao crime e reafirmou o empenho das forças de segurança, né, no município. Então é importante, é crucial, é importante a colaboração da comunidade com essas denúncias. 197, 181, as denúncias anônimas feitas pela população são ferramentas fundamentais para fundamentar nossas investigações, né, disse a delegada, e garantir a eficiência das ações policiais. A Polícia Civil, ela mantém o seu compromisso firme em inibir o tráfico de drogas e desmantelar grupos criminosos que tentam se estabelecer em nosso município, afirmou a delegada. A Polícia Civil aqui do Paraná reforça que informações e denúncias podem ser repassadas de forma totalmente anônima por meio do Disque Denúncia, que é o 181, pelo telefone 190 da Polícia Militar ou diretamente na delegacia de Ipiranga.
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0: Muito bem, senhoras e senhores, são 12 horas ou mais 20. 20. 20 o quê no teu aí? 25?
1: 25 já, Márcio.
0: Bateu então, né? Tem dia que eu tô meio cego, não repare. Uma mulher, Alvinho, veja bem, essa situação aqui, gente, quando você vê uma situação. Eu acompanhava agora esses dias, inclusive na televisão, eu via de um pai com uma madrasta que acabaram tirando a vida de um menino, de um guri, né? uma criança de 3 anos. E o pior de tudo, sabe o que que é? É que diante das ameaças, aquela mãe dessa cidade, em outro estado, que acabou o filho morrendo na mão da incompetente, da madrasta com o incompetente do pai, que não dá para chamar de pai, um cara que faz esse tipo de coisa, tira a vida de um próprio filho, né? Agora o que eu fico triste é que a criança, Alvin, ela tinha contado para a mãe que ela não queria ir para casa do pai, porque lá o pai batia na criança, sabe? Então tem que processar agora não só o cavalo do animal que fez isso com aquela madrasta, mas também a própria mãe que sabia disso e alega que, ai, diante das ameaças dele, eu fiquei com medo. Não tem que ter medo, gente. Esse negócio, o cara que manda recado se aprende uma coisa, o cara não faz. O cara que late é que nem esses cachorros sem vergonha que tá na rua, que pula nos outros e que você ameaça de pegar uma pedra e dar um corridão, ele corre. Tá? Então tem cara que é assim, tem cara que fica ameaçando o filho, fica ameaçando mulher, fica ameaçando, dizendo que vai tirar a vida disso, porque eu tiro aqui, porque eu faço aqui, porque eu não sei o quê, porque eu te mato, porque se você não ficar comigo, eu não quero mais que você fique com ninguém, nem eu, nem as crianças, não sei o quê. Rapaz, tem que denunciar. Olha aqui uma situação. Uma escola informou o conselho tutelar que uma criança de 6 anos apresentava marcas de agressões físicas. Aqui! Na cidade de Carambeí, a Polícia Civil, por meio da delegacia de Carambeí, prendeu na tarde de ontem, segunda-feira, essa mulher de 24 anos em flagrante, após a escola informar o conselho tutelar que a sua filha de 6 anos, ela apresentava marca de agressões físicas. Parabéns à escola que faz isso também. Percebeu alguma coisa de diferente com o aluno, com a criança, chama o conselho tutelar, vão para a delegacia, denuncia. Após o conselho tutelar comunicar ali o fato na unidade policial, uma equipe de policiais civis, né, realizou ali a detenção da suspeita, a qual foi apresentada à autoridade policial de plantão. Né? Em seu interrogatório, a genitora alegou que teria dado somente uma chinelada e que a criança teria batido a cabeça após se jogar na cama. Porém, a sua versão, né, não teria sido aceita ali, não teria sido, não bateu com as coisas. Pelos demais elementos, motivo pelo qual foi autuada em flagrante, permanecendo presa em virtude de audiência de previsão, né, de previsão legal para o ser arbitrado lá uma fiança pela autoridade policial para o crime. Na sequência, a mulher foi encaminhada à cadeia pública, está aqui em Castro, onde deve aguardar essa audiência de custódia. A Polícia Civil lembra, gente, colaboração da população com informações que auxiliem nas investigações e localização, seja de foragido, seja de pai, de mãe que bate em filhos, com machuca a criança. As denúncias podem ser feitas de forma anônima pelo 197 181, que é o Disque Denúncia, ou pelo 4232311738, diretamente à equipe de investigação.
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3: 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Ô Lourival, deixa eu só mandar, antes de falar o do Lourival, deixa eu mandar um abraço pro Turco que tá na escuta, Turco Marvá.
0: Abelha de ouro, abraço, abelha querido. Abelha de
3: ouro tá lá, né? Faceiro com o copão do Turco. Ô, copão do Turco é um sucesso. 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
3: 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Alô, Lourival, alô, Fernandinho, alô, toda a equipe. Grande abraço!
0: Márcio, o que mais tem de bronca aí? Como é que tá as ocorrências no relatório?
3: Tá feia a coisa.
0: Viu? Tem Ponta Grossa teve três achados, três óbitos aí, daqui mais pro finalzinho do relatório tem também.
3: Três mortos.
0: Teve três situações aí nas últimas 24 horas.
3: A civil também prendeu um condenado por diversos crimes na cidade de Carambeí.
0: Carambeí de novo.
3: Esse homem foi capturado na casa dele, escondido ao lado da cama ali do casal, sendo encaminhado na sequência para a cadeia pública aqui de Castro, onde permanece à disposição da justiça. Polícia Civil, ela prendeu, através ali da delegacia de Carambeí, um homem de 45 anos, em virtude de sua regressão de regime por descumprimento de medida cautelar em execução ali de pena. O que acontece? O mandado de regressão cautelar, ele foi expedido pela vara criminal de Castro em decorrência de diversas condenações criminais pelos crimes de posse ilegal de arma de fogo, ameaça a policiais militares, desobediência, além de estar respondendo a ação penal por ameaça e vias de fato contra a mulher. O homem foi capturado em casa escondido ao lado da cama do casal, sendo encaminhado na sequência à cadeia pública de Castro, onde permanece à disposição da justiça. A Polícia Civil reforça, solicita a colaboração da população com informações que auxiliem nas investigações e localização de foragidos da justiça. As denúncias podem serem feitas através de denúncias anônimas pelos telefones 197 da Polícia Civil, 181 do Disque Denúncia e pelo WhatsApp 4232311738, diretamente à equipe de investigação. 12:35. Um homem que entrou em confronto com a PM na cidade de Piraí do Sul, ele faleceu, foi segunda-feira. O Vitor Gabriel, né, Camargo Didres, de 22 anos, ele estava internado em estado grave desde o último dia 5 de agosto. Esse homem, 22 anos, identificado como Vitor Gabriel Camargo Ditres, ele entrou em óbito na data de hoje, após... Esse menino não tinha morrido, Alvinho?
0: Estava internado em estado grave.
3: Estava em estado grave, pois é, a informação que chegou aqui, inclusive, para nós, é que ele...
0: A primeira informação que era... Que foi um óbito.
3: Tava um óbito.
0: Mas não,
3: foi... Mas ele estava internado, não. Esse menino entrou num confronto lá com a Polícia Militar de Piraí do Sul, ele entrou em óbito hoje, após estar internado em estado grave, desde o último dia 5 de agosto. O Vitor teria sido abordado ali na cidade de Piraí do Sul após

0: ser envolvido, o seu envolvimento num roubo de um veículo. O mesmo acabou investindo contra os policiais militares que reagiram à injusta agressão, baleando o mesmo. Um policial também foi alvejado na mão durante o confronto. Ambos foram socorridos pelo SAMU, sendo que o policial foi encaminhado à casa hospitalar, mas já recebeu ali alta e passa bem. Já Vitor foi encaminhado em estado grave até o Hospital Regional Universitário de Ponta Grossa, onde ficou internado desde o dia 5 até hoje, quando acabou entrando em óbito. O corpo foi recolhido ao IML e posteriormente será liberado à família aqui em Piraí. Aí do Sul, Álvaro Filho.
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0: Muito bem, muito bem, muito bem. Mandar mais uma vez um abraço para Maristela, a Mari da Ótica
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1: Total.
0: Gente, são 12 horas mais 38 minutos, um homem é morto a tiros dentro de um estabelecimento comercial na cidade de Imbituba. Quando a equipe chegou ao local lá, os policiais profissionais, inclusive do SAMU também, já realizavam ali o atendimento, porém a vítima não resistiu aos ferimentos. O homem, ele apresentava aproximadamente 5 perfurações provocadas por tiros. Uma noite de violência terminou em homicídio na cidade de Imbituva. Esse homem, identificado posteriormente como Ademar Silva, que era morador do bairro Brasília, ele morreu após ser atingido por diversos disparos de arma de fogo dentro de um estabelecimento comercial. Segundo informações do 8º grupamento ali, da Polícia Militar, foi acionado por volta das 21 horas e 30 minutos, quando a equipe chegou ao local. Os profissionais do SAMU já realizavam o atendimento, porém a vítima não resistiu aos ferimentos. O homem apresentava aproximadamente 5 perfurações provocadas por tiros. As imagens de câmeras de segurança e relatos também de testemunhas indicam que 2 indivíduos chegaram ao estabelecimento em uma motocicleta preta. O passageiro, usando um capacete, desceu da moto, entrou no local e efetuou vários disparos contra Ademar. Logo depois, ele retornou para a motocicleta e fugiu com um comparsa, né? Durante a madrugada, ainda teria sido efetuado um disparo para o alto. O cara saiu e ainda fez um disparo para o alto. Pouco depois, uma motocicleta, uma Honda CG 150 Titan de cor preta, foi localizada abandonada em uma estrada rural no sentido da localidade ali de Cachoeirinha. O veículo apresentava indícios de tentativa de incêndio no tanque de combustível e foi recolhido para a delegacia da Polícia Civil. E as equipes da Polícia Científica, do Instituto Médico Legal e Polícia Civil estiveram, claro, no local. As investigações agora buscam identificar os autores e esclarecer também a motivação do crime, Álvaro Filho.
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0: 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Boa tarde, como é que tá o povo aí? Alô, gente, obrigado. Alô, Regina, alô, Andréia, alô, Felipe, Lucas, Wizi, a Jéssica, o Vinícius, todos ligados com a gente. 1244, subtenente do 13 BIP é encontrado morto em Vila Militar. Ele é identificado, o Fernando Hamilton Klossowski. Ele tinha 48 anos. Ele foi encontrado sem vida dentro de uma residência na manhã desta terça-feira. O Fernando Hamilton, né? De 48 anos, ele foi encontrado morto na Vila Militar do 13º Batalhão de Infantaria Blindada em Uvaranas. A ocorrência ela foi registrada na manhã de hoje, terça-feira, e de acordo com as primeiras informações apuradas, né? O subtenente, ele foi encontrado dentro de uma das residências com um tiro na cabeça. A ocorrência foi atendida pela equipe do SAMU, Polícia Militar, Polícia Criminalística e Corpo de Bombeiros. O Instituto Médico Legal de Ponta Grossa também esteve presente, né? No local, para fazer o recolhimento do corpo, que deve ser agora investigado pela nossa gloriosa Polícia Civil, com os trabalhos também da Polícia Militar, para descobrir o que realmente aconteceu, né? Tá aí o subtenente Fernando Hamilton Klossowski, 48 anos, foi encontrado morto na Vila Militar do 13º Batalhão de Infantaria Blindada em Uvaranas, Ponta Grossa, com um tiro na cabeça.
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0: 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Álvaro Filho, são 12:46.
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0: Um homem é encontrado morto no centro da cidade de Ponta Grossa, ele foi identificado. Leandro Angieski, de 28 anos, encontrado morto próximo à cancha acústica. Até o momento, não há informações sobre a causa da morte. Esse homem em situação de rua que foi encontrado morto próximo ali à cancha, ou à concha acústica da cidade de Ponta Grossa, ele foi identificado como Leandro Angieski, de 28 anos. Ele foi encontrado morto na manhã de hoje no centro de Ponta Grossa e, de acordo com as primeiras informações apuradas, né, apresentava sangramento na região das vias aéreas. A equipe do SAMU esteve no local, constatou o óbito, a polícia militar também esteve presente para isolar ali o local onde o corpo foi encontrado e também registrar o boletim de ocorrência. Por fim, a equipe da Polícia Científica também esteve no local para realizar a perícia e o recolhimento do corpo ao Instituto Médico Legal na cidade de Ponta Grossa. Até o momento não há informações, Alvinho, sobre a causa da morte deste rapaz. 12:48. Um homem em situação de rua, então, foi encontrado ali morto próximo à concha acústica em Ponta
1: Grossa. Lá no centro de Ponta Grossa, né?
0: Um grupo também foi preso, Alvinho, após esfaquear um homem e incendiar a casa.
1: Ah, é aquela situação que nós passamos ontem. Acharam os indivíduos, então? Localizaram?
0: O crime que aconteceu durante a madrugada, um veículo roubado foi encontrado, incendiado. A Polícia Militar do Paraná, por meio do 1º Batalhão da Polícia Militar, prendeu 4 suspeitos de envolvimentos em uma tentativa de latrocínio registrado na madrugada de ontem, segunda-feira, no bairro Contorno, na cidade de Ponta Grossa. Essa ocorrência teve início por volta das 4:30, quando as equipes da PM e do Corpo de Bombeiros prestaram apoio ao serviço de atendimento móvel de urgência, o SAMU, no atendimento a uma jovem de 25 anos. A vítima foi encontrada ferida com golpes de arma branca no pescoço após 3 indivíduos atearem fogo à residência, né? Roubaram um celular, outros objetos de um veículo, um Volkswagen Gol. O jovem foi socorrido e encaminhado a um hospital. As equipes policiais então iniciaram as diligências imediatamente. Por volta das 16:30, o trabalho conjunto entre a agência local de inteligência e a equipe de rádio patrulha levou à localização, né, de um dos suspeitos, de 18 anos, do bairro Larias. Segundo a polícia militar, ele confessou participação no crime e foi encaminhado à quarta central de flagrantes. Durante a noite, os policiais receberam informações de que o Volkswagen, o Gol roubado, estaria sendo incendiado nas proximidades da Avenida Eusébio de Queiroz, ali no bairro Caracará, em uma estrada de acesso a uma fazenda da região. Com o apoio de informações do serviço de inteligência, né, as equipes também identificaram ali uma residência nas proximidades onde estaria um dos envolvidos e peças retiradas do veículo antes de queimarem o carro. No local, 2 homens, um de 20 e outro de 25 anos, foram encontrados, né, queimando ali as placas do carro roubado em uma churrasqueira, e durante as buscas na residência, os policiais localizaram 81 invólucros contendo ali substância a cocaína, meu filho, preparadas para venda, duas balanças de precisão, dois simulacros de arma de fogo e outras peças do veículo. Ainda durante a ocorrência, os policiais conseguiram identificar o paradeiro de um terceiro envolvido. O homem de 19 anos foi localizado em uma residência no bairro Larias. Com ele foram encontrados o celular e outros objetos pertencentes à vítima. Os três suspeitos foram encaminhados à quarta central de flagrante, junto com os entorpecentes, simulacros e demais objetos apreendidos para os procedimentos cabíveis. Foi tudo pra cadeia, Irving.
1: Então, pessoal, o trabalho é grande da Polícia Militar, Polícia Civil.
0: Pegou todo mundo. Socou lá na cadeia.
1: Positivo. Tá. 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
0: Tudo bem, senhoras e senhores, 12 horas mais 53 minutos. Quero registrar aqui, Alvinho. Eu conversei com ele, muito simpático, muito querido, gente boa, esse casal maravilhoso. É, a doutora Ross, doutor Paulo.
1: Sim, um abraço, né, queridos.
0: São oftalmologistas.
1: Exatamente.
0: Uhum. Eu escuto sempre nós, até inclusive tô para ir aí na casa da senhora e do senhor, o seu Paulo e a doutora Rosa. Quero ver se consigo ir hoje, no máximo amanhã de manhã.
1: Que joia.
0: Um abraço para vocês, muito obrigado. Ele esses dias disse que ele tava vindo, acho que lá de Ipiranga ele tava vindo.
1: Escutando nós.
0: Vinha escutando. Ele falou: Márcio, tô na estrada, tô escutando, a doutora tá lá também, tá
1: obrigado,
0: na casa,
1: pessoal.
0: Tá escutando, tão ouvindo a gente. Muito obrigado, um carinho especial para esses profissionais.
1: Que joia. 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
1: 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Márcio, o pessoal mandando mensagem aqui com a gente, bastante mensagem chegando. Mandaram uma reclamação aqui com relação ao concurso público específico para o Socavão e não são chamados. Diz que foi feito um memorando a pedido pelos dirigentes do Pátio do Socavão, foi entrado em contato com o RH da prefeitura e disseram que vão chamar, mas está uma dúvida ainda, está bem complicada a situação. Diz que ia ter um outro concurso, mas acabaram chamando pessoas de cargos comissionados. Está uma situação ali desencontrada, o pessoal não está achando justo. Eu vou estar mandando essa mensagem, repassando aqui pro Rick, o pessoal pediu para não se identificar, mas vou estar passando essa demanda aqui com relação ao concurso público lá pro Pátio do Socavão. Acredito que seja por obras do Socavão, né, Márcio? Pelo que o pessoal tá falando aqui.
0: É, pelo que eu entendi, o pessoal não foi chamado.
1: Não foi chamado. Não foi chamado. Comissionados, uma coisa assim, né?
0: Mas eu acho que tem uma validade do concurso, né?
1: Sim,
0: tem que saber
1: mas
0: quanto
1: eu tô repassando já pro Rick aqui. O Rick tá online aqui no WhatsApp, o Ricardo, que é o secretário de governo. Tá repassando para ele aqui, com certeza já vai verificar com o RH.
0: Se tá valendo, o pessoal, né, vai chamar.
1: Exatamente.
0: Tem que chamar.
1: O pessoal mandou aqui, ó, que não quero me identificar, mas quero parabenizar o Conselho Tutelar de Carambeí, que tomou essa atitude ali com relação à criança ali, né, sobre maus tratos. Sim. Ali. Ó, aqui em Jaguaraí vai acontecer um caso, com o meu filho de 8 anos, foi acionado o conselho, a secretaria também para tomar providências e nada foi feito, foi na área rural, o pessoal fazendo desabafo aqui, pediu para não se identificar, parabenizando o Carambeí, mas disse que aconteceu uma situação parecida em Jaguaraíva, foi acionado as autoridades, mas disse que não teve retorno. Então o pessoal aqui comentando, Márcio.
0: Tem que cobrar, tem que ir na delegacia, tem que ir no conselho tutelar, se é uma situação que envolve conselho tutelar, tem que cobrar providências, vai lá, cobra o pessoal do conselho, ou vai direto na delegacia, fala com o delegado, pede uma audiência com o delegado, ou se tiver aqui no fórum, vai, fala com o promotor, se vira, gente.
1: Exatamente.
0: O que não pode deixar é as coisas ficar, principalmente nessa questão de violência.
1: Criança, tudo.
0: Onde envolve criança.
1: Meu Deus, gente.
0: Que criança é indefesa. Os direitos da crianças, direitos, como os direitos que existe hoje de proteção à mulher, né? Então você tem que proteger a criança, a mulher também, muitas vezes indefesa, a criança, muitas vezes indefesa, queira ou não queira, não adianta. O homem, ele tem os problemas dele e o homem, normalmente, a maioria dos problemas que gera a violência vem do homem, das confusão do homem dentro de casa, seja com a mulher ou seja com as crianças. Por isso que quando se tem um fiozinho ali, tem que se investigar, tem que se olhar, tem que se preocupar, principalmente com criança que sofre maus tratos.
1: Positivo. Pessoal, aqui o Pedro lá do Agudos está com a gente. Verdade que vai ter eclipse amanhã, vai ficar tudo escuro, 3 dias? Não, vai ter eclipse, mas é lá no hemisfério norte, Europa, América do Norte, pra nós aqui não vai aparecer.
0: Só na luneta.
1: Não, pra nós não vai aparecer. Esse eclipse solar vai ser visível apenas no hemisfério norte, lá América do Norte, Estados Unidos, Europa. Pra nós aqui não vai aparecer, pessoal. Pode ficar tranquilo, não vai ter eclipse de 3 dias aí. Deus abençoe vocês, pessoal. Forasteiro, amigão nosso, tá por aqui.
0: Ei,
1: a Fernanda, a Fer querida lá da Paina, um abraço,
0: Fer.
1: Obrigado, né? Escuta todos os dias a Fer. Um beijo, todo o pessoal aí da Paina na sintonia, sempre com a gente. Um abraço também aqui pro nosso amigão Pedro Carvalho, também tá por aqui. A Iva também, querida, um beijão, Piraí do Sul. Abraços também aqui pro Roger, também tá na sintonia. A Ana Maria também tá com a gente, ó, pessoal, cobrando aí o ponto de ônibus ali, lá na região da Berta Grande também, tem 7 crianças lá. O pessoal tá na chuva, o pessoal cobrando ponto de ônibus, ponto de ônibus, né, cobertura pras crianças na região da Berta Grande, Guararema. Diz que tá bem complicado aí, o pessoal pedindo urgente as providências. Luizinho tá com a gente, Passo dos Bois tá na sintonia. E mais uma mensagem, Vila dos Veigas também. Cadê o ponto de ônibus pras crianças aqui na Vila dos Veigas? O pessoal tá cobrando já faz dias aí, vamos tá encaminhando novamente as autoridades aí do município pro pessoal providenciar essa demanda pro pessoal. Hélio Joel, bairro Contorno, Ponta Grossa, também tá por aqui, um abraço. E rua Jair Rolim de Moura, muitos buracos, cadê aí o tapa-buraco na Jair Rolim de Moura? O pessoal tá cobrando também buracos na entrada da cidade aqui, Márcio, no viaduto ali na frente da bota, tá uma buraqueira ali pra quem chega dentro da cidade, o pessoal tá cobrando providências também da prefeitura com relação à entrada ali da cidade, o pessoal mandou mensagem aqui agora há pouco.
0: Muito bem, gente, são 13 horas, eu vou embora.
1: Pontualmente, não dá mais tempo, Fechou, Márcio? 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
1: Um abraço pro Reginaldo, um abraço pro Alessandro, pro Miguel, pra toda a equipe que tem o gerentão Reginaldão.
0: Abraço, Lins Materiais. Moacir Donizete tá com a gente, Jaguariaíva, chama o Chico Alvinho, mandou pra nós aqui, frio em Jaguariaíva. Um abraço, pessoal querido de Jaguariaíva. Não dá mais tempo, uma hora e um minuto, pessoal, no oferecimento, então, de Supermercado Risolar, Grupo JMR Pré-Moldados e Concretos, Farmácia Serena, Chame o Chico Aplicativo de Transporte, Lins Materiais de Construção, Honda Tibas de Motos, Concessionária Honda, Óticas Benocle, RR Serviços, RR Escavadeiras, Luz e Brilho, Manutenções Elétricas, Suprimax e JH Segurança. 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Valeu, Márcio, valeu, pessoal.
1: Abraço, gente, até amanhã, tchau.
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23: Atenção para o top de 5 segundos. 5.
24: Aí eles estão chegando agora, né?
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24: Apaixonados coisa, né? Por rádio. 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
23: E o Lazzarini.
24: Eles estão aparecendo agora. E a Rádio Tena Sul FM, orgulhosamente ou não, passa a apresentar o programa Dose do Rádio. É maravilha! Começamos mais uma tarde, senhoras e senhores. Está aberto praticamente a sessão. Já começou o debate, começou a campanha.
0: as campanhas estaduais. Eu tô recebendo todo mundo lá em casa. Vamos todo mundo pro interior. Os candidatos que vão pedir voto. Não esqueço de levar pão. Não esqueço de levar o café. Não esqueçam de liberar a mistura, a mistura. Começou, gente. Tá largada agora da temporada. Toma lá da cá. Nunca aparece. E quando aparece, parece que visagem. Agora vão aparecer. Agora vão vir todo mundo. Ai, agora, seu amigo. Vem aqui, por favor. Ui, tu pai, como é que tá?

0: Um momento com a Brasília. Que saudade que eu tava de você, meu querido. Bom, pessoal, vou parar. Não é nada pessoal, viu? Estamos começando mais um programa Dose Especial, hoje, terça-feira. É. Ah, não, diga que eu não tô. Não, não. Manda deixar o santinho, eu não quero. É. Ah, tá. É o frio. É o frio do Paraná. Ei, maravilha, vambora, gente, tá na hora. Hoje é terça-feira, dia 11 de agosto. Está começando o programa Mais Dose no Rádio. Alegria pra você! Vambora, gente, porque hoje é terça-feira ainda, não foi, não sei se vai, não sei se fica. 13,5 graus é a temperatura agora na região dos Campos Gerais. A máxima deve chegar a 15 graus, duvido. A mínima foi de 8 graus. Não estava acordado para ver. 22 graus a temperatura para amanhã, a máxima. E a mínima será de 10 graus. Não chove hoje, segundo as informações do Sistema Meteorológico do Paraná, o Cimepar. Essa previsão é de alegria no programa Mais Dose do Rádio. E a partir de agora você mandando seu áudio para o 98409-1431.
1: Após o sinal, diga seu nome. De onde
0: está
1: falando?
0: CNG vai asfaltar. O ouvinte manda na tarde 102,7.

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1: 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Hora certa, 1h23. 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
1: Hoje, dia 11 de agosto, terça-feira, 2026. Vamos ao calendário de pagamentos. Atenção, aposentados. Para o calendário de pagamentos, aposentados, 25 de agosto, finais 01. Bolsa Família, 18 de agosto, finais 01. Mega Sena, sorteio hoje, terça-feira, dia 11. Estimativa do sorteio e do prêmio é de 3,5 milhões de reais. Você ligado na Antena Sul FM, atenção para mais uma informação para você que está ligado na tarde 102,7. Calendário eleitoral 2026, datas importantes, 20/6 a 5/8, convenções em andamento. Até 15 de agosto, registro de candidaturas. 16/8, início da campanha eleitoral. 28 de agosto a 1º de outubro, propaganda no rádio e também na TV. O dia 4 de outubro é o dia do primeiro turno. Dia 25 de outubro, segundo turno, se houver. Notícias e informações para você no rádio acontecendo. Cotação do dólar agora R$ 5,16. Tempo bom na região dos Campos Gerais. Não chove, segundo as informações do Sistema Meteorológico do Paraná, o Cimepar. 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

0: Boa tarde, meu Paraná querido! Ei, maravilha, vamos acelerar, gente, tá na hora. Hoje é terça-feira, não foi, nem foi, não foi, ficou terça-feira. E aí, como é que tá? Como é que tá? Tá atrasado, tá atrasadinha, tá atrasadão aí. Vambora, gente, tá na hora de deixar as crianças na escola, na creche. Tá na hora de deixar as crianças no CBEI. O ouvinte fala na tarde 102 junto com a gente e é uma festa tremenda. Esse programa é uma bagunça. Deixa eu mandar um abraço pro Marquinhos Serviços que está ligado na Antena Sul. Oh, maravilha! Quem tá ligado na programação Giliezer. Seco, seco, seco, seco, seco. Não gasta o seco, né? Tá gordinho. Perguntando que horas é. É que horas. Que horas é, não? Que horas é? Você vai ver, seu. Que horas é? Você vai ver, Giliezer. Vamos lá. Que horas são na Itália? Um amigo dele viajou pra Itália. Ele tá preocupado com o horário lá na Itália. O amor, né? A gente tem pessoas que... O amor vai longe, até do outro lado do Atlântico. Agora são 18 horas e 27 na Itália. Programação Antena Sul FM, a rádio que vai mais longe. Alô, você está na Antena Sul? Programa é Dose.
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0: Vamos atender um ouvinte mais doceiro do rádio brasileiro. Você fala na Antena Sul. Boa tarde, alô.
2: Maicon.
0: Oi.
2: Cheguei, Brasil. Puta frio que tá, Maicon.
0: Não, peraí, o que que você falou? Não. O que que a senhora falou aqui no rádio? O que que senhora, dona Irma? O que que a senhora falou? Peraí, vamos voltar aqui, volta aqui, aí.
2: Ei, Brasil.
0: Isso.
2: Puta frio que tá.
0: Não pode falar esse tipo de coisa. Dona Irma, como é que tá? Tá frio em Timbaji? Tá um puta do frio, então, é.
2: Fazendo um bolo? Ah. Porque não adianta amassar pão, porque não cresce. Demora um século. Michael, não deixe chover mesmo, Michael, no céu, com o varal cheio de roupa pra secar.
0: Dona Irma, você tem que fazer uma inalação, tá meio fraco a tua. Como é que fala o seu fôlego?
2: Porque desde que eu lavei, não consegui secar a minha roupa, já faz acho uns 2 dias. Hoje eu deixei lá no vento, que ele que se encarregue.
0: Ó, tem que pedir pro senhor, seu marido, pra ele comprar uma secadora pra senhora. O que que você acha?
2: Pois olha, você deu razão.
0: Sim.
2: Agora eles vêm.
0: Agora eles vêm.
2: Agora eles acham os pobres. Espero que os pobres tenham consciência. Por... E façam o que eles merecem. Boa tarde, aqui é a Irma de São Bento.
0: Ai, agora eles vêm, né? Captou a minha mensagem, minha amiga. Ó, velho guru. Estamos chegando, gente. Eu quero pedir para todos os candidatos que forem para a região aí pedir voto. Se for lá em casa, na casa do pai, leve o café e leve também. Mas tô falando sério, tem um monte de amigo candidato aí, deputado. Leve o café, por favor, leve o café. E já leve as propostas, vamos direto no assunto. Você tá ligado na Antena Sul FM do programa Mais Dose do Rádio, alô.
3: Aí o famoso macarrão com charque.
0: Oh, meu Deus do céu, macarrão com charque, é igual caviar. Nunca comi, só ouço falar. Programação Antena Sul, vamos atender esse ouvinte. Pera aí, vamos atender esse ouvinte porque possivelmente tem gente ouvindo a gente e eu quero que seja especial. Coloca uma trilha especial pra gente falar com o seu ouvinte. Fala comigo, boa tarde, alô, você está na Antena Sul. Qual o seu recado? Esse recado vai romper as barreiras ou talvez até vai atravessar o Oceano Atlântico em busca daquele seu amigo que está viajando e talvez nem mandou uma mensagem para você. Fala comigo, pode desabafar no programa Mais Dose, Geliezer Azambuja.
4: Viu? Maico.
0: Oi.
4: Tava lá na Cougar hoje cedo, daí o Dida pegou e... Nós tava conversando lá, né? Tá dizendo que ele não sabe da onde que eu...
0: A saudade tá batendo, né? Mas assim, vamos continuar ouvindo seu ouvinte que está desesperado para falar aqui na Antena Sul colocar em evidência aqui no canal da 102,7. Peço licença ao Álvaro Teles, ao César Teles, porque nós vamos agora continuar com essa reflexão amorosa.
4: Da onde que o Igor sabe tanta coisa que ele tá contando lá? Daí eu falei, ah, certeza, né? De certo, ele pesquisa tudo antes pra ele ficar falando aquelas coisas. E daí ele tá querendo falar bonito, né? Diz o Dida que ele não sabe. Bom, semana passada não sabia nem falar. E o Dida falou que quando ele não tá na casa do Dida, ele tá pros bar, como é

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3: Daqui a pouquinho, Antena Esporte para você, aqui na sua tarde, Antena Sul, porque agora a gente vai de previsão do tempo. Previsão do tempo, 1:46, 1:46. A previsão do tempo da tarde de hoje, 14 graus agora. Máxima deve chegar a 15 graus, mínima foi de

0: 8 graus na madrugada, amanhã 22 graus, mínima de 10. Sem previsão de chuvas para hoje, terça-feira, e amanhã, quarta-feira. Previsão é de chuva para quinta, sexta, sábado. 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

Antena Sul FM, você ouviu Richie e Menina Veneno, Capital Inicial, João Bosco e Vinícius, Ícaro e Gilmar com Lanternas Afogados. Já já tem o voo 1027. Você fazendo voo diretamente pro passado com as melhores músicas.

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0: registradores. Voo 1027. Pela rádio que vai mais longe, tem Bon Iver, tem Queen, tem Tina Turner e Lionel Rich. Tudo isso na sua tarde mais dose do rádio. Aperta os cintos. 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
0: Previsão do tempo. Temperatura na região dos Campos Gerais, 15 graus. Segundo as informações do Sistema Meteorológico do Paraná, não existe previsão de chuvas para hoje. E nem amanhã deve chover. Quinta-feira, sexta e sábado. Informação do CIMEPAR.
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0: 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Na sua tarde que vai mais longe, essa é a 102,7. A rádio Antena Sul FM traz as informações. Vamos começando pelo campeonato para. Vamos falar somente do campeonato brasileiro. Bom, dia 15. Sábado, 18:30, tem Atlético Paranaense e Bragantino. Notícias do rádio acontecendo para você. O Atlético Paranaense que está em terceiro com 40 pontos. E o Palmeiras? O Palmeiras está em primeiro com 48 pontos. E o Palmeiras, portanto, é com 48 pontos, liderando o campeonato brasileiro na primeira colocação. Notícias do rádio acontecendo pela 102,7. Ainda no sábado tem no Maracanã, Fluminense e Palmeiras, portanto, às 16:30, a bola rola lá no Rio de Janeiro, que continua lindo. O Palmeiras, do meu amigo lá do Rodolfo Regatieri, e também de quem mais? Do Giliângelo Azambuja, esse é o Palmeiras, né? Tem muitos palmeirenses aqui na cidade de Castro, do Rogério Rodrigues Figueiró. Que tal? Vai enfrentar o Fluminense, portanto. Já o São Paulo, do meu amigo Augusto Beck, do Guto, vai enfrentar o Coritiba, do seu Alderico, lá do Abapã, no Murumbis, lá em São Paulo, às 21 horas. Eu acho que vai dar São Paulo, infelizmente. Bom, na Arena Condá, o Chapecoense vai enfrentar o Bahia, às 11 horas, portanto, no domingo. São Januário será palco de Vasco e Santos. O Santos, do meu amigo e irmão, seu Sidney Vuelner, lá do Abapã, lá na verdade, lá da Gil Sul, é o Santos que vai enfrentar, portanto, o Vasco. O Vasco do Claudinei Lazzarini, que é proprietário de uma leiteria lá no Abapã. Conheço bem, meu primo. E aí? O Atlético Mineiro vai enfrentar o Grêmio do nosso diretor-geral Álvaro Teles. Já o Flamengo enfrenta o Mirassol no domingo. O Vitória enfrenta o Botafogo do psicólogo Caido. E o Corinthians, o meu amigo Dida Arapotil, que liga lá da Kugler, vai enfrentar no domingo às 19:30 o Cruzeiro. O Internacional vai lá no Beira-Rio enfrentar o Remo. Na segunda-feira esse jogo acontece às 20 horas. Notícias do esporte, Antena Sul FM. Tudo pra você.

Senhoras e senhores, apertem os cintos porque o voo 1027 está prestes a decolar no seu rádio. Encontro total e fenomenal com as melhores músicas em 102 Antena Sul. Música, entretenimento e alegria para você no rádio. Vamos falar dessa música. Rádio Gaga, Radio Gaga, uma homenagem crítica ao rádio, refletindo nostalgia pelo seu papel cultural e emocional diante do avanço da mídia visual. O rádio está com você em todos os momentos. Essa música foi escrita não pelo Fred Mercury, mas pelo baterista, o Roger Taylor, e foi lançada em 1984. Eu não era nem nascido, senhoras e senhores. Era um anjinho. Eu sou de 85. Aperta o cinto. Aumenta o volume. Porque o voo 1027 está no ar com a banda Rainha. De volta ao passado. Manter a sua FM.

0: diretamente da Inglaterra. Vamos para o ano de 1976. No voo 1027, da Inglaterra para a Alemanha, com Bob I Am, aqui na sua tarde mais nostálgica do rádio.
1: Enquanto isso, na sala de justiça.

Antena Sul FM, você ouviu o super clássico 1974. Alemanha, voltamos para os Estados Unidos da América, com ele que faz sucesso até hoje, amigo pessoal de Michael Jackson, cantor e também compositor Lionel Richie. Você ouve agora, aqui no Voo 1027.

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2: 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Boa tarde.
4: Aqui, se os candidatos vêm pedir voto, Marco, pode trazer o café, o leite, só que ele vai só tomar e vai sair correndo daqui.
2: Por quê?
4: Porque a passarela do Jardim Bela Vista, nada.
2: Nada?
4: Aí que nós vamos pegar o caboclo, e se vem aqui, vai sair correndo.
2: O que você é sem Jesus? Nada, nada, nada. O que eu sou sem Jesus? Nada, nada, nada. É isso aí. Arrepiaga, rapaziada. Vamos cobrar e depois vamos, sei lá. Vamos lá. Quem tá ligado junto com a gente no programa Mais Nós do Rádio, fala comigo, meu amigo Ailton, lá de Palmeiras. Tá almoçando agora, Ailton? O que que tem nesse prato aí que você mandou a foto pra gente? Meu Deus do céu. Eu reclamando que eu tô aqui na rádio falando com dor de garganta? Mentira. O Ailton tá num banhado, não é nem lodo, é banho. Rapaz do céu, como diz meu amigo Julinho lá da, lá do amigo do Ronaldo. Rapaz. Júlio. Rapaz do céu, Júlio do céu. Olha, o Ailton lá de Palmeira, eu não sei, deve ser palmeirense, tá trabalhando, cavocando lá, buraco nesse frio danado e com chuva. Ou parou de chover aí em Palmeira? Inclusive o Cimepar não sabe mais de nada, se é chuva, se é sol. Misericórdia. O que que tem nesse almoço? Almoçando agora, boa tarde.
5: Aí o famoso macarrão com charque.
2: Ô louco, macarrão com charque, charque de cavalo. O programa é Dose, todo mundo aqui, alô dona Irma São Bento, o Ailton de Palmeira, o meu amigo também ouvinte aqui da Bela Vista, o Mike Tyson do Bela Vista, é o Luiz Carlos, obrigado pela audiência, quem tá ligado também na tarde cedo hoje é o como é que é o nome mesmo teu? Ah, Giliezer. Mais ouvintes ligados na programação, alô! Boa tarde, quem tá falando diretamente de Piraquara, tá preso lá, fala comigo na Antena Sul FM. Diretamente do desmanche do Baili, atenção todas as viaturas, alô Cidinho, Policy, Policy, fala comigo na Antena Sul. Meu amigo meu tem desmanche ali no Baili. Fala comigo na rádio que vai mais longe, proprietário desse, dessa mecânica renomada que Castro conhece, que o Paraná conhece, que só o Brasil um dia vai há de conhecer. Boa tarde. Oi.
5: Tarde, bom.
2: Tudo bem.
5: Tô desouvido, ligado no sequinho, ouvi você falando aí, parece que tá meio ruimzão, a garganta foi pro pau.
2: Ah, vai tomar banho, rapaz. Você vai ver o que foi, você vai ver. Você me aguarda aí. Se for bem homem, aguarde hoje aí, rapaz. Me aguarde aí que eu quero conversar com você de perto aí. Cara de cueca. Alô? Fala comigo.
5: E toca um troço bom pra esquentar esse frio lazarinchado que tá aqui, puta la vida, cara.
2: O frio é do sul, maravilhoso do nosso Brasil. Boa tarde, Dick, vigarista, ligado na tarde 102,7.
6: E não tem colírio, usa óculos no escuro.
2: Abraço pra você, viu, Dick?

0: Donizete, vem aqui, Donizete, vem me dar um abraço aqui.
1: Isso, meu querido, um abraço pra você, pra toda a sua família, como é que você está? Tá animadinho? Tá melhor? Sarou? Não sarou? Daqui a pouquinho o áudio inteiro teu, tá bom? Não deu tempo aqui de... Doni, daqui a pouquinho a gente ouve nosso amigo Donizete diretamente de algum lugar do Brasil.
0: Alô, rapaziada da rodagem, obrigado pela audiência, essa é pra vocês, alô, Doni!

0: Antena Sul, boa tarde, 2h39. E o sucesso não para na sua tarde que vai mais longe. Mais músicas na sua tarde, Antena Sul. O programa é Dose.
1: Ô, potência!

Antena CFM, você ouviu Daniel Alguém, Chris Ralph, Nova York e também Chitãozinho Chororó, Zezé de Camargo, Luciano e Leonardo, Temporal de Amor. Voltamos já na Antena Sul.

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0: talvez o seu gerente do banco falou, tá no vermelho, mas é farol, né? E aí, tudo certinho? Então aumenta o volume. Vamos acender os faróis dentro de instantes. Sucesso do Tim Maia dos anos 80, no som de Jota Quest.
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0: bom aí também?
1: Eu tô.
0: Ah, que bom que tá bom aí também.
1: Eita,
0: aqui também
1: coisa, tá bom. É bom,
0: então,
1: né?
0: Tá bom também. Fica bom assim quando tá bom aí.
1: Fica
0: também.
1: Ótimo.
0: Aqui tá bom também, né? Então tá bom.
1: Tá bom.
0: Tudo é bom. Tudo é bom.
1: Tudo de bom, então, tudo de bom. Vamos lá, gente. Alô, você está na Antena Sul FM, da rádio que vai mais longe. Fala comigo.
2: Fala comigo, vai.
1: Essa é a Antena Sul. Alô, Donizete, cara de chiclete.
3: Lazzarini.
1: Fala, meu querido.
3: Está, tudo
1: boa
3: bem,
1: tarde.
3: Tudo bem.
1: Vem aqui me dar um abraço.
3: Falando e no programaço, marcando presença.
1: Que maravilha. Com o Donizete.
3: Donina, escuta por cá, positivo. Um abraço com dois braços e uma perna de mão que liga a depressão. Um abraço de motoqueiro por trás, não sei mais que eu.
1: Ué, pô. E o Donizete será abençoado. O que Jesus vai derramar o seu poder. Vai, derrama, Senhor. Derrama, Senhor. Derrama sobre o Donizete o seu amor. Ah, Donizete, vocês precisam rezar, vocês precisam ir. Vocês precisam ir pra igreja, pesada. Alô?
3: Ô, Michael, parece que você é friozinho aí, cara. Tá. Não tá escutando, que tá baixinho o rádio, mas tô escutando, hein?
1: Lá vem.
3: Você tá meio rouco.
1: Ah.
3: Parece que fizeram.
1: Ah, meu Deus, eu falo pra vocês. Cadê o João Shot? João Shot traga água benta. Mas já peço um caminhão pipa de água benta pra esses meninos aqui, João. Os meninos não tem jeito, tá, rapaziada aí. Pois é, bem, o Donizete, o Dick já é avô, já tá de barba branca, nem cabelo tem mais, é vô, fica falando, o Donizete já é já é pai, já é pai, Doni. O Donizete já, enfim, vamos falar pouco, senão o Donizete vem aqui, daqui a pouco ele pega aquela caminhonete dele, agora é uma caminhonete cinza, como que é o nome? Frontier Attack. Daqui a pouco ele vem buscar um chaveiro de madeira aqui da Rádio Antena Sul, daí pronto. Fala comigo, alô.
4: Vamos dizer aquela mulherzinha da Maxi Tango, um beijo, R$19,90.
1: Um abraço de Zanacima.
4: Maxi, me encheu o saco aqui, nem perca tempo.
1: Já é com Deus, Zanaciminha. Grande parceira da Rádio Antena Sul por muitos anos aqui, viu? É, família Salim, grande abraço.
4: Aqui não é boteco pra ficar batendo papo, aqui é pra trabalhar. Só vem aqui se for pra trazer serviço.
1: Nem vou também.
4: Tá, falei tchau, obrigado, eu tô bom da cara e não gosto de mim, que eu não gosto de ninguém.
1: Aí eu vou levar lá no pessoal ali, vou levar pro Carlinhos Wittenberg. Carlinhos, pelo menos, é meio rústico, bruto, sistemático, mas pelo menos entende do que tá fazendo, né?
4: Marco. Vamos falar baixo aqui, como é que ele escuta, né?
1: Pera aí, fala baixo, fala o que que é.
4: Ô, Marco.
1: Fofoca?
4: Vamos falar baixo aqui, como é que ele escuta, né?
1: Fofoca.
4: Mas você não achou que o Doni, depois que infartou, ficou meio boiolado?
1: Ficou estranho, cara. Eu ia falar isso pra você, mas daí eu resolvi ficar na minha, entendeu? Porque, sei lá, né? Ele mora ali pra aquela região meio perigosona, né? A cidade. Os falecidos, os batata na região ali dos mão branca, sabe? Não pode falar muita coisa. Você também achou isso?
4: Ele tá meio gayzão, né, cara?
1: Tá.
4: Mas vamos falar.
1: Mas assim, liberdade de expressão, né, meu amigo?
4: Acho que vai que ele escuta.
1: Não, liberdade de expressão.
4: Dá um abraço pra ele, ele tá me sendo guiado, ele é nosso amigo.
1: Não, eu tenho vários amigos aí, mas tudo bem, tá tudo certo, pra mim tá tudo, assim como tem amigas também, que são também, tá tudo certo, pra mim tá tudo bem, pra você tá bom, não? Pra mim tá tudo bem.
4: Mas se o João Shot for trazer água benta pra exorcizar todos os faladores dessa rádio agora, vai ter que caminhão pipa. Eu sabia que ele era dos Mão Branca, cara.
1: Não, não é dos Mão Branca.
4: Vai dar ruim se encontrar com...
1: Não, não, não. Ele é das Pink. Brincadeira, Donizete. O Donizete é nosso amigo. O Donizete quase foi morar com Deus. Ele bateu na porta do céu e voltou. Ele bateu na porta do céu lá, falou com o São Pedro, falou com o São João Batista, falou com todos os profetas. Uma pergunta. A gente fala de São Pedro, São João que estão no céu, Mas uma pergunta interessante aqui no programa Dose: se na palavra de Deus, as santas escrituras, está escrito que Jesus breve voltará e quando voltar os seus escolhidos vão subir. Então a gente fala, São Pedro tá no céu, mas será que São Pedro tá no céu? São João. É uma pergunta, tem algum padre, algum pastor, algum teólogo, algum geólogo dentro da teologia para nos explicar sobre isso? Fiquei em dúvida agora, que bateu uma curiosidade. Uma curiosidade. Mas tudo bem, deixe para outro programa. Vambora, né, Dick? Não quero ficar falando com você.
4: E companhia limitada, né, cara?
1: Ah, como é que é?
4: Melhor não deixar a turma do Evinho e companhia limitada, né, cara?
1: Deus o livre, não mexa com a turma do Evinho, cara. Tem um amigo meu que é amigão da turma do Evinho. Deixa quieto.
4: Acho que é melhor não deixar baixo isso.
1: Deixa baixo. Deixa baixo. Vambora, gente. Vambora, porque tá na hora. O programa é do... Me deixe, gente. Alô, Donizete. Alô, Dick. Grande abraço pra todos vocês. Ouvintes do programa Exós do Rádio. Aqui, o microfone é aberto a todos os nossos ouvintes. O programa é Dose, 6 anos no ar. Eu não aguento mais, vocês também não me aguentam, mas estamos juntos. Tchau, gente. Até amanhã.

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Ótima tarde pra você, do Cassete 102, entrando no ar aqui pela Antena Sul FM. As melhores músicas, a melhor programação. Vem com a gente na tarde do Cassete, eu sou Lu Santos. E esse é o seu programa de rock e flashback aqui da Antena Sul. E você sabe que aqui é só você participar. 98409-1431, WhatsApp da Antena Sul FM. Pede sua música, vamos ver, se for boa, a gente toca com certeza, hein? Vem com a gente na tarde do Cassete 102, 3:04. A gente vai começar esse bloco com uma música de 1991. Essa música é uma reverência ao personagem folclórico Sandman, que é conhecido por espalhar areia nos olhos das crianças durante o sono, trazendo bons sonhos. E a letra aborda, né, temas como pesadelo, medos infantis, refletindo aí a vulnerabilidade e a ameaça da escuridão. Enter Sandman, Metallica, pra gente começar.

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5: Ótima tarde do cassete 102, agora 3:21. Vem com a gente na melhor programação, Antena Sul FM. Somos classe especial. Deixa eu falar rapidinho pra vocês como é que fica o tempo hoje. A mínima foi de 8 e a máxima de 15 graus. Agora 14 graus é a temperatura. Não tem previsão de chuva aí para as próximas horas. Amanhã, quarta-feira, mínima de 10 e máxima de 22. Tempo encoberto, sem possibilidade de chuva. Quinta-feira, mínima de 15, máxima de 26, com 4,5 milímetros de chuva. Sexta-feira, 10 milímetros de chuva, com mínima de 14, máxima de 20. Sábado, sem possibilidade de chuva, com mínima de 14, máxima de 24. Domingo, mínima de 15, máxima de 27 graus. Olha que coisa louca, gente. Pro dia 21 desse mês, tá marcando uma mínima de 6.

Dois dias depois, a gente tem uma máxima de 30 graus. Dia 23, uma máxima de 30. E dia 24, a máxima fica em 18 graus. Que coisa louca, meu Deus do céu! Agora 3 horas e 22 minutos. 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E essa é a sua tarde do Cassete 102. Faz tempo que eu não toco essa, né? Vocês me permitem? Então tá bom, tá aí pra vocês, Radiohead.

Boa tarde, Lu, beleza? É o Ribeiro de Ponta Grossa. Toca um kit de abelha aí pra nós nessa tardona fria. Valeu, obrigado. Um abraço pra todos aí de Castro.

Nenhum de nós, que de abelha. Melancólica nessa tarde, né? 3h34 aqui na Antena Sul. As melhores músicas do Cassete 102. Essa eu adoro também, hein? Devia ter.

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10: Gente, essa música tá viralizada, hein? Viralizada no TikTok. Voltando aí. Lembrando que ela foi lançada em 83. As melhores músicas é do cassete 102.

Gente, eu amo essa música, hein? Como é que foi a sua tarde do cassete comigo, hein? Gostou? Curtiu as músicas? Tá na hora de ir embora, hein? Mas amanhã eu volto às 10h30 aqui na Antena Sul com a Quarta Astral. A gente se encontra amanhã. Beijo, beijo. Na sequência tem Luiz Augusto com Cowboy do Rádio. Fica a minha última, Jeremy. Your Jam.

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1: Uma ótima tarde pra você, começando aqui o Cowboy do Rádio, na Antena 102.7, música boa, música sertaneja, com muita qualidade, bom gosto é aqui, né? Você vai ter a partir de agora, na 102.7, no aplicativo da Antena, no site da Antena, estamos em todos os lugares pra ficar pertinho de você, sempre! 4h02, eu sou o Luiz Augusto, te faço companhia, tá às 6 da tarde, sua participação também pelo 98409-1431. Música boa, música sertaneja, no oferecimento de Auto Posto Sulpar, Família Beck, levando pra você esse programa que é...
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1: Boa tarde, Antena Sul, aqui é o Paulo de Carambeí. Estamos na obra, eu e meu amigo Vinícius. Manda um abraço pra nós aí, toca uma bem boa aí. Beijo, obrigado.
2: Valeu, tá aí, ó, bem boa essa aqui, ó, João Paulo e Daniel. Hoje eu sei, pessoal de Piraí, na obra, Carambeí, né, na obra, ouvindo
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2: Cowboy do Rádio aqui na Antena 102.7. Uma ótima tarde pra você. Eu sou o Luiz Augusto, te fazendo companhia aqui na rádio que vai mais longe. 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Você sabe, o artista da semana, a dupla da semana, Zezé de Camargo e Luciano.
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4: Sabe, meu amigo locutor, tá aí no ar condicionado, agito loucurado e clima natalesco. Semana da especial com Zezé de Camargo e Luciano.
2: Uhum.
4: Eu gostaria de ouvir aquela música Pedras.
2: Pedras.
4: Quero oferecer pra minha família, pra minha esposa, pra todo esse procado aí da cidade, tá bom?
2: Valeu.
4: Um abraço, beijo no coração e tamo junto.
2: Tamo junto, Carlos Pereira, tá?

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Tá aí, artista da semana, Zezé de Camargo e Luciano. Daqui a pouquinho tem mais, hein? Você quer pedir uma deles? Então peça. Daqui a pouquinho, quem sabe toca aqui a tua, do Zezé de Camargo e Luciano. É seguinte, temos aí a Feira Mais, né? 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

curtir. 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Olha quem pediu essa aqui. João Maria Sampaio falou, toca aí a... É, ela gosta do Chapeludo.

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9: Cowboy do Rádio, 4:41. 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
9: Vozes da família Beck levando pra você as melhores músicas aqui na rádio que vai mais longe. Muito bem, sintonizado. Daqui a pouquinho eu vou falar aqui do sorteio da Copa do Brasil e a possibilidade, que era de menos de 1% nos confrontos. Ela aconteceu. Exatamente, ela aconteceu e já eu vou falar aqui dos confrontos da Copa do Brasil. Lembrando que os times que estão envolvidos na competição é a dupla Grenal, Palmeiras e Santos. Também tem o Vasco contra quem? O Botafogo? Não, Vasco e... Daqui a pouco eu trago pra vocês. Então. Ah, o Vitória também, né? O Vitória que vai estar. E também... Atlético Mineiro e Cruzeiro. Eu já vou dizer pra você como é que ficou aqui, ficaram os confrontos, tá? E tem Libertadores de volta esta semana, já já aqui no momento do futebol, no oferecimento do Alto Poço Par, lojas da família Beck também, levando pra você o Cowboy do rádio. Agora tem uma fofoquinha aqui, eu também tô trazendo fofoquinhas do mundo sertanejo, né? Lembra do Pedro, da dupla Pedro e Thiago? Eles que... O Pedro é filho do Leonardo, né? E o Thiago era, é filho, né, do falecido Leandro. E o Leonardo, o filho teve, né, o filho mais velho, foi muito elogiado, o único elogiado por estar sempre em contato e revelou uma tática para não ser bloqueado pelo pai. Ele não atende. Leonardo reclama dos outros filhos em show com o seu primogênito, que é o Pedro, né? Esse aqui é o único. O Leonardo que tem vários filhos, né? O Leonardo tem filho, Leonardo com o Zé Felipe, eu tenho o Zé Felipe, né? Filho da Monique, Isabela, João Guilherme, Matheus Vargas, Jéssica, Beatriz e Pedro Leonardo. Né, tem todos esses filhos aqui, o Leonardo. E ele elogiou o primogênito que tá sempre em contato com ele e reclamou dos outros filhos que, segundo ele, não o procuram. Não mandam nem mensaginha. Mas o Pedro, sim. Aliás, o Pedro foi aquele que teve o acidente, né? Teve algumas pequenas sequelas, né? Mas ele ainda canta. Inclusive, ele lançou uma música com o Matheus Vargas, o outro irmão dele, né? Que é essa aqui, ó.

Essa é a versão original, né? Pedro e Thiago, lançado um pouquinho depois da morte do Leandro, né? Em 99, por aí. Fizeram a dupla Os Primos. O Pedro ainda segue cantando e o Matheus Vargas, o outro filho do Leonardo, canta essa aqui, ó.

0: já que estamos tocando a família toda.
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0: Vem o Zé Felipe, canta pra gente também, Zé Felipe. Daqui a pouco tem uma do Leonardo também no mundo country. Não tem problema, né? A família toda talentosa canta aqui no Cowboy.

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2: Pra completar aqui, ó, família toda cantando, essa aqui é das antigas e boa pra caramba, né? Cadê você? Leandro e Leonardo, pra gente matar a saudade

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1: É isso aí, a melhor hora do seu dia, mais uma hora começando aqui na Antena 102.7. Eu sou Luiz Augusto, te fazendo companhia sempre nas tardes da Antena, neste mês de agosto, né? Nas férias do Carlinhos, estamos aí ao vivo com você. Se quer pedir uma música, quer participar aqui do programa, manda aí mensagem 984-09-1431. 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
4: Agora são 5h24. 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
4: Zé de Camargo e Luciano. 1h30 o nome dessa aqui.

Legal, hein? Curtiu mais duas aí do Zezé de Camargo e Luciano, artista da semana. Amanhã tem mais, hein? Amanhã tem mais. Fique ligado aqui na programação da Antena. Você já sabe as melhores músicas na sua tarde. Muito bem, agora são 5:36. Reta final já quase do programa, né? Programa que vai até as 6 da tarde, né? A gente traz aí o melhor da música sertaneja pra você. A gente segue aqui, tem música pra você ouvir, você que gosta do mundo sertanejo. Aqui você vai sempre ouvir as melhores. Sabe o que vai rolar aqui agora? Essa

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0: Faltam 15 para 6 da tarde. Eu falei do futebol hoje, né? Taça Libertadores da América. 7 da noite tem Fluminense Independente Rivadavia. Também na Sul-Americana, 7 da noite tem Boca Juniors Deportivo Recoleta. E o São Paulo enfrenta o Bolívar fora de casa na primeira partida das oitavas de final. E a Copa do Brasil tem os jogos definidos, hein? Eu falei hoje de manhã. Seria legal se tivesse Palmeiras e Santos, Atlético Mineiro e Cruzeiro, o Grenal, né? Internacional e Grêmio, Grêmio Internacional. E aí outro jogo era Vitória e Vasco, que fecharia assim a Copa do Brasil. Existia 0,75% de chances disso acontecer. E aconteceu! Sério!
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0: Então, revisando aqui, ó, Palmeiras e Santos, Clássico Paulista, Clássico Mineiro, Atlético Mineiro e Cruzeiro, no Rio Grande do Sul, Grenal, Grêmio e Internacional, e pra fechar, Vasco e Vitória. Já pensou? Deu o que todo mundo queria. A internet foi loucura. O Corinthians decide não renovar contrato com o Memphis. Foi divulgada uma nota, hein? Uma nota do Corinthians da saída do Memphis. O Corinthians anunciou nesta terça que não vai renovar com o Memphis Depay. Né? A torcida ficou dividida, né? Porque, na verdade, ele tava pedindo coisas fora do comum, né? Mas o pessoal ainda considera o Memphis, a passagem dele pelo Corinthians, como muito gloriosa, né? Nunca iremos nos esquecer do que Memphis Depay fez pelo Sport Clube Corinthians. Ídolo da instituição dentro e fora de campo. Lindo capítulo da nossa história. Tu sai enorme, Memphis. A torcida toda apoiando, né? Mas tem hora que o pedido é muito grande, né? Ele tava querendo ter valores assim que, por exemplo, se o Corinthians fosse campeão da Libertadores, toda a premiação fosse pra ele. Se bem que a Libertadores paga menos que a Copa do Brasil, né? Mas 5:48, as notícias do esporte no oferecimento do Prioto.

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2: 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E não é isso mesmo? Claro que é, porque as músicas que você gosta de ouvir e relembrar no Cowboy do Rádio, programa mais tradicional da antena. 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
2: A gente, quem pediu essa aqui foi a Amélia. Oi, Amélia, tudo bem? Tá aí, vai tocar, hein? Pura emoção.

0: Antena CFM, a rádio do seu jeito. A gente vai se despedindo aqui no Cowboy. Obrigado pela audiência. Volto amanhã a partir das 4 e também 8:30 na manhã. Bem legal.
1: Que aquele foi o nosso último dormir com os anjos. Você.

0: saudamos a todos aqueles que rezam conosco neste momento tão sagrado da Ave Maria. Desejamos um bom final de tarde, uma boa noite a todos. E vamos iniciar em nome do Pai, do Filho e do Espírito Santo. Amém. Amém. Nesse momento sagrado em que até os ponteiros do relógio ligam a terra ao céu, rezemos a oração do Ângelus. O anjo do Senhor anunciou a Maria.
1: E ela concebeu do Espírito Santo.
0: Ave Maria, cheia de graça, o Senhor é convosco. Bendita sois vós entre as mulheres e bendito é o fruto do vosso ventre, Jesus.
1: Santa Maria, Mãe de Deus, rogai por nós, pecadores, agora e na hora de nossa morte. Amém.
0: Eis aqui a serva do Senhor.
1: Faça-se em mim segundo a vossa palavra.
0: Ave Maria, cheia de graça, o Senhor é convosco. Bendita sois vós entre as mulheres e bendito é o fruto do vosso ventre, Jesus.
1: Santa Maria, Mãe de Deus, rogai por nós, pecadores, agora e na hora de nossa morte. Amém.
0: O Verbo de Deus se fez carne
1: e habitou entre nós.
0: Ave Maria, cheia de graça, o Senhor é convosco. Bendita sois vós entre as mulheres e bendito é o fruto do vosso ventre, Jesus.
1: Santa Maria, Mãe de Deus, rogai por nós, pecadores, agora e na hora de nossa morte. Amém.
0: Rogai por nós, Santa Mãe de Deus,
1: para que sejamos dignos das promessas de Cristo.
0: Oremos. Infundi, Senhor, nós vos pedimos em nossos corações a vossa graça, para que, conhecendo pela anunciação do anjo a encarnação do Verbo, cheguemos por sua paixão e morte à glória da ressurreição. Por Cristo nosso Senhor.
1: Amém. Amém.
0: Hoje, terça-feira, 11 de agosto, parabéns também aos aniversariantes. De modo particular, cumprimentamos a professora Lisley e a professora Maristela e todos aqueles que celebram a vida. Hoje, a igreja faz memória de Santa

0: Clara de Assis. Também muito bonita a sua história de vida. Santa Clara auxiliou São Francisco de Assis e fundou a Segunda Ordem Franciscana, as Irmãs Clarissas. Viveu muitos anos acamada, mas na Eucaristia encontrou forças para superar todos os desafios. Hoje, no Evangelho, nós vamos ouvir Jesus que disse: não vos converterdes e não vos tornardes como crianças, não entrareis no reino dos céus. Escutemos.
1: Proclamação do Evangelho de Jesus Cristo segundo Mateus.
2: Glória a vós, Senhor.
1: Naquele tempo, os discípulos aproximaram-se de Jesus e perguntaram: quem é o maior no reino dos céus? Jesus chamou uma criança, colocou-a no meio deles e disse: em verdade vos digo, se não vos converterdes e não vos tornardes como crianças, não entrareis no reino dos céus. Quem se faz pequeno como essa criança, esse é o maior no reino dos céus. E quem recebe em meu nome uma criança como esta, é a mim que recebe. Não desprezeis nenhum desses pequeninos, pois eu vos digo que os seus anjos no céu veem sem cessar a face do meu Pai que está nos céus. Que vos parece? Se um homem tem 100 ovelhas e uma delas se perde, não deixa ele as 99 nas montanhas para procurar aquela que se perdeu? Em verdade vos digo, se ele a encontrar, ficará mais feliz com ela do que com as 99 que não se perderam. Do mesmo modo, o Pai que está nos céus não deseja que se perca nenhum desses pequeninos. Palavra da salvação.
2: Glória a vós, Senhor. Então, os discípulos perguntaram a Jesus Cristo: quem é o maior no reino dos céus? O Senhor, na sua metodologia de ensinar, coloca uma criança no centro e afirma que para entrar no reino de Deus é preciso ser como uma criança. Os discípulos talvez imaginavam o reino dos céus como divisões de poder, privilégios, como nos grandes impérios da época. Jesus Cristo coloca uma criança como exemplo porque a criança tem o coração puro e é independente. Ela precisa ser protegida, não é autossuficiente. No reino de Deus não tem lugar para quem é arrogante e se deixa dominar pelo espírito maléfico de poder. Para entrar no reino de Deus é preciso ter a pureza de uma criança. Isto significa que é preciso conversão, já que não em poucas vezes somos dominados pelos pecados que mancham a nossa santidade. Dentre os pecados que teimo em nos acompanhar está o pecado de querer ser o maior.
3: Louvado seja nosso Senhor Jesus Cristo, para sempre seja louvado. Eu sou o padre Leonel Stansky, da paróquia Santa Ana de Castro, e quero nesse momento desejar as bênçãos de Deus para você, para a sua família, que a proteção de Nossa Senhora acompanhe sempre a sua vida. Quero deixar aqui o meu agradecimento por você que nos acompanha todos os dias nesse momento da oração da Ave Maria. E que Deus te abençoe. Em nome do Pai, do Filho e do Espírito Santo. Amém. E permaneça na paz.
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0: Alô, moçada, agora são 6:04.
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0: Ah, moçada, estamos chegando. Estamos chegando com o Alma Serrano, seu programa diário aqui pela antena. A partir de agora, a alegria está no ar. Vamos bolhando a perna, abrindo a porteira do rancho, porque tá chegando só marca tradicionalista. Estamos chegando nesse dia hoje, 11 de agosto. Um forte abraço para você que está do outro lado, para você que está na sintonia da 102.7. É, moçada, hoje, terça-feira, bagualada. A apresentação fica a cargo desse índio velho que vos fala. Tamo e faceiro, bonito e corado, falando de Castro, Paraná, Rony Gomes. 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Tá bom, moçada, marca o telefone do Gaúchão, 98409-1431. Você pode mandar sua mensagem, mandar seu áudio, atendo vocês até às 7. Tá bom, então, tamo atado com essa parceria bagualada, eu daqui, você do outro lado. Vamos fazendo aquela programação louca de buena. E que ronquem as cordianas no Alma Serrana a partir de agora, porque tá chegando a primeiríssima de hoje. É o Minuano chegando, entreveiro na bailanta.
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0: Aí, moçada, garotos de ouro, gauchão comeu poeira. Vem comigo então, essa é a sua rádio Antena Sul FM, tamo aí junto até as 7 da noite, tá bom, não?
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0: Bueno, tá aí, encerramos, né? Com essa linda marca aí, um sol, um shot velho abagualado. Agora 6:14, forte abraço pra você que está do outro lado, pra você que está na sintonia da Mais Ouvido. Estamos aí com muita música boa pra você nessa terça-feira, ah, e já atendendo o pessoal que está na sintonia do Alma Serrana. Deixa eu ver quem tá chegando por aqui.
1: Oi, Geronim, que o Aldecir Martins dos Santos, né? Onde tava sem internet. Hoje que voltou a internet em casa, né? Veja aí se dá tempo hoje de tocar aquela música, eu pedi aquele dia da música do Silvio Rogrão, da Bota Seca, né? Beleza? E vai esfriar, rapaz, vai chegar o tarde de frio outra vez, né? Semana que vem, vai ser gelada a coisa, beleza? Às vezes aí hoje se dá tempo de tocar essa música aí.
0: Valeu, valeu, Valdecir. Um abraço e o Bota Seca, né? Tá certo, meu galo. Estresse, Aguirre Castro, toca a música Flor do Meu Jardim, pro Ismael Adalto, Quebrada Funda, o povo do Limitão, todos com a orelha grudada aí no Alma Serrana, valeu, forte abraço pra vocês aí.
2: Boa noite, Ronei, tudo bem? Tamo na escuta aqui na programação da Antena Sul, manda um abraço pra mãe lá no Gabiroba, dona Eni, e pro seu Henrique Mendes lá no Caramba aí, beleza? Toca aí pra nós, Namoro de Sítio, os Serranos. Falou, Panda, por aqui.
0: Valeu, abraço. Valeu, valeu, Panda, um forte abraço. Tá bom, moçada, vamos atracando. Vamos trazendo música de música, moçada, gosta, chegando pra vocês agora, os Bertucci, é o Cavalo Preto.
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1: Tá bom, moçada, aí foi pra vocês. Newton Ferreira, há quanto tempo eu não danço uma vaneira?
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1: Tá bom, 6:30.

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0: Acabando então, moçada, estamos aí, né? Hoje a temperatura caiu um pouquinho, tá frio, né? Barbaridade, eu acho que é o último frio desse ano, né, moçada? Mas tá boeira, né? Estamos tocando o barco por aqui com muita música boa. Pra você até às 7 horas da noite, meia horinha, já foi, né, tia? Mas vamos atendendo o povão que tá aí na sintonia da 102.7. Deixa eu ver quem tá chegando por cá. Vamos atendendo a moçada aí, né, tia? Vamos que vamos atracando, ó.
1: Boa tarde, meu amigo Rodney Gomes. Quem fala por aqui é José William. Estou aí do Abapando, Lajeado, mas agora estou aqui no Tocantins. Aqui perto de Palmas, da Fazenda Castelo. Manobra um quebra-costela. Rodney Gomes, minha família Lima, lá no Abapando, no Lajeado. E como sempre, né, toca aquele modão pra nós lá bem bagualo. Os filhos do Rio Grande, o gaiteiro, o roncador, e um quebra-costela pra ti, Guri, velho. Um abraço.
0: Valeu, valeu, um forte abraço então aí. É, moçada na sintonia e curtindo a programação, né? Lá no Tocantins aí. Aí que me refiro, né, tio? Barbaridade, hein?
2: Opa, meu, boa noite. Estamos aqui em Campo Largo. O Zezinho conhecido mais como Tatu, confirmando a audiência. Um abraço.
0: Valeu, valeu, Zezinho, Tatu. Um abraço, hein, Jovem. Também aí com a gente a Aurivan, Maria Cristina, curtindo a programação. Valeu. Forte abraço.

0: Tá aí, moçada, linda música pra vocês, os Ginetes, bem gaúcho. Também rodou aí os Tiranos, essa marca velha fandangueira, gaúchos do litoral.
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0: Muito bem, 6h48.
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0: Vamos sair comigo mesmo. Vamos por aqui. Atendendo o povão aí, né,
15: tia? Como é que tá, meu galo velho, bem bom? Ronei, toca pra nós aquela marca fandangueira aí com o Criolo Batista, obrigado, senhor. Oferecendo a todos os meus amigos, em especial pro meu pai, Antônio Evangelista, meus amigos de Ponta Grossa, Angélica Guerreiro, Murilo Guerreiro. Também pra todos meus amigos do Grupo Truque Churrasco, que estão na escuta, não perde a programação. Meus amigos da Fazenda São Miguel, seu Luizinho, dona Terezinha, que não perde a programação. Meus amigos da Fazenda Vale do Jutuba, Fazenda Rincão. Um forte abraço a todos, fiquem com Deus. E também pro meu vizinho aqui, do Catanduva, Wanderlei Tinto, que com certeza tá com o radinho estralando aí. Forte abraço a todos, fiquem com Deus. Roberlei Souza na escuta.
0: Valeu, valeu, Roberlei. Falei também, mandando um abraço lá em Carambi, lá pro nosso amigo Romildo na sintonia aí, né, tchê? Deixa eu ver também quem tá por aqui. Manda um abraço pra nós e toca uma marca pra nós ouvir um shot TV aí bem abagualado. É o nosso amigo Forasteiro, como é que tá, Forasteiro? Um abraço. Aí, moçada, o tio Novo Araújo por aqui, tá faltando homem no campo.
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Aí, moçada, linda música com os filhos do Rio Grande, é o Bota Seca aqui na antena, né, tia? Aí que me refiro, né? Tá bueno, tá bueno. Já são 6:56. Por aqui nós já vamos se despedindo, vamos fechando a gaita, né, moçada? Prometendo voltar amanhã às 6 da tarde. Uma ótima noite pra você, fique com o Patrão Velho Coelho, eu vou seguindo. Um abraço do tamanho do Rio Grande a todos os gaúchos e gaúchas da nossa querência. Amanhã se encontramos por aqui novamente, tá bom? Aquele abraço e até lá, tchau, tchau, gente.

do Senhor pela terra, porque encolhe faz a plantação. Pecuaristas e agricultores, braços fortes da nossa nação. Meu Senhor, eu lhe rogo em prece, mande paz aos de boa vontade, purifique os corações do mundo neste gesto.

0: Em Brasília, 19 horas. Está no ar a Voz do Brasil. As notícias do governo federal que movimentaram o país no dia de hoje.
1: Olá, boa noite.
0: Boa noite para você que nos acompanha em todo o país.
1: Terça-feira, 11 de agosto de 2026.
0: Vamos aos destaques do dia.
1: Plano da Apex quer diversificar destino das exportações brasileiras.
0: Iniciativa busca apoiar empresas impactadas pelas tarifas impostas pelos Estados Unidos. Luana Karen.
2: Entre os mercados alternativos com parcerias na agência estão Canadá, México, Alemanha, Turquia, África do Sul, China e Índia.
1: IBGE revela que inflação em julho foi de 0,07%.
0: Índice foi menor que o registrado no mês anterior. Márcia Fernandes.
3: O setor de alimentação e bebidas teve queda de 0,67%. A redução veio por influência dos alimentos comprados para consumo em casa.
1: E vamos falar daquelas ligações que não queremos receber.
0: Brasil registra uma média de 305 mil ligações indesejadas por minuto.
1: Saiba como evitar na reportagem de Graziele Bezerra.
4: O Não Me Perturbe é um desses serviços criados para preservar o cidadão das ligações abusivas.
0: Hoje, na apresentação da Voz do Brasil, Luciana Vasconcelos e Luciano Seixas.
1: E acompanha a gente ao vivo, acesse radiogov.ebc.com.br ou o canal Gov na sua TV aberta.
0: A inflação do mês de julho teve um recuo de 0,07%, de acordo com o IPCA, Índice Nacional de Preços ao Consumidor Amplo.
1: O índice é usado para medir a inflação oficial no Brasil. O resultado de julho representa uma variação de 0,09% em relação ao registrado no mês anterior.
0: Os dados foram divulgados hoje pelo IBGE.
3: O resultado ficou abaixo da taxa de junho, com variação de 0,07% e 0,09% abaixo da taxa do mês anterior. Nos 12 meses encerrados em julho, o índice ficou em 4,44%, abaixo dos 4,64% registrados até junho. O maior impacto veio do grupo habitação, puxado pela alta da energia elétrica. Já o setor de alimentação e bebidas teve queda de 0,67%. A redução veio por influência dos alimentos comprados para consumo em casa. Fernando Gonçalves, gerente do IPCA do IBGE, destacou os alimentos que impactaram no resultado da alimentação.
5: A alimentação no domicílio variou menos 1,14%, com influência das quedas do café moído, menos 2,45%, da cenoura, menos 14,41%, da batata inglesa, menos 19,59%, e do tomate com menos de 29,09%, sendo o tomate o principal impacto negativo no resultado do mês, com menos 0,10%.
3: Já o Índice Nacional de Preços ao Consumidor, INPC, ficou em 0,01% em julho. Em junho, ele estava em 0,14%. O INPC é calculado pelo IBGE com base no rendimento de famílias que recebem de 1 a 5 salários mínimos, sendo o chefe assalariado. Já o IPCA é medido com famílias de rendimento monetário entre 1 e 40 salários mínimos. Reportagem Márcia Fernandes.
1: Apoiar empresas brasileiras impactadas pelas tarifas impostas pelos Estados Unidos.
0: É o que pretende a Apex Brasil por meio de um plano lançado hoje.
1: A ideia é pensar estratégias individuais para cada tipo de negócio e diversificar os mercados para exportação.
2: O plano de diversificação de exportações elaborado pela Apex Brasil, Agência Brasileira de Promoção de Exportações e Investimentos, pretende atender 5.300 empresas estimadas como atingidas pelo tarifaço imposto pelos Estados Unidos. São companhias de setores como alimentos e bebidas, calçados, moda e máquinas e equipamentos. Além do atendimento individual às empresas afetadas, a iniciativa prevê a conexão com compradores internacionais, como explica Laudemir Miller, presidente da Apex Brasil.
6: Nós vamos colocar as empresas brasileiras frente a frente com compradores internacionais do seu produto em mercados alternativos. Nós vamos fazer isso com feiras internacionais, com rodadas de negócios no Brasil. Nós vamos trazer compradores internacionais ao Brasil e também nós vamos ter uma modalidade de apoio direto a empresas, um apoio financeiro em determinadas ações para elas se prepararem para exportação.
2: Estão previstas mais de 300 ações de diversificação de mercados em todo o mundo. Entre os mercados alternativos com parcerias na agência estão Canadá, México, Alemanha, Turquia, África do Sul, China e Índia. De acordo com Laudemir Miller, presidente da Apex Brasil, a agência vai investir 210 milhões de reais para colocar as ações em prática.
6: A gente não tem como meta recuperar nos 12 meses os 210 milhões, porque a gente quer ampliar o número de mercados que as empresas exportam e ampliar ainda mais as exportações do Brasil.
2: A partir desta quarta-feira, as empresas afetadas pelo tarifaço e interessadas no plano de diversificação de exportações devem se inscrever diretamente na página da Apex na internet, em apexbrasil.com.br. Reportagem Luana Karen.
0: E produtores de cana-de-açúcar da região Nordeste que sofreram prejuízos econômicos por causa da tributação imposta pelos Estados Unidos ou decorrentes de eventos climáticos extremos têm direito a apoio.
1: Foi publicado hoje decreto que regulamenta a concessão do apoio financeiro.
7: Produtores independentes de cana-de-açúcar da região Nordeste, que tiveram prejuízos na safra 2025-2026, poderão solicitar apoio financeiro. O benefício será de R$ 12,00 por tonelada de cana comercializada, com limite total de R$ 270 milhões de reais em recursos. O apoio é destinado a quem comprovar prejuízos causados pela tributação adicional sobre exportações brasileiras pelos Estados Unidos ou por eventos climáticos extremos. A produção considerada deve ter sido entregue entre 1º de agosto de 2025 e 31 de julho de 2026. Para receber, o produtor precisa apresentar à Companhia Nacional de Abastecimento, a CONAB, a documentação que comprove a comercialização e os prejuízos. Os documentos devem ser enviados até 30 de outubro de 2026. O pagamento será feito pela CONAB por PIX, utilizando a chave CPF ou CNPJ do beneficiário, ou por depósito em conta corrente de sua titularidade. Não tem direito produtores que sejam sócios nas usinas, destilarias ou cooperativas que recebem a cana-de-açúcar. As orientações para envio da documentação e a relação dos beneficiários serão divulgadas pela CONAB em seu site, no endereço gov.br/CONAB. Thaís de Araújo para a Voz do Brasil.
0: Projetos de assistência técnica e extensão rural do semiárido podem ser beneficiados por edital aberto pela Agência Nacional de Assistência Técnica e Extensão Rural, a ANATER, e Ministério do Desenvolvimento Agrário e Agricultura Familiar.
1: São 413 milhões de reais para implementar a adaptação climática na agricultura familiar.
0: Serão selecionados 50 lotes territoriais em 10 estados do semiárido, atingindo mais de 60 mil famílias.
1: A presidente da Agência Nacional de Assistência Técnica e Extensão Rural, Loroana Coutinho, explicou a quem se destina o edital.
8: A gente está falando de agricultores familiares, povos indígenas, comunidades quilombolas, de assentados e assentadas da reforma agrária, de beneficiários do Programa Nacional do Crédito Fundiário. Então, é uma gama de pessoas que são vinculadas ao Programa Garantia Safra e que agora poderão receber estruturação, poderão receber acompanhamento. Então, não é só assistência técnica e extensão rural, é assistência técnica e extensão rural, mas também estruturação da produção. Então, certamente, a gente vai dinamizar esses 56 territórios com muita ação.
0: O prazo para a inscrição das propostas vai até 31 de agosto e pode ser feita a inscrição pela internet em anater.org/editais-2.
1: Produtores rurais que vão declarar um imposto territorial rural podem fazer de forma mais simples.
0: A novidade deste ano é a opção de quitar o imposto na hora, usando o PIX, cartão ou TED.
1: O prazo de entrega da declaração vai até o dia 30 de setembro.
9: O prazo para a entrega da declaração do Imposto sobre a Propriedade Territorial Rural começou nesta segunda-feira e segue até 30 de setembro de 2026. A novidade este ano é que na versão web para pessoas jurídicas e para proprietários de imóveis rurais com área superior a 100 hectares,

0: O pagamento do tributo pode ser feito por PIX, cartão de crédito, TED ou emissão do documento para pagamento. No sistema é possível preencher, transmitir, retificar e consultar declarações sem a necessidade de instalar programas no computador. O acesso é realizado com autenticação gov.br nos níveis prata ou ouro. Contribuintes que possuem muitos imóveis rurais podem ser importados arquivos contendo múltiplas declarações. Para ter acesso à declaração do imposto sobre a propriedade territorial via web, acesse o endereço serviços.receitafederal.gov.br/login. Lá, o contribuinte deve entrar na conta gov.br, localizar o imóvel e preencher a declaração. Daniele Popov para a Voz do Brasil.
1: O Ministério da Saúde e o Serviço Federal de Processamento de Dados, o SERPRO, anunciaram a nuvem soberana do SUS.
2: E o que isso significa? Que os dados do Sistema Único de Saúde vão ser armazenados em uma única infraestrutura nacional.
3: Pela proposta, informações como históricos médicos, resultados de exames e registros de vacinação passam a ser processados exclusivamente em território nacional. A medida atende a parâmetros da Lei Geral de Proteção de Dados e garante a submissão das bases digitais unicamente à legislação brasileira, como explica o ministro da Saúde, Alexandre Padilha.
4: Todos os mais de 5 bilhões de dados da saúde da nossa Rede Nacional de Dados de Saúde passa a ter a segurança, a casa própria, aqui no Brasil, submetido às leis brasileiras, apenas a nenhuma lei de qualquer outro país.
3: O Serviço Federal de Processamento de Dados e o Departamento de Informação e Informática do Sistema Único de Saúde vão administrar a infraestrutura. O presidente do SERPRO, Wilton Mota, disse que, além de maior segurança, a nuvem soberana do SUS vai permitir a ampliação dos serviços digitais na saúde.
5: É consolidar uma estrutura robusta, segura e soberana.
3: Com a nuvem soberana do SUS, o Ministério da Saúde espera consolidar a Rede Nacional de Dados em Saúde, onde o paciente terá toda a sua trajetória no SUS em formato digital. Reportagem Nazibrum.
1: E a gente vai falar agora de uma coisa que irrita muito brasileiro. São aquelas ligações indesejadas de telemarketing, instituições financeiras.
2: O excesso pode até fazer com que chamadas importantes deixem de ser atendidas.
1: E para ajudar o consumidor a se proteger, existem ferramentas gratuitas que permitem bloquear o telemarketing e identificar quem está por trás de números desconhecidos.
6: O Brasil registra uma média de 305 mil ligações indesejadas por minuto, segundo dados do IDEC, o Instituto de Defesa de Consumidores. O número dá ao país o título de líder global em chamadas abusivas. Desde 2022, a Anatel tem atuado para garantir o direito de quem não quer receber esses tipos de chamadas, que no geral são ofertas de produtos e serviços, pesquisas, pedidos de doações ou cobranças. E mais, muitas vezes são realizadas por robôs.
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6: O Não Me Perturbe é um desses serviços criados para preservar o cidadão das ligações abusivas. Ele é gratuito e permite bloquear chamadas realizadas pelo telemarketing de operadoras de telecomunicações e instituições financeiras participantes. Basta acessar a plataforma www.nãomeperturbe.com.br, realizar o cadastro e selecionar as empresas que você deseja bloquear. Outra alternativa é o Qual Empresa Me Ligou. Caso você receba a chamada de um número desconhecido, é possível acessar o site qualempresameligou.com.br e consultar a qual empresa aquele número está vinculado. A ferramenta permite a localização dos canais oficiais de atendimento da empresa e evita que o usuário caia em golpes. A estudante de psicologia Isabelle Reis se queixa dos constantes incômodos provocados pelas ligações cada vez mais insistentes.
10: Eu recebo muitas ligações pela manhã, muitas ligações pela tarde, e agora recentemente eu venho recebendo ligações até pela noite. Então eu não atendo mais ligação, às vezes pode ser até uma pessoa que é conhecida ou alguma coisa urgente, eu não atendo. Assim, meu celular sempre tá no mudo, inclusive minha mãe até reclama, às vezes ela me liga, ou pessoas da minha vida me ligam, e sempre tá no silencioso. Então se eu não estou com o celular na minha mão, às vezes eu não atendo, e às vezes é uma coisa séria.
6: Desde junho de 2024, a Anatel também passou a considerar abusivas as chamadas curtas com duração de até 6 segundos. Desde então, foram realizados mais de 1.200 bloqueios de empresas para a realização de chamadas e quase 40 milhões de reais em multas já foram aplicados. Reportagem Graziele Bezerra.
2: E falamos sobre as ligações indesejadas, muitas vezes feitas para os nossos celulares.
1: Um aparelho que faz parte do dia a dia, sempre ao lado do brasileiro. Por lá a gente faz compras, tem acesso ao banco e aos nossos contatos.
2: Pois então, uma plataforma permite registrar um aparelho celular e emitir alertas em caso de perda, roubo ou furto.
1: É o Celular Seguro, um sistema do Ministério da Justiça e Segurança Pública.
2: A plataforma oferece também a opção de indicar contatos de segurança e comunicar uma ocorrência para bloquear o aparelho de forma simples e rápida.
1: Você sabe como cadastrar o seu telefone na plataforma Celular Seguro? O sistema permite ao usuário registrar o aparelho celular e emitir alertas em caso de roubo, furto ou perda. A plataforma também oferece a opção de indicar pessoas de confiança que vão poder emitir um alerta em nome do usuário caso ele não consiga acessar o sistema. Para usar o Celular Seguro, é necessário fazer o login por meio de uma conta gov.br. O cadastro pode ser realizado pelo aplicativo ou pela versão web da plataforma. Para se cadastrar, basta acessar a plataforma Celular Seguro, escolher a opção Meus Telefones ou Telefones de Confiança e selecionar o aparelho. Depois, basta clicar em Alerta e confirmar o registro. Após a confirmação, será gerado um número de protocolo que pode ser utilizado em eventuais consultas posteriores. A plataforma Celular Seguro também oferece uma ferramenta para consulta de aparelhos usados antes da compra e verificar se determinado aparelho tem registro de roubo, furto ou perda. Para realizar a consulta, basta informar o e-mail, número de identificação único do aparelho celular. O e-mail pode ser consultado nas configurações do aparelho. Priscila Machado, para a Voz do Brasil.
11: Golpistas estão utilizando a logomarca do governo federal para oferecer supostas renegociações.
2: A orientação é não clicar em e-mails, mensagens e links na internet, inclusive em redes sociais.
12: O Ministério da Fazenda alerta para golpes aplicados contra pessoas que procuram renegociar dívidas. Os golpistas utilizam anúncios falsos, e-mails, mensagens e links na internet, inclusive em redes sociais, e usam indevidamente nomes e logomarcas do governo federal para conferir aparência de legitimidade às ofertas. A orientação é ficar atento. A renegociação de dívidas é feita diretamente com as instituições bancárias. O governo não envia links, mensagens digitais ou SMS oferecendo esse tipo de serviço e não mantém sites específicos para renegociação. Por isso, não forneça dados pessoais ou bancários e não faça pagamentos a partir de links recebidos por mensagens ou anúncios. Informações e orientações sobre renegociação de dívidas estão disponíveis no portal oficial do Ministério da Fazenda, no endereço gov.br/fazenda. Em caso de dúvida, procure diretamente a instituição financeira responsável pela dívida e utilize somente canais oficiais. Lucília Araújo, para a Voz do Brasil.
1: Uma aeronave com sensores de alta precisão está sobrevoando Amazônia, Cerrado e Pantanal para medir os gases que causam o efeito estufa.
2: O trabalho é uma parceria entre Brasil e Alemanha.
13: A aeronave, equipada com instrumentos científicos, está fazendo voos no espaço aéreo brasileiro desde o mês passado. O objetivo é medir fluxos e concentrações atmosféricas de dióxido de carbono e metano, dois dos principais gases causadores do efeito estufa. Os voos se concentram na Amazônia, no Pantanal e em parte do Cerrado. O modelo do avião é capaz de voar em uma ampla faixa de altitude, desde 850 metros até 15 mil metros. O pesquisador do Instituto de Física da Universidade de São Paulo, Paulo Artacho, dá os detalhes.
14: O objetivo principal dessa pesquisa é entender melhor as emissões e o processamento atmosférico de um gás de efeito estufa, que é muito importante, que é o metano. Então, o metano é o segundo gás em importância e relevância do ponto de vista de gases de efeito estufa logo depois do dióxido de carbono. E a Amazônia e o Pantanal, em particular, todas as áreas alagadas são fortes emissores de metano.
13: Cerca de 120 pesquisadores de instituições de pesquisa da Alemanha e do Brasil trabalham na coleta de dados. A coordenação é do Instituto Nacional de Pesquisas Espaciais, o INPE, e do Centro Espacial Alemão. Segundo o coordenador da pesquisa, Dirceu Luiz Erdes, os dados vão complementar informações de outros sistemas de observação, validar medições por satélite e aprimorar modelos climáticos.
15: Todos os modelos de IPCC, modelos de clima e tempo, utilizam dados de CO2 e metano. Então, o principal objetivo desse trabalho é validar esses modelos, corrigir o que tiver que corrigir e melhorar as projeções futuras. E também validar os dados satélites. Tem vários satélites hoje, tanto europeus como americanos, japoneses e chineses, que cruzam o nosso território. E eles têm um valor de coleta desses dados. E a ideia desse projeto é coletar os dados in situ, na região, e validar tanto satélite como os modelos de previsão.
13: A campanha científica deve se estender até meados de setembro. Até lá, serão realizados cerca de 15 voos, tanto durante o dia quanto à noite. Reportagem Luciana Colares de Holanda.
1: O modelo brasileiro de alimentação escolar, que une os produtos da agricultura familiar às merendas servidas aos estudantes, foi apresentado a uma delegação da Etiópia.
16: Antes de chegar ao prato dos estudantes, a merenda escolar percorre um caminho que começa muito antes da cozinha da escola. É um modelo que une alimentação saudável, agricultura familiar e políticas públicas. Uma experiência brasileira que desperta o interesse de outros países, como a Etiópia. Como lembrou a coordenadora-geral do Programa Nacional de Alimentação Escolar, Karine Santos.
17: O Brasil coopera com muitos países. Faz parte da programação dessa missão de receber a delegação da Etiópia, demonstrar como isso é levado a efeito até que esse alimento chegue de fato no prato dos nossos estudantes.
16: A visita integra a parceria de cooperação entre Brasil e Etiópia, voltada ao intercâmbio de experiências sobre alimentação escolar. Analista de projetos da Agência Brasileira de Cooperação, Paola Barbieri, falou como funciona essa cooperação entre os dois países.
18: O Programa de Alimentação Escolar Brasileiro já tem 70 anos, né, de existência, e assim, pelas inovações que o programa traz, os países, eles têm muito interesse em conhecer como ele é organizado, né, como ele é operado.
16: Numa escola do Distrito Federal, a delegação da Etiópia pôde acompanhar o resultado desse trabalho na prática. Parte dos alimentos servidos nas escolas públicas vem diretamente da agricultura familiar. A produção passa pelas cooperativas e segue para as unidades de ensino, como garante o presidente da cooperativa, Anaildo Porfírio da Silva.
19: A nossa cooperativa associação hoje já tem 72 escolas, então isso ajuda demais o agricultor.
16: O agricultor familiar José Ailton Alves diz que sente satisfação por ter o seu trabalho reconhecido. reconhecido internacionalmente.
20: A gente se sente honrado e gratificado, porque a gente está vendo que o nosso trabalho está sendo visto.
16: Os alimentos produzidos por agricultores familiares, como José Ailton, chegam a milhões de estudantes, como Otaviana Esteves de Deus, de 11 anos.
21: Muito legal essa hora que a gente reúne todo mundo aqui na mesa para comer, conversar. Um alimento saudável também, muito delicioso.
16: A merendeira Dilma Costa conta que o sucesso é garantido.
22: Hoje é estrogonofe, hoje vai ser uma loucura, eles vão comer assim, sempre repetem, né?
16: A Cooperação Brasil-Etiópia é coordenada pela Agência Brasileira de Cooperação pelo Fundo Nacional de Desenvolvimento da Educação e conta com o suporte de agências das Nações Unidas. Reportagem Cleide Lopes.
2: E essas foram as notícias do governo federal.
1: Fique agora com as

0: notícias do Poder Judiciário do Congresso Nacional. Uma boa noite.
1: Boa noite para você, até amanhã.
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4: Centro de Estudos Constitucionais do Supremo Tribunal Federal prorroga prazo de inscrições para audiência acadêmica em Belém, no Pará.
5: Relatório do CNJ aponta que medidas protetivas chegam rápido, mas não bastam contra feminicídios.
4: STJ mantém condenação de suposto membro do PCC a mais de 87 anos de prisão.
5: Boa noite, eu sou Arthur Filho.
4: E eu sou Walter Lima.
5: O Centro de Estudos Constitucionais do Supremo Tribunal Federal prorrogou para 16 de agosto o prazo de inscrições para participação na terceira audiência acadêmica regional do projeto O Ensino do Direito Constitucional no Século XXI, Panorama e Perspectivas.
4: O evento será realizado no próximo dia 28 no Instituto de Ciências Jurídicas da Universidade Federal do Pará.
5: As instituições interessadas em fazer exposição oral devem realizar a inscrição por meio de formulário com envio de resumo escrito até 4.000 caracteres.
4: As manifestações devem ter caráter constitucional e poderão abordar um ou mais dos eixos temáticos definidos pelo Centro de Estudos Constitucionais do Supremo Tribunal Federal.
5: Pesquisa apresentada pelo Conselho Nacional de Justiça revela que o sistema de justiça tem concedido com rapidez medidas protetivas de urgência.
4: Mas os dados revelam que ainda é um desafio combater o feminicídio. Fernanda Porto.
6: 53% das medidas protetivas de urgência são concedidas no mesmo dia em que a mulher faz a solicitação. Mas a ação ainda não é suficiente para evitar casos de feminicídios, já que em 57,6% dos casos, as vítimas tinham medidas protetivas vigentes. Os dados são da pesquisa Feminicídio e Medidas Protetivas de Urgência, publicada pelo Conselho Nacional de Justiça. O levantamento foi feito com base em mais de 10 mil inquéritos iniciados e ações penais de primeiro grau ajuizadas entre os anos de 2024 e 2025. Do grupo analisado, 3.449 vítimas, ou seja, duas a cada três mulheres, não tinham medida contra o réu. Já outras 1.669 tinham medida protetiva, o que corresponde a uma a cada três vítimas.
5: Superior Tribunal de Justiça mantém condenação de mais de 87 anos de prisão a suposto integrante do PCC.
4: A decisão é da desembargadora convocada Nilsone de Freitas. Repórter Fátima Uchoa.
7: O réu foi condenado por participação em organização criminosa armada, 5 homicídios qualificados e ocultação de cadáver. Entre as vítimas está uma escrivã da Polícia Civil de São Paulo. Segundo o Ministério Público, o réu é integrante do primeiro comando da capital, o PCC. A defesa pretendia anular a condenação pelo Tribunal do Júri e obter novo julgamento, mas o Tribunal de Justiça de São Paulo negou a apelação, sob o fundamento de que a decisão dos jurados tinha amparo em provas. No STJ, ao analisar o pedido, Nilsone de Freitas destacou que o habeas corpus serve para proteger o direito de locomoção diante de ilegalidade ou abuso de poder, não sendo cabível para rediscutir condenações quando não há flagrante ilegalidade.
5: Justiça Federal suspende reintegração de posse em área disputada por assentados e indígenas pataxós na Bahia.
4: Com a decisão, a ordem de reintegração de posse em favor do INCRA fica sem efeito até um novo julgamento, que só deve ocorrer após produção de prova técnica. Sabrine Menezes.
8: No recurso, o MPF sustentou que os direitos territoriais dos povos indígenas são originários e reconhecidos pela Constituição Federal. Federal. Com a decisão, o processo de reintegração de posse do lote 77A, localizado no projeto Assentamento Cumuru-Xatiba, em Prado, na Bahia, deve passar por uma nova perícia para verificar se a área faz parte da terra indígena Comexatibá, do povo Pataxó. Em caso de confirmação, os assentados têm direito à indenização e à eventual realocação para outro projeto de reforma agrária.
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5: A você, uma boa noite.
4: E até amanhã.
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1: Eu sou Paula Groba.
2: E eu sou Humberto Pinheiro.
1: E estes são os destaques de hoje do Jornal do Senado, que começa agora.
2: Vai a sanção programa de incentivos à produção nacional de fertilizantes.
1: Avança projeto que define implementação do novo piso salarial nacional para médicos e cirurgiões dentistas.
2: Estatuto do Aprendiz segue para plenário com urgência.
1: Boa noite.
2: Boa noite.
1: Apesar de ser uma das maiores potências mundiais de produção de alimentos, o Brasil ainda depende fortemente de fertilizantes importados para manter a produção agrícola.
2: Para reduzir essa dependência, o Senado aprovou hoje e encaminhou para a sanção presidencial o projeto que cria um programa de incentivo à produção nacional de fertilizantes. A proposta busca aumentar a oferta do insumo produzido no país, reduzir os custos para o agronegócio e, com isso, ajudar a baratear a produção de alimentos. A reportagem é de Alexandre Campos.
3: A principal mudança feita pelos deputados federais aprovada pelos senadores é a autorização para o repasse de recursos do orçamento ao BNDES para abrir linha de crédito para investimentos na produção de fertilizantes e matérias-primas, remineralizadores, bioinsumos e biofertilizantes. O dinheiro poderá financiar plantas industriais, atividades de pesquisa e infraestrutura de integração de polos logísticos. Relatora do projeto, a senadora Tereza Cristina, do PP de Mato Grosso do Sul, lembrou que, apesar de ser uma potência agrícola, o Brasil continua dependente da importação de fertilizantes.
4: Em 50 anos, nós revolucionamos a agricultura e a produção brasileira. E hoje, este ano, a gente deve passar os Estados Unidos como maiores exportadores de grãos do mundo. E nós vamos fazer essa façanha. Com terras pobres, presidente, que precisam de fertilizantes. Então, é uma loucura a gente não ter até hoje um Profert da vida.
3: O texto aprovado, que segue para a sanção presidencial, confere ao Conselho Nacional de Fertilizantes e Nutrição de Plantas a atribuição de avaliar a cada 2 anos a efetividade do programa e definir a mistura mínima obrigatória de fertilizantes nacionais aos comercializados em território brasileiro.
1: E a Comissão de Orçamento aprovou a abertura de créditos extraordinários à União para socorrer vítimas de desastres naturais e para agências reguladoras.
2: Relatora da proposta, a senadora Tereza Cristina defendeu que o instrumento da abertura de crédito seja evitado com mais planejamento. Repórter Raíssa Abreu.
5: A medida provisória aprovada destina 305 milhões de reais ao socorro de vítimas de desastres naturais, como secas e enchentes, em diversos pontos do país. A relatora, senadora Tereza Cristina, do PP de Mato Grosso do Sul, votou pela aprovação da medida, mas reforçou que o crédito extraordinário só deve ser usado em casos excepcionais.
4: Um país que, estação após estação, precisa correr para socorrer aquilo que poderia ter prevenido, não enfrenta um problema de imprevisibilidade, enfrenta um problema de planejamento.
5: A comissão também aprovou um projeto de abertura de crédito de 24 milhões de reais para reforçar o orçamento das agências reguladoras.
1: Médicos e cirurgiões dentistas podem ter piso salarial de mais de 13 mil reais para 20 horas semanais, mas a implementação será gradual ao longo de 3 anos.
2: Foi o que aprovou nesta terça-feira a Comissão de Assuntos Econômicos. Pelo texto aprovado, o piso será implementado em 3 etapas. As informações com a repórter Marcela Cunha.
6: O projeto estabelece piso salarial de R$13.662 para médicos e cirurgiões dentistas que trabalham 20 horas por semana. O novo valor de referência vale tanto para o setor público quanto para o privado e deverá ser reajustado anualmente. A proposta também aumenta para 50% o adicional pelo trabalho

0: quanto o setor público e mitiga eventuais impactos negativos sobre o mercado de trabalho.
1: O projeto segue para análise da Comissão de Assuntos Sociais e depois para votação no plenário do Senado.
2: O Senado pode analisar propostas que reduzem o número de dias letivos nos calendários escolares.
3: As ideias foram apresentadas por cidadãos e serão analisadas pela Comissão de Direitos Humanos e Legislação Participativa. Se aprovadas, poderão ser transformadas em projetos de lei. Repórter Herman Kulitz.
4: As iniciativas foram apresentadas por cidadãos pelo portal E-Cidadania. Como receberam mais de 20 mil apoios, se tornaram sugestões e legislativas. Agora, a Comissão de Direitos Humanos e Legislação Participativa vai decidir se elas serão transformadas em projeto de lei. André Camargo, autor de uma das propostas, explicou que antigamente o calendário escolar era de 180 dias e não vê prejuízo no retorno a essa quantidade.
5: As 800 horas vão permanecer, né? A carga horária de trabalho vai se manter. O que vai diminuir é a quantidade de dias letivos para a gente poder se organizar, se reorganizar e tentar ver uma nova saída.
4: Os autores alegam benefícios tanto para os professores, favorecendo a formação continuada e a melhora na qualidade de vida no trabalho, quanto para os alunos, que poderão ter um ano letivo mais dinâmico e focado em um ensino mais eficiente, podendo até diminuir a evasão escolar.
2: E avançou no Senado o Estatuto do Aprendiz, novo marco legal para programas de aprendizagem com regras de contratação de adolescentes e jovens entre 14 e 24 anos, além de pessoas com deficiência em qualquer idade.
3: O texto aprovado pela Comissão de Assuntos Sociais, sem modificações, seguiu com pedido de urgência para votação no plenário do Senado. Repórter Marcela Diniz.
6: O contrato terá duração de 2 anos, podendo ser prorrogado por mais um, e a jornada poderá chegar a 8 horas diárias para quem já concluiu a educação básica. A proposta garante direitos como vale transporte, férias no mesmo período do recesso escolar para menores de 18 anos e estabilidade para gestantes. O texto mantém a obrigatoriedade de contratação de aprendizes por empresas de médio e grande porte nos mesmos percentuais de hoje, mínimo de 5% e máximo de 15%, de acordo com o número de trabalhadores. Micro e pequenos negócios continuarão com contratação facultativa. Para quem não cumprir a cota, o texto prevê multa de R$3.000 por aprendiz não contratado. Em caso de reincidência ou embaraço à fiscalização, o valor dobra. O texto aprovado pelos senadores é o mesmo que veio da Câmara. 5 emendas de plenário foram rejeitadas na Comissão de Assuntos Sociais, entre elas, a que transferia para negociação coletiva regras sobre aprendizagem. O senador Flávio Arnes, do PSB paranaense, lembrou que já existe decisão do STF proibindo esse tipo de acordo quando o que está em questão são direitos de adolescentes.
7: Não se pode discutir mais vagas ou menos vagas. E já existe o tema 1046, que afastou expressamente das políticas de inclusão de aprendizes a negociação coletiva. A empresa pode alocar aprendizes em outros tomadores de serviço, públicos ou privados. Então, várias alternativas foram criadas para se ultrapassar o problema de eventualmente uma empresa não poder contratar.
6: A aprovação no Senado é o último passo da análise da proposta no Congresso, mas para virar lei, ela ainda precisa ser sancionada pelo presidente da República.
2: E o senador Paulo Paim, do PT do Rio Grande do Sul, reafirmou o apoio à redução da jornada para 40 horas semanais, sem redução de salário. Segundo ele, mais de 80% dos brasileiros apoiam o fim da escala 6x1.
3: Paim também citou estudos que apontam a possibilidade de criação de 4,5 milhões de novos empregos com a medida. Destacar que a proposta já recebeu o aval dos deputados, o senador defendeu que a PEC seja colocada em votação no Senado.
8: Não estamos diante de uma pauta de esquerda ou de direita, de centro ou do governo ou da oposição. Estamos diante de uma pauta dos brasileiros, das famílias brasileiras.
3: Edição de Paula Groba e trabalhos técnicos de Eliseu Caires. O Jornal do Senado fica por aqui. Acompanhe agora as notícias da Câmara dos Deputados. Boa noite.
2: Boa noite e até amanhã.
9: 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Comissões declaram nulo casamento de menores de 16 anos.

0: anos de idade.
1: Propostas aumentam o acesso da população às canetas emagrecedoras.
0: Lei votada pelos parlamentares amplia o uso do FGTS por filantrópicas.
1: Boa noite. Uma nova lei mantém até 2030 a autorização para que instituições filantrópicas de saúde utilizem recursos do FGTS, a partir de projeto que passou pela análise dos deputados. Quem explica é a repórter Maria Neves.
2: Já está em vigor a lei que prorroga até 2030 o prazo para que hospitais filantrópicos utilizem recursos do Fundo de Garantia do Tempo de Serviço, o FGTS. Entre 2019 e 2022, a legislação permitia a essas instituições de saúde sem fins lucrativos aplicarem verbas do FGTS, mas a autorização não foi prorrogada. A norma sancionada agora foi apresentada pelo deputado Paulo Pimenta, do PT do Rio Grande do Sul, ainda este ano. O parlamentar apenas recuperou o texto de uma medida provisória do Executivo, que perdeu a validade porque não foi votada pelo Congresso. Ao defender a aprovação do então projeto de lei no plenário da Câmara, o deputado Pompeu de Matos, do PDT do Rio Grande do Sul, ressaltou que a proposta vai beneficiar especialmente as Santas Casas.
3: É uma tomada de uma possibilidade que tinham as Santas Casas de se socorrer do Fundo de Garantia por Tempo de Serviço para suprir as dívidas que têm de financiamento. Segundo consta, a própria Santa Casas já declararam que há uma dívida em torno de 10 bilhões e existe recurso no Fundo de Garantia destas Santas Casas que pode ser lançado mão.
2: O governo estima que a utilização de verbas do FGTS pode reduzir os encargos financeiros das entidades filantrópicas de patamares próximos a 18% ao ano para cerca de 12% ao ano. Para serem consideradas filantrópicas, as instituições devem destinar pelo menos 60% dos atendimentos ao Sistema Único de Saúde, de forma gratuita para a população. Os empréstimos com recursos do Fundo de Garantia vão beneficiar também instituições sem fins lucrativos que atuem no campo para auxiliar pessoas com deficiência e que participem de forma complementar do SUS. Na Câmara, o texto foi aprovado em 7 de julho e logo em seguida, no dia 15 do mesmo mês, os senadores também acolheram o projeto. Da Rádio Câmara de Brasília, Maria Neves.
0: Projeto de Ribamar Silva, do Podemos de São Paulo, atualiza as regras de rotulagem de alimentos. A proposta prevê informações nutricionais mais claras e acessíveis para orientar os consumidores na escolha de produtos.
1: De acordo com o texto de Ribamar Silva, a regulamentação deve estabelecer critérios para destacar o teor de açúcares, sódios, gorduras e outros componentes de interesse para a saúde. O projeto também prevê recursos de acessibilidade, como o sistema Braille e ferramentas digitais para pessoas com deficiência.
0: Saúde. Projetos em discussão na Câmara querem aumentar acesso da população às chamadas canetas emagrecedoras. A repórter Mônica Tati tem os detalhes.
4: 60% dos brasileiros estão obesos ou acima do peso, segundo dados divulgados pelo Ministério da Saúde. Dessas pessoas, um quarto já é considerada obesa. A obesidade geralmente acarreta doenças crônicas, como hipertensão, diabetes e problemas cardiovasculares. São necessárias várias medidas para evitar a condição, como boa alimentação e a prática de exercícios físicos. Mas o uso de substâncias presentes nas chamadas canetas emagrecedoras tem se mostrado eficaz para reduzir o peso corporal e ajudar no controle da obesidade. Para tentar controlar os danos, deputados apresentaram projetos para aumentar o acesso da população a esse tipo de tratamento. O deputado Mário Eringer, do PDT de Minas Gerais, apresentou o projeto de lei que declara de interesse público os medicamentos Monjaro e Zepbound, que utilizam como princípio ativo a tirzepatida. A medida permite que o governo utilize o mecanismo de licença compulsória da propriedade industrial, popularmente conhecido como quebra de patente.
5: A quebra da patente propicia que outras empresas, aumenta a concorrência, possam fabricar esse medicamento, a tirzepatida, e atingir o maior número de pessoas, que haverá com certeza uma redução do preço. Hoje, o preço do Mounjaro e do Zepbound é muito caro, impossibilita qualquer pessoa de classe média alta até, de usar esse medicamento, porque o preço é muito alto. E os benefícios são tão grandes que isso é vantagem para a saúde pública de uma maneira geral.
4: Já o deputado Damião Feliciano, do União da Paraíba, apresentou o projeto que exige a oferta de liraglutida, que tem o nome comercial de Saxenda, e a semaglutida, conhecida por Wegov ou Ozempic, pelo SUS, o Sistema Único de Saúde. Segundo Damião Feliciano, esses dois medicamentos são reconhecidos mundialmente como eficazes no tratamento da obesidade, mas o preço é uma barreira para a população mais carente. Segundo a Anvisa, a liraglutida auxilia no controle crônico de peso em associação a uma dieta baixa em calorias e ao aumento de exercícios físicos. A semaglutida, por sua vez, é mais uma opção para o tratamento do diabetes mellitus tipo 2. Os projetos que pretendem facilitar o acesso da população às canetas emagrecedoras estão em diferentes fases de apreciação na Câmara dos Deputados. Da Rádio Câmara de Brasília, Mônica Tati.
6: Trabalho.
1: Sidney Leite, do PSD do Amazonas, pondera que o texto da PEC do fim da escala 6x1 deve contemplar os interesses tanto dos empresários quanto dos trabalhadores. Ele afirma que a redução da jornada vai garantir mais tempo de convivência familiar para os brasileiros.
7: É importante que se compreenda que nós temos um segmento para quem empreende nesse país: o comércio e os serviços. Há necessidade que nesse relatório que nós vamos aprovar contemple esses setores, que são setores que muitas vezes não conseguem manter o trabalhador na formalidade, tendo em vista os altos custos dos encargos sociais. Mas isso não deve ser fator para que aqui no parlamento nós possamos avançar e dar fim a essa escala, e que homens e mulheres possam ter o direito de conviver com a família, direito ao lazer, direito ao estudo e, com isso, ter uma qualidade de vida melhor.
0: Sidney Leite lembra que a escala 5x2 já existe em áreas como o serviço público, o setor financeiro e parte da indústria. O parlamentar acredita que o fim da escala 6x1 vai contribuir para a redução do adoecimento dos trabalhadores e para o aumento da produtividade no ambiente profissional.
6: Economia.
1: Luísa Erondina, do PSOL de São Paulo, é uma das autoras do projeto que cria o Sistema Nacional de Transparência e Monitoramento de Preços de Combustíveis. A proposta prevê um portal público para consulta em tempo real dos preços praticados em postos de todo o país.
0: Luísa Erondina sugere que distribuidoras e revendedores informem à ANP dados sobre preços, custos e volumes comercializados. Ela acrescenta que o texto estabelece mecanismos para identificar variações abusivas de preços, além de estabelecer sanções administrativas.
6: Ciência e tecnologia.
1: Lucas Ramos, do PSB de Pernambuco, propõe discutir a criação da CID Digital, uma contribuição sobre as receitas obtidas por plataformas digitais com a prestação ou intermediação de serviços. A medida busca estabelecer uma nova forma de tributação para o setor.
0: Lucas Ramos destaca que a proposta divide opiniões e que, por isso, precisa ser debatida. Enquanto os defensores apontam a necessidade de ampliar a tributação, empresas afirmam que já recolhem diferentes impostos e alertam para o risco de aumento de custos e repasse ao consumidor.
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6: Direitos Humanos.
1: A Câmara aprovou o projeto que declara nulo o casamento de menores de 16 anos de idade. A repórter Paula Bittar acompanhou a votação.
9: A Comissão de Constituição e Justiça da Câmara aprovou uma proposta que declara a nulidade em qualquer caso do casamento de pessoas que não atingiram 16 anos de idade, a chamada idade núbil. O texto aprovado exclui artigos do Código Civil que prevêem a possibilidade de casamento antes da idade núbil, como em caso de gravidez, ou estabelecem regras e prazos para confirmação ou anulação desses casamentos. A relatora na CCJ, a deputada Ana Paula Lima, do PT de Santa Catarina, apresentou um parecer favorável a esse projeto da deputada Laura Carneiro, do PSD do Rio de Janeiro, mas rejeitou um outro do deputado doutor Fernando Máximo, do PL de Rondônia, que pretendia facilitar o casamento de quem atingiu 16 anos com a assinatura de um dos pais ou responsáveis. Atualmente, a lei exige a assinatura de ambos os pais ou representantes legais nesses casos. Ana Paula Lima também destacou que a vedação do casamento de menores de 16 anos encontra respaldo constitucional na proteção à infância e à juventude.
10: A aprovação do meu parecer pela Comissão de Constituição e Justiça, que torna nulo o casamento antes dos 16 anos, não é só um detalhe jurídico, é a Câmara Federal dizendo com todas as letras que esse tipo de casamento nunca deveria ter existido. Uma criança e adolescente ser empurrada para dentro de um casamento significa abandono escolar, gravidez precoce e muitas vezes violência escondida dentro de casa. Fecharmos as brechas que ainda restam na nossa legislação é proteger meninas que sozinhas não teriam como se defender.
9: A proposta que declara a nulidade em qualquer caso do casamento de pessoas que não atingiram 16 anos de idade já pode seguir para análise do Senado, a menos que haja recurso para votação antes pelo plenário da Câmara. Da Rádio Câmara, de Brasília, Paula Bittar.
6: Transportes.
0: Júlio Lopes, do PP do Rio de Janeiro, apoia projeto que estabelece o transporte público gratuito como um direito universal no país. Na opinião do parlamentar, a tarifa zero estimula o comércio e já é uma realidade bem-sucedida em diversas cidades.
11: Essa é uma ideia disruptiva, uma ideia nova, uma ideia importante, porque muitos países do mundo já estão começando essas experiências, assim como no Brasil. Nós já temos várias cidades no Brasil, mais de 14 cidades brasileiras, onde o transporte é gratuito e gera um movimento enorme na economia, porque você usa o transporte não só para ir trabalhar, mas também para se divertir, para ir cuidar da sua saúde, para cuidar da vida médica, clínica dos seus filhos também, enfim, o transporte gratuito gera um movimento enorme na economia.
1: Júlio Lopes reconhece os desafios para garantir o financiamento da medida, mas acredita que a criação de fontes permanentes de recursos e o uso de matrizes energéticas mais baratas, como o gás natural, podem garantir a mobilidade gratuita sem distinção de segmentos da população.
0: Proposta de Chico Alencar, do PSOL do Rio de Janeiro, prevê passe livre em todos os transportes públicos do país para pessoas com deficiência e doenças crônicas. A ideia, segundo o deputado, é garantir mobilidade e ampliar o acesso a um direito básico.
1: Chico Alencar lembra que pessoas com deficiência e doenças crônicas enfrentam limitações específicas e que, por isso, precisam de tratamento diferenciado no acesso ao transporte. Ele acrescenta ainda que é dever do poder público atender ao interesse coletivo e garantir a inclusão.
12: Então, esse passe livre em todos os transportes coletivos para o portador de doença crônica e ou de deficiência é, na verdade, o cumprimento de um direito que a gente quer ver assegurado. É bom lembrar que os serviços de transporte público são uma concessão do poder público e as empresas concessionárias têm que se submeter à legislação mais geral, que é, por definição, voltada para o bem comum.
6: Desenvolvimento regional.
0: Dorinaldo Malafaia, do PDT do Amapá, é relator de projeto que concede a Macapá o título de capital nacional do meio do mundo. A proposta destaca que a cidade é a única capital brasileira cortada pela linha do Equador, onde o equinócio pode ser observado duas vezes ao ano em março e setembro.
1: Dorinaldo Malafaia deu parecer favorável à iniciativa, ressaltando a importância do reconhecimento para a identidade local. Ele aponta que a homenagem pode fortalecer o turismo de Macapá por valorizar atrações ligadas à linha do Equador, como o Parque Meio do Mundo.
0: Projeto de Márcio Neiser do Solidariedade transforma o festejo do Santuário Diocesano Nossa Senhora do Coco da Aparecida, em Loreto, no Maranhão, em manifestação da cultura nacional. A celebração é realizada anualmente entre os dias 6 e 15 de agosto.
1: De acordo com Márcio Neiser, o festejo reúne milhares de romeiros de diferentes regiões do país e representa uma tradição centenária da população maranhense. Na visão do deputado, a proposta valoriza o patrimônio cultural em incentivo o turismo e o desenvolvimento local.
6: Comissões.
0: Rui Carneiro, do Podemos da Paraíba, apresentou projeto que institui a Política Nacional de Integridade Pública e Governança Preventiva. O deputado explica que a proposta fortalece os mecanismos de prevenção de irregularidades, transparência e eficiência na administração pública.
1: Entre as medidas previstas no projeto de Rui Carneiro estão a obrigatoriedade de programas de integridade nos órgãos públicos, com códigos de ética, canais de denúncia e capacitação de servidores. O texto também cria órgãos destinado a produzir inteligência, identificar riscos e apoiar os órgãos de controle.
6: Justiça.
0: Projeto de Beto Pereira, do Republicanos de Mato Grosso do Sul, define os critérios para caracterizar o notável saber jurídico exigido para a indicação de ministros dos tribunais superiores e desembargadores. Entre os parâmetros sugeridos estão atuação no magistério e produção científica.
1: Beto Pereira também defende que a titulação de doutor em direito e o recebimento de premiações na área jurídica sejam considerados para as nomeações. Na visão dele, a medida dá mais objetividade ao conceito previsto na Constituição e reduz interpretações subjetivas no processo de indicação.
6: Segurança Pública.
0: Sancionadas pelo Poder Executivo, propostas discutidas na Câmara ampliam a proteção às mulheres.
1: Deputadas apontam avanços com as novas leis do Pix Pensão e de divulgação do Ligue 180, segundo ressalta o repórter José Carlos Oliveira.
13: Deputadas participaram da cerimônia de sanção das novas leis do Pix Pensão e de divulgação do Ligue 180 e apontaram avanços no Pacto Nacional dos Três Poderes contra o Feminicídio. A lei que obriga o poder público a divulgar o telefone exclusivo de denúncia de violência contra a mulher em locais públicos e privados de grande circulação surgiu de proposta da deputada Laura Carneiro, do PSD do Rio de Janeiro. Relatora do texto na Câmara, a deputada Camila Jara, do PT do Mato Grosso do Sul, destacou os esforços de fortalecer do Ligue 180, criado em 2005.
14: E o 180 tinha sofrido um completo desmonte. As mulheres ligavam e eram encaminhadas para qualquer lugar e eram muitas vezes revitimadas. Quando a deputada Laura faz esse projeto para que os estados divulguem o 180, é uma maneira da gente estar ampliando e garantindo que ele funcione.
13: Já a lei do chamado Pix Pensão altera o Código de Processo Civil para instituir a transferência automática de pensão alimentícia. O texto surgiu de proposta da deputada Tabata Amaral, do PSB de São Paulo, com a intenção de reverter o atual quadro de 650 mil processos judiciais por falta de pagamento de pensão alimentícia, muitos deles relativos a homens de classes média e alta.
15: São 11 milhões de mães solo no nosso Brasil. Quase 2 milhões de crianças que não têm o nome do pai na certidão de nascimento. E aquilo que a gente tem para CLT, para o assalariado, que é o desconto da pensão, a gente vai ter para todo mundo com essa lei. Pode ser MEI, pode ser autônomo, pode trocar de emprego, pode ser empresário, pode estar na informalidade, deve uma pensão alimentícia, tem filho, vai ter que ter o depósito na conta da mãe todo mês certinho.
13: Da Rádio Câmara de Brasília, José Carlos Oliveira.
0: Projeto de Alexandre Guimarães, do MDB do Tocantins, cria a Política Nacional de Prevenção e Enfrentamento à Violência de Gênero no Ambiente Digital. Segundo o autor, o objetivo é estabelecer medidas que protejam as vítimas e responsabilizem os autores de crimes cometidos na internet.
1: Entre as medidas previstas no projeto de Alexandre Guimarães estão a criação de canais para denúncias e a remoção de conteúdos ilícitos. O texto também estabelece regras para provedores e prevê ações de educação digital e prevenção contra o uso ilegal da inteligência artificial.
0: Termina agora o Jornal Câmara dos Deputados, produzido pela Rádio Câmara, com trabalhos técnicos de Everson Urani e apresentação de Márcio Aquiles Sardi e José Carlos Andrade. Uma ótima noite para você.
1: Boa noite, a Voz do Brasil volta amanhã.
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1: Pastor Machado Borges, atendendo Teresina, Piauí e várias cidades no interior, tais como Nazária, São Gonçalo e região, onde nós temos mais 4 congregações ao redor, Oeiras, Floriano, no Piauí, e no Maranhão, Engenho d'Água, Caxias, Presidente Dutra, São Domingos, Arame e Vila do Incra. Todas essas congregações que eu fiz por último são no estado do Maranhão. Deus abençoe a todos. Todos estão assistindo aqui conosco. Amém.
2: Pastor Adelfo Miranda Dias, residindo em Rio Branco e assistindo à igreja de Rio Branco, Brasileia e também Porto Velho, Rondônia.
3: Tá bom. Eu me esqueci da Fazenda Jubran, irmão Claudina Manadir, veterano, 50 anos. Uma mensagem para consciência minha. Obrigado.
4: Nós já vamos orar pelas esposas dos pastores, mas antes eu creio que o pastor Jonas vai apresentar os auxiliares, como de costume.
5: Muito bem, pastor Rodrigo. Jonas Felício Pimentel, aqui em Goiânia, e os auxiliares, né? Irmão José Berto Júnior, pastor Marcone Neves, e irmão Leandro Gabriel, pastor Fabrício Ramos e pastor Rodrigo Machado. Deus abençoe a todos e esperamos, pela graça de Deus, termos mais um encontro. Eu quero falar de Caiapônia, o meu abraço especial a todos os irmãos aí em Caiapônia. Que Deus possa recompensar a vocês pelo que vocês têm cedido o meu tempo para estar aqui em Goiânia, e que ao mesmo tempo falando a vocês através da internet. Mas nada melhor do que quando eu posso ver de perto e apertar a mão.
4: Fazer oração por todas as esposas dos pastores que apresentaram, até mesmo aquelas que não vieram, como de costume, nós já temos falado, você que ficou e o seu esposo veio. Então você fique de pé aí nesta hora, você também receberá esta oração. As esposas dos pastores que se apresentaram, fiquem de pé, nós vamos orar juntamente com o pastor Yendes.
3: Nós levantamos, Senhor, nossas mãos e a nossa oração a favor dessas esposas, ó Pai, destas irmãs benditas que ao lado de ministérios estão ajudando a levar a mensagem neste Brasil e onde quer, nos valados, ribeiros, cidades, ó Pai, fazendas, veredas, campinas e vales. Ah, Senhor, uma verdade chegando em todo lugar, e estas irmãs fazem parte disto com tanto poder, com tanta honra e tanta alegria. Por isso, Senhor, o Senhor as está vendo onde o Senhor está. Continue, Senhor, cuidando destas famílias, destes ministérios que com sinceridade servem ao Senhor, em nome do Senhor Jesus Cristo. Amém, Senhor. Amém.
6: Obrigado, meu irmão. Boa noite com Jesus. Nós vamos ouvir um hino agora com o Conjunto da Fé. Igreja Alerta, vamos ouvir.

Deus continue abençoando vocês, irmãos do conjunto Igreja Alerta. Olha aqui, nós temos um agradecimento, é dos irmãos Josiano, Jaine, Jairo e Ruth. Eles escreveram assim: testemunho de gratidão da família que veio do Ceará e está morando em Primavera do Leste, no Mato Grosso. Hoje está fazendo um ano que saímos do Ceará para morar em Primavera do Leste e assim estarmos mais perto e podermos participar dos encontros nacionais de pastores aqui em Goiânia. Era um sonho para nós e durante este ano participamos dos encontros e até da temporada no Recanto da Fé, que foi uma bênção. Neste ano sentimos muita saudade dos nossos familiares que ficaram lá no Ceará e hoje, justo no dia que completa um ano, Deus nos presenteou com a presença dos meus sogros, que também nunca tinham vindo a um encontro. Hoje estão aqui e estamos muito felizes por estarmos com eles no melhor lugar. Deus abençoe cada um, eles disseram. Irmãos Josiano, Jaine, Jairo e Ruth, Deus aceite a gratidão de vocês. Agora, pastor Albertino Correia, por favor. O senhor poderia se colocar de pé, eu penso que ele está aqui, né? Apresentou, por favor, olha aqui, ouçam esta carta aqui. Em nome de todos do campo do pastor Albertino Correia, queria pedir ao pastor Jonas Pimentel e igreja um levantar de mãos em agradecimento pelos quase 90 anos de vida do nosso pastor e em favor de seu filho, Vanderlei Correia, que Deus conceda a ele

0: uma vitória na luta contra um câncer, porque o pastor e as igrejas também precisam muito dele. Você quer levantar a sua mão? E vamos orar. Querido Deus e Pai amado, nós estamos tão agradecidos, Senhor, pelos muitos anos que o nosso irmão, pastor Albertino Correia, tem trabalhado em prol da tua noiva, da igreja do Senhor Jesus Cristo, que cumpriu a ele, Senhor, abençoá-los, ajudá-los a seguir neste caminho tão especial. Hoje nós agradecemos pela vida do nosso irmão, do seu filho, que o Senhor possa continuar abençoando, Senhor, enchendo-os de graça, dando a eles saúde que eles precisam, para a honra e glória do nome de Jesus Cristo. Nós lembramos nesta hora que quando um membro é honrado, todo o corpo do Senhor é honrado. No nome de Jesus Cristo nós te pedimos e agradecemos. Amém, Senhor, amém. Obrigado, meu irmão. Deus continue abençoando todos vocês. Olha, nós vamos agora orar pelos pedidos que chegaram até aqui. Pastor Rubens Cabral, por favor, o senhor podia vir até aqui? Nós vamos orar juntamente com todas as pessoas, toda a igreja. Todas as igrejas, né, que estão participando também. Inclusive, daqui a pouco nós temos a internet para mencionar. Por favor, pastor Rubens Cabral. Nós não vamos novamente citar os nomes, são muitos, muitos, muitos mesmo. Então, o pastor Rubens Cabral, juntamente com todos nós, vamos orar por ele sem mencionar, somente levantar e apresentar ao Senhor.
1: Jesus, aqui estamos, Senhor, mais uma vez, crendo, Senhor, naquele dia no Calvário. Ó Deus, é suficiente para cada um de nós sairmos daqui regozijando. Senhor, estenda a mão de misericórdia sobre cada nome, Pai, cada pedido, Senhor, cada desejo, ó Pai. Que o Senhor, ó Pai, nesta hora, Pai, tenha compaixão de cada um. É a nossa oração no nome de Jesus Cristo. Conceda, ó Pai, nós te pedimos e te agradecemos. Amém, Senhor. Amém, Senhor.

0: Muito bem, eu apresentei o pastor Marconi como auxiliar nosso aqui em Goiânia, mas ele tem também uma congregação que ele responde por ela.
1: Pastor Marconi Neves, pastor da igreja que está em Campestre, Goiás, e auxiliar do pastor Jonas Pimentel.
0: Amém, agora ficou completo. Muito bem, é com muita satisfação que nós cumprimentamos nesta hora todas as igrejas e irmãos que estão participando de mais este culto. Olha bem, é um total de 13 mil pessoas aproximadamente, sendo 110 igrejas e 4.439 conexões. Nós temos aqui no estado do Acre uma igreja, no Amapá uma, na Bahia 14, no Ceará 3, no Distrito Federal uma, em Goiás 4, no Mato Grosso 17 igrejas, no Mato Grosso do Sul 2 igrejas, em Minas Gerais 8 igrejas e no Paraná 5, na Paraíba 3, no Pará 7, no Pernambuco 1, no Piauí 11 igrejas, no Rio de Janeiro 3 igrejas e no Rio Grande do Norte 3, no Rio Grande do Sul 7, em Roraima 1, Santa Catarina 4, Sergipe 1, São Paulo 12, Tocantins 2 e na Argentina, irmã Carolina Beatriz de Andrade, irmão Daniel Ávila e irmão Mateus Ávila e Roberto Ávila e Roberto Carlos. No Canadá, Rebeca Marinho e família. Nos Estados Unidos, Eunice Paz, Ana Maria Cunha e Valéria Rodrigues. Na França, Gesiel e Talita, da família Bentley, né? E filhos, Gesiel e Talita, que é esposa, e filhos. Na Holanda, Vanilso Monteiro e Samuel Monteiro. Ai, ele além de ir embora ainda carrega o filho. E no Japão, irmã Matilde Ramada. No Reino Unido, irmão Samuel, irmã Viviane Gonçalves e Martemes e Joaquim Pimenta. Na Suíça, irmão Samuel Gomes e família, sendo que é um total de 4.436 conexões até as 20h07, sendo 110 igrejas e aproximadamente 13 mil pessoas participando, sendo abençoadas. E só de sabermos que vocês estão conectados conosco, isso já é uma bênção para nós. E agora nós vamos para, vamos receber o pregador da noite, pastor Elionai Rodrigues, da cidade de Curitiba. Ele vai trabalhar com a escritura que está em Amós 3, verso 7, e São Mateus 28, verso 19. E, para surpresa nossa, né? Quem vai cantar após a leitura da Bíblia, depois de tantos anos que a gente não via aqui em Goiânia, né? É a irmã, a esposa dele, irmã Flávia. Irmã Flávia. E a irmã Raquel. As duas cantaram lá no recanto. Elas cantaram várias vezes juntos, né? E lá no recanto foi muito bom. Eu creio que o que aconteceu no recanto na quarta-feira, não, no domingo da última semana, domingo à noite, foi uma novidade, foi uma surpresa, e surpresa até para ele também, para eles, né? E eu fiquei comprometido em fazer uma oração para todos que estão aqui em Goiânia, moram aqui e que porventura moram aqui na região, e os seus pastores consentem em virem, porque nós teremos um almoço oferecido a toda a igreja.

igreja. E neste almoço nós chamamos à frente aqueles casais que completaram 50 anos. E a partir deste ano vamos chamar aqueles casais que completaram 25 ou mais, sendo que se você completa 25 no mês de dezembro deste ano, você está incluso. Vamos desconsiderar o dia e o mês, vamos considerar apenas o ano. Eu sei que vamos ter uma fila muito grande aqui, eu ainda não tenho a data, mas será no próximo mês de setembro. E o pastor Elionai, pela primeira vez, nós tivemos a comemoração dos 25 anos de casado. Eu completaria 50 anos em 22. Eu tinha planejado comigo que no domingo mais próximo do dia 20 de setembro, eu e a minha esposa entraríamos aqui, depois de termos uma pré-conversa com a administração e com o próprio pastor Joaquim, eu entraria aqui para receber uma oração, lembrando que Deus, através do pastor Joaquim Gonçalves, fez o nosso casamento, e a oração dele foi extensiva até ao meu ministério. Ele disse naquela oração: cremos que este casal será uma bênção no ministério. Naqueles dias, pela escassez de obreiros e pela emergência, eu fui para o campo como pastor solteiro, em julho, e voltei em Goiânia em agosto, fiquei noivo. Voltei em Goiânia em setembro e me casei. Nesse período não tinha telefone, não tinha. Eu só escrevi uma carta e mais nada para minha namorada, e para ela, como noiva, não escrevi nenhuma carta. Eu vim buscar ela no dia do casamento, tirar ela daqui de Goiânia e levar ela para a vida difícil lá no interior. Mas tudo foi superado e Deus tem nos abençoado até aqui. Eu agradeço muito a Deus pela vida do pastor Joaquim Gonçalves durante estes anos que eu estive como membro na igreja, a partir de 68 e até 2021, quando Deus o recolheu. Então, pastor Elionai, és bem-vindo à plataforma.

0: Eu prometi para Deus em oração que minhas primeiras palavras, quando eu tivesse a oportunidade de chegar a esse microfone, seriam essas. Em 2021, mais precisamente no dia 11 de julho, em uma escola dominical, o saudoso pastor Joaquim Gonçalves, em um certo momento, levantou uma rosa branca. Eu estava assistindo e naquele momento eu soltei nas minhas redes sociais uma rosa vermelha. Essa minha ação foi pessoal. E quando perguntado por que daquilo, eu disse: é uma direção pessoal que precisei fazer. Nos dias seguintes, mesmo vendo que o objetivo estava sendo alcançado, percebi que minha credibilidade sofreu arranhões e, de certa forma, seria visto como um opositor por não compartilhar o mesmo tipo de figura como muitos fizeram. Me dirijo aos membros desta igreja de Goiânia, ou ainda qualquer pessoa de longe que está ouvindo o que estou falando, peço que exerça comigo a longanimidade, a benignidade cristã. Eu não posso explicar o porquê em detalhes sobre isso, e se eu estou aqui neste púlpito é porque a minha ação não foi de oposição, e sim benéfica, e dentro do esperado foi positivo. Agradeço a compreensão. Sei que isso pode ter te causado algum tipo de raiva, chateação ou tristeza. Então libere perdão a este humilde irmão. Se você pudesse saber, saberia que não foi um erro contra o ministério, mas mesmo sem ser um erro em potencial, me cabe lhe pedir perdão por sermos irmãos. Por isso estou pedindo graça, porque foi um sacrifício pessoal que por um tempo manchou minha própria reputação. Fiz o bem, sabendo a quem. Fico feliz por ter feito algo bom àquele ancião que profetizou em minha vida, e a profecia dele se cumpriu no ano de 2023. Ele também orou por mim em 2018 e me libertou de uma depressão profunda e do suicídio. Eu não me estraguei, mas precisei ir para debaixo do pé de zimbro e esperar com paciência no Senhor. O tempo passou, está passando, a árvore está pegando forma, frutos já podem ser vistos e colhidos. E agora sim, vou dizer uma frase e você responde com amém. Boa noite com Jesus.
1: Amém.
0: Já posso ir para lá sentar? Deus vos abençoe. Fico feliz pela oportunidade e grato por estar aqui. Eu quero pedir para minha família se colocar de pé. Não soltei meu cronômetro antes, mas cadê? Está ali. Dois garotos ali, um garoto e um já garotão. É o Flávio e o Francisco Rodrigues de Melo Neto. Pregador, obreiro nosso ali na região. Deus abençoe vocês dois. E a mãe está por ali, abençoada. É isso. E então, eu recebi a ligação, pastor Jonas, mas no domingo, bom, Joaquim ligou na terça-feira, mas no domingo chegamos em Londrina para o culto de ceia. Nós estávamos num apartamento anexo à igreja e o meu filho disse: pai, o neto, eu sinto que o senhor vai ser convidado para pregar. Eu disse: não fala uma coisa dessa. Eu não acredito que isso possa acontecer. Aí brinquei com ele, falei: se o irmão Joaquim ligar, eu não vou atender essa semana. Deixa para conversar com ele no encontro. Mas foi uma ligação que a gente não esperava. E ele falou: você tem coragem de colocar o dedo na tomada? Eu falei: não cabe o dedo na tomada. Ele falou: mas o que eu vou te falar é como se você fosse colocar. Então ele falou, e aqui estamos, né? Ele fez a ligação representando o senhor, e eu agradeço muito a vossa confiança. Espero trazer algo que seja benéfico para todos nós. E a minha gratidão, pastor Jonas, pelo casamento inesperado, era uma oração, mas vocês fizeram muito mais. Todos, eu não sei o nome de todos, mas foram muitas pessoas envolvidas naquele, de sábado para domingo, parece que a coisa foi mais acelerada no domingo. Mas cada um de vocês, teve irmãos que viajou daqui para lá levando coisas de casamento que nem estava no recanto, mas para nós foi uma bênção. Enquanto estávamos no quarto, porque fomos proibidos de ir para o local, e a Flávia disse: por que isso? Por que essa honra? Sabe quando você não sente-se merecedor? Eu disse para ela assim: quanto nós já oramos para que Deus entre em cena em determinadas coisas? Então agora que nós estamos recebendo, vamos só ser gratos então, e nós agradecemos muito por isso. Ainda, pastor Jonas, sobre a visita que o senhor e o irmão Joaquim com suas esposas fizeram em Curitiba, eu trago a nossa gratidão pela inspiração que o senhor teve para visitar o seu amigo de longa data, o pastor Francisco. Mas estando lá, se tornou uma vindicação, e nós convidamos os pastores ali mais próximos e aqueles que puderam estar ali para honrar a presença de vocês, estiveram e foram abençoados juntamente conosco, e toda a região foi abençoada com aquela visita. Muito obrigado. Pastor Luiz Carlos Teixeira, e eu quero fazer menção rapidamente, no dezembro de 2025, em um dos intervalos, ele sentou ali atrás. Meu pai não tinha vindo para esse encontro porque esteve internado. E ele me abraçou, choramos junto, e ele disse: fique firme, você está indo bem. Ele é de palavras curtas, né? Mas eu agradeço, pastor Luiz Carlos, pelas suas palavras de consolo naquele momento e de apoio. Pastor Isaías Siqueira passou ali na salinha da pressão alta e estendeu a sua mão e disse: vai ser uma bênção. Mão Joaquim chega lá e fala: vai dar tudo certo. E eu pensei: mas eles estão com boas expectativas, né? Então eu também vou ficar. Eu quero ainda em tempo saudar com muita gratidão o pastor Luiz Keverhaus e o pastor Adão Mendes. Ao vir para cá, nós posamos ali num hotel em Prata, e nós levantamos para ir para o café da manhã, e quando chegamos, eles já estavam ali tomando café da manhã, mas quando os dois viram que nós estávamos ali, os dois levantaram e saudaram o pastor Francisco com um abraço tão maravilhoso, e eu agradeço muito aos dois por esse abraço que deu ao pastor Francisco, em mim, no pastor Dilson e também no meu filho. Foi muito agradável da parte deles, isso é muito bom, e Deus, é para isso o encontro, né? Para nos abraçarmos. Deus abençoe os dois que estavam ali, fizeram isso. E, bom, nós vamos agora ao hino, ou não? Nós vamos à leitura. Tudo bem, eu estou nervoso um pouquinho. Antes de nós lermos, aí pode ficar em pé, a minha saudação, né, a minhas irmãs que estão acompanhando, a irmã mais velha, a Raquel, a Racilda, a irmã do meio. Eu sou o caçula, eu sou a rapinha do tacho do pastor Francisco. A beleza concentrou mais em mim, né? É isso aí, eu tenho que ser modesto, não posso deixar de ser. Mas creio que elas estão orando por mim e também todos os irmãos da nossa região que estão acompanhando e estão surpresos com isso. Pastor Jonas, bem rápido, uma irmã manda uma mensagem agora, eu estava ali, e disse: eu sinto que o senhor vai pregar essa semana. Ela não sabia, não falei em nenhuma das igrejas, e ela me manda essa mensagem, e ela precisa de uma intervenção de Deus para

batizando-os em nome do Pai e do Filho e do Espírito Santo. Senhor Deus, através da leitura de sua palavra, derrama da sua graça sobre cada um de nós, e estas milhares de pessoas através da transmissão recebam, ó Pai, a mesma presença do Espírito Santo que estamos sentindo aqui, e que esta mensagem venha de encontro com a nossa necessidade. E mesmo já crendo em muito do que vamos falar aqui, mas serve como um bálsamo para nós e a certeza do que estamos crendo. Nós te agradecemos, Senhor, em nome de Jesus Cristo. Amém. Podeis assentar. Vamos ao hino com a irmã Flávia e a irmã Raquel.

a fé. Graças a Deus por isso. Deus abençoe as irmãs Flávia e a irmã Raquel. Pois bem, chegou a hora, né? Vamos ver o que que nós temos aqui. Eu peço já perdão caso eu não consiga superar as suas expectativas, e espero que eu consiga ter domínio sobre o assunto. Mas nós citamos duas escrituras, Amós capítulo 3, 7 e Mateus 28, 19. É bem provável que nós não tenhamos tempo para tudo, mas aquilo que Deus viu, você ouvindo nesta noite, você vai ouvir, amém? Eu quero repetir aqui Amós 3, 7. Certamente o Senhor Deus não fará coisa alguma sem ter revelado o seu segredo aos seus servos, os profetas. Eu quero trazer para nossa reflexão um profeta que a sua vida, ela foi bem peculiar, visto que o mesmo foi tão agradável a Deus, que Deus desejou o seu espírito e sua virtude sendo manifesta por 5 vezes nas escrituras. Agora, a manifestação dessas 5 vezes, ela não seguiu o mesmo nome, pessoa humana. Esse espírito e virtude agradou tanto a Deus, mas ele se manifestou em outras pessoas com nomes diferentes. A primeira vez foi no profeta Elias, e era um homem que ele simplesmente, ele surge sem qualquer introdução, sem genealogia, sem história prévia. Ele simplesmente aparece diante do rei Acabe em 1 Reis 17. Ele diz: vive o Senhor Deus de Israel, perante quem estou, que nestes anos nem orvalho nem chuva haverá, senão segundo minha palavra. Agora vem. Que tipo de homem era esse que, ao falar, ele não predisse usando assim, diz o Senhor? Mas ele profetiza e diz que só haverá chuva segundo a sua palavra. Isso enquadra com um tipo de transferência de autoridade, sem a necessidade do assim diz o Senhor naquele momento. E por causa dessa transferência de autoridade, Elias passa a dizer segundo a minha palavra. Então ele passa a ter autoridade equivalente. Mas que homem é esse para receber tal credibilidade? Como Elias apenas surge sem uma origem genealógica? Seria ele uma teofania materializada de algum ser celestial? A Bíblia fala: Elias, o tisbita, dos moradores de Gileade. Mais nada. Elias foi o que deu a abertura da primeira manifestação desse espírito e virtude que agradou tanto a Deus. Mas nós percebemos que Deus tinha que começar com quem não tinha origem humana. Tinha que ser alguém que começasse, que nós não ficássemos olhando de que família ele era. Ah, mas a família dele isso, a família dele aquilo. Não, o começo tinha que ser pelas atitudes e pelo comportamento do profeta Elias. Quem é esse que nas escrituras... Agora, quem é que nas escrituras já tinha usado essa expressão ou algo parecido com isso, senão segundo a minha palavra? Aonde que você encontra?

encontra mais alguém usando esse tipo de autoridade. Isaías 55, versículo 11, diz assim: assim será a minha palavra que sair da minha boca. É o próprio Deus. Falando. Depois nós encontramos o Senhor Jesus usando algumas frases, não exatamente essa, mas ele usou expressões com a mesma estrutura de autoridade absoluta em Mateus 8:8, Lucas 7:7, quando aquele centurião veio até ele e disse para ele: diga somente uma palavra e o meu criado será curado. Usa alguém que tem autoridade para dar ordem e ser obedecido. Elias deu ordem e foi obedecido. Volta a usar expressões desse tipo em João 11:43. Lázaro, sai para fora. Autoridade. Mateus 8:26. Quando ele chega diante daquelas águas e disse: aquieta-te, acalma-te. E o vento do mar lhe obedece. Elias fala em nome de Deus quando diz: perante quem estou? Elias falou com a autoridade que falou, mas ele disse: perante quem estou? Então, quando você precisar desse tipo de autoridade, quando você precisar de cura, libertação, e você estiver perante o Senhor, o que você disser acontecerá. Não há nada que parava diante do profeta Elias. Não tem nada que para diante do espírito e virtude de Elias. Não há nada que para diante de um cristão cheio do Espírito Santo. A diferença, veja, por isso os discípulos se espantavam e diziam: quem é este que até os ventos e as águas manda e lhe obedecem? É a mesma pergunta que eu faço aqui. Quem é este Elias tisbita que aparece do nada, sem origem humana nenhuma, e já aparece batendo de frente com o rei da época? De frente com nada da nossa época? E ele já vai falando que se não for pela palavra dele, não chove mais, e ponto final. Gente, quem que é esse cidadão aí? Alguém sabe quem é? Quem que é esse aí? Quem que é esse pastorzinho que fala que prega mensagem? Quem que é esse aí? Não tem teologia? Hã? Quem são esses aí? Mas ele falou e não choveu. Aí é que está. Não é quem era Elias, era o que estava em Elias. Não é o que nós estudamos, não é a faculdade que fizemos, que está sobre nós. Aí está a diferença. Uma coisa temos certeza: Deus não quis que ninguém desse credibilidade para Elias por causa da sua linhagem genealógica. Não era para que nós o analisássemos por causa de suas origens, por causa de defeitos da família dele. Ah, mas o pai dele fez isso. Oh, a mãe não é de, a mãe é de tal linhagem, mas o pai veio de outra, ou isso ou aquilo. Como aconteceu com Moisés, né? Que foi para o deserto, depois foi lá, casou com uma que não era da origem e virou aquela coisa toda. Ah, mas agora? Não, com Elias não ia ter isso. Por isso, ele apenas surge sem passado, sem mancha, sem existência anterior. E a razão disso é para que ouvíssemos pelos seus feitos e que seu passado
não pudesse colocar nem

0: interrogação. Nada. Agora olha que interessante. Deus começa com Elias e termina com Elias. Cinco manifestações. A primeira e a última, o próprio Elias. Irmãos, esse profeta, ele foi tão peculiar que teve um momento de seu ministério que ele faz até deboche. 1 Reis 18. Gente, isso aqui é maravilhoso. Sucedeu que ao meio-dia Elias zombava deles e dizia: clamai em alta voz, porque ele é Deus. Pode ser que ele esteja falando, ou que tenha alguma coisa, ou que esteja em algum caminho, ou que talvez durma e acorde. Elias aqui força na ironia. Elias sugere com sarcasmo que Baal pode estar distraído, viajando ou dormindo. Faz uma piada sobre a importância do ídolo. Molhar a madeira. 1 Reis 18, do 33 em diante. Depois que os profetas de Baal fracassaram, Elias prepara o altar e manda molhar tudo três vezes. E disse: enchei de água quatro cântaros e derramai sobre o holocausto e sobre a lenha. E disse: fazei a segunda vez. E fazei a segunda vez. E faz de novo. E fazei a terceira vez. E fizeram a terceira vez. De maneira que a água corria ao redor do altar, assim, tudo encharcado. E ainda encheu de fogo. E aí ainda encheu de mais água naquele lugar. O objetivo era provar que não havia truque. Se o fogo caísse do céu sobre a madeira encharcada de água, o milagre seria inegável. E a intenção era que quanto mais molhada, melhor. Maior e mais glorioso seria o milagre. Então, quanto mais febre, melhor. E quanto mais problema, melhor. E quanto mais rejeição, melhor. E quanto mais não te querem, melhor. O milagre vai ser maior. Eu sou um milagre. De 1,94, 130. Há pouco tempo, eu já estou com 124. Tá caindo. Vou chegar lá, viu? Mas mal sabia Elias que isso iria piorar a situação, e ele teria que fugir. Ao invés de ser entendido e aceito como uma pessoa bem-vinda, ele era rejeitado. Naqueles dias já existia a sensação de que fazer o errado era certo e o certo é que era errado. Qual é a sensação que nós temos hoje? Um dos tempos do espírito e virtude de Elias, ou não estamos? Agora vem a resposta de Deus em 1 Reis 18. Então caiu fogo do Senhor e consumiu o holocausto e a lenha e as pedras e o pó, e ainda lambeu a água que estava naquele rego. Não vai ficar nem água, nem umidade passou por aqui. O fogo consumiu até a água, a demonstração máxima de que era Deus o verdadeiro. Agora, o profeta, na mensagem Alimento Espiritual em Seu Devido Tempo, 22 e 23: porém Elias, o tisbita, era um homem do deserto, não foi um homem delicado, mas era um homem grosseiro. Deus nos dê homens como aquele. Veja, homens que saibam o que está fazendo com o Assim Diz o Senhor. A mensagem é o Assim Diz o Senhor. Então nós temos que saber o que estamos fazendo com ela. Nós temos que saber o que nós estamos fazendo com a mensagem que Deus entregou nas nossas mãos. Eu quero pedir o estúdio, os câmeras, para focar esses dois copos aqui, por favor. Estas duas mensagens. Coloca aqui para mim duas mensagens, fazendo um favor. Uma atrás de cada copo desse aqui, aquela câmera ali, né? Isso. Então tá aqui. Mensagens aqui. O que que o irmão Brana disse? Homens que saibam o que estão fazendo com assim diz o Senhor. Eu falei pro senhor que já foi 6 quilos. E a cinta, pastor, tá faltando furo agora. Eu preciso descansar minha mente. Então vamos lá. Então nós temos que saber o que fazemos com o assim diz o Senhor. A mensagem é o assim diz o Senhor ou não é? Amém? Não dá para ouvir quem está na internet, mas eu sei que você falou amém. Poço que ele tinha algo para dar para ela, que se ela tomasse ela não teria mais sede, que era água viva. Certo. Então o nosso organismo, quem entende mais da ciência aí, sabe que há uma grande proporção a mais de água, tanto no corpo quanto no cérebro. Então nós precisamos dessa água viva de Deus para o nosso próprio organismo. Mas hoje, quase tudo é mensagem. Olhar o seguinte, para representar aqui, nós temos dois copos com água. Os dois copos é água. Vamos pôr um pouquinho do Espírito Santo na sua vida aqui, ó. 1, 2, 3, 4, 5, 6, 7, 8, 9, 10 gotinhas do Espírito Santo aí. Perceber se tudo é mensagem. 1, 2, 3, 4, 5, 6, 7, 8, 9, 10. E aí? Tudo é mensagem? Hã? Olha lá. Por que que essa água dá uma cor e essa dá outra depois que você pinga do Espírito Santo na sua vida? Por quê? Porque existe na água o pH. Essa tem o pH alcalino, saudável. Essa aqui tem um pH inferior àquele outro ali. Não é tão saudável. Dela. Originalmente é um pH saudável. É alcalino. Isso aqui não é ácido. Isso daqui não tem acidez. E agora? Tudo é mensagem? Qualquer coisa é mensagem. Dá uma olhada lá, discernimento de espírito, e entenda se tem o pH da origem, o pH do começo das coisas. Nós vamos para a segunda manifestação do Espírito e virtude de Elias.
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